0: ao Santíssimo e Diviníssimo Sacramento.
1: Graças e louvores se deem a todo momento
0: ao Santíssimo e Diviníssimo Sacramento.
1: Graças e louvores se deem a todo momento
0: ao Santíssimo e Diviníssimo Sacramento. Ele está no meio de nós, a razão da nossa vida, o sentido da nossa existência. Meu irmão, você que está aqui no rincão do meu Senhor, você que está em casa, eu convido a você a voltar o seu olhar para Jesus Eucarístico. Ele está no meio de nós. Eu quero pedir que o Espírito Santo alcance o nosso coração, dando ao nosso coração uma grande alegria pela oportunidade de estarmos aqui. Jesus, eu quero te agradecer por este carisma, um carisma eucarístico, meu Deus. Eu quero te agradecer, Senhor, porque a Canção Nova te pertence. Eu quero te agradecer porque esta noite oracional tem como finalidade te adorar, te encontrar. Por isso aqui nós estamos, meu Deus. Nós somos privilegiados, por isso volte o seu olhar para Jesus e permita que a presença eucarística de Jesus alcance o seu coração agora. Nós somos privilegiados. Aquele mesmo que passou pelas ruas da Galileia, aquele mesmo que foi capaz de ser sustentado, sustentar todo o mundo, aquele mesmo homem que passava fazendo o bem, hoje veio nos encontrar para fazer bem a nossa vida. Por isso, Senhor, aqui nós estamos com um coração desejoso para te encontrar, com um coração desejoso para encontrar a tua presença eucarística. Por isso tu conhece o nosso coração, sabe de como nós aqui chegamos, meu Deus. E nesta noite nós queremos, em comunidade, te adorar, te bendizer, render o teu santo nome, exaltar a tua presença e dizer que tu és o dono do nosso coração. Tu és, Senhor Jesus, a razão da nossa vida. Tu és, Senhor Jesus, a causa de tudo que nós fazemos. Tu és, Senhor Jesus, o motivo de tudo. Tu és o único que merece toda a nossa adoração. Por isso, meu irmão, solta a sua voz na linguagem dos anjos e vá se envolvendo com essa nova dimensão. É uma nova dimensão. Quando ele chega, tudo fica diferente. Quando ele chega, tudo fica ordenado. Quando ele chega, as coisas se colocam no seu devido lugar. Você que chegou aqui na Canção Nova no dia de hoje, com um coração inquieto por causa de situações preocupantes da sua família, deixe que a presença eucarística acalme o seu coração. Deixe que a presença eucarística de Jesus ordene a sua vida. Aonde ele chega, as coisas vão sendo colocadas em ordem. Sim, Senhor, tu conheces as realidades que nós vivemos. Tu conheces o nosso coração, por isso seja adorado, meu Deus. Aqui tu encontra corações que te adoram, que reconhecem a tua presença, que se prostram diante de ti e reconhecem que tu és grande, meu Deus. Tu és grande. Tu és grande, meu Deus. Nada se compara com a tua presença. Por isso volte o seu coração, o seu olhar. Volte o seu coração inteiramente a ele. Por isso, Senhor, seja adorado. Por isso, Senhor, seja adorado no nosso meio. Tu és o Senhor da nossa vida. Tu és, Senhor Jesus, a razão, a causa. Tu estás escondido na hóstia santa. E aqui, Senhor, nós nos colocamos na tua santa e divina presença. Solta a sua voz, meu irmão. Permita que o mistério que nós adoramos, o mistério de Jesus eucarístico, alcance o seu coração. Nós cremos, Senhor, cremos que Tu estás presente no meio de nós. Por isso, Senhor, nos perdoa. Perdoa pelas vezes que nós passamos diante do sacrário e não Te reconhecemos. Perdão, Senhor Jesus, pelas comunhões que nós recebemos sem preparação, Senhor. Perdoa-nos, Senhor Jesus, pelas missas que nós vivemos com distrações. Nos perdoe, nosso Deus, Senhor e nosso, pelas vezes que nós nos acostumamos com aquilo que deveria ser sempre maravilhoso aos nossos olhos. Perdoa-nos, Senhor. Purifica o nosso coração. Renova em nós, Senhor, o assombro diante da Tua presença. Dai-nos, Senhor, novamente o encanto. O encanto pela Tua Eucaristia. O encanto pela Tua presença. O encanto da fé. Dai-nos, Senhor, novamente o amor pela Eucaristia. O amor pela Santa Missa. O amor e uma alegria por essa adoração. Dai-nos, Senhor Jesus, a sede de almas sedentas da Tua presença. Jesus Eucarístico, visita agora cada coração presente neste altar. Tu conheces as nossas feridas. Tu conheces, Senhor, as nossas lutas. Tu conheces, Senhor, os nossos pecados, os nossos medos. Tu conheces, Senhor, as áreas da nossa vida que perderam o sabor. Tu conheces, Senhor, as áreas da nossa vida que perderam a esperança. Senhor, ressuscita a esperança no nosso meio. Se existe corações no nosso meio, Senhor, que chegou aqui sem a esperança, com o coração endurecido por causa de situações na sua casa, Senhor, devolve a esperança em corações endurecidos. Devolve, Senhor, a alegria em corações que chegaram aqui na Canção Nova entristecidos. Pessoas que se encontram sozinhas em casa, que nos acompanham agora pelo sistema Canção Nova de comunicação, com o coração entristecido, Senhor, devolve-nos a alegria. Pela Tua presença eucarística no nosso meio, nós Te pedimos, Senhor, passa pelas áreas mortas da nossa vida, onde existe desânimo, Senhor, derrame a Tua presença, a Tua vida. Aonde existe tristeza, derrama a Tua alegria. Aonde existe pecado, derrama a Tua misericórdia. Aonde existe medo, derrama, Senhor, a Tua paz. Corações que estão cheios de medo por causa de situações que você não sabe como isso se dará, Senhor, aonde existe medo, que a Tua presença confiante, Senhor, encha-nos de fortaleza, encha-nos de paz. Onde existe, Senhor, divisão, derrama reconciliação agora, meu Deus. Pelo véu dos sacramentos, pela Tua presença eucarística, aonde existe frieza espiritual, derrama o fogo do Teu amor nos nossos corações, a começar de nós aqui, os músicos, a Rogerinha, o meu coração, dos produtores, dos irmãos de comunidade que estão envolvidos, dos câmeras. Sim, Senhor, derrama o fogo do Teu amor. Jesus, nós acreditamos que a mesma força que ressuscitou o Teu corpo glorioso dentre os mortos está agora presente neste véu do sacramento, sobre este altar. Está presente neste altar. Por isso ressuscita também, Senhor, aquilo que morreu dentro de nós. Ressuscita a nossa vida de oração, meu Deus. Toca, Senhor Jesus, os nossos corações e ressuscita o amor de muitos esposos que chegaram aqui mortos. Chegaram aqui, Senhor, mortos. Ressuscita, Senhor, a fé dos filhos. Ressuscita, Senhor, vocações sacerdotais. Ressuscita, Senhor, vocações religiosas. Ressuscita, Senhor, com os sagrados que perderam o sabor pela adoração. Ressuscita, Senhor, os sonhos que colocastes nos corações de muitos consagrados.

por costume. Que nunca nos aproximemos do altar com costume. Que nunca, Senhor, nos aproximemos do teu altar sem amor. Que nunca, Senhor, nos acostumemos com a tua presença na Canção Nova. Faz do Senhor viver.

0: rezava. E nessa noite, Jesus estava reaquecendo muitas almas tíbias.
1: Amém.
0: Muitas pessoas que estavam vivendo um deserto na vida de oração muito forte. Você que não procurava mais. Você que há muito tempo nem comunga. Você que se afastou do Santíssimo Sacramento. Você que nunca mais dobrou o seu joelho diante de Jesus. Você achava que não tinha necessidade. Jesus passava desapercebido na sua vida. Enquanto nós estávamos rezando, Jesus colocou uma palavra no meu coração. Ele dizia: quando um joelho se dobra na minha presença, quando um joelho se dobra na minha presença, eu abro do céu as comportas da minha graça.
1: Amém.
0: Quando um joelho se dobra na minha presença,
1: amém, Senhor,
0: eu abro no céu as comportas da minha graça.
1: Amém, Senhor.
0: Então, se você pode, pelo menos por alguns minutos,
1: amém.
0: Se não for muito difícil para você, se você conseguir, um minuto, dois minutos, três minutos, não tem problema. Dobre o seu joelho diante de Jesus. Quando um joelho se dobra na terra para adorar, Jesus abre no céu as comportas da sua graça. E Ele reaquece corações que estavam amortecidos, tíbios, que estavam se sentindo esvaídos, cansados, que estavam mergulhados numa rotina de trabalho muito forte. Eu sinto Jesus sorrindo.

sorrindo para muitas pessoas aqui. É como se eu visse diante de mim a imagem de Cristo sorrindo e dizendo: eu estou sorrindo para os meus filhos, para que eles se alegrem com a minha presença, porque eu estou aqui. Eu quero dizer que eu estou do lado de cada um de vocês. Eu estou aqui. E se nós tivéssemos fé mesmo, nós estenderíamos a nossa mão agora para o Santíssimo Sacramento e nós tocaríamos na fé no coração rasgado de Jesus pela lança, porque este é o milagre eucarístico que está lá em Lanciano. O coração, a carne que está lá, que foi transfigurada em carne, Jesus se deixou ver. Lá está um pedaço de carne, e é carne do coração em Lanciano. Toca na fé a carne desse coração, desse coração, e sinta o amor que ele tem por você, e deixe ele curar você nessa noite. Toca em Jesus, estenda a sua mão para ele, vá soltando a sua voz no Espírito. Isso, aumenta o volume da sua voz, você que está aqui no rincão. Isso, toca na fé. Jesus está aqui no meio de nós, você cantou. Que o Senhor possa fazer cair o véu da incredulidade, da indiferença, mas também do mal-estar, Jesus, da doença física, Senhor, das situações, Senhor, que na nossa vida não nos permitem mergulhar na sua presença. A distração na cabeça, as preocupações, os medos. Jesus, eu quero mergulhar o meu coração na tua presença hoje, Jesus. Eu quero te sentir aqui, Jesus. Quero que o meu coração possa arder, Jesus, que tu estás bem pertinho de mim, Jesus. Eu possa sentir até uma palpitação, um tremor, um calor, porque eu estou perto de Jesus. Eu estou muito perto do meu Senhor.

ato de Jesus na Eucaristia. Ele está aqui, corpo, sangue, alma e divindade. Jesus, meu Senhor e meu Deus, meu Salvador.

aqui muito perto de mim, Jesus. Muito perto de mim. Muito perto de mim, Jesus. Canta mais uma vez só as vozes. Isso. Fala pra Ele que você tá sentindo. Eu posso te sentir. Eu quero. Pode ser mais forte ainda. Só as vozes. Olha para Ele. Jesus. Vem tocar em nós, Senhor.

0: nós. Eu sentia Jesus tocando no coração de muitas pessoas que estavam adormecidas na fé. Jesus tocava no olho de uma pessoa, é como se ele arrancasse o olho dessa pessoa. Mas não é que ele arrancou o olho, ele arrancou a incredulidade.
1: Amém.
0: Ele arrancou uma visão deturpada da fé. Ele arrancou de você uma opressão diabólica que estava sobre você e não permitia você querer estar na presença de Jesus e acreditar em Jesus Eucarístico. Vai orando no Espírito. Vamos permitir que Jesus nos toque, nos cure. Isso. Dois rins que já estão numa falência. Jesus está tocando nessa noite. Alguém que no passado buscou em certos lugares receber bênçãos, não na igreja católica. Você chegou nessa adoração sentindo um peso muito grande sobre o seu corpo e Jesus está libertando você nesta adoração. Ser liberto no nome de Jesus de toda a opressão que estava sobre você nesta noite. Liberta, Senhor Jesus. Ora la barishiri canta balari la barikanta
1: balari. O Senhor toca um homem que está perto de perder toda a visão. E essa doença deu ao seu coração um grande medo. Porque diante desta visão sendo definhada, você lembra de muitos acontecimentos do seu passado pecaminosos. O seu passado que te condena. Meu irmão, esta doença veio ao seu, à sua vida, para salvar a sua vida. É a tábua da sua salvação. Deus não é um Deus castigador. Deus quer dar a você a oportunidade de recomeçar. Volte. Há quanto tempo que você não procura um confessionário? Há quanto tempo que você não procura um sacerdote? Você foi crescendo com uma dureza no seu coração muito grande, porque você não era homem para procurar um outro homem pedir perdão. Senhor, eu quero pedir que nesta noite os nossos corações possam voltar à sensibilidade. Voltar, Senhor Jesus, à sensibilidade da tua presença. Por isso, Senhor, diante do teu toque, diante do toque do coração eucarístico de Jesus, abrasa o nosso coração, meu Deus. Diante do toque do Senhor sobre nós, diante de ti, Senhor, nós queremos fazer uma entrega. Nós queremos sim, Senhor, diante deste toque, dar-nos a nossa resposta. Nós queremos entregar a nossa vida, Senhor. Nós queremos entregar a nossa história, por mais difícil que ela seja. Nós queremos entregar as nossas alegrias, os nossos sofrimentos. Nós queremos, Senhor, entregar as nossas famílias. Nós queremos, Senhor, entregar a nossa missão. Nós queremos, Senhor, entregar as nossas feridas, o nosso futuro, Senhor. Tudo que nós somos, tudo que nós temos, nós colocamos diante dos pés do teu altar. Nos recebe, Senhor. Nos transforma, Senhor, nesta noite. Nos alimenta, Senhor, nesta noite. Nos envia, Senhor, nesta noite. E que assim, Senhor, neste acampamento de Corpus Christi, aqui na Canção Nova, nós possamos sim, Senhor, levar para a nossa casa, levar para o mundo a certeza que hoje nós renovamos. Tu estás presente no meio de nós. Tu estás vivo, Senhor. Por isso toca-nos, transforma-nos, restaura-nos, Senhor.
0: Jesus está no meio de nós. Jesus está presente. E é por isso que Ele pode curar. Nós estamos numa adoração e tudo pode acontecer. Nós estamos diante daquele que é o dono do impossível. Estenda a sua mão para Ele e pede a Ele a sua graça. Entrega seu coração como o Padre já nos conduzia. Entrega com fé. Diga: hoje eu estou tocando em Jesus com fé. Eu creio que estás aqui, Senhor. E que porque estás aqui, tu podes me curar, Jesus. E porque estás aqui, Jesus, tu podes reverter todas as situações que me afundam no dia. E que porque estás aqui, Jesus, tu podes, Senhor, transformar a minha vida, Jesus. Vamos cantar de novo, olhando para Jesus. E nós estamos aqui, aquele que tu ama, Jesus. Sou eu, Jesus. Estenda sua mão para Jesus. Senhor, aquele que tu ama. Fala para ele: sou eu. Isso, está doente. Está doente. Diz para ele: apressa-te. Apressa-te em vir em meu socorro. Diz para ele: se for,

fé. Toca em Jesus, Eucaristia. Jesus está tirando o seu gosto do fumo. Jesus está tocando em uma pessoa que não conseguia nem falar. Parece que a voz dela foi engolida. Ela estava sem voz. Parecia que você não conseguiria

possível para Jesus, porque Ele ama você. Ele está tocando em você nesta noite. Jesus toca numa pessoa que chegou nesta adoração.

nossas almas, que cura o nosso coração, que cura as realidades mais íntimas de nós. O Senhor toca uma pessoa que está com um problema hormonal. Você não tem chegado a um diagnóstico. Permita que o Espírito cure o seu coração. Permita que a presença eucarística de Jesus cure o seu coração. Existe uma pessoa no nosso meio que foi violentada há muito tempo, e essa lembrança não sai do seu coração. Você constantemente tem crises de pânico, de choro. Você não consegue ter uma vida. Você até mesmo diz: depois daquele sofrimento, nunca mais eu vou ser a mesma. O Senhor toca agora o mais íntimo do seu coração. O Senhor toca no mais íntimo de nós mesmos. Existe uma unção de cura no nosso meio. A partir da sensibilidade do seu coração, o Senhor quer tocar no mais profundo do seu coração. Existe como que uma flecha de Deus tocando realidades do seu passado,

da sua infância, você tem dado respostas, respostas rancorosas. Você é uma pessoa cheia de rancor. Você é uma pessoa amarga. E você ainda justifica a partir daquilo que você sofreu. Permita que este clima, o clima da presença eucarística de Jesus, a unção deste lugar, alcance agora o seu coração.

0: coração. Existe uma força de Deus que quer ir no mais fundo do seu inconsciente, de coisas que você viveu, que está aí dentro de você, te dando como reações a tudo que você faz. Senhor, nós pedimos, cura-nos. Cura, Senhor, a ferida do nosso coração. Cura a amargura do nosso coração.
1: Pessoas muito traumatizadas na sua história de vida. Alguém que desde o ventre materno foi rejeitado profundamente. Você carrega um peso de uma rejeição sobre a sua vida muito forte. Jesus está tocando em você. A imagem que o Senhor me dava era de um crânio que foi afundado. É uma pessoa que sofreu um acidente de carro, que teve esse crânio afundado. Os médicos disseram: é só um milagre. O milagre é hoje. É nesta noite, é por você. Talvez esteja pedindo por essa pessoa, ou por essa televisão que pode estar ligada numa UTI neste momento. Eu creio, Jesus. Para o Senhor nada é impossível. Nenhum coração, Jesus, que está parando de bater, nem alguém, Jesus, que está respirando agora por aparelho. Nada é impossível ao Senhor, Jesus. Realiza os teus milagres. Estamos de joelho na tua presença. E como o Senhor prometeu, quando alguém se dobra, se coloca de joelhos na minha presença, eu abro as comportas da minha graça. E Ele está abrindo sobre nós. Obrigada, Jesus, por toda a libertação, cura que o Senhor está.

0: do céu lhes destes o pão
1: que contém todo o sabor.
0: Oremos. Senhor Jesus Cristo, nesse admirável sacramento, nos deixastes o memorial da vossa paixão. Dai-nos venerar com tão grande amor o mistério do vosso corpo e do vosso sangue, que possamos colher continuamente os frutos da vossa redenção. Vós que sois Deus com o Pai, na unidade do Espírito Santo.
1: Amém.
0: Diante da palavra de Deus no coração da Rogerinha, se você pode, nesta hora, coloque-se de joelhos. Receba essa bênção de joelhos e sobre o seu coração, sobre a sua vida, sobre a sua família, você que tem rezado pela sua casa, essa bênção alcançará todos os membros da sua família.

0: e louvores se deem a todo momento. Graças e louvores se deem a todo momento. Graças e louvores se deem a todo momento.
1: Bendito seja Deus.
0: Bendito seja Deus.
1: Bendito seja o seu santo nome.
0: Bendito seja seu santo nome.
1: Bendito seja Jesus Cristo, verdadeiro Deus e verdadeiro homem.
0: Bendito seja Jesus Cristo, verdadeiro Deus e verdadeiro homem.
1: Bendito seja o nome de Jesus.
0: Bendito seja o nome de Jesus.
1: Bendito seja o Sacratíssimo Coração.
0: Bendito seja seu Sacratíssimo Coração.
1: Bendito seja o seu preciosíssimo sangue.
0: Bendito seja o seu preciosíssimo sangue.
1: Bendito seja Jesus Cristo no Santíssimo Sacramento do altar.
0: Bendito seja Jesus Cristo no Santíssimo Sacramento do altar.
1: Bendito seja o Espírito Santo Paráclito.
0: Bendito seja o Espírito Santo Paráclito.
1: Bendita seja a Grande Mãe de Deus, Maria Santíssima.
0: Bendita seja a Grande Mãe de Deus, Maria Santíssima.
1: Bendita seja a sua Santa Imaculada Conceição.
0: Bendita seja a sua Santa Imaculada Conceição.
1: Bendita seja a sua gloriosa Assunção.
0: Bendita seja a sua gloriosa Assunção.
1: Bendito seja o nome de Maria, Virgem e Mãe.
0: Bendito seja o nome de Maria, Virgem Mãe.
1: Bendito seja São José, seu castíssimo esposo.
0: Bendito seja São José, seu castíssimo esposo.
1: Bendito seja Deus nos seus anjos e nos seus santos.
0: Bendito seja Deus nos seus anjos e nos seus santos.
1: Deus e Senhor nosso, protegei a vossa igreja, dá-lhe santos pastores e dignos ministros. Derramai as vossas bênçãos sobre o nosso Santo Padre, o Papa Leão XIV, sobre o nosso Bispo Vladimir, sobre o nosso pároco e todo o clero, sobre o chefe da nação e do Estado, e sobre todas as pessoas constituídas em dignidade, para que governem com justiça. Dai ao povo brasileiro paz constante e prosperidade completa. Favorecei com os efeitos contínuos de vossa bondade o Brasil, este bispado, a paróquia em que habitamos, e a cada um de nós em particular, e todas as pessoas por quem somos obrigados a orar, ou que se recomendaram às nossas orações. Tende misericórdia das almas dos fiéis, que padecem no purgatório. Dá-lhes, Senhor, o descanso e a luz eterna. Amém. Pelas intenções do Santo Padre, pelas intenções do nosso Bispo Diocesano, e de todo o Conselho Geral da Comunidade Canção Nova, nós rezamos. Pai nosso, que estais nos céus, santificado seja o vosso nome. Venha a nós o vosso reino. Seja feita a vossa vontade, assim na terra como no céu.
0: O pão nosso de cada dia nos dai hoje. Perdoai as nossas ofensas, assim como nós perdoamos a quem nos tem ofendido. E não nos deixeis cair em tentação, mas livrai-nos do mal. Amém.
1: Ave Maria, cheia de graça, o Senhor é convosco. Bendita sois vós entre as mulheres, e bendito é o fruto do vosso ventre, Jesus.
0: Santa Maria, Mãe de Deus, rogai por nós, pecadores, agora e na hora da nossa morte. Amém.
1: Glória ao Pai, ao Filho e ao Espírito Santo.
0: Como era no princípio, agora e sempre. Amém.
1: Graças e louvores se deem a todo momento
0: ao Santíssimo e Diviníssimo Sacramento.
1: Graças e louvores se deem a todo momento
0: ao Santíssimo e Diviníssimo Sacramento.
1: Graças e louvores se deem a todo momento
0: ao Santíssimo e Diviníssimo Sacramento. E agora sim, aplauda Jesus com toda a força, mas com muita força, com muita força.

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7: Junho é o mês dedicado ao Sagrado Coração de Jesus. O coração que tanto amou os homens, que não poupou nada, até se esgotando e se consumindo para manifestar o seu amor.
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4: Prova de que Deus esteja conosco não é o fato de que não venhamos a cair, mas que nos levantemos depois de cada queda. Santa Teresa d'Ávila.
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0: Jesus manso e humilde de coração, fazei o nosso coração semelhante ao vosso. 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
1: Na próxima terça-feira, 9 de junho, Brasília vai receber a 19ª Marcha Nacional da Cidadania pela Vida. A expectativa é reunir milhares de participantes em uma mobilização que defende a vida desde a concepção e incentiva políticas públicas voltadas às gestantes e às famílias. A reportagem é de Aline Campelo.
2: Organizada pelo Movimento Brasil Sem Aborto, a mobilização terá sessão especial no Senado pela manhã e a marcha a partir das 14h. Ao meu lado, eu converso com a advogada Andréa Hoffmann, que é presidente executiva do Instituto Isabel. Muito obrigada pela participação, doutora Andréa. Quais serão as principais pautas levantadas e o que está em discussão sobre o direito do nascituro?
3: A Marcha Pro Vida, ela tem como objetivo chamar a atenção dos parlamentares e de todos aqueles envolvidos nas políticas públicas em prol da vida, em prol desse que é o maior direito, né? Nós, como dignos da nossa humanidade, temos como primeiro direito a vida. Assim como tem esse bebezinho aqui, 16 semanas, que está aqui na barriga da Andressa, né? Ele merece toda a nossa proteção. E a marcha vem exatamente para isso, para conscientizar a nossa sociedade, mas principalmente os decisores de políticas públicas, de leis, para que eles digam sim à vida e especialmente em alguns projetos, tendo em vista hoje o que a gente vive, né? Nós não podemos mais suportar a sistolia fetal no Brasil, a resolução 258 do CONANDA. A gente precisa aprovar esse dia do nascituro para que ele esteja oficialmente no nosso calendário, além de outros vários projetos, até a PEC da vida, né? Para a inclusão do termo concepção na nossa Constituição Federal, para que seja realmente garantido esse que é o primeiro direito de todos, o direito à vida.
2: Perfeito, doutora. E qual é o objetivo da mobilização pública durante a marcha, especialmente realizada em Brasília?
3: Exatamente. Brasília é o centro do poder, né? Então a gente precisa que as autoridades entendam qual é a vontade da nossa nação, da nossa sociedade, para que protejam a vida desde a concepção até a sua morte natural. Então diga sim à vida, diga sim às duas vidas, venha, compareça à marcha às 14h, na terça-feira, dia 9 de junho, com a concentração em frente à Biblioteca Nacional. Contamos muito com a sua presença.
1: O Ministério da Saúde anunciou o início da vacinação com a Pneumo 20 para crianças de até 5 anos, que deve começar na segunda quinzena deste mês de junho nas unidades básicas de saúde. O imunizante, uma novidade no Sistema Único de Saúde, protege contra 20 sorotipos da bactéria principal causadora de doenças graves como pneumonia e meningite, responsável por hospitalizações, sequelas e óbitos. Da Central de Jornalismo Canção Nova, Daniel Gonçalves.
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5: Cantai ao Senhor um cântico novo. Cantai ao Senhor, ó terra inteira. Bendizei o seu nome. Anunciai dia após dia a sua salvação. Entre os povos, narrai a sua glória. E entre todas as nações, dizei seus prodígios. Salmo 96, versículos de 1 a 3.
6: Jesus manso e humilde de coração, fazei o nosso coração semelhante ao vosso.
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14: Com todo o cuidado, guarda o teu coração, pois dele procede a vida. Livro dos Provérbios, capítulo 4, versículo 23.
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18: Boa noite. Sejam bem-vindos ao nosso programa Com Maria, nossa mãe. Quem fala com você é o seminarista Jefferson José, da comunidade Canção Nova, que hoje nós possamos, né, com o Santo Terço, nos unir ao coração de Nossa Senhora, primeiramente para louvar a Deus, né? Louvar a Deus por tantas graças, por tanta providência em nossa vida, mas também, né, nos colocar, né, pedindo a Nossa Senhora que ela interceda por nós junto ao seu filho, já que, como diz, né, pede a mãe que o filho atende. Então é confiando mesmo nessas graças que Nossa Senhora derrama a nós para o seu filho Jesus, que nós agora nos colocamos neste momento. Então convido você aí a sacar seu Santo Terço e, com muita devoção, com muita piedade, que você possa meditar agora os mistérios dolorosos que hoje nós contemplamos. E para nos ajudar, vamos pedir uma música, para que com essa música nós possamos adentrar esse mistério e também nos colocar como aqueles que querem alcançar, né, o coração de Nosso Senhor. Penso que o maior pedido que nós devemos fazer é que nós o amemos, né, que nós amemos Nosso Senhor, que Nossa Senhora possa nos ajudar aí nesse propósito, né, de ser santos. Em tudo, amar a Deus sempre em primeiro lugar.

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1: Iniciamos nosso terço em nome do Pai e do Filho e do Espírito Santo. Amém. Creio em Deus Pai Todo-Poderoso, Criador do céu e da terra, e em Jesus Cristo, seu único Filho, nosso Senhor, que foi concebido pelo poder do Espírito Santo, nasceu da Virgem Maria, padeceu sobre Pôncio Pilatos, foi crucificado, morto e sepultado, desceu à mansão dos mortos, ressuscitou ao terceiro dia, subiu aos céus, está sentado à direita de Deus Pai Todo-Poderoso, donde há de vir a julgar os vivos e os mortos. Creio no Espírito Santo, na Santa Igreja Católica, na comunhão dos santos, na remissão dos pecados, na ressurreição da carne, na vida eterna. Amém. Pai nosso que estais nos céus, santificado seja o vosso nome. Venha a nós o vosso reino. Seja feita a vossa vontade, assim na terra como no céu. O pão nosso de cada dia nos dai hoje. Perdoai-nos as nossas ofensas, assim como nós perdoamos a quem nos tem ofendido. E não nos deixeis cair em tentação, mas livrai-nos do mal. Amém. Ave Maria, cheia de graça, o Senhor é convosco. Bendita sois vós entre as mulheres, e bendito é o fruto do vosso ventre, Jesus. Santa Maria, Mãe de Deus, rogai por nós, pecadores, agora e na hora de nossa morte. Amém. Ave Maria, cheia de graça, o Senhor é convosco. Bendita sois vós entre as mulheres, e bendito é o fruto do vosso ventre, Jesus. Santa Maria, Mãe de Deus, rogai por nós, pecadores, agora e na hora de nossa morte. Amém. Ave Maria, cheia de graça, o Senhor é convosco. Bendita sois vós entre as mulheres, e bendito é o fruto do vosso ventre, Jesus. Santa Maria, Mãe de Deus, rogai por nós, pecadores, agora e na hora de nossa morte. Amém. Glória ao Pai, ao Filho e ao Espírito Santo, como era no princípio, agora e sempre. Amém. Ó meu bom Jesus, perdoai-nos, livrai-nos do fogo do inferno, levai as almas todas para os céus e socorrei principalmente as que mais precisarem. Divino Jesus, eu vos ofereço este terço que vou rezar, contemplando os mistérios de nossa redenção. Concedei-nos pela intercessão de Maria, vossa Mãe Santíssima, a quem me dirijo, as graças necessárias para bem rezá-lo, para ganhar as indulgências desta santa devoção. No primeiro mistério contemplamos a agonia mortal de nosso Senhor Jesus Cristo no Horto das Oliveiras. Pai nosso que estais nos céus, santificado seja o vosso nome. Venha a nós o vosso reino, seja feita a vossa vontade, assim na terra como no céu. O pão nosso de cada dia nos dai hoje, perdoai-nos as nossas ofensas, assim como nós perdoamos a quem nos tem ofendido. E não nos deixeis cair em tentação, mas livrai-nos do mal. Amém. Ave Maria, cheia de graça, o Senhor é convosco. Bendita sois vós entre as mulheres, e bendito é o fruto do vosso ventre, Jesus. Santa Maria, Mãe de Deus, rogai por nós, pecadores, agora e na hora de nossa morte. Amém. Ave Maria, cheia de graça, o Senhor é convosco. Bendita sois vós entre as mulheres, e bendito é o fruto do vosso ventre, Jesus. Santa Maria, Mãe de Deus, rogai por nós, pecadores, agora e na hora de nossa morte. Amém. Ave Maria, cheia de graça, o Senhor é convosco. Bendita sois vós entre as mulheres, e bendito é o fruto do vosso ventre, Jesus. Santa Maria, Mãe de Deus, rogai por nós, pecadores, agora e na hora de nossa morte. Amém. Ave Maria, cheia de graça, o Senhor é convosco. Bendita sois vós entre as mulheres, e bendito é o fruto do vosso ventre, Jesus. Santa Maria, Mãe de Deus, rogai por nós, pecadores, agora e na hora de nossa morte. Amém. Ave Maria, cheia de graça, o Senhor é convosco. Bendita sois vós entre as mulheres, e bendito é o fruto do vosso ventre, Jesus. Santa Maria, Mãe de Deus, rogai por nós, pecadores, agora e na hora de nossa morte. Amém. Ave Maria, cheia de graça, o Senhor é convosco. Bendita sois vós entre as mulheres, e bendito é o fruto do vosso ventre, Jesus. Santa Maria, Mãe de Deus, rogai por nós, pecadores, agora e na hora de nossa morte. Amém. Ave Maria, cheia de graça, o Senhor é convosco. Bendita sois vós entre as mulheres, e bendito é o fruto do vosso ventre, Jesus. Santa Maria, Mãe de Deus, rogai por nós, pecadores, agora e na hora de nossa morte. Amém. Ave Maria, cheia de graça, o Senhor é convosco. Bendita sois vós entre as mulheres, e bendito é o fruto do vosso ventre, Jesus. Santa Maria, Mãe de Deus, rogai por nós, pecadores, agora e na hora de nossa morte. Amém. Ave Maria, cheia de graça, o Senhor é convosco. Bendita sois vós entre as mulheres, e bendito é o fruto do vosso ventre, Jesus. Santa Maria, Mãe de Deus, rogai por nós, pecadores, agora e na hora de nossa morte. Amém. Ave Maria, cheia de graça, o Senhor é convosco. Bendita sois vós entre as mulheres, e bendito é o fruto do vosso ventre, Jesus. Santa Maria, Mãe de Deus, rogai por nós, pecadores, agora e na hora de nossa morte. Amém. Glória ao Pai, ao Filho e ao Espírito Santo, como era no princípio, agora e sempre. Amém. Ó meu bom Jesus, perdoai-nos, livrai-nos do fogo do inferno, levai as almas todas para os céus e socorrei principalmente as que mais precisarem. No segundo mistério contemplamos a traição e prisão de nosso Senhor Jesus Cristo. Pai nosso que estais nos céus, santificado seja o vosso nome. Venha a nós o vosso reino, seja feita a vossa vontade, assim na terra como no céu. O pão nosso de cada dia nos dai hoje, perdoai-nos as nossas ofensas, assim como nós perdoamos a quem nos tem ofendido. E não nos deixeis cair em tentação, mas livrai-nos do mal. Amém. Ave Maria, cheia de graça, o Senhor é convosco. Bendita sois vós entre as mulheres, e bendito é o fruto do vosso ventre, Jesus. Santa Maria, Mãe de Deus, rogai por nós, pecadores, agora e na hora de nossa morte. Amém. Ave Maria, cheia de graça, o Senhor é convosco. Bendita sois vós entre as mulheres, e bendito é o fruto do vosso ventre, Jesus. Santa Maria, Mãe de Deus, rogai por nós, pecadores, agora e na hora de nossa morte. Amém. Ave Maria, cheia de graça, o Senhor é convosco. Bendita sois vós entre as mulheres, e bendito é o fruto do vosso ventre, Jesus. Santa Maria, Mãe de Deus, rogai por nós, pecadores, agora e na hora de nossa morte. Amém. Ave Maria, cheia de graça, o Senhor é convosco. Bendita sois vós entre as mulheres, e bendito é o fruto do vosso ventre, Jesus. Santa Maria, Mãe de Deus, rogai por nós, pecadores, agora e na hora de nossa morte. Amém. Ave Maria, cheia de graça, o Senhor é convosco. Bendita sois vós entre as mulheres, e bendito é o fruto do vosso ventre, Jesus. Santa Maria, Mãe de Deus, rogai por nós, pecadores, agora e na hora de nossa morte. Amém. Ave Maria, cheia de graça, o Senhor é convosco. Bendita sois vós entre as mulheres, e bendito é o fruto do vosso ventre, Jesus. Santa Maria, Mãe de Deus, rogai por nós, pecadores, agora e na hora de nossa morte. Amém. Ave Maria, cheia de graça, o Senhor é convosco. Bendita sois vós entre as mulheres, e bendito é o fruto do vosso ventre, Jesus. Santa Maria, Mãe de Deus, rogai por nós, pecadores, agora e na hora de nossa morte. Amém. Ave Maria, cheia de graça, o Senhor é convosco. Bendita sois vós entre as mulheres, e bendito é o fruto do vosso ventre, Jesus. Santa Maria, Mãe de Deus, rogai por nós, pecadores, agora e na hora de nossa morte. Amém. Ave Maria, cheia de graça, o Senhor é convosco. Bendita sois vós entre as mulheres, e bendito é o fruto do vosso ventre, Jesus. Santa Maria, Mãe de Deus, rogai por nós, pecadores, agora e na hora de nossa morte. Amém. Ave Maria, cheia de graça, o Senhor é convosco. Bendita sois vós entre as mulheres, e bendito é o fruto do vosso ventre, Jesus. Santa Maria, Mãe de Deus, rogai por nós, pecadores, agora e na hora de nossa morte. Amém. Glória ao Pai, ao Filho e ao Espírito Santo, como era no princípio, agora e sempre. Amém. No terceiro mistério contemplamos a coroação de espinhos de nosso Senhor Jesus Cristo. Pai nosso que estais nos céus, santificado seja o vosso nome. Venha a nós o vosso reino, seja feita a vossa vontade, assim na terra como no céu. O pão nosso de cada dia nos dai hoje, perdoai-nos as nossas ofensas, assim como nós perdoamos a quem nos tem ofendido. E não nos deixeis cair em tentação, mas livrai-nos do mal. Amém. Ave Maria, cheia de graça, o Senhor é convosco. Bendita sois vós entre as mulheres, e bendito é o fruto do vosso ventre, Jesus. Santa Maria, Mãe de Deus, rogai por nós, pecadores, agora e na hora de nossa morte. Amém. Ave Maria, cheia de graça, o Senhor é convosco. Bendita sois vós entre as mulheres, e bendito é o fruto do vosso ventre, Jesus. Santa Maria, Mãe de Deus, rogai por nós, pecadores, agora e na hora de nossa morte. Amém. Ave Maria, cheia de graça, o Senhor é convosco. Bendita sois vós entre as mulheres, e bendito é o fruto do vosso ventre, Jesus. Santa Maria, Mãe de Deus, rogai por nós, pecadores, agora e na hora de nossa morte. Amém. Ave Maria, cheia de graça, o Senhor é convosco. Bendita sois vós entre as mulheres, e bendito é o fruto do vosso ventre, Jesus. Santa Maria, Mãe de Deus, rogai por nós, pecadores, agora e na hora de nossa morte. Amém. Ave Maria, cheia de graça, o Senhor é convosco. Bendita sois vós entre as mulheres, e bendito é o fruto do vosso ventre, Jesus. Santa Maria, Mãe de Deus, rogai por nós, pecadores, agora e na hora de nossa morte. Amém. Ave Maria, cheia de graça, o Senhor é convosco. Bendita sois vós entre as mulheres, e bendito é o fruto do vosso ventre, Jesus. Santa Maria, Mãe de Deus, rogai por nós, pecadores, agora e na hora de nossa morte. Amém. Ave Maria, cheia de graça, o Senhor é convosco. Bendita sois vós entre as mulheres, e bendito é o fruto do vosso ventre, Jesus. Santa Maria, Mãe de Deus, rogai por nós, pecadores, agora e na hora de nossa morte. Amém. Ave Maria, cheia de graça, o Senhor é convosco. Bendita sois vós entre as mulheres, e bendito é o fruto do vosso ventre, Jesus. Santa Maria, Mãe de Deus, rogai por nós, pecadores, agora e na hora de nossa morte. Amém. Ave Maria, cheia de graça, o Senhor é convosco. Bendita sois vós entre as mulheres, e bendito é o fruto do vosso ventre, Jesus. Santa Maria, Mãe de Deus, rogai por nós, pecadores, agora e na hora de nossa morte. Amém. Ave Maria, cheia de graça, o Senhor é convosco. Bendita sois vós entre as mulheres, e bendito é o fruto do vosso ventre, Jesus. Santa Maria, Mãe de Deus, rogai por nós, pecadores, agora e na hora de nossa morte. Amém. Glória ao Pai, ao Filho e ao Espírito Santo, como era no princípio, agora e sempre. Amém. No quarto mistério contemplamos Jesus carregando a cruz rumo ao Calvário. Pai nosso que

deixeis cair em tentação, mas livrai-nos do mal. Amém. Ave Maria, cheia de graça, o Senhor é convosco. Bendita sois vós entre as mulheres, e bendito é o fruto do vosso ventre, Jesus. Santa Maria, Mãe de Deus, rogai por nós, pecadores, agora e na hora de nossa morte. Amém. Ave Maria, cheia de graça, o Senhor é convosco. Bendita sois vós entre as mulheres, e bendito é o fruto do vosso ventre, Jesus. Santa Maria, Mãe de Deus, rogai por nós, pecadores, agora e na hora de nossa morte. Amém. Ave Maria, cheia de graça, o Senhor é convosco. Bendita sois vós entre as mulheres, e bendito é o fruto do vosso ventre, Jesus. Santa Maria, Mãe de Deus, rogai por nós, pecadores, agora e na hora de nossa morte. Amém. Ave Maria, cheia de graça, o Senhor é convosco. Bendita sois vós entre as mulheres, e bendito é o fruto do vosso ventre, Jesus. Santa Maria, Mãe de Deus, rogai por nós, pecadores, agora e na hora de nossa morte. Amém. Ave Maria, cheia de graça, o Senhor é convosco. Bendita sois vós entre as mulheres, e bendito é o fruto do vosso ventre, Jesus. Santa Maria, Mãe de Deus, rogai por nós, pecadores, agora e na hora de nossa morte. Amém. Ave Maria, cheia de graça, o Senhor é convosco. Bendita sois vós entre as mulheres, e bendito é o fruto do vosso ventre, Jesus. Santa Maria, Mãe de Deus, rogai por nós, pecadores, agora e na hora de nossa morte. Amém. Ave Maria, cheia de graça, o Senhor é convosco. Bendita sois vós entre as mulheres, e bendito é o fruto do vosso ventre, Jesus. Santa Maria, Mãe de Deus, rogai por nós, pecadores, agora e na hora de nossa morte. Amém. Ave Maria, cheia de graça, o Senhor é convosco. Bendita sois vós entre as mulheres, e bendito é o fruto do vosso ventre, Jesus. Santa Maria, Mãe de Deus, rogai por nós, pecadores, agora e na hora de nossa morte. Amém. Ave Maria, cheia de graça, o Senhor é convosco. Bendita sois vós entre as mulheres, e bendito é o fruto do vosso ventre, Jesus. Santa Maria, Mãe de Deus, rogai por nós, pecadores, agora e na hora de nossa morte. Amém. Ave Maria, cheia de graça, o Senhor é convosco. Bendita sois vós entre as mulheres, e bendito é o fruto do vosso ventre, Jesus. Santa Maria, Mãe de Deus, rogai por nós, pecadores, agora e na hora de nossa morte. Amém. Glória ao Pai, ao Filho e ao Espírito Santo, como era no princípio, agora e sempre. Amém. No quinto e último mistério contemplamos a crucificação e morte de nosso Senhor Jesus Cristo. Pai nosso que estais nos céus, santificado seja o vosso nome. Venha a nós o vosso reino, seja feita a vossa vontade, assim na terra como no céu. O pão nosso de cada dia nos dai hoje, perdoai-nos as nossas ofensas, assim como nós perdoamos a quem nos tem ofendido. E não nos deixeis cair em tentação, mas livrai-nos do mal. Amém. Ave Maria, cheia de graça, o Senhor é convosco. Bendita sois vós entre as mulheres, e bendito é o fruto do vosso ventre, Jesus. Santa Maria, Mãe de Deus, rogai por nós, pecadores, agora e na hora de nossa morte. Amém. Ave Maria, cheia de graça, o Senhor é convosco. Bendita sois vós entre as mulheres, e bendito é o fruto do vosso ventre, Jesus. Santa Maria, Mãe de Deus, rogai por nós, pecadores, agora e na hora de nossa morte. Amém. Ave Maria, cheia de graça, o Senhor é convosco. Bendita sois vós entre as mulheres, e bendito é o fruto do vosso ventre, Jesus. Santa Maria, Mãe de Deus, rogai por nós, pecadores, agora e na hora de nossa morte. Amém. Ave Maria, cheia de graça, o Senhor é convosco. Bendita sois vós entre as mulheres, e bendito é o fruto do vosso ventre, Jesus. Santa Maria, Mãe de Deus, rogai por nós, pecadores, agora e na hora de nossa morte. Amém.

0: Maria, cheia de graça, o Senhor é convosco. Bendita sois vós entre as mulheres, e bendito é o fruto do vosso ventre, Jesus. Santa Maria, Mãe de Deus, rogai por nós, pecadores, agora e na hora de nossa morte. Amém. Ave Maria, cheia de graça, o Senhor é convosco. Bendita sois vós entre as mulheres, e bendito é o fruto do vosso ventre, Jesus. Santa Maria, Mãe de Deus, rogai por nós, pecadores, agora e na hora de nossa morte. Amém. Ave Maria, cheia de graça, o Senhor é convosco. Bendita sois vós entre as mulheres, e bendito é o fruto do vosso ventre, Jesus. Santa Maria, Mãe de Deus, rogai por nós, pecadores, agora e na hora de nossa morte. Amém. Ave Maria, cheia de graça, o Senhor é convosco. Bendita sois vós entre as mulheres, e bendito é o fruto do vosso ventre, Jesus. Santa Maria, Mãe de Deus, rogai por nós, pecadores, agora e na hora de nossa morte. Amém. Ave Maria, cheia de graça, o Senhor é convosco. Bendita sois vós entre as mulheres, e bendito é o fruto do vosso ventre, Jesus. Santa Maria, Mãe de Deus, rogai por nós, pecadores, agora e na hora de nossa morte. Amém. Ave Maria, cheia de graça, o Senhor é convosco. Bendita sois vós entre as mulheres, e bendito é o fruto do vosso ventre, Jesus. Santa Maria, Mãe de Deus, rogai por nós, pecadores, agora e na hora de nossa morte. Amém. Glória ao Pai, ao Filho e ao Espírito Santo, como era no princípio, agora e sempre. Amém. Infinitas graças vos damos, soberana Rainha, pelos benefícios que todos os dias recebemos de vossas mãos liberais. Dignai-vos agora e para sempre, tomai-nos debaixo de vosso poderoso amparo, e para mais vos obrigar, vos saudamos com uma salve Rainha. Salve Rainha, Mãe de Misericórdia, vida, doçura e esperança nossa salve. A vós bradamos os degredados filhos de Eva, a vós suspiramos gemendo e chorando neste vale de lágrimas, ei, aposa advogada nossa, esses vossos olhos misericordiosos a nós volvei, e depois desse desterro nos mostrai Jesus. Bendito é o fruto do vosso ventre, ó clemente, ó piedosa, ó doce e sempre Virgem Maria. Rogai por nós, Santa Mãe de Deus, para que sejamos dignos das promessas de Cristo. Amém. Agradecemos você que esteve aí presente conosco, ouvindo nossa rádio, acompanhando nosso terço com Maria, nossa mãe. Que você tenha uma santa noite e que Deus abençoe.
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Mi fac sus brazos. Levanta bem alto seus braços. Se você tem sede, escuta o que Jesus diz a você. Aquele que tem sede, vinde a mim e beba. Se você tem sede, essa sede termina agora. Porque Jesus te encontra. Jesus vai ao teu encontro e Jesus te abraça. Quantos aqui precisavam tanto de um abraço? Mesmo rodeado de pessoas, milhares de pessoas ao seu redor, no fundo, o poço é tão fundo e você fala: eu queria tanto um abraço, mas de alguém que me ame de verdade. Ele te abraça agora, ele cura suas feridas, ele te liberta de todos os seus pecados. Seja um homem livre. Eu sinto uma unção de amor sendo derramada nesse lugar. O amor sendo derramado sobre cada um, cada coração. Esse amor quer nos libertar. Você quer ser liberto? O amor desse Deus só quer te libertar. Você precisa ter coragem. Escuta isso.

0: Sagrado Coração de Jesus, inflamai o meu coração de amor por vós.
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6: A devoção ao Sagrado Coração de Jesus nos recorda de um amor que não desiste. O Coração de Jesus é sinal de misericórdia, perdão e amor pela humanidade. Um coração aberto que acolhe, cura e não nos abandona.
7: O melhor lugar de estar é no teu coração, Sagrado Coração.
6: O Coração de Jesus bate forte por você.
8: Mas eu confiei na tua misericórdia. Alegre-se meu coração na tua salvação e cante ao Senhor pelo bem que me fez. Salmo 13, versículo 6.
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2: Seja bem-vindo, seja bem-vinda ao programa Rezando em Família, você que acompanha a Canção Nova, este programa todos os sábados e domingo, da meia-noite à uma da manhã. Você que também acompanha pela sintonia da FM 89.1 no Vale Paraíba, São Paulo, também pelo nosso aplicativo www.radiocançãonova.com e por toda a rede Canção Nova de Rádio. Que bom ter você na nossa companhia neste dia, nesta manhã. Sou eu, Benedita Fioramonte, membro da comunidade Canção Nova, e estou aqui com meu esposo, Jimmy Fioramonte, também com José Hamilton na técnica. Bom dia, José Hamilton, Deus abençoe o seu dia, a sua manhã. Bom dia, meu amor, que bom estarmos juntos nesse dia, neste sábado dedicado à Virgem Maria, dia 6 de junho. Estamos nesse mês maravilhoso, que é o mês do Sagrado Coração de Jesus e do Imaculado Coração de Maria.
3: Bom dia, meu amor, bom dia a você, ouvinte da Rádio Canção Nova. Sempre bom estarmos juntos com você, chegando neste horário para nós podermos rezarmos. Rezarmos pela sua família, rezarmos pelas causas impossíveis que hoje cada um de nós muitas vezes trazemos em nossas vidas. Então eu quero já agradecer a Deus por poder estar junto com você, e principalmente com a Benê trouxe, né, neste mês que está se iniciando, esse mês de junho, em que gira em torno do Sagrado Coração de Jesus e do Imaculado Coração de Maria.
2: É isso mesmo, então consagre a sua família ao Sagrado Coração de Jesus e ao Imaculado Coração de Maria. Tenha esse refúgio espiritual de um lar consagrado a eles. E olha, meu amor, o Coração de Jesus representa aí a fonte de misericórdia que cura as feridas familiares, brigas, mágoas, desentendimentos, divisões. E o Imaculado Coração de Maria representa o colo materno que ensina a paciência, a pureza e a fidelidade no dia a dia do lar. Então vamos começar bem o nosso dia, vamos abrindo o nosso programa com a música Coração Imaculado de Maria, Samuel Ferreira.

Queremos te louvar, Senhor, por toda a manifestação da tua glória em nossas vidas. Obrigada, meu Deus, por todas as vezes que, quando estávamos no fundo do poço, nos sentindo abandonados, angustiados, o Senhor veio em nosso socorro. Eu sou um milagre, Senhor. A minha vida é um dom. Eu sou abençoado. Eu sou abençoada. Abençoada por ti. Por tudo, tudo que me favorece e vem da tua parte. Todo bem que vem da tua parte e me favorece, Senhor. Muito obrigada, meu Deus. Mas é certo que muitos e muitas vivem situações difíceis, impossíveis, na sua vida financeira, na sua saúde, trazendo no corpo, no físico, no emocional, uma enfermidade. É certo, Senhor, que muitas pessoas hoje estão padecendo, Senhor. Padecendo nessa vida, no vale de lágrimas, no vale da morte. Sim, pessoas que já foram e receberam um decreto de morte, um tempo de vida, como aquelas pessoas que vão até um consultório médico e o médico, infelizmente, precisa dizer à pessoa que ela tem tantos meses de vida. Pessoas que já têm o decreto, já têm um papel, uma condenação à morte. Senhor, nós acreditamos em ti e nem a morte é capaz de vencer-te. Vencer o amor que o Senhor tem por nós, que é capaz de curar, de libertar, de nos tirar do fundo do poço, dos vícios, do pecado. Senhor, nós confiamos em ti, porque nunca haverá noite, problema, tragédia, perda, enfermidade que possa impedir a esperança. A esperança que agora nós pedimos que o Senhor alimente em nós, fortifique em nós. Dá-nos a graça, Senhor, de acreditar que a cada dia espera por nós um milagre. Dá-nos a graça de acreditar, Senhor, aumentar a nossa fé, especialmente nos corações que estão vivendo crises de fé, conflitos de fé. Dá-nos a graça de acreditarmos, Senhor, que tudo é possível para ti. E após recebermos todas essas graças, todos os benefícios que vêm da tua parte, nós pedimos, usa-nos, unge-nos.

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2: Estamos de volta com o programa Rezando em Família e nós queremos agora acolher a palavra de Deus. Essa palavra que todos os dias, semeada no nosso coração, vai produzindo frutos. Frutos de conversão, frutos de fidelidade, frutos de amor dentro do nosso lar, dentro da nossa família. Nós que estamos aí, como eu dizia ainda na abertura, o mês dedicado ao Sagrado Coração de Jesus e ao Imaculado Coração de Maria, que nós possamos aprender durante todo este mês, a cada programa, a cada momento da partilha da palavra, o que Jesus e Maria quer nos ensinar, trazendo para nós e produzindo em nós os frutos de conversão. Convido você, tome a palavra de Deus, Evangelho de São Mateus, capítulo 11, versículos 27 ao 30. Mateus 11, de 27 ao 30. Nós estamos reunidos em nome do Pai, do Filho e do Espírito Santo. Amém. Vinde, Espírito Santo, enchei os corações dos vossos fiéis.

da face da terra. Oremos, ó Deus, que instruíste os corações dos vossos fiéis com a luz do Espírito Santo, fazei que apreciemos retamente todas as

0: palavra convida você a tomar comigo então em Mateus 11:27. A palavra de Deus diz assim para mim e para você: tudo me foi entregue por meu Pai, e ninguém conhece o Filho senão o Pai, e ninguém conhece o Pai senão o Filho, e aquele a quem um Filho quiser revelar. Vinde a mim todos vós que estáis cansados e carregados de fardos, e eu vos darei descanso. Tomai sobre vós o meu jugo e sede discípulos meus, porque sou manso e humilde de coração, e encontrareis descanso para vós, pois o meu jugo é suave e o meu fardo é leve. Palavra da salvação.
1: Glória a vós, Senhor.
0: Diante desta palavra, meu irmão, minha irmã, quero convidar a você neste mês do Sagrado Coração de Jesus, a você fazer essa experiência. Nós que somos pais, nós que somos chamados a educar os nossos filhos, muitas vezes a vida, com o passar do tempo, nós vamos nos cansando, vamos nos desgastando. Muitas vezes nós acabamos ficando impacientes um com o outro, dentro de casa, dentro dos nossos lares. Muitas vezes o estresse da vida, do trabalho, da labuta do nosso dia a dia, acaba que atingindo também todo o nosso emocional, atingindo o nosso físico. E tudo isso muitas vezes acarreta em situações de divergência entre o cônjuge, com os filhos. Começa a ter as atitudes ríspidas, de grosseria dentro de casa.
1: As brigas, né, meu amor? Os desentendimentos.
0: Às vezes começa a ter rusga com os filhos, e às vezes o filho nem entende. Nossa, mas por que que minha mãe está assim? Ou por que que meu pai está assim? E às vezes a gente cai no automático, vai vivendo isso de maneira automática, e não caímos em si, perceber o outro. A gente deixa de olhar para o outro e começamos a ficar

0: desgastando a família. Então nós sabemos que o fim disso muitas vezes são brigas muito violentas, palavras muito pesadas, às vezes até a separação. Mas Jesus hoje está te convidando. Eu não sei em que ponto você está hoje dentro dessa casa, mas é o momento de nós refletirmos e observarmos como é que está hoje o meu relacionamento com os meus dentro do meu lar. E Jesus está dizendo, olha, tomai sobre vós o meu jugo e sede discípulos meus, porque sou manso e humilde de coração, e encontrareis descanso para vós. Peçamos a Jesus essa graça da mansidão, da humildade de reconhecer dentro de nós as nossas fraquezas, nossas fragilidades, o nosso temperamento, os nossos ímpetos, os nossos impulsos, que Ele possa nos dar essa mansidão. Senhor, dai-nos a mansidão do Teu Espírito.
1: Dai-nos, Senhor, a graça da mansidão.
0: Dai-nos a graça, Senhor, desta virtude. Quantas vezes os nossos corações estão em guerra conosco mesmo, com os nossos erros, com as coisas erradas que nós vamos aderindo e vamos fazendo, e vai perturbando o nosso coração, e somos tomados pelo orgulho e não aceitamos que o problema está em nós e queremos descontar e colocar a culpa dos outros dentro do seu lar. Peçamos ao Senhor até a misericórdia, perdão pelas vezes que a gente agiu assim. Talvez hoje você precisa pedir ao Senhor essa graça da virtude da mansidão, até para que apaziguar o seu coração e fazer um bom exame de consciência. E tendo em vista que o próprio Espírito vai nos inquietar a fazer até um ato de reparação, de um momento de reconciliação. Senhor, nós pedimos a Tua graça.
1: Você que está cansado, você que já não aguenta mais, você que muitas vezes tem falado para você mesmo, eu não aguento mais, eu estou cansada, cansada desta luta dentro da minha casa, dentro do meu matrimônio, na minha família. Como o Jimmy foi trazendo, você foi se vendo agora nesta realidade de cansaço, de exaustão. O Senhor está falando para você neste dia, para cada um de nós. Vinde a mim, todos vós que estáis cansados e carregados de fardos, eu vos darei descanso. Esse coração de Jesus que é descanso, que é alívio seguro para cada um de nós. Coloquemos agora e vivamos, busquemos a graça que vem do coração de Jesus. Amém. Louvado seja o nosso Senhor Jesus Cristo.
0: Para sempre, seja louvado.
1: Nós vamos de música, cantando com Eros Biondini. Vem, Santo Espírito.

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15: Estamos de volta com o programa Rezando em Família. Você sabe que este programa vai ao ar todos os sábados e domingo, da meia-noite a uma hora da manhã. E você também pode deixar aí as suas intenções, seus pedidos de oração, através do nosso e-mail, familiasempe@cancaonova.com. Repetindo para você, familiasempe@cancaonova.com. Você manda os seus pedidos, as suas intenções, e nós iremos rezar por você aqui, viu? E pelas suas famílias, meu amor. Mas como nós já falamos desde o começo, hoje nós estamos falando do Sagrado Coração de Jesus e do Imaculado Coração de Maria. E a igreja sempre vai nos ensinar também, falando dessa devoção ao Coração de Jesus, ao Coração de Maria, não é isso?
16: Isso mesmo. O Catecismo da Igreja Católica, no parágrafo 478, vai dizer que o Coração de Jesus, trespassado por nossos pecados e para nossa salvação, é considerado o sinal e o símbolo principal daquele amor com que o Divino Redentor ama continuamente o Eterno Pai e todos os homens. Sabe o que isso significa para o seu casamento e para a criação dos seus filhos? Significa que quando faltar amor humano na sua casa, quando a paciência acabar e o egoísmo tentar entrar, você não deve tentar resolver as coisas no grito ou no isolamento. E o Imaculado Coração de Maria, o Catecismo, ele associa o Coração de Maria à sua fé inabalável, à sua pureza e à sua maternidade espiritual, que acolhe todas as famílias da terra. No parágrafo 967 e 971, destaca a devoção mariana e como o sim de Maria começou em seu coração antes mesmo de se cumprir em seu corpo. O Imaculado Coração nos aponta sempre para Jesus. Também, meu amor, no parágrafo 511, falando sobre a cooperação de Maria, mostra Maria como a Virgem do Ouvir, cujo coração acolhe a palavra de Deus e a põe em prática, o maior exemplo para a rotina de um lar cristão. O Catecismo ainda nos ensina que o coração de Cristo é a fonte inesgotável deste amor. Jesus amou cada membro da sua família individualmente na cruz. É do coração dele que pais e mães recebem a graça para perdoar o imperdoável. É no Imaculado Coração de Maria, que guardava tudo no silêncio, que as mães encontram o colo para chorar as preocupações com os filhos. Veja, meus irmãos e irmãs, a beleza da nossa igreja, a riqueza que é o nosso catecismo da Igreja Católica, a doutrina da Igreja Católica, que nos ajuda a mergulhar nessa linda devoção no qual nós somos convidados a viver. A viver esse mês de junho, né, um mês do Sagrado Coração de Jesus. É o nosso refúgio, é o lugar onde nós podemos encontrar refúgio, muitas vezes trazendo na prática, trazendo na realidade do dia a dia, aonde muitas vezes nós vivemos essa dimensão da impaciência, do egoísmo, e ali, por conta dessas coisas, dos desgastes, a gente acaba às vezes sendo impaciente e agindo com rispidez, né? Com grito às vezes, ou até mesmo aquele silêncio de meio isolando, né? Não querendo conversar com o cônjuge, não querendo conversar com os filhos, ou os filhos não querendo conversar com os irmãos, não querendo conversar com os pais, começa a viver dentro de casa uma indiferença. E é neste momento, meu irmão, eu até digo, né? Eu não sei como é que é a realidade de vocês, mas se a luzinha já acendeu, né? Ou tá para acender, muito importante a gente mergulhar nessa devoção, procurar em Jesus, aprender com ele que ele é manso e humilde de coração, aprender com ele que não dá para viver assim dentro do nosso lar, não dá para nós vivermos dessa forma, fazendo da nossa casa um lugar como um campo minado, melhor dizendo, em que você tem que ficar pisando em ovos, aonde não existe a liberdade para amar, a liberdade para conversar, a liberdade para se perdoar e pedir perdão. Então vamos buscar no nosso Senhor Jesus Cristo e no Imaculado Coração de Maria esse refúgio. Até digo, né? É bem propício a você adquirir um quadro, né, do Sagrado Coração de Jesus e do Imaculado Coração de Maria, para que você possa entronizar neste mês, se você não tem na sua casa, e rezar com essa linda devoção, tá certo? Deus abençoe.
15: É isso mesmo. Então vamos dizer juntos: Sagrado Coração de Jesus, nós temos confiança em vós. Vamos de música, cantando com Camila Alves, Sagrado Coração.

0: Estamos de volta com o programa Rezando em Família e nós queremos agora nos unir à Virgem Maria. Neste mês que é dedicado ao Coração de Jesus, ao Imaculado Coração de Maria, nós temos esse refúgio seguro, como ainda dizíamos, que é refúgio seguro para nós, para nossa casa, nossa família, nossos filhos. E eu convido você agora, vamos pedir e colocar no Coração de Jesus e no Imaculado Coração de Maria as nossas intenções, os nossos pedidos, as nossas lutas, sofrimentos, combates espirituais que nós enfrentamos. Meus irmãos, quantas batalhas nós enfrentamos diante das realidades dentro da nossa casa, muitas vezes, como dizíamos, de desentendimentos, de frieza, de desamor, falta de perdão, falta de reconciliação, falta de paciência. Quantas vezes somos atingidos, né, pelos combates que vai tirando-nos uns dos outros, dividindo dentro do nosso lar, o nosso relacionamento, apagando a chama do amor. E nós queremos, neste momento, convidar você, se coloque agora dentro do coração da Virgem Maria. Peçamos a intercessão de Nossa Senhora do Apocalipse, para que Nossa Senhora, como mãe que quer defender os seus filhos de todos os ataques espirituais, porque nós sabemos que existe um ataque espiritual sobre a família. Existe uma batalha espiritual, existe aquela luta, aquele combate aonde o inimigo de Deus não quer permitir que a família se perdoe, que a família se ame, que a família cultive dentro do seu coração o coração de Jesus. Assim como nós rezamos, Jesus manso e humilde de coração, fazei o nosso coração semelhante ao vosso, fazei-nos viver o amor e a reconciliação. E muitas vezes o inimigo de Deus, ele é o divisor, e ele quer nos dividir, quer destruir as nossas famílias. E por isso nós recorremos nesta manhã à Virgem Maria, à Nossa Senhora do Apocalipse. E coloque agora, peça a Nossa Senhora que ela combata por você, pelas batalhas que você tem travado dentro da sua casa. Por isso nós rezamos, ó Maria,
1: vós fostes coroada por Deus, como rainha do céu e da terra. Vós fostes a mulher escolhida e desde sempre preservada da culpa original, com a finalidade de derrotar as investidas do dragão, a primitiva serpente que se levanta contra aqueles que querem viver os mandamentos e a vida de santidade. Vos pedimos, ó Senhora do Apocalipse, com seu manto protegei-nos, com seus pés pisai a cabeça da serpente infernal e com a sua luz dissipai as trevas do nosso caminho. Amém.
0: Nossa Senhora do Apocalipse, que pisa na cabeça da serpente infernal,
1: intercedei a Deus que se dissipem as trevas do nosso caminho. Amém.
0: E nos refugiando no coração de Maria e no colo da mãe, vamos de música cantando com Padre Marcelo Rossi e Padre Adriano Zandoná, Colo de Mãe. Música.

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2: Estamos caminhando para o finalzinho do nosso programa, mas nós não podemos deixar de falar do Clube da Evangelização. Você sabe que você que é sócio evangelizador mantém essa obra no ar, não sabe? Assim como este programa, mas todo o sistema de comunicação. E nós iniciamos aí um novo mês de missão na Canção Nova, né, meu amor? Todos os dias nós levamos a palavra de Deus por meio da TV, da rádio, da internet e também os projetos sociais, os projetos de evangelização. Essa missão só é possível graças à generosidade dos nossos sócios evangelizadores. Por isso nós queremos agradecer imensamente você que contribuiu com a campanha do mês de maio, mas nós já estamos nessa nova etapa, nessa nova abertura já da nossa campanha do mês de junho, e nós contamos com a sua fidelidade, contamos com o seu algo a mais, contamos com a sua oração para que a evangelização chegue 100% na vida das nossas famílias, restaurando famílias, restaurando matrimônios, restaurando as nossas vidas. Por isso, desde já, o nosso Deus lhes pague, mas também você que pode, contribua conosco neste mês de junho. Chegamos ao final do nosso programa, e se Deus quiser, amanhã, domingo, nós estaremos de volta com o programa Rezando em Família. Meu amor, obrigado pela sua participação, pela sua presença. Obrigado também ao José Hamilton, que está na técnica, e que Deus abençoe você e a sua família.
3: Amém. Deus abençoe você, meu irmão, minha irmã. Foi uma alegria estar com você, e amanhã nós estaremos de volta no mesmo horário com você, Rezando em Família. Joelhos no chão.
2: Famílias em pé. Até amanhã, se Deus quiser.
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4: Em São Paulo, um torneio de futsal reuniu pessoas em situação de rua, assistidas pelos projetos sociais do Centro Social Nossa Senhora do Bom Parto. Mais que uma competição, a disputa vira ferramenta de inclusão e reforça o poder transformador do esporte. A reportagem é de Flávio Rogério.
5: O mineiro Braulino veio para São Paulo trabalhar, mas acabou desempregado e hoje está em situação de rua. A prática esportiva o fez sorrir novamente.
6: Eu conheci o campeonato através do pessoal assistente social, onde que eu almoço todo dia. Aí eu fiquei interessado e nós formamos um time e estamos aí no campeonato. E eles acolhem a gente muito bem, tratam a gente muito bem. E eles estão sempre para dar o melhor para a gente.
7: Essa é a quarta edição da Copa Futsal do Consultório na rua, e contou com 26 equipes, reunindo cerca de 260 atletas.
5: O projeto, idealizado pelo Centro Social Nossa Senhora do Bom Parto, surgiu em 2013 e hoje está presente em todas as regiões da cidade, com o apoio da Prefeitura Municipal. Quem coordena o torneio é Marivaldo, que já esteve em situação de rua e há mais de 20 anos atua no Centro Social Bom Par.
8: Eu estive na condição de rua, só saí da condição de rua porque houve um projeto. Para quem está jogando, às vezes, ao início, é só uma diversão. Mas para os trabalhadores é sempre pensando numa estratégia de cuidado e reinserção mesmo.
5: Além do atendimento em saúde, o projeto auxilia na regularização de documentos e cursos profissionalizantes para inserção no mercado de trabalho. Com a esperança renovada, Braulino reconhece que o esporte sempre o ajudou.
6: Futebol desde criança, né? E nesse campeonato de rua aí, tô me sentindo um profissional, cara, que é muito da hora.
5: No final do torneio, todos acabaram vencedores, seja no esporte ou na vida.
4: Nesta semana, o convento de Santo Antônio, localizado no centro do Rio de Janeiro, celebra 418 anos de história. Fundado em 1608 pelos frades franciscanos, o convento tornou-se um dos mais importantes marcos religiosos, culturais e históricos do Brasil, preservando um rico patrimônio artístico e espiritual que atravessa séculos. Além de sua relevância religiosa, o convento de Santo Antônio ocupa lugar de destaque na história nacional. O convento permanece como um espaço vivo de oração, evangelização e testemunho da presença franciscana no Brasil. Da Central de Jornalismo Canção Nova, Daniel Gonçalves.
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14: Santa Margarida Maria Lacoque recebeu as revelações sobre o Sagrado Coração de Jesus. As promessas são um convite a viver a fé e a, sem medo, nos aproximarmos do seu amor.
15: Junto ao coração do meu Jesus, descansará meu coração.
14: O coração de Jesus bate forte por você.
16: Dêem graças ao Senhor, porque Ele é bom, seu amor dura para sempre. Salmo 132, versículo 1.
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18: Bom dia, que alegria estarmos juntos mais uma vez aqui na Rede de Rádio Canção Nova. Eu sou Dawana Salles, missionária da comunidade Canção Nova, e a partir de agora estamos juntos no programa Mensagens e Canções. Hoje é dia de alegria, meu irmão, minha irmã, que mesmo com desafios nós tenhamos parresia, isto é, coragem, que possamos nos revestir com a couraça da justiça para podermos enfrentar mais a luta deste dia. E com certeza sairemos vencedores ao final, com a graça de Deus. Seja muito bem-vindo, você que nos acompanha na sintonia da Rádio Canção Nova, você que nos acompanha pelo site radio.cancaonova.com ou pelo nosso aplicativo Rádio CN. Em Gênesis 28:15 está escrito assim: "Estou contigo e te guardarei aonde quer que vás."

Feliz é quem na lei do Senhor Deus vai progredindo. Este é o salmo que vamos meditar hoje, o Salmo 118, nos ajudando a rezar. Que os poderosos reunidos me condenem. O que me importa é o vosso julgamento. Minha alegria é a vossa aliança. Meus conselheiros são os vossos mandamentos. Eu vos narrei a minha sorte e me atendestes. Ensinai-me, ó Senhor, vossa vontade. Fazei-me conhecer vossos caminhos e então meditarei vossos prodígios. Afastai de meu caminho a mentira e dai-me a vossa lei como um presente. Escolhi seguir a trilha da verdade. Diante de mim eu colocarei os vossos preceitos. Feliz é quem na lei do Senhor Deus vai progredindo. Que coisa boa é sabermos disso, não é? Se eu e você estamos dando os nossos passos na direção de Deus, podemos dizer: somos felizes porque vamos progredir na lei do Senhor, vamos progredir na graça de Deus. E Ele, como nos prometeu em Gênesis 28, que eu li para você no início do nosso programa, Ele nos diz: estou contigo e te guardarei onde quer que vás. Não tenha medo, você não está sozinho. Diante das tribulações, das tempestades, dos inimigos, das perseguições, mesmo que você esteja em sofrimento, Deus é o seu guarda, o seu abrigo. Tenha os mandamentos de Deus como conselheiros. Muitas vezes a gente busca conselho em tantas pessoas, em tantas coisas, mas esquecemos de buscar a palavra de Deus. Que neste dia nós possamos retomar a nossa estrada com o Senhor e progredir na lei dele, para que possamos de fato, verdadeiramente, sermos felizes. Chegando música para você no Mensagens e Canções.

volta com você na sintonia da Rádio Canção Nova e hoje vamos para a nossa mensagem do dia que está no nosso site formação.cancaonova.com. Várias vozes clamam dentro de nós, deixando-nos muitas vezes confusos, agitados e inquietos. A única voz que, ao ouvi-la, apazigua o nosso coração é a voz de Jesus, o bom pastor. Precisamos aprender a distinguir a sua voz das demais. Isto se dá na busca de uma vida de intimidade com Ele, por meio da oração e da escuta. Peçamos hoje a graça de ouvirmos a sua voz, deixando-nos ser guiados por ela, sempre que estiveres para te desviar para um lado ou para o outro. Poderás ouvir atrás de ti a palavra de quem te orienta. O caminho é este, por aqui deves andar. Isaías 30, 21.

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1: Rádio Canção Nova, nesta madrugada, espalhando o amor pelo ar. Mensagens e canções seguem para um intervalo rapidinho e já eu tô de volta com você.
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6: 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Santo Antônio de Pádua.
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1: Este é o programa Mensagens e Canções e eu, Dawana Salles, fico contigo até as 2 da manhã. E agora trago para você o nosso modelo de santidade. Hoje, Joana d'Arc. Filha de camponeses, nasceu em um pequeno vilarejo da França. Não foi ensinada a ler nem a escrever. Mas desde pequena foi alimentada com o amor católico e os ensinamentos da Santa Igreja por sua mãe, considerada uma mulher muito virtuosa e piedosa. Aos 13 anos, começou a ter experiências místicas e, ao rezar em uma igreja, começou a ouvir vozes misteriosas. Joana ouvia as vozes do Arcanjo São Miguel, de Santa Catarina de Alexandria e de Santa Margarida de Antioquia, a convidando a libertar a França, que na época estava em grande parte dominada pelos ingleses. Ao falar com aquele que seria futuro rei, Carlos XII, ela mostrou ter conhecimento de coisas que jamais poderiam ter sido reveladas a ela se não fosse pelo próprio céu. No ano de 1429, Joana partiu para uma expedição com o propósito de salvar a cidade de Orleans, carregando uma bandeira com o nome de Jesus e de Maria, além de uma imagem do Pai Eterno. Neste mesmo ano, ela conseguiu expulsar os ingleses da cidade. Após as lutas, a cidade foi recuperada e Joana cumpriu o que lhe foi confiado, seguindo uma carreira cheia de triunfos militares. Alguns soldados e oficiais testemunharam a modéstia de Joana d'Arc e como ela influenciou no modo como se comportavam. Ela ainda implementou a participação na Santa Missa e os sacramentos pelos soldados. Anos mais tarde, foi aprisionada pelos ingleses que a trancaram numa jaula de ferro. Joana foi considerada mentirosa, exploradora do povo, blasfema de Deus, idólatra, invocadora de diabos e hereges. Uma grande injustiça. Com essas acusações, decidiram queimá-la viva. Presa em um poste, ela apertava uma cruz sobre o coração, invocando o nome de Jesus Cristo e as suas vozes. O poste caiu em chamas, mas mesmo assim a ouviram gritar 6 vezes: Jesus! Sem derramar uma só gota de sangue, Santa Joana se manteve sempre em oração. Com um exército de 5.000 soldados, a santa salvou sua pátria e estabeleceu uma série de vitórias, sempre pondo Jesus e Maria à sua frente. Santa Joana d'Arc, rogai por nós.

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1: Que Deus seja sempre o meu tudo, meu apoio, meu consolo, minha vida. São Padre Pio de Pietrelcina.

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1: E chegamos ao momento oracional aqui no nosso programa Mensagens e Canções. Hoje vamos pedir a intercessão de Santa Joana d'Arc. Rezemos. Em nome do Pai, do Filho e do Espírito Santo. Amém. Ó Santa Joana d'Arc, vós, que cumprindo a vontade de Deus, manifestada por vozes de anjos e santos, de espada em punho, vos lançastes à luta por Deus e pela pátria. Ajudai-me a perceber no meu íntimo as inspirações de Deus. Com o auxílio de vossa espada, fazei recuar os meus inimigos, que atentam contra a minha fé e a minha pátria. Santa Joana d'Arc, ajudai-me a vencer as dificuldades no lar, no emprego, no estudo e na vida diária. Que nem opressões, nem ameaças, nem processos e nem mesmo a fogueira me obriguem a recuar, quando estou com a razão e a verdade que é Cristo. Concedei-me, ó Pai, a coragem e o espírito de sacrifício de vossa serva Joana d'Arc, a fim de que pelo seu exemplo de fidelidade seja eu também um soldado da causa do Evangelho, por Cristo nosso Senhor. Amém. Santa Joana d'Arc, rogai por nós, em nome do Pai e do Filho e do Espírito Santo. Amém.
2: Tu és poderoso, Senhor. Nós cremos na força da oração.

0: Confia no Senhor e o mais Ele fará. Aleluia.
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2: Nosso programa de hoje está chegando ao final. Quero agradecer a você que ficou comigo aqui até este momento no Mensagens e Canções. Que Deus abençoe o seu dia, que seja maravilhoso, cheio da graça de Deus. Que você tenha uma experiência de céu. E lembre-se de ouvir sempre a voz de Cristo, a voz do céu, falando com você. Um ótimo dia, fique com Deus. Tchau, tchau, até amanhã.

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2: Com a chegada das temperaturas mais baixas, muitas pessoas acabam sentindo menos sede e diminuem a ingestão de água ao longo do dia. No entanto, mesmo no frio, o organismo continua perdendo líquidos e a falta de hidratação pode provocar desidratação e diversos problemas de saúde. A repórter Natália Cassiano conversou com a nefrologista da Fanny Lopes, que traz orientações importantes para manter uma hidratação adequada durante o período de frio.
3: Nos dias mais frios, a sensação de sede diminui, mas o corpo continua precisando da mesma quantidade de água para se manter hidratado.
4: Eu também acho que um litro já hoje. Já porque eu tomo muita água durante o dia.
5: Acho que hoje eu tomei um litro, até vir pra cá. Aí aqui no carrinho não dá pra beber muito não, com esse vento gelado, é só quando chegar em casa.
3: De acordo com a especialista, o tempo frio e seco facilita o aparecimento de algumas doenças. A desidratação silenciosa aumenta os riscos, principalmente de problemas renais.
6: Se você já tem um problema renal estabelecido, você pode acelerar essa perda por forçar mesmo o organismo a trabalhar desidratado. Para isso, pode aparecer mais cálculos renais no inverno, pela própria desidratação, e também no inverno a gente costuma comer muita comida salgada. E o sal dos alimentos, ele propicia ainda mais essa formação de cálculo. Pela pouca água, aparecimento de infecções do trato urinário.
3: Segundo o Ministério da Saúde, os principais sinais de desidratação silenciosa são pele seca, urina densa, hipertensão e constipação. Para os idosos, a falta de água pode desencadear ainda tontura, confusão mental e sonolência. Por isso, a atenção precisa ser redobrada nessa faixa etária. Para evitar a chamada desidratação silenciosa, a nefrologista orienta alguns cuidados simples no dia a dia.
6: No inverno, devemos manter aquela continha de hidratação que a gente mantém no verão, de 30 a 35 ml por quilo por dia, do paciente em geral. E aí, manter, né, uma garrafinha de água do nosso lado, para a gente manter um controle de quanto a gente está ingerindo.
2: O Papa Leão XIV chega à Espanha nesse sábado para uma visita pastoral de 6 dias ao país. Um dos principais momentos da viagem será a celebração da Santa Missa na Basílica Sagrada Família, em Barcelona, no dia 10 de junho, quando ele irá inaugurar o ponto mais alto da Basílica, a Torre Central, chamada de Torre de Jesus Cristo. Da Central de Jornalismo Canção Nova, Daniel Gonçalves.
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1: Junho é o mês dedicado ao Sagrado Coração de Jesus. O coração que tanto amou os homens, que não poupou nada, até se esgotando e se consumindo para manifestar o seu amor.
2: Que não há outro acesso ao coração do Pai se não for pelo coração de Cristo.
1: Rezemos neste mês, doce coração de Jesus, fazei que vos ame cada vez mais.
3: Não se perturbe o vosso coração. Credes em Deus, credes também em mim. Evangelho de São João, capítulo 14, versículo 1.
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5: Está no ar o repórter Canção Nova. Bem-vindo você que sintoniza a Rádio Canção Nova. Eu sou Danilo D'Angelo e apresento agora para você os principais destaques desta edição.
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5: Na catequese desta semana, Papa destaca o valor dos ritos, sinais e símbolos na liturgia. Leão XIV nomeia uma leiga como prefeita do dicastério para a comunicação. Arquidiocese de São Paulo lança orientações para evangelização digital. Divulgada a mensagem de vídeo do Papa Leão XIV com a intenção de oração para o mês de junho. Papa Leão XIV incentiva a renovação do espírito missionário em audiência no Vaticano.
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5: O Papa Leão XIV deu continuidade ao ciclo de catequeses sobre a Constituição Conciliar Sacrosanctum Concilium, na audiência geral desta quarta-feira. Com os fiéis presentes na Praça São Pedro, o pontífice refletiu sobre alguns elementos constitutivos na Sagrada Escritura, tais como o rito, sinal e o símbolo. Mais informações com a Rádio Vaticano.
7: Na liturgia, o rito, o sinal e o símbolo são a mediação eclesial dos dons divinos. Por meio deles, podemos saborear a presença de Deus em Cristo. A solene simplicidade da liturgia, feita de gestos e orações, leva-nos a experimentar uma lógica essencial de gratuidade, na qual a graça nos precede para além da agitação mundana. A Sacrosanto Concilio mostra que esses sinais sensíveis significam a santificação do homem e que o símbolo remete para um conjunto de sentidos e valores. A água, por exemplo, jorra do lado de Cristo e torna-se sinal sacramental da imersão batismal. Por isso, é necessário deixarmo-nos educar pelos ritos da liturgia, cuidando da beleza das celebrações e empenhando-nos numa autêntica mistagogia.
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7: As minhas cordiais boas-vindas a todos os peregrinos de língua portuguesa. Queridos irmãos e irmãs, neste mês dedicado ao Sagrado Coração de Jesus, aproximemo-nos da fonte da misericórdia e da ternura de Deus, para que o ressuscitado transforme o nosso coração, tornando-o mais paciente, generoso e compassivo. E não nos cansemos de rezar pela paz. Que o Senhor vos abençoe.
5: O Papa Leão XIV visitará a República de San Marino no próximo dia 22 de agosto. Dentro da programação A Visita Pastoral à Diocese, o Pontífice também irá ao microestado europeu, que possui pouco mais de 30 mil habitantes. A viagem reforça a proximidade do Papa com as comunidades locais e a missão evangelizadora da Igreja. Informações com a Rádio Vaticano.
9: Entre as etapas da turnê italiana do Papa Leão XIV, acrescenta-se a visita à República de San Marino, um microestado de pouco mais de 30 mil habitantes, um enclave situado ao norte da Itália. Conforme informa a Prefeitura da Casa Pontifícia e atendendo ao convite dos então capitães regentes, os chefes de Estado Matteo Rossi e Lorenzo Bulli, o Pontífice irá realizar uma visita pastoral ao pequeno estado na manhã de sábado, 22 de agosto. O pequeno país, do tamanho da ilha de Manhattan, em Nova York, com 61 quilômetros de extensão territorial, faz fronteira com as províncias italianas da Emília-Romanha e Marche. A república mais antiga do planeta tem como capital a cidade de San Marino, mantém o italiano como língua oficial e usa o euro como moeda, mesmo não sendo membro da União Europeia. Na tarde do mesmo dia da visita do Pontífice, em 22 de agosto, conforme já anunciado, Leão XIV irá participar do encontro de Rimini, o primeiro Papa em quase 30 anos de evento, e também da missa com a diocese da cidade italiana de Rimini.
5: O Papa Leão XIV, através de um comunicado divulgado nesta terça-feira pelo Dicastério para o Desenvolvimento Humano Integral, apresenta o tema e o título da mensagem para o próximo Dia Mundial de Oração pelo Cuidado da Criação, que tradicionalmente se celebra em 1º de setembro. Informações com Andressa Colê.
9: O Papa Leão XIV, através de um comunicado divulgado nesta terça-feira pelo Dicastério para o Desenvolvimento Humano Integral, apresenta o tema e o título da mensagem para o próximo Dia Mundial de Oração pelo Cuidado da Criação, que tradicionalmente se celebra em 1º de setembro. Transformarão as suas espadas em relhas de arados e as suas lanças em foices. O título da edição de número 11, inspirado na visão de Isaías, que profetiza a transformação de armas em instrumentos agrícolas, é um convite explícito a colocar o desenvolvimento e a sustentabilidade acima da violência e da destruição. O tema proposto pelo Papa, então, procura destacar a relação entre os conflitos armados e a degradação do meio ambiente. Como explica o comunicado, essa degradação significa, por um lado, uma grave violação do dever de cuidar da criação e, por outro, uma ameaça a longo prazo para a vida de centenas de milhões de pessoas. Embora hoje se reconheça amplamente as múltiplas relações entre a guerra e os recursos naturais, tal percepção ainda não se traduziu na criação de instituições adequadas nem em decisões responsáveis que busquem evitar conflitos e resolver disputas por meios pacíficos. De fato, o tema para 2026 dá continuidade àquele de 2025, que havia sido escolhido por Papa Francisco por ocasião dos 10 anos da publicação da encíclica Laudato Si e do Jubileu da Esperança, sobre as sementes de paz e esperança, já que a própria criação também se transforma num campo de batalha pelo controle dos recursos vitais. Leão XIV, em mensagem, já alertava para o domínio despótico do ser humano sobre a criação, ao invés de cultivar e proteger o jardim do mundo, numa relação de reciprocidade responsável entre o ser humano e a natureza. Na mensagem do ano passado, ele escreveu: "Num mundo onde os mais frágeis são os primeiros a sofrer os efeitos devastadores das mudanças climáticas, do desmatamento e da poluição, cuidar da criação torna-se uma questão de fé e de humanidade, sobretudo em tempos de conflitos armados. Chegou verdadeiramente o tempo de dar seguimento às palavras com obras concretas, escreveu ainda Prevost, estimulando com iniciativas da própria igreja, como foi o caso do projeto Borgo Laudato Si, que o Papa Francisco nos deixou como herança em Castel Gandolfo, uma semente que pode dar frutos de justiça e paz. Trata-se de um projeto de educação para a ecologia integral que visa ser um exemplo de como se pode viver, trabalhar e fazer comunidade aplicando os princípios da encíclica Laudato Si. O Dia Mundial de Oração pelo Cuidado da Criação, que será comemorado em 1º de setembro, instituído por Papa Francisco para coincidir com a data análoga da Igreja Ortodoxa, também dá início à celebração ecumênica do Tempo da Criação, que a Igreja Católica Romana então celebra desde 2015. É um período ecumênico de oração e ação propício para renovar a relação com o Criador e toda a criação. Começa no início de setembro e termina em 4 de outubro, dia de São Francisco de Assis, santo padroeiro da ecologia. E para promover a conversão e o compromisso coletivo, o site oficial da iniciativa, o seasonofcreation.org, disponibiliza recursos promocionais, litúrgicos e de mobilização profética para serem compartilhados com as igrejas locais, pastores e autoridades. Nos últimos anos, as declarações de líderes religiosos do mundo todo também encorajaram os fiéis a dedicarem tempo para cuidar da criação, participando de eventos locais e globais. E nas igrejas, no decorrer do Tempo da Criação em setembro, o convite será para incluir o tema nas liturgias dominicais ou em momentos de oração comunitária.
5: O Papa Leão XIV recebeu em audiência nesta semana, na Sala Clementina, os participantes da Assembleia Geral das Pontifícias Obras Missionárias. Em seu discurso, o pontífice recordou que, neste ano, celebra-se o centenário do Dia Mundial das Missões, instituído pelo Papa Pio XI em 1926. Leão XIV destacou a importância de promover uma espiritualidade missionária cada vez mais fervorosa, incentivando os fiéis a renovar o compromisso com a evangelização e o anúncio do evangelho em todo o mundo. Mais informações com Mariângela Jaguraba.
10: Durante 100 anos, este dia foi dedicado à oração, à reflexão e à contribuição para a missão de evangelização da igreja, especialmente nas áreas onde o anúncio do evangelho está apenas começando e onde a igreja ainda é jovem, disse o Papa, recordando que no Dia Mundial das Missões, toda a comunidade católica é convidada a rezar e a oferecer sacrifícios espirituais e materiais pelo trabalho missionário nas áreas de primeira evangelização e a apoiar as igrejas jovens. Leão XIV expressou sua gratidão a todos que no mundo trabalham na promoção do Dia Mundial das Missões em cada circunscrição eclesiástica na comunhão universal da igreja.
11: If I might add, one of the particular services of World Mission Sunday is to...
10: Se me permitem acrescentar, um dos propósitos específicos do Dia Mundial das Missões é lembrar aos fiéis das igrejas mais antigas, as chamadas igrejas consolidadas, a importância de também elas se unirem ao espírito missionário de toda a igreja. Leão XIV lembrou que, graças aos fundos arrecadados no Dia Mundial das Missões, a Pontifícia Obra da Propagação da Fé consegue ajudar mais de 1.130 circunscrições eclesiásticas dependentes do Dicastério para Evangelização, Sessão para a Primeira Evangelização e Novas Igrejas Particulares, ajudando-as a estabelecer a infraestrutura eclesial necessária e a apoiar diversas iniciativas missionárias. O organismo também apoia a administração de 5 colégios em Roma para a formação permanente de sacerdotes consagrados e consagradas que vêm à Cidade Eterna para estudar e se tornarem recursos preciosos para suas igrejas locais, às quais retornam após a conclusão de seus estudos. Essas e muitas outras iniciativas missionárias são possíveis graças à generosidade dos fiéis no Dia Mundial das Missões, sublinhou o Papa.
11: In a world increasingly marked by division, war and conflict among nations and peoples,
10: num mundo cada vez mais marcado pela divisão, guerra e conflito entre nações e povos, as quatro pontifícias obras missionárias confiadas ao Dicastério para Evangelização, Sessão para a Primeira Evangelização e Novas Igrejas Particulares, prestam um precioso serviço à missão da Igreja de proclamar Cristo, Príncipe da Paz e revelação encarnada do amor divino à humanidade. O Papa lembrou que o tema do Dia Mundial das Missões deste ano, Um em Cristo Unidos na Missão, destaca a unidade dos fiéis e marca o centenário aniversário desta celebração mundial.
11: It invites all of the members of the church to a deeper communion in Christ and to a fuller unity in his divine mission of love.
10: Convida todos os membros da igreja a uma comunhão mais profunda em Cristo e a uma unidade mais plena na sua divina missão de amor. Reflete o profundo desejo do Senhor expresso na sua oração ao Pai antes da paixão. Estes aspectos expressos no tema deste ano pedem uma renovação missionária na igreja nos próximos anos. Por isso, encorajo-os a manter este ensinamento em mente, a viver uma autêntica espiritualidade de unidade e comunhão centrada em Cristo e a promovê-la através de suas atividades entre os fiéis. O pontífice concluiu convidando-os a compreenderem a urgência de empreender uma contínua conversão missionária e a buscarem juntos caminhos para sermos uma igreja missionária que cure o nosso mundo tão cheio de tensões, conflitos e guerras.
5: O Papa Leão XIV nomeou Maria Montserrat Alvarado prefeita do Dicastério para Comunicação a partir de novembro de 2026. Alvarado iniciará sua missão no dia 1 de novembro de 2026. Mais informações com Silvonei José.
12: Nascida na Cidade do México, Alvarado obteve seus diplomas acadêmicos na Florida International University e na George Washington University. De 2009 a 2023, ocupou cargos de liderança no Backfund for Religious Liberty, dedicando-se a iniciativas voltadas à defesa da liberdade religiosa e à promoção da dignidade humana. Desde 2023, ocupa o cargo de presidente e diretora operacional da EWTN News, a divisão jornalística da Eternal World Television Network, supervisionando plataformas de mídia internacionais que produzem conteúdos em 7 idiomas por meio de televisão, rádio, imprensa, mídia digital e redes sociais. Com a nomeação de Alvarado, o Papa Leão XIV dá continuidade ao processo de reforma e renovação da Cúria Romana iniciada pelo Papa Francisco, que tem confiado a fiéis leigos, homens e mulheres, cargos de liderança e responsabilidades a serviço da Igreja Universal. Alvarado é a primeira mulher leiga a ser nomeada prefeita de um dicastério da Santa Sé. Instituído pelo Papa Francisco em 27 de junho de 2015, no âmbito da reforma da Cúria Romana, o Dicastério para a Comunicação supervisiona os sistemas de comunicação da Santa Sé, entre os quais Vatican News, Rádio Vaticano, L'Osservatore Romano, Vatican Media, serviços fotográficos de áudio e vídeo, sala de imprensa da Santa Sé, Livraria Editora Vaticana, Tipografia Vaticana e Filmoteca Vaticana. Além das funções operacionais e tecnológicas que lhe foram atribuídas, o Dicastério também aprofunda e desenvolve os aspectos propriamente teológicos e pastorais da atividade da Igreja no campo da comunicação. Alvarado sucederá a Paulo Ruffini, que o

0: embora essa nomeação tenha sido inesperada, a recebo com o sincero desejo de servir ao Santo Padre no início de seu pontificado. Sou grata a Paulo Ruffini por sua orientação nos últimos anos e estou ansiosa para continuar, com amizade e esperança, o importante trabalho de fortalecimento do dicastério, para que ele possa continuar a servir a Igreja em Roma e em todos os lugares, a fim de comunicar Cristo ao mundo. Ruffini enviou uma carta aos funcionários do dicastério para a comunicação e declarou: o dicastério tem gravado em seu DNA o dever de permanecer constantemente em sintonia com o mundo da comunicação em rápida evolução. Desde o momento em que nascemos como instituição, nossa estrela guia foi e continua sendo esta: nunca parar, passar o bastão sem deixar de correr, estar presentes aqui e agora, neste exato instante, como pedra de comparação de uma comunicação que é instrumento de uma comunhão que cresce com o tempo. Entrei na reta final da corrida, antes do momento em que, na longa viagem, que é a nossa vida profissional, tendo completado 70 anos, a idade prevista para a aposentadoria, passarei o bastão a Monserrat Alvarado, como próxima prefeita. Nós nos conhecemos bem e nos próximos meses trabalharemos em estreita colaboração, no espírito de comunhão que nos une na Igreja. Sou grato à grande família do dicastério, acrescentou ele, pelo caminho que percorremos juntos nesses 8 anos. Estamos dando início agora ao processo, nos próximos meses, para uma transição tranquila, a fim de ajudar o dicastério a continuar crescendo a serviço do Santo Padre e em sua missão de servir, num espírito de unidade e abertura. Michael Vassalf, presidente do Conselho de Administração e diretor executivo da EWTN, afirmou que Alvarado conquistou a confiança e o respeito de todos aqueles que tiveram o privilégio de trabalhar ao seu lado durante os anos que passou na emissora. E ele acrescentou: oferecemos a ela nossas orações, nosso incentivo e o total apoio da família EWTN ao iniciar esta importante missão a serviço do Papa Leão XIV e de seu pontificado.
1: Cerca de 3 mil integrantes de um dos maiores movimentos educacionais e juvenis do mundo encontraram-se com o Papa Leão XIV nesta semana na Sala Paulo VI. O encontro reuniu membros da Associação Italiana Guias e Escoteiros Católicos da Europa, que neste ano celebra 50 anos de fundação. Atualmente, o movimento, com mais de 20 mil integrantes distribuídos em 183 grupos de 61 dioceses italianas. Informações com Andressa Colê.
2: O Jubileu de Ouro, como logo recordou o pontífice em discurso, segue o lema "Se Deus quiser, para sempre", num convite para olhar ao futuro com um compromisso educativo renovado. Nestes 50 anos, a Associação Italiana Guias e Escoteiros Católicos da Europa consolidou um estilo educativo específico para expressar o testemunho da fé, utilizando os instrumentos elaborados segundo a intuição de Baden-Powell. Vocês acompanham meninos e meninas no encontro com Jesus, mestre da vida boa, amigo fiel, guia justo e forte para o nosso caminho. Leão XIV fez referência ao militar britânico Robert Baden-Powell, que criou um estilo de vida para os jovens com base nos elementos positivos presentes na vida de um soldado. As técnicas adaptadas a experiências e atividades ao ar livre passaram a ser utilizadas nas escolas do Reino Unido, dando origem ao escotismo em 1907. No Brasil, o movimento escoteiro tem hoje mais de 90 mil membros dentro de uma rede global com mais de 57 milhões de crianças, adolescentes e jovens dos 7 aos 21 anos e adultos voluntários que atuam como chefes, dirigentes e equipe de apoio. O escotismo procura promover um método educativo vivido ao ar livre, capaz de promover uma verdadeira pedagogia da fé e inserido numa dimensão internacional e de fraternidade. De fato, como enalteceu o Papa em discurso, a vida ao ar livre

0: o contato com a natureza são aspectos essenciais que revelam a bondade de Deus por meio dos sinais que o próprio Criador deixou na criação. Por isso, o convite de Leão XIV para unir com sabedoria a palavra de Deus ao livro da natureza, para iluminar e sustentar as experiências de crescimento humano e espiritual, tanto na dimensão pessoal como na comunitária. O Papa, assim, recordou a importância dos líderes responderem ao apelo de Cristo com generosidade, coerência e maturidade.
1: Cari capi scout, il Vangelo è ben più di un libro.
0: Caros chefes de escoteiros, o Evangelho é muito mais do que um livro. É a própria pessoa de Cristo, boa nova para uma humanidade confusa, iludida, decepcionada por tantos males. Ele sacia nossa sede de justiça e de verdade e nos infunde a coragem de perseverar no bem e de nos colocarmos a serviço do próximo em primeira pessoa. Desse compromisso, vocês são testemunhas para os jovens a vocês confiar. A coerência da vida de vocês e a maturidade das suas escolhas são, aos olhos deles, um exemplo muito importante que os ajuda a crescer.
2: A Arquidiocese de São Paulo lançou o documento com orientações para uso das redes sociais nas paróquias, reforçando a importância da comunicação evangelizadora no ambiente digital. Entre as diretrizes estão recomendações sobre a responsabilidade no gerenciamento dos perfis institucionais, a produção de conteúdo e o uso ético da inteligência artificial nas plataformas digitais. A repórter Aline Mércio conversou com o sociólogo Francisco Borba Ribeiro e com o assessor de comunicação da Arquidiocese, Fernando Geronazo, sobre a importância do documento que está disponível no site da Arquidiocese de São Paulo.
3: Que usar as redes sociais pode trazer um alcance grande, transmitir uma mensagem para milhões de pessoas, muita gente já sabe. Mas como usar esse recurso para evangelizar?
4: É importante que a igreja seja capaz de responder a esses novos tempos, criando canais de comunicação que anunciam o Evangelho, proponham uma vida em comunidade, também através das redes sociais.
3: Para trazer direcionamentos sobre o uso correto de redes sociais pelas paróquias na evangelização, a Arquidiocese de São Paulo lançou as diretrizes pastorais para o apostolado nas mídias digitais. O documento traz orientações que vão desde a responsabilidade no gerenciamento do perfil de uma paróquia até a instrução de uso de recursos da inteligência artificial.
5: As diretrizes vêm com essa proposta pastoral, mas ao mesmo tempo de criar uma consciência da comunicação institucional da arquidiocese.
4: Quando nos colocamos no ambiente digital e dizemos, eu sou católico, eu sou cristão, nós indiretamente estamos falando em nome da igreja, porque aquele que está do outro lado vai nos olhar como um exemplo do que é a igreja.
3: Sobre a inteligência artificial, o documento destaca seus limites nas redes sociais.
5: Uma coisa é usar como ferramenta para melhorar o texto, para aprofundar alguma informação, mas é importante que as pessoas saibam que algo foi produzido por inteligência artificial. E, sobretudo, em relação à manipulação de imagens. É preciso ter um cuidado, porque a inteligência, ela é realista.
3: O documento com as diretrizes está disponível no site da Arquidiocese de São Paulo e visa também ser inspiração para outras regiões.
4: É fundamental que a igreja produza documentos que orientem os católicos, sejam ele padre, leigo, liderança ou o último chegado, a usar bem essas redes sociais para anunciar a Cristo de fato e para não anunciar a si próprio.
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2: O cenário da evangelização global, os frutos do recente ano jubilar e os desafios éticos impostos pelas novas tecnologias, especialmente a inteligência artificial, foram os temas centrais de encontros no Vaticano. O jornalista Silvonei José conversou com o arcebispo de São Paulo, cardeal Odilo Pedro Scheller, que partilhou os detalhes da sua participação na plenária do Dicastério para a Evangelização e analisou a nova encíclica do Papa Leão XIV.
6: Na conclusão da Assembleia do Dicastério para a Evangelização, sobre as questões gerais da evangelização, a Assembleia terminou hoje com um encontro com o Papa Leão XIV. O encontro foi muito bom, o Papa naturalmente fez uma locução muito bela, creio que ela deve estar sendo publicada logo, vale a pena ler, e aponta justamente para as questões que nós tratamos esses dias, a evangelização, a nova evangelização, como está, como estão se revelando os frutos da evangelização, e é claro também uma avaliação do jubileu do ano passado, o jubileu da esperança, né, do jubileu 2025, e naturalmente outras questões que chamam a atenção sobre a evangelização e que precisam de um acompanhamento novo, de uma orientação nova, talvez, sempre de novo a questão da transmissão da fé, a questão da catequese, renovada a catequese com um novo método, mais novo enfoque também, porque hoje há muitos adultos que buscam a catequese, buscam a conversão, o contato com a igreja, e é preciso estar preparados para acolhê-los com uma maneira própria de acolher os adultos para a fé.
7: Os trabalhos desses dias, então, como é que foram? Centralizados em quais questões?
6: Então, nós tivemos as nossas reuniões desde terça, quarta e hoje, manhã e tarde. Hoje só até meio-dia e já concluímos. Mas foram centrados sobre a avaliação do jubileu.
7: Foi boa a avaliação?
6: A avaliação em geral foi muito boa. Desde o que se percebeu da avaliação aqui de Roma, naturalmente, onde esteve centrado e que um grande número de peregrinos, além do esperado, mas também a celebração do jubileu nos vários países, nas conferências episcopais, nas dioceses. Normalmente o jubileu foi muito bem acolhido e celebrado. E destacou-se também, especialmente, a temática do jubileu, a esperança, que despertou uma atenção especial, interesse especial. O tema da esperança faz muito eco à cultura atual, carente de esperança. E é o que o Papa Francisco dizia logo no início da bula de proclamação do ano jubilar. O mundo de hoje, o homem de hoje é carente de esperança. A igreja tem motivos para apresentar esperança. Então isso teve uma ressonância e a avaliação nesse sentido foi bastante positiva e mostrou o foco também de, digamos, de muitas pessoas que através da celebração do jubileu se aproximaram, reaproximaram da igreja. Depois tivemos outro enfoque, a questão da transmissão da fé. E aí entram as várias questões da transmissão da fé, seja a transmissão ordinária da fé mediante a vida eclesial, da vida eclesial ordinária, mas a transmissão da fé às novas gerações, a transmissão da fé àqueles que se aproximam já como adultos da igreja e que precisam ser acolhidos e para os quais precisa haver uma forma própria de transmissão da fé, o acompanhamento depois. E aí, é claro, fez muito eco a questão da iniciação à vida cristã, todo um processo que nós no Brasil, inclusive, nós tratamos há mais tempo está muito presente hoje nas novas diretrizes gerais da ação evangelizadora da igreja no Brasil, que foram aprovadas na última assembleia da CNBB em abril passado. Então, o processo de iniciação, de acompanhamento à vida do cristão, dos que estão abraçando a fé pouco a pouco, não podem ser abandonados sozinhos, e a igreja precisa encontrar formas de acolhê-los e acompanhá-los no itinerário de inserção no caminho da fé, da vida eclesial. E por fim, é claro, o terceiro grande tema, a questão sim, a questão das novas questões que se impõe, né, para a evangelização. E aí entraram, claro, entraram as mídias sociais, entrou o mundo digital, entrou agora a questão da, né, dos desafios que estão aí com a inteligência artificial, mas também o mundo da juventude, que em grande parte, mundo afora, anda distante da igreja, ou a igreja está distante, isto é, há uma distância, embora haja muitos jovens, é claro, que estão com a igreja, porém, o que se verifica em geral, mundo afora, é que depois da catequese inicial, né, para a primeira Eucaristia, ainda para a Crisma, há depois um distanciamento dos adolescentes e jovens em relação à igreja. O que fazer? E, mais uma vez, se impõe, então, novas formas de evangelização, de acompanhamento. Tudo isso está em gestação, naturalmente, no dicastério.
7: Tivemos uma grande notícia nessa semana com a publicação, né, da encíclica, a primeira encíclica do Papa Leão XIV, né, Magnifica Humanitas. O senhor já teve contato com essa encíclica? Que resposta dá, ou que orientação podemos dar através desse texto do Santo Padre para essa realidade que nós estamos vivendo, olhando também para a naturalmente a inteligência artificial?
6: Sim, eu ainda preciso ler mais aprofundadamente, minha leitura foi bastante rápida e nesses dias o tempo estava bastante tomado, mas ainda quero me dedicar a lê-la com mais profundidade. Porém, o Papa Leão XIV, eu acho que ele apontou algumas coisas muito importantes na encíclica. Primeiro, nós estamos diante de um evento novo na humanidade, com esta, agora com o desenvolvimento tecnológico voltado para da informatização, da inteligência artificial que permeia tudo, queiramos nós ou que não queiramos. E aí nós temos várias questões em jogo. Primeiro, não ter medo da internet, não ter medo da inteligência artificial, compreender o fenômeno, isso é fundamental. Segundo, usar bem esta prodigiosa tecnologia que nós temos. Terceiro, estar atento aos riscos, que também estão inerentes ao uso dessas tecnologias, e saber que, embora a tecnologia em si ela é neutra, porém, como o Papa diz, de fato, o controle da tecnologia ele não é neutro, porque está em poucas mãos e muitas vezes está em poderosas mãos que orientam a tecnologia para certos fins e certas intencionalidades que podem não ser as melhores ou podem não ser éticas, né, e podem ser arriscadas. E o Papa então aponta para o que precisa de fato ser tido em conta em primeiro lugar. Primeiro, a pessoa humana está em primeiro lugar. Não é a mídia mais importante do que a pessoa. Não é a tecnologia mais importante de quem cria a tecnologia. Então, a humanidade não deve deixar se escravizar pela tecnologia. Segundo, atenção à concentração do poder tecnológico em poucas mãos. Porque esse poder tecnológico não é só poder científico ou tecnológico, é poder econômico, é poder político, é poder cultural, é poder moral. É um poder tremendo que hoje está em pouquíssimas mãos. E sendo que o desenvolvimento tecnológico vai avante, o desenvolvimento da inteligência artificial, nós podemos dizer que estamos no início ainda. E é imprevisível o que podemos estar enfrentando daqui a 5 anos, por exemplo, ou 3 anos, porque é velocíssimo esse desenvolvimento. E segundo eu tenho lido, existem até apelos da parte dos criadores dessa tecnologia, apelos até à igreja, pedindo ajuda para que se coloquem parâmetros de limites no uso, ou orientações no uso, ou na na orientação da criatividade que se pretende imposta ou se possa imprimir nessas tecnologias, respeitando os parâmetros éticos. E o primeiro, naturalmente, a criatura não pode ser considerada mais que o criador, né? A máquina, a tecnologia está a serviço, ela não pode de repente tomar conta. Esse tomar conta, não precisamos imaginar catastroficamente, mas o fato mesmo de repente todo mundo, né? Tanta gente está mergulhada no uso disso sem mais raciocinar, sem mais se colocar, afinal, o que está trazendo isso, né? O que estou fazendo? Aonde me leva isso? E, portanto, cria uma espécie de uma nova escravidão e pode haver um risco realmente de uma sujeição do homem à própria tecnologia. Então, é ali que mora a grande questão. Por isso, me parece que o foco, e é o que eu tenho lido um pouco nesses dias, né, o foco da encíclica deve ser sempre visto, bem, não são os algoritmos, não é a tecnologia, não é a maravilha da tecnologia, mas o foco é o homem. Manter o foco na pessoa humana, na dignidade humana, no serviço ao homem, e não o contrário.
2: Na comunidade Canção Nova, um espaço de silêncio, oração e gratidão guarda histórias marcadas pela fé, pela esperança e pela superação. A Sala das Graças, localizada no Santuário do Pai das Misericórdias, reúne testemunhos de peregrinos que alcançaram graças e compartilharam experiências que fortalecem a confiança em Deus. O repórter Alan Toledo conversou com o padre Sidney Dias, que destacou a importância desse espaço de agradecimento e manifestação da fé dos fiéis.
8: O lugar que nós estamos é um lugar sagrado, é um lugar de milagres. Nós estamos diante de uma profecia do padre Jonas, que disse que nós teríamos um grande santuário da misericórdia para atrair as pessoas que precisavam desta misericórdia. Ou seja, o que atrai o santuário do Pai das Misericórdias é a fonte da igreja, que é a misericórdia. Então, a misericórdia de Deus atrai. E quando esta misericórdia atrai, ela transforma o nosso interior. E ao transformar o nosso interior, os acontecimentos de Deus acontecem sempre de dentro para fora. E assim, muitos milagres acontecem. Nós estamos em um terreno fértil, sagrado. E aqui, nós escutamos de tantos peregrinos que recorreram ao Pai das Misericórdias. E recorrendo ao Pai das Misericórdias, tiveram a sua vida transformada. Por meio de uma enfermidade que, infelizmente, já estava preocupada demais, o diagnóstico médico já era difícil, e o Pai das Misericórdias o alcançou. Então, essa sala de milagres, essa sala das graças, na verdade, é uma manifestação da gratidão dos peregrinos ao Pai das Misericórdias. Existe uma parábola muito bonita que Jesus conta dos 10 leprosos, né? E ele, no decorrer do caminho, os 10 leprosos foram sendo curados. É assim um processo espiritual. No decorrer da nossa caminhada, nós vamos sendo curados. A cura acontece no decorrer do caminho. Mas somente um voltou para agradecer. Esta sala das graças é a sala daquele que consegue voltar para agradecer. Muitos recorrem ao Pai das Misericórdias fazendo pedidos, mas o Pai também quer escutar do coração dos seus filhos também o sentimento de gratidão. Estava subindo agora para gravar aqui e me encontrei com uma família de 12 irmãos que vieram de toda a parte do Brasil, que estão espalhados, para agradecer por causa de uma cura que recebeu a irmã mais nova. Ela já estava com o diagnóstico médico condenado, metástase todo o corpo, fez a cirurgia e hoje me parece ser a mais saudável dos irmãos. Ou seja, vieram hoje só para agradecer. Então, o Pai também quer acolher os corações gratos. Na verdade, Nosso Senhor é especialista em trabalhar com matéria-prima fraca. Ele parece que escolhe os piores, né? Mas mesmo assim, a misericórdia de Deus vai muito além daquilo que nós podemos oferecer. O milagre que acontece, o extraordinário de Deus que acontece na nossa vida, não acontece somente no extraordinário. O extraordinário muitas vezes acontece no ordinário, no dia a dia. E veja, o milagre não é meritório. Não é por aquilo que eu faço que eu ganho. Não. Não é interesseiro. O relacionamento com o nosso Senhor, ele é sempre amoroso. Ou seja, ele nos ama independente das nossas faltas. Mas este lugar também é assim um testemunho. Testemunho de pessoas que sofreram e souberam sofrer. Porque o milagre, ele é consequência de uma vida bem vivida. Ou seja, uma vida na graça de Deus, vivendo santamente, na dor, no sofrimento, na doença, também é possível ver milagres que muitas vezes nós não encontramos em um coração fechado. Chegar aqui e ver a quantidade de graças que existe, testemunhos ordinários na vida do povo, faz também queimar o nosso coração. É aquela experiência dos discípulos de Emaús, né? Ardia o nosso coração enquanto ele falava, ou seja, enquanto eu via os feitos de Deus, o meu coração pode arder. É tudo que nós vemos na Canção Nova é um milagre aos nossos olhos. Tudo isso é um milagre aos nossos olhos, a partir da fé de um homem. Eu costumo sempre dizer que o Padre Jonas, ele é um mestre na vida espiritual pela forma que ele viveu. Ele, um programa antigo da Canção Nova, o Ricardo Sá, gente de fé, foi entrevistava ele e perguntava assim: como Deus falou com você diante de tudo isso? E o Padre Jonas disse, emocionado, chorando, disse assim: Deus nunca falou comigo. Tudo que você vê é a partir de uma fé, de um menino que está numa corda bamba, em cima de uma corda bamba, mas acreditando no grito interior. Nós somos frutos de um sim, de um homem que deu a Deus tudo. Então tudo que você vê aqui é fruto da generosidade do povo, que toca o testemunho da nossa vida. Padre Jonas sempre ensinou que na Canção Nova nós pregamos um Cristo vivo e vivido. Quando não é vivido, não tem fruto. Então os frutos é a partir da vivência. Então essa sala das graças também é fruto da generosidade do povo de Deus. Tudo que nós vemos aqui é fruto de corações generosos que acreditam na obra como nós que damos a vida acreditamos.
2: Durante a Assembleia Geral do dia 27 de maio, o Papa Leão XIV destacou a missão da Virgem Maria, afirmando que ela não só ensina a ver a obra invisível de Deus. Ao dirigir uma saudação especial aos brasileiros, o pontífice incentivou os fiéis a permanecerem unidos à oração e à intercessão de Maria, levando ao mundo a esperança do Evangelho. Entre os peregrinos presentes estava a irmã Miscelânea, da Congregação das Irmãs Agostinianas. Ela foi entrevistada pelo jornalista Silvonei José.
7: Que experiência é estar na presença do Santo Padre com tanta gente de todas as partes do mundo?
9: Uma experiência única, emocionante. E eu acho que até o próprio clima ajuda muito nisso, porque o sol estava muito quente, porém se sente uma acolhida. Né, a gente se sente de fato na casa do Pai, né, a gente tá ali na Praça de São Pedro. Eu creio que não só eu, mas todos os peregrinos ali presentes. É uma experiência que eu penso que, sabe, acho que vai além de nós mesmos, né? E nós somos o fruto de uma evangelização, né? Todos que ali estivemos hoje. E é claro que aquilo que o Papa dizia, né? De sermos, especialmente a nós, de língua portuguesa, para sermos testemunhas de esperança. E eu me colocava naquele número, né? Que eu, hoje, mais do que nunca, devo ser essa testemunha de esperança, portar essa alegria, uma vez que eu tive a graça de estar aqui, né? Quantos que não podem, mas eu podendo agora, eu posso levar essa esperança de uma igreja que é viva, né? De uma igreja que está unida ao Papa, e o quanto o Papa precisa da nossa oração, da nossa presença junto a ele, né? Rodeando, cercando com a nossa oração, com a nossa súplica a Deus, por conta de toda a sua missão, do rebanho a ele confiado.
7: Irmã, a senhora vive em Roma?
9: Sim. Na verdade, daqui uns meses eu já estarei partindo para Malta.
7: Vivi em Roma, então vai para onde depois?
9: Eu irei para Malta depois, fazer uma experiência ali na nossa província maltesa. E no próximo ano eu retorno ao meu país amado, Brasil.
7: A senhora é de onde no Brasil?
9: Eu sou de um lugar quente, de um lugar acolhedor do Mato Grosso do Sul, do coração, né? Do país, do Centro-Oeste. Eu venho de Paranaíba, no Mato Grosso do Sul.
7: Lugar quente. Agostiniana, serva de Jesus e Maria.
9: Sim. Sou da família Santo Agostinho, da família do Papa, né? Como dizem por aí. E é claro que Santo Agostinho, eu digo que uma agostiniana, um agostiniano é aquele que tem sede. Nós os identificamos assim. Nós temos sede, sede de Deus. Então, até mesmo na nossa fala, eu acho tão bonito. Hoje o Papa também deixou uma pérola cair, né? Como filho de Agostinho, ele sempre deixa uma pérola cair de Santo Agostinho. Porque nós temos essa alma sedenta, né? De Deus. Então, nós sempre seremos assim e nos identificamos também assim. Essa é a nossa identidade, né? Desse coração desejoso de Deus, unido a Deus, mas que constantemente está buscando a Deus.
10: Volta ao Brasil no próximo ano. Preparem-se, então, as agostinianas servas de Jesus e Maria para receber. Qual que é o carisma de vocês, irmã?
9: Nós, o nosso carisma, na verdade, assim, resumindo, é a cruz. É a nossa união com Cristo crucificado. Nós devemos buscar, né, essa identificação a Cristo na sua cruz, na obediência ao Pai.
10: Obrigado pela presença.
9: Eu que agradeço, muitíssimo obrigada.
2: A Conferência Nacional dos Bispos do Brasil, por meio da Comissão Episcopal para Animação Bíblico-Catequética, promove a segunda Romaria Nacional de Catequistas 2026. O encontro será realizado de 28 a 30 de agosto no Centro de Evento Padre Vitor Coelhos de Almeida, em Aparecida, reunindo catequistas de todo o país para momentos de formação, espiritualidade, encontro e celebração. O padre Wagner Carvalho destacou a importância da inscrição antecipada e falou sobre a expectativa para esta edição da Romaria.
11: É uma atividade da Comissão Bíblico-Catequética que busca, nestes últimos 4 anos, gerar um momento de animação da iniciação à vida cristã na Igreja no Brasil, com o objetivo de refletir e aprofundar cada vez mais essa experiência da catequese de inspiração catecumenal. Nesses últimos dias estávamos reunidos e fomos verificando que já há muitos frutos positivos desta experiência da catequese de inspiração catecumenal. Um exemplo destas experiências é a quantidade de pessoas adultas que estão voltando para as nossas igrejas, quer para completar a iniciação à vida cristã, bem como recomeçar, ou de outras pessoas vindo de outras religiões que estão voltando para a nossa Igreja Católica. Isso é fruto de uma comunidade que aos poucos começa a se ver como iniciadora. E, portanto, os adultos começam nesta sede que nós vivemos no tempo de hoje a buscar uma fonte mais segura para a sua vida cristã. É isso que a nossa comissão e com esta Romaria buscará cada vez mais clarear esse percurso que as nossas comunidades e dioceses realizam em nosso Brasil. Como eu dizia no início, a nossa segunda Romaria, ela é uma continuidade da primeira. E não é apenas um evento que a nossa comissão está organizando e preparando para cada um de vocês participar. É um processo. Tudo isso nasce há muito tempo na Igreja Católica do Brasil, com essa experiência da catequese. Aqui em nosso meio tem pessoas que lembram das semanas de catequese realizadas em Itaici. E o tempo vai mudando, as situações também, e as necessidades outras vão surgindo. De tal forma que a Romaria, ela é uma continuidade dessa dinamicidade da catequese da Igreja no Brasil. De como preparar, formar melhor nossos catequistas, diante daquilo que também nós estamos vivendo. A Romaria de Catequistas, ela entra num momento muito histórico, depois da pandemia, em que nós nos distanciamos demais, não foi possível realizar os encontros de catequese, descobrimos o potencial que tem as redes, todos os âmbitos formativos, as inúmeras propostas formativas. Então, a iniciação à vida cristã no Brasil vinha de 2018, com o documento 107, foi vivenciando esses processos, veio a pandemia, que houve uma parada das diversas experiências. Durante a pandemia teve este novo mecanismo que foram as redes e as inúmeras possibilidades de formação, e depois a Romaria entra aqui como uma resposta. Como detalhar melhor um caminho formativo, como criarmos unidade entre a catequese no Brasil, considerando as inúmeras experiências, realidades, do nosso amplo Brasil, mas também observando que a nossa catequese deveria celebrar. E aí o local será Aparecida, um momento em que nós nos encontramos em nossas comunidades, dioceses, em realidades em que nós vivemos como comunidade de fé, e aquilo que nos faz celebrar. Amigos e amigas catequistas, a nossa Romaria não é uma organização de um evento. A Romaria é feita por nós. Cada peregrino catequista romeiro, ele tem uma contribuição muito significativa na nossa Romaria. Quem estava na nossa primeira Romaria de 2024, muitos ajudavam, fazendo parte das equipes. Então, a nossa Romaria, o gosto é esse, quer dizer, nós somos protagonistas, quer dizer, somos feitos de homens e mulheres muito simples que fazem esse trabalho com muito gosto, assim como vocês realizam em suas paróquias, em suas comunidades, em suas dioceses. Então, nossa gratidão também a tantas pessoas que se colocam à disposição para ajudar. Aqui nos comentários tinha alguém perguntando: vamos ter também os serviços de voluntariado? Sim. Por favor, vamos juntos viver, rezar, celebrar, nos formar, todos juntos, caminhando juntos, como tem pedido a nossa igreja nesses últimos anos. Eu, no ano passado, me refiro ao ano passado, a nossa Romaria, a primeira edição, nós tínhamos catequistas que davam testemunho dizendo: olha, se não fosse a Romaria, eu não saberia se eu teria essa oportunidade de conhecer aqui o santuário. E graças a muitas de vocês que colaboram, ajuda na realização da inscrição, como também de oportunizar meios para que outros catequistas possam ir juntos, de ônibus, enfim. Então, nós sabemos que temos catequistas que se organizam tudo isso para que possam ir à nossa Romaria. Nossa gratidão, que Deus abençoe a vocês. Que Nossa Senhora Aparecida, primeira catequista, aquela que ajudou, aquela que evangelizou, aquela que guardava tudo no coração, continua a nos inspirar. Ela que olhava para o seu filho pregado na cruz e recebeu um pedido do seu filho: acolha João em sua casa, e assim se tornava a mãe da humanidade. Que ela continue sendo a nossa mãe, a mãe dos catequistas, aqueles e aquelas que estão cansados, cansadas do dia a dia. Que Nossa Senhora seja sempre essa pessoa que identifica isso e pede a seu filho para que transforme esses momentos em vinho de alegria. Que a Mãezinha do Céu nos abençoe, abençoe a cada um de nós e nos conserve na graça de Deus.
2: Em São Paulo, a Casa da Comunidade Aliança de Misericórdia completou um mês de retomada de suas atividades após um intenso processo de recuperação. Ao longo de 6 meses, a recuperação do espaço mobilizou voluntários, benfeitores e membros da comunidade que se uniram para manter viva a missão de acolhimento e evangelização. O repórter Flávio Rogério conversou com o padre Luiz Fernando da Casa Restaura-me sobre a retomada das atividades e o significado desse recomeço para a comunidade.
12: A máscara usada por Rosângela é apenas um dos sinais da mudança de vida. Ela está em tratamento odontológico, graças à acolhida que tem recebido na Casa Restaura-me, na comunidade Aliança de Misericórdia.
13: Entrei no álcool, aí fui morar na rua. Aí uma pessoa que eu conheci me indicou essa casa. Cheguei aqui detonada. Comecei a conhecer o pessoal, graças a Deus fui muito bem acolhida. Melhorou 90%. Já estou sentindo gente novamente.
12: A missão foi interrompida de forma parcial em outubro do ano passado, quando um incêndio destruiu grande parte do espaço. Felizmente, não houve vítimas e uma campanha possibilitou a reconstrução do local.
14: Porque nós praticamente vivemos de doações, né, de pessoas que colaboram. Então, muitas pessoas se uniram no desejo de reformar este lugar. Então, é a graça de Deus que, de fato, pode operar até mesmo em situações difíceis.
12: Cerca de 7 meses após o incêndio, o espaço foi totalmente reformado e acolhe por dia cerca de 500 pessoas em situação de rua.
15: Além de suporte com as necessidades básicas, aqueles que desejarem podem iniciar um processo de restauração.
14: Aqui vai desde o serviço básico de alimentação, de banho, de roupas, encaminhamento para as casas de acolhida, casas de recuperação. Então é um trabalho geral, né, para aqueles que desejam só passar por aqui, mas também aqueles que desejam uma vida nova.
15: Atividades esportivas, atendimento social, jurídico e médico fazem parte da acolhida. Os cursos profissionalizantes contribuem para a inserção da população de rua no mercado de trabalho. Já faz anos que quem prepara a alimentação que é servida na casa todos os dias é Cícero, que foi alcoolista e viveu em situação de rua. Aquele que um dia foi acolhido, hoje acolhe com amor e dedicação.
16: Aqui é a minha vida aqui dentro. Tem umas pessoas que estendeu a mão para mim, né? Então eu tenho muito carinho pela Aliança Misericórdia e todos os colegas daqui, né, que me ajudaram.
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2: E assim encerramos a edição de hoje do nosso Repórter Canção Nova. Apresentação Danilo D'Angelo, produção Daniel Gonçalves, gravação José Hamilton, edição Rodrigo César, jornalista responsável Marcelo Tel. 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
0: família Canção Nova, que bom chegar até você, você que está na sintonia da Rádio Canção Nova. Essa é a Rádio do Senhor. Nós espalhamos o amor de Deus pelo ar, especialmente nessa hora, nessa madrugada. Deus quer falar ao seu coração, meu irmão, minha irmã, onde quer que você esteja. Sei que tem muita gente nos acompanhando em casa, mas também tem gente que está no trabalho, que está agora no trânsito, quem sabe dirigindo, ou aí acompanhando quem está dirigindo ao seu lado. Nós estamos unidos, unidos em nome de nosso Senhor Jesus Cristo. Eu sou Patrícia Mendes, missionária da Canção Nova, e esse é o programa Hora da Misericórdia. Mais do que um programa, é uma espiritualidade, é uma devoção. Estou muito feliz de estar com você nessa hora da misericórdia durante a madrugada. Deus quer fazer com que trilhemos um caminho, mergulhando no mar da infinita misericórdia dele. Vamos juntos? Eu já quero acolher você de todo o Brasil que está na sintonia agora, você que está em tantas regiões do nosso país, mas você que também nos ouve agora em outros países, talvez em outros horários. Um bom dia, uma boa tarde ou boa noite para você que está agora em outro país nos acompanhando. Seja bem-vindo, seja bem-vinda. Nós vamos trilhar esse caminho e mergulhar na devoção à Divina Misericórdia. Mas Patrícia, o que é a devoção à Divina Misericórdia? É uma expressão profunda de fé na misericórdia infinita de Deus. Essa devoção, ela é baseada nas revelações recebidas por Santa Faustina Kowalska, essa freira polonesa que foi canonizada no ano 2000. Aliás, né, ela foi canonizada no dia do meu aniversário. Sou muito feliz por isso também, dia 30 de abril do ano jubilar, ano 2000. E essa devoção à Divina Misericórdia convida cada um de nós a confiar plenamente no amor misericordioso de Deus e a praticar a misericórdia com os outros. A devoção começou com as revelações privadas de Jesus Misericordioso a Santa Faustina entre os anos 1931 a 1938. Então, meu querido irmão, minha querida irmã, essa espiritualidade é dos nossos tempos, graças a Deus. Santa Faustina viveu em nossos tempos, né? Nos anos 30. Louvado seja Deus, porque Ele quis nos visitar com a sua infinita misericórdia. E nessas revelações privadas a Santa Faustina, Jesus pediu a propagação da confiança na sua misericórdia. E no diário, tão famoso diário de Santa Faustina, A Misericórdia Divina na Minha Alma, ela registrou essas visões e essas mensagens. Mas Patrícia, em que implica então essa devoção? Já eu conto para você, porque eu quero oferecer para você essa primeira canção.

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0: 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Olá, estamos juntos nessa hora da misericórdia, nessa madrugada. Quero acolher com muito carinho você que tem dificuldades para dormir e que acabou sintonizando na Rádio Canção Nova. Até de um mal, Deus tira um grande bem, não é verdade? E Ele quis, permitiu que você sintonizasse na Rádio Canção Nova justamente nessa hora da misericórdia, nesta madrugada. E eu já falei aqui no início do programa sobre a devoção à Divina Misericórdia, as aparições e revelações de Jesus Misericordioso a Santa Faustina. E dessas revelações, o diretor espiritual dela mandou que ela escrevesse em seu diário. Todos os dias ela anotasse as suas experiências com Jesus Misericordioso. E foram vários cadernos, que depois resumiram, né, e colocaram tudo em um diário só, que se tornou o famoso diário de Santa Faustina. A Misericórdia Divina na Minha Alma. E eu fiquei de contar para você quais são as principais formas de cultivar a devoção à Divina Misericórdia. Então, ó, anota aí. Primeira forma de cultivar essa devoção é rezar o terço da Divina Misericórdia, né? Que graças a Deus aqui no Brasil se tem já esse costume, esse hábito em várias comunidades, em várias paróquias, também pelas TVs católicas, né? Rádios. Graças a Deus, aqui na Canção Nova, pelo menos, tanto pela TV quanto pela rádio, também pela internet, nós rezamos todos os dias com você o terço da Divina Misericórdia. Daqui a pouquinho vou rezar junto com você. Quem sabe tem alguém que nunca rezou, não é? Já você vai aprender conosco, tá bom? Qual é a outra forma de cultivar a devoção à Divina Misericórdia? A Hora da Misericórdia, às 15 horas, oficialmente, 3 da tarde, é a Hora da Misericórdia. Jesus pediu que se fizesse um momento de oração às 15 horas, a hora em que ele morreu na cruz, em que ele se entregou naquela cruz, por amor a mim, por amor a você. Pode-se rezar o terço da misericórdia nessa hora, ou se você não pode rezar o terço, fazer pelo menos uma breve oração contemplando a paixão do Senhor, meditando sobre a dolorosa paixão de nosso Senhor Jesus Cristo, tá bom? Então, já falamos aqui do terço da misericórdia e da hora da misericórdia, mas tem também a imagem de Jesus Misericordioso. É outra forma de você cultivar a devoção à Divina Misericórdia. Na minha casa mesmo, eu tenho um quadro grande que eu ganhei, né, quando eu casei, de Jesus Misericordioso, que está na sala. As pessoas que entram já na minha casa já se deparam com aquela imagem linda, belíssima, que Jesus mandou Santa Faustina pintar. Como ela não sabia pintar, graças a Deus, um grande pintor lá da época, Napoleão, conforme ela foi orientando, falando das visões que ela tinha, da inspiração, ele pintou a imagem belíssima de Jesus Misericordioso. E embaixo da imagem, qual é a inscrição que ele mandou que colocasse? Jesus, eu confio em vós. E no quarto dos meus filhos também tem o quadro com a imagem de Jesus Misericordioso, mas você pode colocar no seu trabalho, pode colocar ali num pequeno quadro na sua mesa de trabalho, no seu armário. Podemos levar também na bolsa, na carteira, né? Os homens aí, tem como colocar o santinho com a imagem de Jesus Misericordioso também. Então essa é outra forma de cultivar a devoção à Divina Misericórdia. E é claro, o Domingo da Divina Misericórdia, que é celebrado no primeiro domingo após a Páscoa, conforme o pedido de Jesus a Santa Faustina. Nesse dia, Jesus prometeu graças especiais para quem se confessar e comungar com confiança em sua misericórdia. Combinado? Então, guardou bem aí as formas de cultivar a devoção à misericórdia? O terço da misericórdia, a hora da misericórdia às 3 da tarde, a imagem de Jesus misericordioso e o domingo da misericórdia, que é conhecido como a festa da misericórdia, tá bom? E quero oferecer já para você a próxima canção.

isso, Senhor, mas coragem. Eu venci o mundo. Aflições, tormentos, sofrimento, cruz. Todas essas realidades fazem parte do seguimento de Cristo. Quem quer ser meu discípulo, renuncie a si mesmo, tome a sua cruz e venha. O sofrimento faz parte. As angústias próprias dessa vida fazem parte da nossa caminhada com Deus. Mas obrigada, Senhor, porque o Senhor não nos deixa sozinhos. O Senhor não permite, o Senhor não deixa que caminhemos sozinhos em nenhuma das situações que estamos passando. O Senhor se faz presente, porque assim o Senhor prometeu que estaria conosco todos os dias até o fim dos tempos. São palavras bíblicas, são passagens, é a Tua palavra, Senhor, que agora entra de cheio na nossa realidade, no real do nosso viver. E nós Te louvamos pela Tua presença real, Senhor, em cada uma dessas situações. De doença, de traição, de humilhação, de tormentas, de tragédias, de perdas. O Senhor está conosco. Ainda que venha a noite traiçoeira, a noite escura, os vales tenebrosos, os vales de lágrimas, o Senhor está comigo. E me ensina a dar sentido a todo este sofrimento. Não chorar por chorar, sofrer por sofrer, mas ofertar as lágrimas e os sofrimentos, as dores, por aqueles que sofrem muito mais que nós. Mas também para completar em Vós, Senhor, todas as dores pelas quais passaste por causa de cada um de nós. Nós queremos aqui, Senhor, oferecer, entregar dores, problemas, sofrimentos, e esperar de Ti toda a graça, toda a força necessária para superar, suportar e atravessar todo este momento com a Tua graça.

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2: Como é bom estarmos unidos nesta hora da misericórdia, nesta madrugada. Quero acolher você que acabou de sintonizar na Rádio Canção Nova. Seja bem-vindo, seja bem-vinda e quero já convidar você. Vamos rezar o texto da misericórdia? Sim! E antes de rezar o texto, quero partilhar com você que a essência da devoção à Divina Misericórdia, ela pode ser resumida em três palavras fundamentais: confiança, misericórdia com o próximo e contemplação da paixão de Cristo. Tá bom? Guarde bem isso. Essa é a essência da devoção à Divina Misericórdia: confiar no Senhor. Por isso que ele pediu que nós rezássemos essa jaculatória, que está na imagem de Jesus misericordioso. Jesus, eu confio em vós. Porque a base da devoção à Divina Misericórdia é a confiança absoluta na misericórdia de Deus. Não no nosso merecimento, mas no amor de Deus, que nos perdoa, que nos acolhe, que nos restaura. Jesus deixou claro a Santa Faustina que a maior dor do seu coração é quando as pessoas duvidam da sua misericórdia, como se algum pecado fosse maior que o seu amor. Então não duvidemos, confiemos nele. E como eu disse, a misericórdia é para com o próximo. A devoção não é

0: apenas oração, não é? Não existe fé sem obras. Então nós precisamos também de uma vida de misericórdia ativa, com gestos, palavras, orações. Nós somos chamados a ser misericórdia para os outros. Quem mora com você aí na sua casa, na sua comunidade, na sua congregação? Então, é primeiramente com essas pessoas que você precisa utilizar de misericórdia. Jesus disse a Santa Faustina: exijo de ti obras de misericórdia, que devem decorrer do amor para comigo. Deves mostrar misericórdia ao próximo, sempre e em toda a parte. E também a contemplação da paixão de Cristo, nessa hora da misericórdia. Nós somos convidados a voltar para a fonte da misericórdia, que é o sacrifício de Jesus na cruz, especialmente lembrado às 15 horas, né? Às 3 da tarde, a hora da misericórdia. Nessa hora, ele pede que meditemos sobre a sua paixão e imploremos graças para o mundo. E eu pergunto para você, quais graças você quer pedir hoje para a sua vida? Que graças a sua família precisa? Quem pediu a sua oração? Entregue agora, meu irmão, minha irmã. Entrega todas as suas intenções a Jesus misericordioso. Mas entrega com confiança plena, com confiança absoluta, que Deus é misericordioso, que Deus está atento às nossas orações. Eu quero colocar nessa hora os agonizantes, as almas do purgatório. Quero colocar e pedir pela conversão dos pecadores. Quero pedir por aquelas pessoas da nossa família que estão longe de Deus, que precisam retornar para a igreja, para os sacramentos e que precisam, mais do que tudo, experimentar o amor e a misericórdia de Deus. Também quero rezar junto com você por todos os enfermos, todos que estão doentes, da nossa família, dos nossos amigos, mas também aqueles que estão agora nos hospitais. Senhor, visita cada um. Visita quem está nos ouvindo agora e que também está com dores. Você que está agora no hospital acompanhando e rezando conosco, nós intercedemos por você. Intercedemos por essa pessoa que você está cuidando, que está enferma, pedindo a Jesus a cura, a restauração plena da saúde. Pedimos por todas as famílias, que haja misericórdia em nossos lares, em nossas casas. Quero colocar os casamentos que estão abalados, que estão feridos, corações de maridos, de esposas que estão feridos. Cura agora, Senhor Jesus, e restaura também as nossas famílias. Vamos rezar o Terço da Misericórdia?
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0: Em nome do Pai, do Filho e do Espírito Santo. Amém. Amém. Pai nosso que estais nos céus, santificado seja o vosso nome. Venha a nós o vosso reino. Seja feita a vossa vontade, assim na terra como no céu. O pão nosso de cada dia nos dai hoje. Perdoai as nossas ofensas, assim como nós perdoamos a quem nos tem ofendido. E não nos deixeis cair em tentação, mas livrai-nos do mal. Amém. Ave Maria, cheia de graça, o Senhor é convosco. Bendita sois vós entre as mulheres, bendito é o fruto do vosso ventre, Jesus.
2: Santa Maria, Mãe de Deus, rogai por nós, os pecadores, agora e na hora de nossa morte. Amém.
0: Creio em Deus Pai Todo-Poderoso, Criador do céu e da terra, e em Jesus Cristo, seu único Filho, nosso Senhor, que foi concebido pelo poder do Espírito Santo, nasceu da Virgem Maria, padeceu sob Pôncio Pilatos, foi crucificado, morto e sepultado, desceu à mansão dos mortos, ressuscitou ao terceiro dia, subiu aos céus, está sentado à direita de Deus Pai Todo-Poderoso, donde há de vir a julgar os vivos e os mortos. Creio no Espírito Santo,
2: Santo, na Santa Igreja Católica, na comunhão dos santos, na remissão dos pecados, na ressurreição da carne, na vida eterna. Amém.
0: Eterno Pai, eu vos ofereço o corpo e o sangue, a alma e a divindade de vosso diletíssimo Filho, nosso Senhor Jesus Cristo, em expiação dos nossos pecados e dos do mundo inteiro,
2: pela sua dolorosa paixão. Tende misericórdia de nós e do mundo inteiro,
0: pela sua dolorosa paixão.
2: Tende misericórdia de nós e do mundo inteiro,
0: pela sua dolorosa paixão.
2: Tende misericórdia de nós e do mundo inteiro,
0: pela sua dolorosa paixão.
2: Tende misericórdia de nós e do mundo inteiro,
0: pela sua dolorosa paixão.
2: Tende misericórdia de nós e do mundo inteiro,
0: pela sua dolorosa paixão.
2: Tende misericórdia de nós e do mundo inteiro,
0: pela sua dolorosa paixão.
2: Tende misericórdia de nós e do mundo inteiro,
0: pela sua dolorosa paixão.
2: Tende misericórdia de nós e do mundo inteiro,
0: pela sua dolorosa paixão.
2: Tende misericórdia de nós e do mundo inteiro,
0: pela sua dolorosa paixão.
2: Tende misericórdia de nós e do mundo inteiro.
0: Eterno Pai, eu vos ofereço o corpo e o sangue, a alma e a divindade de vosso diletíssimo Filho, nosso Senhor Jesus Cristo, em expiação dos nossos pecados e dos do mundo inteiro,
2: pela sua dolorosa paixão.
0: Tende misericórdia de nós e do mundo inteiro,
2: pela sua dolorosa paixão.
0: Tende misericórdia de nós e do mundo inteiro,
2: pela sua dolorosa paixão.
0: Tende misericórdia de nós e do mundo inteiro,
2: pela sua dolorosa paixão.
0: Tende misericórdia de nós e do mundo inteiro,
2: pela sua dolorosa paixão.
0: Tende misericórdia de nós e do mundo inteiro,
2: pela sua dolorosa paixão.
0: Tende misericórdia de nós e do mundo inteiro,
2: pela sua dolorosa paixão.
0: Tende misericórdia de nós e do mundo inteiro,
2: pela sua dolorosa paixão.
0: Tende misericórdia de nós e do mundo inteiro,
2: pela sua dolorosa paixão.
0: Tende misericórdia de nós e do mundo inteiro,
2: pela sua dolorosa paixão.
0: Tende misericórdia de nós e do mundo inteiro.
2: Eterno Pai, eu vos ofereço o corpo e o sangue, a alma e a divindade de vosso diletíssimo Filho, nosso Senhor Jesus Cristo, em expiação dos nossos pecados e dos do mundo inteiro,
0: pela sua dolorosa paixão.
2: Tende misericórdia de nós e do mundo inteiro,
0: pela sua dolorosa paixão.
2: Tende misericórdia de nós e do mundo inteiro,
0: pela sua dolorosa paixão.
2: Tende misericórdia de nós e do mundo inteiro,
0: pela sua dolorosa paixão.
2: Tende misericórdia de nós e do mundo inteiro,
0: pela sua dolorosa paixão.
2: Tende misericórdia de nós e do mundo inteiro,
0: pela sua dolorosa paixão.
2: Tende misericórdia de nós e do mundo inteiro,
0: pela sua dolorosa paixão.
2: Tende misericórdia de nós e do mundo inteiro,
0: pela sua dolorosa paixão.
2: Tende misericórdia de nós e do mundo inteiro,
0: pela sua dolorosa paixão.
2: Tende misericórdia de nós e do mundo inteiro,
0: pela sua dolorosa paixão.
2: Tende misericórdia de nós e do mundo inteiro.
0: Eterno Pai, eu vos ofereço o corpo e o sangue, a alma e a divindade de vosso diletíssimo Filho, nosso Senhor Jesus Cristo, em expiação dos nossos pecados e dos do mundo inteiro,
2: pela sua dolorosa paixão.
0: Tende misericórdia de nós e do mundo inteiro,
2: pela sua dolorosa paixão.
0: Tende misericórdia de nós e do mundo inteiro,
2: pela sua dolorosa paixão.
0: Tende misericórdia de nós e do mundo inteiro,
2: pela sua dolorosa paixão.
0: Tende misericórdia de nós e do mundo inteiro,
2: pela sua dolorosa paixão.
0: Tende misericórdia de nós e do mundo inteiro,
2: pela sua dolorosa paixão.
0: Tende misericórdia de nós e do mundo inteiro,
2: pela sua dolorosa paixão.
0: Tende misericórdia de nós e do mundo inteiro,
2: pela sua dolorosa paixão.
0: Tende misericórdia de nós e do mundo inteiro,
2: pela sua dolorosa paixão.
0: Tende misericórdia de nós e do mundo inteiro,
2: pela sua dolorosa paixão.
0: Tende misericórdia de nós e do mundo inteiro.
2: Eterno Pai,
3: Eu vos ofereço o corpo e o sangue, a alma e a divindade de vosso diletíssimo Filho, nosso Senhor Jesus Cristo, em expiação dos nossos pecados e dos do mundo inteiro, pela sua dolorosa paixão.
2: Tende misericórdia de nós e do mundo inteiro,
0: pela sua dolorosa paixão.
2: Tende misericórdia de nós e do mundo inteiro,
0: pela sua dolorosa paixão.
2: Tende misericórdia de nós e do mundo inteiro,
0: pela sua dolorosa paixão.
2: Tende misericórdia de nós e do mundo inteiro,
0: pela sua dolorosa paixão.
2: Tende misericórdia de nós e do mundo inteiro,
0: pela sua dolorosa paixão.
2: Tende misericórdia de nós e do mundo inteiro,
0: pela sua dolorosa paixão.
2: Tende misericórdia de nós e do mundo inteiro,
0: pela sua dolorosa paixão.
2: Tende misericórdia de nós e do mundo inteiro,
0: pela sua dolorosa paixão.
2: Tende misericórdia de nós e do mundo inteiro,
0: pela sua dolorosa paixão.
2: Tende misericórdia de nós e do mundo inteiro.
0: Deus Santo, Deus Forte, Deus Imortal, tende piedade de nós e do mundo inteiro. Deus Santo, Deus Forte, Deus Imortal, tende piedade de nós e do mundo inteiro. Deus Santo, Deus Forte, Deus Imortal, tende piedade de nós e do mundo inteiro. Em nome do Pai, do Filho e do Espírito Santo. Amém.
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0: Como é bom rezar, não é verdade, meu irmão, minha irmã? Louvado seja Deus, porque esse momento da misericórdia toca muitos corações. Esse momento da misericórdia consola o nosso coração, graças a Deus. 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Louvado seja Deus por sua vida. E é para você a próxima música.

0: Jesus manso e humilde de coração, fazei o nosso coração semelhante ao vosso.
1: Ah, meu irmão, minha irmã, foi maravilhoso estar com você durante essa madrugada, nessa hora da misericórdia. Deus faz maravilhas na nossa vida, não é mesmo? Mas antes eu quero encerrar partilhando com você um trecho do Diário de Santa Faustina, que está lá no parágrafo 1578. Número 1578.
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1: As graças da minha misericórdia colhem-se com um único vaso, e esse é a confiança. Quanto mais a alma confiar, tanto mais receberá. As almas que confiam infinitamente são para mim uma grande alegria, porque derramo nelas todos os tesouros das minhas graças. Alegro-me com elas mais do que com outras almas. Elas são para mim maravilhas da minha misericórdia. Essas almas brilharão com um brilho especial na vida futura. Olha que promessa de Jesus misericordioso para as almas que confiam nele. Essas almas brilharão com um brilho especial na vida futura, ou seja, lá no céu. O que Jesus pede de nós, meu irmão, minha irmã? A nossa confiança. As graças da minha misericórdia colhem-se com um único vaso. Sabe quando você quer encher o vaso de graças? Que vaso é esse que vai fazer com que você encha de graças? É a confiança. Ou seja, quanto mais confiamos no Senhor, mais recebemos. Isso é promessa dele, não sou eu que estou dizendo, nem Santa Faustina. É Jesus que revelou a ela. Quanto mais a alma confiar, tanto mais receberá. Meu irmão, minha irmã, peça essa graça ao Senhor de confiar nele, de não mais colocar a sua confiança nas pessoas, de não mais colocar a sua confiança nos bens materiais, no dinheiro, na sua posição social, mas coloca a sua confiança totalmente no Senhor e reze mesmo durante todo esse dia, muitas vezes a jaculatória: Jesus, eu confio em vós. Seja na área da saúde, financeira, nos relacionamentos, diga: Jesus, eu confio em vós. E é ele quem diz para nós: as almas que confiam ilimitadamente são para mim uma grande alegria, porque derramo nelas todos os tesouros das minhas graças. Alegro-me com elas mais do que com outras almas. Elas são para mim maravilhas da minha misericórdia. Ah, eu quero ser essa alma que alegra o coração de Jesus, que ele considera maravilha para a vida dele. Tenho certeza que você também quer viver essa experiência. Combinado? Ao longo do dia, rezemos muitas vezes: Jesus, eu confio em vós. Foi muito bom estar com você. Deus abençoe o restante da sua madrugada e todo o seu dia. Um grande abraço. Fique com Deus, com Nossa Senhora. Tchau, tchau.
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3: Em São Paulo, um torneio de futsal reuniu pessoas em situação de rua, assistidas pelos projetos sociais do Centro Social Nossa Senhora do Bom Parto. Mais que uma competição, a disputa vira ferramenta de inclusão e reforça o poder transformador do esporte. A reportagem é de Flávio Rogério.
4: O mineiro Braulino veio para São Paulo trabalhar, mas acabou desempregado e hoje está em situação de rua. A prática esportiva o fez sorrir novamente.
5: Eu conheci o campeonato através do pessoal assistente social, aonde que eu almoço todo dia. Aí eu fiquei interessado e nós formamos um time e estamos aí no campeonato. E eles acolhem a gente muito bem, tratam a gente muito bem. E eles estão sempre para dar o melhor pra gente.
6: Essa é a quarta edição da Copa Futsal do Consultório na Rua e contou com 26 equipes, reunindo cerca de 260 atletas.
4: O projeto, idealizado pelo Centro Social Nossa Senhora do Bom Parto, surgiu em 2013 e hoje está presente em todas as regiões da cidade, com o apoio da Prefeitura Municipal. Quem coordena o torneio é Marivaldo, que já esteve em situação de rua e há mais de 20 anos atua no Centro Social Bom Parto.
7: Eu estive na condição de rua, só saí da condição de rua porque houve um projeto. Para quem está jogando, às vezes, ao início, é só uma diversão. Mas para os trabalhadores é sempre pensando numa estratégia de cuidado e reinserção mesmo.
4: Além do atendimento em saúde, o projeto auxilia na regularização de documentos e cursos profissionalizantes para inserção no mercado de trabalho. Com a esperança renovada, Braulino reconhece que o esporte sempre o ajudou.
5: Futebol desde criança, né? E nesse campeonato de rua aí, tô me sentindo um profissional, cara, que é muito da hora.
4: No final do torneio, todos acabaram vencedores, seja no esporte ou na vida.
3: Nesta semana, o convento de Santo Antônio, localizado no centro do Rio de Janeiro, celebra 418 anos de história. Fundado em 1608 pelos frades franciscanos, o convento tornou-se um dos mais importantes marcos religiosos, culturais e históricos do Brasil, preservando um rico patrimônio artístico e espiritual que atravessa séculos. Além de sua relevância religiosa, o convento de Santo Antônio ocupa lugar de destaque na história nacional. O convento permanece como um espaço vivo de oração, evangelização e testemunho da presença franciscana no Brasil. Da Central de Jornalismo Canção Nova, Daniel Gonçalves.
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17: Assim como a água reflete o rosto, o coração reflete quem somos nós. Livro dos Provérbios, capítulo 27, versículo 19.
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Sagrado Coração de Jesus, nós temos confiança em vós.

0: Sagrado Coração de Jesus. 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
1: Eu não imaginava que lá, nos anos 70, Deus já estava colocando no meu coração a inspiração nesta música de Céus Novos e Uma Terra Nova. Era isso que eu já estava cantando com essa letra e com esta música. Já era uma realidade para mim. E desde lá eu venho buscando esse mundo de sol, esse mundo de luz, essa pátria do amor que eu procuro sem descansar. Eu sei que para se construir esse mundo de amor, eu vou ter que construir pedra por pedra até o fim, no amor, na dor, sofrer, calar, sorrir, chorar, cantar, amar. Mas a grande mudança será quando o Senhor vier. E Ele vai pegar toda essa matéria-prima de muito amor, mas também de muita dor, de muito sofrimento, de muitas vezes ter sido preciso calar. Mas com o sorriso veio também o choro, e com o choro veio cantar, veio amar. O Senhor vai pegar toda essa matéria-prima e Ele vai fazer destas pedras vivas o mundo que nós estamos buscando. Os céus novos e a terra nova. Eu continuo buscando e não vou parar

promessa do coração de Jesus. As almas tíbias se tornarão fervorosas. Reacende tua fé. Sagrado Coração de Jesus, nós temos confiança em vós.

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1: Com a chegada das temperaturas mais baixas, muitas pessoas acabam sentindo menos sede e diminuem a ingestão de água ao longo do dia. No entanto, mesmo no frio, o organismo continua perdendo líquidos e a falta de hidratação pode provocar desidratação e diversos problemas de saúde. A repórter Natália Cassiano conversou com a nefrologista da Fanny Lopes, que traz orientações importantes para manter uma hidratação adequada durante o período de frio.
2: Nos dias mais frios, a sensação de sede diminui, mas o corpo continua precisando da mesma quantidade de água para se manter hidratado.
3: Eu também acho que um litro já hoje, já porque eu tomo muita água durante o dia.
4: Acho que hoje eu tomei um litro, até vim pra cá. Aí aqui no carrinho não dá pra beber muito não, porque esse vento gelado é só quando chegar em casa.
2: De acordo com a especialista, o tempo frio e seco facilita o aparecimento de algumas doenças. A desidratação silenciosa aumenta os riscos, principalmente de problemas renais.
5: Se você já tem um problema renal estabelecido, você pode acelerar essa perda por forçar mesmo o organismo a trabalhar desidratado. Para isso, pode aparecer mais cálculos renais no inverno, pela própria desidratação. E também no inverno, a gente costuma comer muita comida salgada. E o sal dos alimentos, ele propicia ainda mais essa formação de cálculo. Pela pouca água, o aparecimento de infecções do trato urinário.
2: Segundo o Ministério da Saúde, os principais sinais de desidratação silenciosa são pele seca, urina densa, hipertensão e constipação. Para os idosos, a falta de água pode desencadear ainda tontura, confusão mental e sonolência. Por isso, a atenção precisa ser redobrada nessa faixa etária. Para evitar a chamada desidratação silenciosa, a nefrologista orienta alguns cuidados simples no dia a dia.
5: No inverno, devemos manter aquela continha de hidratação que a gente mantém no verão, de 30 a 35 ml por quilo por dia do paciente em geral. E aí, manter, né, uma garrafinha de água do nosso lado para a gente manter o controle de quanto a gente está ingerindo.
1: O Papa Leão XIV chega à Espanha nesse sábado para uma visita pastoral de 6 dias ao país. Um dos principais momentos da viagem será a celebração da Santa Missa na Basílica Sagrada Família, em Barcelona, no dia 10 de junho, quando ele irá inaugurar o ponto mais alto da Basílica, a Torre Central, chamada de Torre de Jesus Cristo. Da Central de Jornalismo Canção Nova, Daniel Gonçalves.
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11: Junho é o mês dedicado ao Sagrado Coração de Jesus. O coração que tanto amou os homens, que não poupou nada, até se esgotando e se consumindo para manifestar o seu amor.
12: Que não há outro acesso ao coração do Pai se não for pelo coração de Cristo.
11: Rezemos neste mês, doce coração de Jesus, fazei que vos ame cada vez mais.
13: Mas tu, ó Senhor, és minha defesa, és a minha glória, tu que ergues a minha cabeça. Salmo 3, versículo 4.
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15: Bom dia, família do Amor Poderoso. Bom dia, queridos ouvintes da Rádio Canção Nova. Esse é o Terço do Amor Poderoso, chegando aqui para toda a Rede Canção Nova de Rádio. E eu sou Newton Júnior, missionário da Comunidade Católica Pantocrator. Estou aqui nos estúdios da Rádio Canção Nova em Paulínia para toda a Rede Canção Nova de Rádio. E quero acolher você que chega para rezar conosco hoje pela 80,9 Curitiba, 85,9 São Paulo, capital, 89,1 Cachoeira Paulista, Ibra. Brasília, 90,9 Vitória da Conquista, 95,9 São José dos Campos, 100,3 Gravatá. Você que reza conosco também pela M670 Nova Esperança no Paraná, a M810 São José do Rio Preto, 1090 Paulínia, mas também que reza conosco pelo CN Plus, pelo aplicativo ou pelo site da Rádio Canção Nova. Que alegria estarmos juntos aqui nessa manhã, 5 horas da manhã, já começando com o Terço do Amor Poderoso, com essa graça do Amor Poderoso nas nossas vidas. Então, dou um bom dia para você e um bom dia para quem está aqui no estúdio comigo, madrugando. Bom dia, Adriano. Que alegria estar aqui mais uma vez com você. E esses programas nós temos, vocês já viram que nós temos uma visita aqui, né? Que tem testemunhado, que vai ter mais testemunho durante esses próximos programas também. Pedro, bom dia, meu irmão.
16: Bom dia, Newton. Bom dia a todos que estão acompanhando a rádio da Canção Nova. Bom dia, família do Amor Poderoso. Bom dia, Adriano, também, que está aqui conosco. Uma alegria estar aqui de novo.
15: E hoje nós vamos clamar, gente, pela libertação das palavras negativas. Nós vamos hoje clamar por essa libertação, essas palavras negativas que nos rondam, que nos fazem, às vezes, ficar para baixo, ser colocado para baixo cada vez mais. Vamos clamar essa graça de libertação sobre nós. E para começar bem, nós vamos começar com a música Estás Comigo. Vamos rezar com essa música, junto com Marília Mello e Frei Gilson.

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1: Vamos rezar, meus irmãos, em nome do Pai, do Filho e do Espírito Santo. Amém. Creio em Deus Pai Todo-Poderoso, Criador do céu e da terra, e em Jesus Cristo, seu único Filho, nosso Senhor, que foi concebido pelo poder do Espírito Santo, nasceu da Virgem Maria, padeceu sob Pôncio Pilatos, foi crucificado, morto e sepultado, desceu à mansão dos mortos, ressuscitou ao terceiro dia, subiu aos céus, está sentado à direita de Deus Pai Todo-Poderoso, donde há de vir a julgar os vivos e os mortos. Creio no Espírito Santo, na Santa Igreja Católica, na comunhão dos santos, na remissão dos pecados, na ressurreição da carne, na vida eterna. Amém. E nessa primeira dezena, vamos reconhecer Jesus como nosso Senhor. Toda a libertação, meu irmão, minha irmã, ela vai acontecer quando nós reconhecemos que há um libertador. Nós não somos os libertadores. Nós somos aqueles que clamamos e que dependemos da graça deste libertador que tem um nome e é Jesus. Este libertador que salva, esse libertador que converte, esse libertador que nos livra de todo mal, que nos tira de toda a angústia, de toda a maldade, de toda a escuridão, de todo este pânico que tantas vezes vivemos e não sabemos como sair. No programa da semana passada nós falávamos aqui sobre a libertação dos vícios. É esse libertador que vem para nos trazer salvação, e nós vamos proclamar o amor poderoso, tudo pode governar. Rezemos que o meu coração habite no louvor ao Deus poderoso, na certeza de que ele se manifestará. O amor poderoso, tudo pode governar. O amor poderoso, tudo pode governar. O amor poderoso, tudo pode governar. O amor poderoso, tudo pode governar. O amor poderoso, tudo pode governar. O amor poderoso, tudo pode governar. O amor poderoso, tudo pode governar. O amor poderoso, tudo pode governar. O amor poderoso, tudo pode governar. O amor poderoso, tudo pode governar. E digamos juntos, eu confio no amor poderoso. E nesta segunda dezena, vamos clamar por libertação. Clama, meu irmão, minha irmã, clama por libertação. Vamos clamar por essa graça de libertação sobre nós. Clame hoje para que este libertador venha, esse Deus poderoso venha e realize maravilhas na nossa vida. Vai clamando hoje essa libertação, vai pedindo para Deus, por você, pela sua família, por aqueles que você clama nesta manhã, suplica, fala com Deus. Se for preciso, fale alto, se ajoelhe. Se for preciso, derrame suas lágrimas, porque Deus ouve o clamor sim. Ele ouve esse clamor. O Senhor, Ele ouve o clamor do seu povo e Ele está conosco. É o Senhor que vem em nosso socorro e é o Senhor que vem trazer toda esta graça de salvação. É o Senhor que vem em nosso auxílio. É o Senhor que Ele tira, como diz no Salmo 80. É o Senhor que alivia, Ele diz aqui no Salmo 80, aliviei os seus ombros de fardos, já não carregam cestos as suas mãos, na tribulação gritaste para mim e te livrei. Você está hoje passando por uma tribulação, por pesos, por fardos, então grite para Deus, porque é palavra dele para nós, na tribulação gritaste para mim e te livrei. Da nuvem que troveja eu respondi, junto às águas de Meriba eu te provei. É o Senhor que está dizendo, eu estou contigo, eu te livro, clame, clame, porque eu sou esta graça de libertação para você. E nós vamos proclamar nesta segunda dezena, o amor poderoso tudo pode libertar. Rezemos que o meu coração habite no louvor ao Deus poderoso, na certeza de que ele se manifestará. O amor poderoso tudo pode libertar. O amor poderoso tudo pode libertar. O amor poderoso tudo pode libertar. O amor poderoso tudo pode libertar. O amor poderoso tudo pode libertar. O amor poderoso tudo pode libertar. O amor poderoso tudo pode libertar. O amor poderoso tudo pode libertar. O amor poderoso tudo pode libertar. O amor poderoso tudo pode libertar. E digamos juntos, eu confio no amor poderoso. Amém. E que alegria estarmos nessa manhã de sábado rezando o Terço do Amor Poderoso aqui na Rádio Canção Nova. Eu sou Newton Júnior, missionário da comunidade Pantocrátor, o Pedro também como missionário aqui rezando conosco. E nós estamos aqui nos estúdios da Rádio Canção Nova em Paulínia, para toda a rede Canção Nova de rádio. E nós queremos estar com vocês aqui muito mais do que um programa. Nós queremos manter contato, receber o seu pedido de oração, rezar por você, receber o seu testemunho. E tudo isso você pode fazer através do WhatsApp do Terço do Amor Poderoso, que no final desse programa, daqui a pouquinho, eu já vou passar um número para vocês. Então já prepara aí um papel, uma caneta, para que daqui a pouco você anote este número do WhatsApp do Terço do Amor Poderoso. E nesta terceira dezena, nós vamos clamar pela libertação das palavras negativas. Meus irmãos, nós precisamos hoje exterminar as palavras negativas da nossa boca. O problema não é aquilo que sai, mas é aquilo que entra, é aquilo que está dentro de nós, Jesus já diz. Então eu quero que você, nesta manhã, você clame esta graça de libertação das palavras negativas, as palavras malditas, aquelas palavras onde você diz: não vou conseguir, nunca vai dar certo, eu nunca vou conseguir, não posso, eu não consigo, não é para mim, aquilo que vai sendo negativo. Aquilo que você vai proclamando para você, que Deus não me ama. Meus irmãos, tudo que existe, tudo que tem não e nunca, nós temos que exterminar da nossa vida. Porque nós vamos colocando essas palavras e nós vamos sendo gerados nessas palavras. Isso é uma verdade. Nós vamos sendo gerados nessas palavras que vão nos amaldiçoando. Nós vamos trazendo essa maldição para o nosso coração. Então eu queria que você hoje tivesse essa coragem de dizer: eu não quero, eu não vou permitir, eu não vou deixar que essas palavras entrem em mim. E você proclame mesmo, diga: eu proclamo hoje graça da libertação, eu proclamo essa graça de tudo aquilo que eu tenho falado, essa graça de libertação que vai atraindo. Olha só aí, no livro do Amor Poderoso, o nosso fundador André, ele diz assim: é o processo do pecado que atrai o maligno. Olha só, a gente viver com as palavras negativas, você proclamar palavrão, você viver de gritaria, você xingar os outros, a si mesmo, se amaldiçoar, ah, minha vida não vale nada, ou você falar isso para o outro: você não vale nada, eu não quero nada com você, você não deveria ter existido. Isso vai fazendo, atraindo o maligno para nós, que faz com que a pessoa seja gerada na maldição e naquela desgraça. Querido, se você proclamar para a sua vida: eu não vou ser feliz, você não vai ser. Se você proclamar para a sua vida: eu nunca vou encontrar alguém, eu nunca vou conseguir aquele emprego que eu preciso, você não vai conseguir. Porque você vai estar sendo gerado naquela maldição e naquela desgraça. E ele continua dizendo: isso não é algo apenas interior, mas de fato você passa a ser gerado na vida que não dá certo. Onde parece que você é amaldiçoado e seu corpo é dominado de doenças, sua mente fica doente, tudo isso porque você vai sendo gerado pela desconfiança. Então hoje nós precisamos exterminar essas palavras negativas, as palavras malditas, o pessimismo, o negativismo, o vitimismo. Ai, tadinho de mim, tudo é comigo, tudo eu não posso, tudo eu não consigo. Extermina hoje isso da sua vida. Não permita que isso entre. Isso precisa ser para mim a cada dia, isso precisa ser para você a cada dia. Então nós vamos proclamar nesta dezena vitória, a vitória do sim de Deus sobre nós, da palavra de Deus sobre nós. A palavra de Deus tem que ser aquela que nos define, e Ele tem a última palavra sobre nós. Nós não temos, mas Ele tem. Então vamos rezar juntos com confiança: que o meu coração habite no louvor ao Deus poderoso, na certeza de que Ele se manifestará. O amor poderoso tudo pode vencer. O amor poderoso tudo pode vencer. O amor poderoso tudo pode vencer. O amor poderoso tudo pode vencer. O amor poderoso tudo pode vencer. O amor poderoso tudo pode vencer. O amor poderoso tudo pode vencer. amor poderoso tudo pode vencer. O amor poderoso tudo pode vencer. O amor poderoso tudo pode vencer. E digamos juntos, eu confio no amor poderoso. Amém. E nessa quarta dezena, vamos louvar confiando nesse Deus poderoso. Vamos louvar e dizer, eu confio, Senhor, eu confio no Teu amor poderoso. Eu confio nessa graça que o Senhor tem para mim. Eu confio que o Senhor está cuidando de todas as coisas. Eu confio que é o Senhor que me sustenta. Eu Te louvo, Senhor, porque confio que o Senhor cuida de todas as coisas e tem aquilo que eu preciso. Vai louvando e bendizendo ao Senhor. E dizendo muito obrigado, Senhor. Muito obrigado, porque o Senhor é aquele que manifesta o Teu poder e a Tua graça sobre mim. E nós vamos proclamar, o amor poderoso tudo pode realizar. Rezemos que o meu coração habite no louvor ao Deus poderoso, na certeza de que Ele se manifestará. O amor poderoso tudo pode realizar. O amor poderoso tudo pode realizar. O amor poderoso tudo pode realizar. O amor poderoso tudo pode realizar. O amor poderoso tudo pode realizar. O amor poderoso tudo pode realizar. O amor poderoso tudo pode realizar. O amor poderoso tudo pode realizar. O amor poderoso tudo pode realizar. O amor poderoso tudo pode realizar. E digamos juntos, eu confio no amor poderoso.

0: graças abundantes e nós vamos proclamar o amor poderoso, tudo pode alcançar. Rezemos que o meu coração habite no louvor ao Deus poderoso, na certeza de que Ele se manifestará. O amor poderoso tudo pode alcançar. O amor poderoso tudo pode alcançar. O amor poderoso tudo pode alcançar. O amor poderoso tudo pode alcançar. O amor poderoso tudo pode alcançar. O amor poderoso tudo pode alcançar. O amor poderoso tudo pode alcançar. O amor poderoso tudo pode alcançar. O amor poderoso tudo pode alcançar. O amor poderoso tudo pode alcançar. E digamos juntos: eu confio no amor poderoso. E rezemos a nossa oração final. Aquele cujo poder agindo em nós é capaz de fazer muito além, infinitamente além de tudo que nós podemos pedir ou conceber. A Ele seja a glória na Igreja e em Cristo Jesus, o Pantocrator, por todas as gerações dos séculos, amém. E olha, o próximo sábado nós vamos pedir a libertação dos maus pensamentos. Esses pensamentos ficam te rondando aí, nós vamos clamar essa libertação, tá certo? E agora aquele momento bom dos testemunhos. Você tem testemunho para mandar para nós? Então daqui a pouquinho eu já vou passar o nosso WhatsApp para você mandar o seu testemunho, enviar o seu pedido de oração, porque nós queremos rezar com você e por você. Minha irmã, seja bem-vinda, bom dia, e conta o seu testemunho para nós.
1: Oi, Newton, tudo bem? Meu nome é Liliane, sou da cidade de Salto e vim aqui para testemunhar um grande milagre alcançado pelo amor poderoso de Deus. A minha netinha, ela nasceu há 7 dias e numa das consultas de rotina, lá na maternidade mesmo, dois médicos detectaram um pequeno sopro no coração dela. Então ela também teve equitirice, aquela doença que deixa o corpinho todo amarelo, teve que ficar no banho de luz. Mas o que nos preocupava realmente era o fato da suspeita do sopro do coraçãozinho dela. E ela teria que esperar até sexta-feira para realizar um ecocardiograma e averiguar se realmente era um sopro. E isso foi falado pra gente na segunda-feira. E desde então, rezando, pedindo pra Deus, pedindo pro amor poderoso realizar esse milagre na nossa vida, né? Um pequeno ser que veio à vida escolhida por Deus e já tá passando por um problema seríssimo, né? Como esse. Então a gente foi entregando, fomos entregando, rezando, clamando, suplicando o amor poderoso. E hoje a gente recebeu a confirmação de que o amor de Deus tudo pode. Ele realmente realizou esse milagre na nossa vida, foi feito o ecocardiograma e não tem nada no coração dela. Então eu só louvo e agradeço a Deus pela vida da minha neta e pela intercessão do amor poderoso de vocês aí no terço do amor poderoso. Muito obrigado e que Deus abençoe.
0: Amém, Liliane, que alegria, minha irmã. Olha, e essa graça é uma graça de toda a família do Amor Poderoso. Eu sempre digo isso. Não foi só você ou a sua família, vocês que rezaram e que celebram essa graça. Nós, como família do Amor Poderoso, celebramos essa graça, é vitória na vida da Rafaela, né? Louvado seja Deus. E você que também tem um testemunho, assim como a Liliane, envia para nós. Nós queremos receber o seu testemunho, o seu pedido de oração, rezar com você e tudo isso nós queremos fazer contato com você pelo nosso WhatsApp. Então, eu quero que você anote aí o WhatsApp do Terço do Amor Poderoso, é o 19 993995316. 19 é o DDD 993995316, tá certo? E você não precisa esperar o próximo sábado para rezar o Terço do Amor Poderoso. Amanhã, domingo, nós estaremos ao vivo no YouTube às 8 horas da noite. De domingo a quarta-feira, nós temos Terço do Amor Poderoso ao vivo no YouTube, no nosso canal. O nosso canal é o Com Pantocrator, ou você digita lá na busca Terço do Amor Poderoso, você vai nos encontrar. Aí você já segue o canal, já ativa o sininho das notificações e você já reza conosco ao vivo, interage com a gente, envia o seu pedido de oração, testemunho, porque é maravilhoso. Inclusive de domingo, nós rezamos diante do Santíssimo. Então amanhã Jesus está conosco e eu quero apresentar a sua vida ali diante do Senhor, tá certo? Então conheça mais também. Você quer conhecer mais da comunidade Pantocrator? É só você nos seguir no Instagram, no Facebook, @compantocrator, ou também você acessa o nosso site www.pantocrator.org.br, tá bom? Então amanhã a gente se encontra 8 horas da noite no YouTube e no próximo sábado a gente se vê aqui para rezar o Terço do Amor Poderoso às 5 da manhã. E nós vamos terminar proclamando junto com você: eu confio no Amor Poderoso. Vamos juntos? 1, 2, 3.

0: Todo-Poderoso. Deus abençoe.
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11: Ângelus, a saudação da igreja à Virgem Maria.
12: O anjo do Senhor anunciou a Maria e ela concebeu do Espírito Santo. Ave Maria, cheia de graça, o Senhor é convosco. Bendita sois vós entre as mulheres e bendito é o fruto do vosso ventre, Jesus. Santa Maria, Mãe de Deus, rogai por nós, pecadores, agora e na hora da nossa morte. Amém. Eis aqui a escrava do Senhor, faça-se em mim segundo a vossa palavra. Ave Maria, cheia de graça, o Senhor é convosco. Bendita sois vós entre as mulheres, e bendito é o fruto do vosso ventre, Jesus. Santa Maria, Mãe de Deus, rogai por nós, pecadores, agora e na hora da nossa morte. Amém. E o Verbo divino se fez carne e habitou entre nós. Ave Maria, cheia de graça, o Senhor é convosco. Bendita sois vós entre as mulheres, e bendito é o fruto do vosso ventre, Jesus. Santa Maria, Mãe de Deus, rogai por nós, pecadores, agora e na hora da nossa morte. Amém. Rogai por nós, Santa Mãe de Deus, para que sejamos dignos das promessas de Cristo. E agora, através das mãos de Nossa Senhora, a sua mãe, a nossa mãe, a mãe da sua família, a mãe daqueles que você ama e pelos quais você é responsável, através das mãos dela, a bênção daquele que é o Filho da Virgem Maria, Rei dos Reis e Senhor dos Senhores, que abranja todas as suas situações, todos os seus problemas, todos aqueles que lhe são caros. sobre tudo isso, especialmente sobre você, a bênção do Deus Todo-Poderoso, Pai, Filho e Espírito Santo. Amém.
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0: Olá, eu sou o Diácono Nelson Correia, da comunidade Canção Nova. Estou com você neste dia, aqui na Canção Nova FM, para juntos rezarmos o Santo Terço.
1: Que bom, estou junto também aqui, Márcia Correia, esposa do Diácono Nelson, e juntos nós vamos rezar o Terço Mariano.
0: Coloque suas intenções. Quais são as suas intenções? Aquilo que você traz no seu coração, quer apresentar a Jesus por Maria, por Nossa Senhora. Deus quis contar com ela na mediação, na intercessão. Deus quis. Então, coloque agora as suas intenções com muito carinho, com muita fé, com muita esperança. Em nome do Pai, do Filho e do Espírito Santo.
1: Amém. Amém.
0: Creio em Deus Pai Todo-Poderoso, Criador do céu e da terra, e em Jesus Cristo, seu único Filho, nosso Senhor, que foi concebido pelo poder do Espírito Santo, nasceu da Virgem Maria, padeceu sob Pôncio Pilatos, foi crucificado, morto e sepultado, desceu à mansão dos mortos, ressuscitou ao terceiro dia, subiu aos céus, está sentado à direita de Deus Pai Todo-Poderoso, donde há de vir a julgar os vivos e os mortos. Creio no Espírito Santo, na Santa Igreja Católica, na comunhão dos santos, na remissão dos pecados, na ressurreição da carne, na vida eterna. Amém. Pai nosso que estais no céu, santificado seja o vosso nome. Venha a nós o vosso reino, seja feita a vossa vontade, assim na terra como no céu. O pão nosso de cada dia nos dai hoje, perdoai-nos as nossas ofensas, assim como nós perdoamos a quem nos tem ofendido, e não nos deixeis cair em tentação, mas livrai-nos do mal. Amém.
1: Primeira Ave Maria, nós vamos rezar em honra de Deus Pai, que nos criou.
0: Ave Maria, cheia de graça, o Senhor é convosco. Bendita sois vós entre as mulheres. Bendito é o fruto do vosso ventre, Jesus. Santa Maria, Mãe de Deus, rogai por nós, pecadores, agora e na hora da nossa morte. Amém.
1: Segunda Ave Maria, em honra de Deus Filho, que nos salvou.
2: Ave Maria, cheia de graça, o Senhor é convosco. Bendita sois vós entre as mulheres. Bendito é o fruto do vosso ventre, Jesus. Santa Maria, Mãe de Deus, rogai por nós, pecadores, agora e na hora da nossa morte. Amém.
1: A terceira Ave Maria, rezamos em honra do Espírito Santo que nos santifica.
2: Ave Maria, cheia de graça, o Senhor é convosco. Bendita sois vós entre as mulheres. Bendito é o fruto do vosso ventre, Jesus. Santa Maria, Mãe de Deus, rogai por nós, pecadores, agora e na hora da nossa morte. Amém.
0: Glória ao Pai, ao Filho e ao Espírito Santo,
1: como era no princípio, agora e sempre. Amém.
0: Hoje vamos rezar os mistérios da alegria, os mistérios gozosos. Primeiro mistério, anunciação do anjo a Maria. Pai nosso que estais no céu, santificado seja o vosso nome. Venha a nós o vosso reino, seja feita a vossa vontade, assim na terra como no céu.
1: O pão nosso de cada dia nos dai hoje. Perdoai-nos as nossas ofensas, assim como nós perdoamos a quem nos tem ofendido. E não nos deixeis cair em tentação, mas livrai-nos do mal. Amém.
0: Ave Maria, cheia de graça, o Senhor é convosco. Bendita sois vós entre as mulheres, bendito é o fruto do vosso ventre, Jesus.
1: Santa Maria, Mãe de Deus, rogai por nós, pecadores, agora e na hora da nossa morte. Amém.
0: Ave Maria, cheia de graça, o Senhor é convosco. Bendita sois vós entre as mulheres, e bendito é o fruto do vosso ventre, Jesus.
1: Santa Maria, Mãe de Deus, rogai por nós, pecadores, agora e na hora da nossa morte. Amém.
3: Ave Maria, cheia de graça, o Senhor é convosco. Bendita sois vós entre as mulheres, e bendito é o fruto do vosso ventre, Jesus.
1: Santa Maria, Mãe de Deus, rogai por nós, pecadores, agora e na hora da nossa morte. Amém.
3: Ave Maria, cheia de graça, o Senhor é convosco. Bendita sois vós entre as mulheres, e bendito é o fruto do vosso ventre, Jesus.
1: Santa Maria, Mãe de Deus, rogai por nós, pecadores, agora e na hora da nossa morte. Amém.
3: Ave Maria, cheia de graça, o Senhor é convosco. Bendita sois vós entre as mulheres, bendito é o fruto do vosso ventre, Jesus.
1: Santa Maria, Mãe de Deus, rogai por nós, pecadores, agora e na hora da nossa morte. Amém.
3: Ave Maria, cheia de graça, o Senhor é convosco. Bendita sois vós entre as mulheres, bendito é o fruto do vosso ventre, Jesus.
1: Santa Maria, Mãe de Deus, rogai por nós, pecadores, agora e na hora da nossa morte. Amém.
3: Ave Maria, cheia de graça, o Senhor é convosco. Bendita sois vós entre as mulheres, e bendito é o fruto do vosso ventre, Jesus.
1: Santa Maria, Mãe de Deus, rogai por nós, pecadores, agora e na hora da nossa morte. Amém.
3: Ave Maria, cheia de graça, o Senhor é convosco. Bendita sois vós entre as mulheres, e bendito é o fruto do vosso ventre, Jesus.
1: Santa Maria, Mãe de Deus, rogai por nós, pecadores, agora e na hora da nossa morte. Amém.
3: Ave Maria, cheia de graça, o Senhor é convosco. Bendita sois vós entre as mulheres, e bendito é o fruto do vosso ventre, Jesus.
1: Santa Maria, Mãe de Deus, rogai por nós, pecadores, agora e na hora da nossa morte. Amém.
3: Ave Maria, cheia de graça, o Senhor é convosco. Bendita sois vós entre as mulheres, e bendito é o fruto do vosso ventre, Jesus.
1: Santa Maria, Mãe de Deus, rogai por nós, pecadores, agora e na hora da nossa morte. Amém.
0: Glória ao Pai, ao Filho e ao Espírito Santo,
1: como era no princípio, agora e sempre. Amém.
0: Ó meu Jesus, perdoai-nos e livrai-nos do fogo do inferno. Levai as almas todas para o céu e socorrei principalmente as que mais precisarem.
1: Segundo mistério, a visitação de Maria à sua prima Santa Isabel.
4: Pai nosso que estais no céu, santificado seja o vosso nome. Venha a nós o vosso reino. Seja feita a vossa vontade, assim na terra como no céu.
1: O pão nosso de cada dia nos dai hoje. Perdoai-nos as nossas ofensas, assim como nós perdoamos a quem nos tem ofendido. E não nos deixeis cair em tentação, mas livrai-nos do mal. Amém.
3: Ave Maria, cheia de graça, o Senhor é convosco. Bendita sois vós entre as mulheres, bendito é o fruto do vosso ventre, Jesus.
1: Santa Maria, Mãe de Deus, rogai por nós, pecadores, agora e na hora da nossa morte. Amém.
3: Ave Maria, cheia de graça, o Senhor é convosco. Bendita sois vós entre as mulheres, e bendito é o fruto do vosso ventre, Jesus.
1: Santa Maria, Mãe de Deus, rogai por nós, pecadores, agora e na hora da nossa morte. Amém.
3: Ave Maria, cheia de graça, o Senhor é convosco. Bendita sois vós entre as mulheres, e bendito é o fruto do vosso ventre, Jesus.
1: Santa Maria, Mãe de Deus, rogai por nós, pecadores, agora e na hora da nossa morte. Amém.
3: Ave Maria, cheia de graça, o Senhor é convosco. Bendita sois vós entre as mulheres, e bendito é o fruto do vosso ventre, Jesus.
1: Santa Maria, Mãe de Deus, rogai por nós, pecadores, agora e na hora da nossa morte. Amém.
3: Ave Maria, cheia de graça, o Senhor é convosco. Bendita sois vós entre as mulheres, bendito é o fruto do vosso ventre, Jesus.
1: Santa Maria, Mãe de Deus, rogai por nós, pecadores, agora e na hora da nossa morte. Amém.
3: Ave Maria, cheia de graça, o Senhor é convosco. Bendita sois vós entre as mulheres. Bendito é o fruto do vosso ventre, Jesus.
1: Santa Maria, Mãe de Deus, rogai por nós, pecadores, agora e na hora da nossa morte. Amém.
3: Ave Maria, cheia de graça, o Senhor é convosco. Bendita sois vós entre as mulheres. E bendito é o fruto do vosso ventre, Jesus.
1: Santa Maria, Mãe de Deus, rogai por nós, pecadores, agora e na hora da nossa morte. Amém.
3: Ave Maria, cheia de graça, o Senhor é convosco. Bendita sois vós entre as mulheres, e bendito é o fruto do vosso ventre, Jesus.
1: Santa Maria, Mãe de Deus, rogai por nós, pecadores, agora e na hora da nossa morte. Amém.
3: Ave Maria, cheia de graça, o Senhor é convosco. Bendita sois vós entre as mulheres, e bendito é o fruto do vosso ventre, Jesus.
1: Santa Maria, Mãe de Deus, rogai por nós, pecadores, agora e na hora da nossa morte. Amém.
3: Ave Maria, cheia de graça, o Senhor é convosco. Bendita sois vós entre as mulheres, e bendito é o fruto do vosso ventre, Jesus.
1: Santa Maria, Mãe de Deus, rogai por nós, pecadores, agora e na hora da nossa morte. Amém.
0: Glória ao Pai, ao Filho e ao Espírito Santo,
1: como era no princípio, agora e sempre. Amém.
0: Ó meu Jesus, perdoai-nos, livrai-nos do fogo do inferno, levai as almas todas para o céu e socorrei principalmente as que mais precisarem.
3: Terceiro mistério: nascimento do menino Deus. Pai nosso que estais no céu, santificado seja o vosso nome. Venha a nós o vosso reino. Seja feita a vossa vontade, assim na terra como no céu.
1: O pão nosso de cada dia nos dai hoje. Perdoai-nos as nossas ofensas, assim como nós perdoamos a quem nos tem ofendido. E não nos deixeis cair em tentação, mas livrai-nos do mal. Amém.
3: Ave Maria, cheia de graça, o Senhor é convosco. Bendita sois vós entre as mulheres, bendito é o fruto do vosso ventre, Jesus.
1: Santa Maria, Mãe de Deus, rogai por nós, pecadores, agora e na hora da nossa morte. Amém.
3: Ave Maria, cheia de graça, o Senhor é convosco. Bendita sois vós entre as mulheres, e bendito é o fruto do vosso ventre, Jesus.
1: Santa Maria, Mãe de Deus, rogai por nós, pecadores, agora e na hora da nossa morte. Amém.
3: Ave Maria, cheia de graça, o Senhor é convosco. Bendita sois vós entre as mulheres, e bendito é o fruto do vosso ventre, Jesus.
1: Santa Maria, Mãe de Deus, rogai por nós, pecadores, agora e na hora da nossa morte. Amém.
3: Ave Maria, cheia de graça, o Senhor é convosco. Bendita sois vós entre as mulheres, e bendito é o fruto do vosso ventre, Jesus.
1: Santa Maria, Mãe de Deus, rogai por nós, pecadores, agora e na hora da nossa morte. Amém.
3: Ave Maria, cheia de graça, o Senhor é convosco. Bendita sois vós entre as mulheres, bendito é o fruto do vosso ventre, Jesus.
1: Santa Maria, Mãe de Deus, rogai por nós, pecadores, agora e na hora da nossa morte. Amém.
3: Ave Maria, cheia de graça, o Senhor é convosco. Bendita sois vós entre as mulheres, bendito é o fruto do vosso ventre, Jesus.
1: Santa Maria, Mãe de Deus, rogai por nós, pecadores, agora e na hora da nossa morte. Amém.
3: Ave Maria, cheia de graça, o Senhor é convosco. Bendita sois vós entre as mulheres, e bendito é o fruto do vosso ventre, Jesus.
1: Santa Maria, Mãe de Deus, rogai por nós, pecadores, agora e na hora da nossa morte. Amém.
3: Ave Maria, cheia de graça, o Senhor é convosco. Bendita sois vós entre as mulheres, e bendito é o fruto do vosso ventre, Jesus.
1: Santa Maria, Mãe de Deus, rogai por nós, pecadores, agora e na hora da nossa morte. Amém.
3: Ave Maria, cheia de graça, o Senhor é convosco. Bendita sois vós entre as mulheres, e bendito é o fruto do vosso ventre, Jesus.
1: Santa Maria, Mãe de Deus, rogai por nós, pecadores, agora e na hora da nossa morte. Amém.
3: Ave Maria, cheia de graça, o Senhor é convosco. Bendita sois vós entre as mulheres, e bendito é o fruto do vosso ventre, Jesus.
1: Santa Maria, Mãe de Deus, rogai por nós, pecadores, agora e na hora da nossa morte. Amém.
0: Glória ao Pai, ao Filho e ao Espírito Santo,
1: como era no princípio, agora e sempre. Amém.
0: Ó meu Jesus, perdoai-nos e livrai-nos do fogo do inferno. Levai as almas todas para o céu e socorrei principalmente as que mais precisarem.
1: Neste quarto mistério, vamos contemplar a apresentação de Jesus no templo.
3: Pai nosso que estais no céu, santificado seja o vosso nome. Venha a nós o vosso reino. Seja feita a vossa vontade, assim na terra como no céu.
1: O pão nosso de cada dia nos dai hoje. Perdoai-nos as nossas ofensas, assim como nós perdoamos a quem nos tem ofendido. E não nos deixeis cair em tentação, mas livrai-nos do mal. Amém.
4: Ave Maria, cheia de graça, o Senhor é convosco. Bendita sois vós entre as mulheres, bendito é o fruto do vosso ventre, Jesus.
1: Santa Maria, Mãe de Deus, rogai por nós, pecadores, agora e na hora da nossa morte. Amém.
4: Ave Maria, cheia de graça, o Senhor é convosco. Bendita sois vós entre as mulheres, e bendito é o fruto do vosso ventre, Jesus.
1: Santa Maria, Mãe de Deus, rogai por nós, pecadores, agora e na hora da nossa morte. Amém.
4: Ave Maria, cheia de graça, o Senhor é convosco. Bendita sois vós entre as mulheres, e bendito é o fruto do vosso ventre, Jesus.
1: Santa Maria, Mãe de Deus, rogai por nós, pecadores, agora e na hora da nossa morte. Amém.
4: Ave Maria, cheia de graça, o Senhor é convosco. Bendita sois vós entre as mulheres, e bendito é o fruto do vosso ventre, Jesus.
1: Santa Maria, Mãe de Deus, rogai por nós, pecadores, agora e na hora da nossa morte. Amém.
4: Ave Maria, cheia de graça, o Senhor é convosco. Bendita sois vós entre as mulheres, bendito é o fruto do vosso ventre, Jesus.
1: Santa Maria, Mãe de Deus, rogai por nós, pecadores, agora e na hora da nossa morte. Amém.
4: Ave Maria, cheia de graça, o Senhor é convosco. Bendita sois vós entre as mulheres. Bendito é o fruto do vosso ventre, Jesus.
1: Santa Maria, Mãe de Deus, rogai por nós, pecadores, agora e na hora da nossa morte. Amém.
4: Ave Maria, cheia de graça, o Senhor é convosco. Bendita sois vós entre as mulheres. E bendito é o fruto do vosso ventre, Jesus.
1: Santa Maria, Mãe de Deus, rogai por nós, pecadores, agora e na hora da nossa morte. Amém.
4: Ave Maria, cheia de graça, o Senhor é convosco. Bendita sois vós entre as mulheres, e bendito é o fruto do vosso ventre, Jesus.
1: Santa Maria, Mãe de Deus, rogai por nós, pecadores, agora e na hora da nossa morte. Amém.
4: Ave Maria, cheia de graça, o Senhor é convosco. Bendita sois vós entre as mulheres, e bendito é o fruto do vosso ventre, Jesus.
1: Santa Maria, Mãe de Deus, rogai por nós, pecadores, agora e na hora da nossa morte. Amém.
4: Ave Maria, cheia de graça, o Senhor é convosco. Bendita sois vós entre as mulheres, e bendito é o fruto do vosso ventre, Jesus.
1: Santa Maria, Mãe de Deus, rogai por nós, pecadores, agora e na hora da nossa morte. Amém.
0: Glória ao Pai, ao Filho e ao Espírito Santo,
1: como era no princípio, agora e sempre. Amém.
0: Ó meu Jesus, perdoai-nos e livrai-nos do fogo do inferno.
2: Levai as almas todas para o céu e socorrei principalmente as que mais precisarem.
4: Quinto mistério: perda e encontro de Jesus. Pai nosso que estais no céu, santificado seja o vosso nome. Venha a nós o vosso reino. Seja feita a vossa vontade, assim na terra como no céu.
1: O pão nosso de cada dia nos dai hoje. Perdoai-nos as nossas ofensas, assim como nós perdoamos a quem nos tem ofendido. E não nos deixeis cair em tentação, mas livrai-nos do mal. Amém.
4: Ave Maria, cheia de graça, o Senhor é convosco. Bendita sois vós entre as mulheres, bendito é o fruto do vosso ventre, Jesus.
1: Santa Maria, Mãe de Deus, rogai por nós, pecadores, agora e na hora da nossa morte. Amém.
4: Ave Maria, cheia de graça, o Senhor é convosco. Bendita sois vós entre as mulheres, e bendito é o fruto do vosso ventre, Jesus.
1: Santa Maria, Mãe de Deus, rogai por nós, pecadores, agora e na hora da nossa morte. Amém.
4: Ave Maria, cheia de graça, o Senhor é convosco. Bendita sois vós entre as mulheres, e bendito é o fruto do vosso ventre, Jesus.
1: Santa Maria, Mãe de Deus, rogai por nós, pecadores, agora e na hora da nossa morte. Amém.
3: Ave Maria, cheia de graça, o Senhor é convosco. Bendita sois vós entre as mulheres, e bendito é o fruto do vosso ventre, Jesus.
1: Santa Maria, Mãe de Deus, rogai por nós, pecadores, agora e na hora da nossa morte. Amém.
3: Ave Maria, cheia de graça, o Senhor é convosco. Bendita sois vós entre as mulheres, bendito é o fruto do vosso ventre, Jesus.
1: Santa Maria, Mãe de Deus, rogai por nós, pecadores, agora e na hora da nossa morte. Amém.
3: Ave Maria, cheia de graça, o Senhor é convosco. Bendita sois vós entre as mulheres, bendito é o fruto do vosso ventre, Jesus.
1: Santa Maria, Mãe de Deus, rogai por nós, pecadores, agora e na hora da nossa morte. Amém.
3: Ave Maria, cheia de graça, o Senhor é convosco. Bendita sois vós entre as mulheres, e bendito é o fruto do vosso ventre, Jesus.
1: Santa Maria, Mãe de Deus,

0: Maria, cheia de graça, o Senhor é convosco. Bendita sois vós entre as mulheres, e bendito é o fruto do vosso ventre, Jesus.
1: Santa Maria, Mãe de Deus, rogai por nós, pecadores, agora e na hora da nossa morte. Amém.
0: Ave Maria, cheia de graça, o Senhor é convosco. Bendita sois vós entre as mulheres, e bendito é o fruto do vosso ventre, Jesus.
1: Santa Maria, Mãe de Deus, rogai por nós, pecadores, agora e na hora da nossa morte. Amém.
0: Glória ao Pai, ao Filho e ao Espírito Santo,
1: como era no princípio, agora e sempre. Amém.
0: Ó meu Jesus, perdoai-nos e livrai-nos do fogo do inferno.
1: Levai as almas todas para o céu e socorrei principalmente as que mais precisarem. Infinitas graças vos damos, soberana Rainha, pelos benefícios que todos os dias recebemos de vossas mãos liberais. Dignai-vos agora e para sempre tomar-nos debaixo do vosso poderoso amparo, e para mais vos obrigar, vos saudamos com uma salve, Rainha. Salve, Rainha, Mãe de Misericórdia, vida, doçura e esperança nossa salve. A vós bradamos, degredados filhos de Eva. A vós suspiramos, gemendo e chorando neste vale de lágrimas. Eia, pois, advogada nossa, esses vossos olhos misericordiosos a nós volvei. E depois desse desterro, mostrai-nos Jesus. Bendito é o fruto do vosso ventre. Ó clemente, ó piedosa, ó doce sempre Virgem Maria, rogai por nós, Santa Mãe de Deus, para que sejamos dignos das promessas de Cristo. Amém.
0: Que alegria rezarmos juntos o Santo Terço. Uma das primeiras coisas que o Pai Jonas fez quando adquiriu a rádio Bandeirantes, a Rádio Canção Nova, nos anos 80, foi dizer assim: vamos rezar o terço na rádio. E foi um grande sucesso. Que maravilha nós estarmos sempre na origem da Canção Nova.
1: Que bom rezar junto com você esse Santo Terço. Obrigado pela sua companhia e vamos continuar juntos.
0: O Senhor esteja convosco.
1: Ele está no meio de nós.
0: Pela poderosa intercessão de Nossa Senhora, vos abençoe o Deus que é Pai, Filho e Espírito Santo.
1: Amém.

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9: Quem é bom tira coisas boas do tesouro do coração, que é bom. Mas quem é mau tira coisas más do seu tesouro. Evangelho de São Lucas, capítulo 6, versículo 45.
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10: Jesus manso e humilde de coração, fazei o nosso coração semelhante ao vosso.

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2: Pai das misericórdias e Deus de toda a consolação, ouvi-nos. Bom dia a você que nos acompanha pelo sistema Canção Nova de Comunicação e a você que se encontra aqui no Santuário do Pai das Misericórdias. De pé, iniciemos a Santa Missa.

0: Em nome do Pai, e do Filho, e do Espírito Santo.
1: Amém.
0: A graça de nosso Senhor Jesus Cristo, o amor do Pai e a comunhão do Espírito Santo estejam convosco.
1: Bendito seja Deus que nos reuniu no amor de Cristo.
0: Bom dia a todos.
1: Bom dia.
0: Queremos rezar pela Eliane da Rocha Passos, 65 anos, que nos acompanha de casa. Rezamos pela sua vida, faz aniversário no dia de hoje. Também que rezemos pelo Tiaguinho. Rezemos também por Sebastião José, está assistindo de casa, ele tem 91 anos, é pai da missionária Ana Luísa. Então queremos rezar por ele, pela sua vida, pelos seus 95, 91 anos de idade. Rezamos também pelo sétimo dia de Carla Maria e também pelos aniversariantes, o aniversário de casamento, Maurílio e Edna, 60 anos, que estão também nos acompanhando de casa. Que Deus abençoe a cada um de vocês. Para bem celebrarmos o santo sacrifício do Senhor, reconheçamos ser pecadores e diante de Deus confessemos os nossos pecados. Confesso a Deus Todo-Poderoso.
2: E a vós, irmãos e irmãs, que pequei muitas vezes por pensamentos e palavras, atos e omissões, por minha culpa, minha tão grande culpa. E peço à Virgem Maria, aos anjos e santos, e a vós, irmãos e irmãs, que rogueis por mim a Deus nosso Senhor.
0: Deus Todo-Poderoso, tenha compaixão de nós, perdoe os nossos pecados e nos conduza à vida eterna.
1: Amém.

0: Oremos, além das intenções que já foram apresentadas, também apresente aquela que você traz no seu coração. Rezemos por toda a comunidade Canção Nova, projeto da Minha Almas, também este mês de junho dedicado ao Sagrado Coração de Jesus. Rezemos por todos os sacerdotes, também pelo nosso querido Papa Leão XIV. Ó Deus, cuja providência jamais falha, nós os pedimos humildemente, afastai de nós o que é nocivo e concedei-nos tudo o que for útil. Por nosso Senhor Jesus Cristo, vosso Filho, que é Deus e convosco vive e reina, na unidade do Espírito Santo, por todos os séculos, os séculos.
1: Amém.

0: Leitura da segunda carta de São Paulo a Timóteo. Caríssimo, diante de Deus e de Cristo Jesus, que há de vir julgar os vivos e os mortos, e em virtude da sua manifestação gloriosa e de seu reino, eu te peço com insistência, proclama a palavra, insista, oportuna ou importunamente, argumenta, repreende, aconselha com toda paciência e doutrina, pois vai chegar o tempo em que não suportarão a sã doutrina, mas com o prurido da curiosidade nos ouvidos se rodearão de mestres ao sabor de seus próprios caprichos, e assim, deixando de ouvir a verdade, se desviarão para as fábulas. Tu, porém, mostra vigilância em tudo, suporta o sofrimento, desempenha o teu serviço de pregador do Evangelho, cumpre com perfeição o teu ministério. Sê sóbrio. Quanto a mim, eu já estou para ser derramado em sacrifício. Aproxima-se o momento de minha partida. Combati o bom combate, completei a corrida, guardei a fé. Agora está reservado para mim a coroa da justiça, que o Senhor, justo juiz, me dará naquele dia, e não somente a mim, mas também a todos que esperam com amor a sua manifestação gloriosa. Palavra do Senhor.
1: Graças a Deus.

Vosso louvor é transbordante de meus lábios. 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

Eu, porém, sempre em vós confiarei, sempre mais aumentarei vosso louvor. Minha boca anunciará todos os dias vossa justiça e vossas graças incontáveis.

Cantarei vossos portentos, ó Senhor, lembrarei vossa justiça sem igual. Vós me ensinastes desde a minha juventude, e até hoje canto as vossas maravilhas.

Então vos cantarei ao som da harpa, celebrando vosso amor sempre fiel. 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

0: Senhor esteja convosco.
1: Ele está no meio de nós.
0: Proclamação do Evangelho de Jesus Cristo segundo Marcos.
1: Glória a vós, Senhor.
0: Naquele tempo, Jesus dizia no seu ensinamento à multidão: tomai cuidado com os doutores da lei. Eles gostam de andar com roupas vistosas, de ser cumprimentados nas praças públicas, gostam das primeiras cadeiras nas sinagogas e dos melhores lugares nos banquetes. Eles devoravam as casas das viúvas, fingindo fazer longas orações. Por isso, eles receberão a pior condenação. Jesus estava sentado no templo, diante do cofre das esmolas, e observava como a multidão depositava suas moedas no cofre. Muitos ricos depositavam grandes quantias. Então chegou uma pobre viúva, que deu duas pequenas moedas, que não valiam quase nada. Jesus chamou os discípulos e disse: em verdade vos digo, esta pobre viúva deu mais do que todos os outros que ofereceram esmolas. Todos deram do que tinham de sobra, enquanto ela, na sua pobreza, ofereceu tudo aquilo que possuía para viver. Palavra da salvação.
1: Glória a vós, Senhor.
0: Louvado seja nosso Senhor Jesus Cristo.
1: Para sempre seja louvado.
0: Amados irmãos e irmãs, a liturgia de hoje nos mostra que Deus não olha a quantidade do que damos, mas a totalidade do nosso coração. Hoje nós vemos aqui duas figuras extraordinárias, Paulo e a viúva do Evangelho, que viveram em tempos diferentes, têm histórias diferentes, mas unidos por uma mesma atitude espiritual. Ambos deram tudo a Deus, ou seja, não deram do que sobrou, mas deu daquilo que era a totalidade do coração deles. Não deram a Deus migalhas, não foram mesquinhos, mas deram porque confiavam. E no Evangelho, Jesus está observando as pessoas que vão colocando ali as suas ofertas no tesouro do templo. Ricos que depositam enormes quantias. Aos olhos humanos, eles são os mais generosos. Mas Jesus surpreende seus discípulos ao apontar para uma pobre viúva que coloca apenas duas moedas. Ela não deu muito em valor material, mas deu tudo o que possuía. E por isso Jesus pôde afirmar: esta pobre viúva deu mais do que todos os outros. Ela não apenas ofereceu o seu dinheiro, ela ofereceu sua segurança, a sua confiança, a sua própria vida nas mãos de Deus. Será que eu e você temos confiado? Colocado a nossa segurança em Deus, diante de tantas realidades que nós vivemos e que humanamente parece que nada vai dar certo, será que eu tenho a coragem de dar tudo a Deus, confiando que Ele vai prover aquilo que é o necessário? Enquanto os outros davam do que sobrava, ela dava daquilo que era necessário para viver. A viúva recorda a cada um de nós que Deus não faz cálculos como nós fazemos. O Senhor não mede a oferta pelo tamanho, mas pelo amor que nós oferecemos. Ele não olha a quantidade, mas a totalidade do nosso coração. Muitas vezes nós vivemos a nossa fé mensurando a quantidade. E nós não devemos viver assim diante de Deus. Nós precisamos dar de coração, dar o nosso tempo, dar a nossa oração, dar ali aquilo que cabe a Deus. E nós vemos na vida de Paulo algo um pouco diferente. Paulo, ele não ofereceu uma oferta material, o dinheiro, como aquela viúva. Aqui está dizendo que Paulo, ele diz assim: já estou sendo oferecido em libação. Paulo está dizendo que a sua vida inteira se tornou uma oferta a Deus. A minha vida, a sua vida tem se tornado uma oferta a Deus ou nós temos dado aquilo que sobra do nosso tempo e nós precisamos pedir ao Senhor a graça de viver como esta viúva e de como Paulo, oferecer a nossa vida. Deus não está interessado no nosso dinheiro, Deus não está interessado nos nossos bens, Deus não está interessado naquilo que nós temos de material, Deus quer o nosso coração. A viúva não reservou nada para si e Paulo também não reservou nada para si. A pergunta para cada um de nós: estamos oferecendo a Deus apenas aquilo que sobra ou estamos entregando o nosso coração? Por isso, peçamos ao Senhor nesta manhã esta graça de oferecer a Deus o nosso coração. E podemos dizer assim como Paulo no final da nossa vida: combati o bom combate, completei a corrida, guardei a fé. E ouvi do Senhor o mesmo elogio que a viúva escutou: você me ofereceu tudo o que tinha. Peçamos ao Senhor esta graça nesta manhã de oferecer o nosso coração. É um dia frio hoje. Talvez você está com sono, cansado, mas você está dando tudo o que você tem. Talvez você nem queria estar aqui. Quando o relógio despertou, a Alexa despertou, eu falei: meu Deus do céu, que sono. Que vontade de ficar aqui, está frio embaixo da coberta. Mas eu preciso oferecer tudo o que eu tenho. O meu cansaço, as minhas preguiças, o meu sono, para estar diante de Deus e fazer o melhor para Ele. Por isso, meu irmão, minha irmã, se nós tivermos a coragem de entregar tudo a Deus, nada vai nos faltar. Nada Deus deixará de dar aquilo que é o necessário para cada um de nós. Esses dias eu estava ali no supermercado e estávamos planejando em casa fazer uma atividade e uma mulher estava lá no supermercado e olhou para mim: padre, eu não sei porquê, mas eu queria pagar sua conta hoje. Isso já aconteceu umas 6 vezes ali. Esse dia foi agora atrás. Eu não tinha muito para oferecer naquele dia para a minha casa. O que eu tinha, eu ofereci, que era o meu coração, despojado para que Deus pudesse agir. Ela estava na minha frente e olhou para mim: eu sinto no coração que eu preciso hoje ajudar você, o Senhor. E eu olhei que era um sinal de Deus. Quando a gente entrega tudo a Ele, nada nos falta. E aquela mulher no final esperou eu fazer minha compra, ficou lá e pagou a minha compra. Dar tudo a Deus é esperar o melhor de Deus. Ele nunca nos deixa faltar nada. E o melhor que Ele pode nos dar é o Espírito Santo de Deus. Se você pode, fica de pé. Vamos pedir o Espírito Santo sobre a nossa vida. É o Espírito Santo que nos ajuda a oferecer tudo e não guardar nada, e não reter nada. Deus, Ele é providente. Deus, Ele cuida de cada um de nós. Deus não nos deixa faltar nada, não somente o material, mas principalmente o Espírito Santo, que quer dar a nós em abundância. Por isso, já nesta manhã, meu irmão, minha irmã, mesmo que você esteja cansado, mesmo que você esteja com sono, mas neste momento de oração, não dê migalhas a Deus. Entregue agora o seu coração a Ele. Entregue agora tudo o que você tem. Entregue o seu cansaço, o seu sono. Entregue agora aquilo que tem te preocupado. Entregue agora tudo aquilo que tem até mesmo te afastado de Deus. O Senhor nesta manhã quer derramar sobre nós de forma abundante o Teu Espírito Santo, para que você nunca deixe de dar o seu coração a Ele. Uma vez que falta o Espírito Santo em nossas vidas, falta o entusiasmo, falta a coragem, falta a alegria. Espírito Santo de Deus, nós pedimos agora nesta manhã, encha o nosso coração, como encheu o coração de Paulo, como encheu o coração daquela viúva, para que nós possamos, Senhor, ter a capacidade de dar tudo o que nós temos sem hesitar nada, Senhor. Dai-nos este coração. Vai pedindo, meu irmão. Vai pedindo, minha irmã. Vai agora se despojando, como Paulo se despojou, como aquela viúva se despojou. Ofereça agora o seu melhor para Deus. Ofereça agora aquilo que cabe a Deus. Deus não precisa de nada, mas Ele quer a nossa colaboração. Ele quer que nesta manhã nós saiamos dessa liturgia cheios do Espírito Santo de Deus. Senhor, nós pedimos nessa hora, envia o Teu Espírito Santo sobre os nossos corações. Sim, sobre aqueles que estão cansados, sobre aqueles que estão desanimados, sobre aqueles que passam por crise, Senhor. Derrama abundantemente o Teu Espírito Santo e vai pedindo, e se você pode, vai levantando os seus braços na presença do Senhor e vai agora entregando o seu coração e pedindo, vem Espírito Santo de Deus. E por isso nós podemos cantar, vem, vem Espírito.

grande segredo de Monsenhor Jonas Habib é que ele nunca deixou de pedir o Espírito Santo. Ele foi esta oferta viva no meio de nós. Ele ofertou

0: entreguemos tudo. Nunca deixemos de pedir esta graça, porque é o que nos dá força para sermos essas ofertas vivas, agradáveis a Deus. Louvado seja nosso Senhor Jesus Cristo.
1: Para sempre seja louvado.
0: Neste ofertório, faça como esta viúva. Dê aquilo que é necessário, não dê aquilo que é sobra, mas aquilo que é o seu coração. 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

0: E orai, irmãos e irmãs, para que o meu e o vosso sacrifício seja aceito por Deus Pai Todo-Poderoso.
1: Receba o Senhor por tuas mãos este sacrifício, para a glória do seu nome, para o nosso bem e de toda a sua santa igreja.
0: Senhor, confiantes em vosso amor de Pai, acorremos com nossos dons ao santo altar. Concedei-nos que, ao celebrarmos os vossos mistérios, sejamos purificados por vossa graça santificadora, por Cristo nosso Senhor.
1: Amém.
0: O Senhor esteja convosco.
1: Ele está no meio de nós.
0: Corações ao alto.
1: O nosso coração está em Deus.
0: Demos graças ao Senhor nosso Deus.
1: É nosso dever e a nossa salvação.
0: Na verdade, é digno e justo. É nosso dever e salvação dar-vos graças sempre em todo lugar. Senhor Pai Santo, Deus Eterno e Todo-Poderoso, Ele é a vossa palavra, pela qual tudo criastes, Ele é o nosso Salvador e Redentor, que se encarnou pelo Espírito Santo e nasceu da Virgem Maria. Ele, para cumprir vossa vontade, adquiriu para vós um povo santo. Estendeu os braços na hora da sua paixão, a fim de vencer a morte e manifestar a ressurreição. Por isso, com os anjos e todos os santos, proclamamos vossa glória, dizendo a uma só voz:
1: Santo, Santo, Santo, Senhor Deus do Universo, o céu e a terra proclamam a vossa glória. Hosana nas alturas. Bendito que vem em nome do Senhor. Hosana nas alturas.
0: Oração Eucarística segunda. Na verdade, ó Pai, vós sois santo, fonte de toda a santidade. Santificai, pois, estes dons, derramando sobre eles o vosso Espírito, a fim de que se tornem para nós o corpo e o sangue de nosso Senhor Jesus Cristo.
1: Enviai o vosso Espírito Santo,
0: estando para ser entregue e abraçando livre.

experimente a paixão. Jesus tomou o pão, pronunciou a bênção de ação de graças, partiu e o deu aos seus discípulos, dizendo: tomai todos e comei, isto é o meu corpo que será entregue por vós.

do mesmo modo no fim da ceia. Ele tomou o cálice em suas mãos e, dando graças novamente, o entregou aos seus discípulos, dizendo: Tomai todos e bebei. Este é o cálice do meu sangue, o sangue da nova e eterna aliança, que será derramado por vós e por todos para a remissão dos pecados. Fazei isto em memória de mim.

0: Mistério da fé.
1: Anunciamos, Senhor, a vossa morte e proclamamos a vossa ressurreição. Vinde, Senhor Jesus.
0: Celebrando, pois, o memorial da morte e ressurreição do vosso Filho, nós vos oferecemos ao Pai o pão da vida e o cálice da salvação. E vos agradecemos porque nos tornastes dignos de estar aqui na vossa presença e vos servir.
1: Aceitai, ó Senhor, a nossa oferta.
0: Suplicantes vos pedimos que, participando do corpo e sangue de Cristo, sejamos reunidos pelo Espírito Santo num só corpo.
1: O Espírito nos una num só corpo.
0: E lembrai-vos, ó Pai, da vossa Igreja, que se faz presente pelo mundo inteiro, que ela cresça na caridade. Em comunhão com o Papa Leão, com o nosso Bispo Vladimir, nosso Bispo Emérito Dom Beni, os bispos do mundo inteiro, os presbíteros, os diáconos e todos os ministros do vosso povo.
1: Lembrai-vos, ó Pai, da vossa Igreja.
0: E lembrai-vos também, na vossa misericórdia, dos nossos irmãos e irmãs que adormeceram na esperança da ressurreição. Façamos memória dos nomes dos falecidos de nossas famílias, amigos. Monsenhor Jonas Abibe, e de todos os que partiram desta vida, acolhi-os junto a vós na luz da vossa face.
1: Concedei-lhes, ó Senhor, a luz eterna.
0: Enfim, nós vos pedimos, tende piedade de todos nós e dai-nos participar da vida eterna. Com a Virgem Maria, Mãe de Deus, Nossa Senhora Auxiliadora, São José, seu esposo, os apóstolos, Dom Bosco, São João Paulo II, São João Batista e todos os santos neste mundo, viveram na vossa amizade a fim de vos louvarmos e glorificarmos por Jesus Cristo, vosso Filho. Por Cristo, com Cristo, em Cristo, a vós, Deus Pai Todo-Poderoso, na unidade do Espírito Santo, toda honra, toda glória, por todos os séculos dos séculos.
1: Amém.
0: Rezemos com amor e confiança a oração que Jesus nos ensinou. Pai nosso,
2: que estais nos céus, santificado seja o vosso nome. Venha a nós o vosso reino. Seja feita a vossa vontade, assim na terra como no céu. O pão nosso de cada dia nos dai hoje. Perdoai as nossas ofensas, assim como nós perdoamos a quem nos tem ofendido. Não nos deixeis cair em tentação, mas livrai-nos do mal. Livrai-nos de todos os males, ó Pai, dai-nos hoje a vossa paz, ajudados pela vossa misericórdia. Sejamos sempre livres do pecado e protegidos de todos os perigos, enquanto aguardamos a feliz esperança e a vinda do nosso Salvador Jesus Cristo.
1: Vosso é o reino, o poder e a glória para sempre.
0: Senhor Jesus Cristo, dissestes aos vossos apóstolos: eu vos deixo a paz, eu vos dou a minha paz. Não olheis os nossos pecados, mas a fé que anima a vossa Igreja. Dai-lhe segundo o vosso desejo a paz e a unidade, vós que sois Deus, com o Pai e o Espírito Santo.
1: Amém.
0: A paz do Senhor esteja sempre convosco.
1: O amor de Cristo nos uniu. Cordeiro de Deus, que tirais o pecado do mundo, tende piedade de nós. Cordeiro de Deus, que tirais o pecado do mundo, tende piedade de nós. Cordeiro de Deus, que tirais o pecado do mundo, dai-nos a paz.
0: Quem come a minha carne e bebe o meu sangue, permanece em mim e eu nele. Eis o Cordeiro de Deus, que tira o pecado do mundo.
1: Senhor, eu não sou digno de que entreis em minha morada, mas dizei uma só palavra e serei salvo.
0: O corpo e o sangue de nosso Senhor Jesus Cristo nos guarde para a vida eterna.
1: Amém.

Irmãos e irmãs, chegou o momento mais importante da Santa Missa, a Sagrada Comunhão. Aproximemo-nos com fé e piedade. Comunguem aqueles que participaram da missa desde o seu início. A comunhão pode ser recebida na boca ou na mão. Se for na mão, coloque uma mão sobre a outra, em forma de trono, com todo cuidado e atenção também aos fragmentos da Santa Eucaristia. Comunguemos diante do ministro. Aqueles que hoje não puderem comungar sacramentalmente, façam neste momento a sua comunhão espiritual.

0: Eu vos chamo, ó meu Deus, porque me ouvis, inclinai o vosso ouvido e escutai-me. Oremos. Governai, Senhor, pelo vosso Espírito, os que alimentais com o corpo e o sangue do vosso Filho. Dai-nos proclamar a nossa fé não somente em palavras, mas também pela verdade das nossas ações, para que mereçamos entrar no reino dos céus, por Cristo nosso Senhor.
1: Amém.
0: Voltemos o nosso olhar ao mosaico do Pai das Misericórdias e rezemos. Pai das Misericórdias e Deus de toda a consolação, ouvi a súplica confiante que vos apresentamos neste momento. Faça o seu pedido. Acolhei este povo que veio cheio de fé e esperança ao vosso santuário. Consolai os aflitos, socorrei os necessitados, enxugai as lágrimas aqui derramadas, amparai os fracos e recebei em vossos braços paternos este filho pródigo que volta para vós. Dai-nos a graça de sermos instrumentos da vossa misericórdia na vida dos nossos irmãos, para que assim o vosso nome seja amado em nossa família e nossa nação. Tudo isso vos pedimos por vosso Filho Jesus Cristo, que convosco vive e reina na unidade do Espírito Santo.
1: Amém.
0: Pai das misericórdias e Deus de toda a consolação,
1: ouvi-nos.
0: Você que trouxe sua água, seus objetos de devoção para serem abençoados, presente agora neste momento. A nossa proteção está no nome do Senhor,
1: que fez o céu e a terra.
0: Bendito sois, Senhor, fonte e origem de toda a bênção, pois os alegrais com o vigor da piedade dos vossos fiéis. Permanecei ao lado deles e concedei que eles usem estes sinais de fé e piedade para transformar-se na imagem do vosso Filho, que vive e reina para sempre.
1: Amém.
0: Agradeço todos vocês que vieram participar, você que nos acompanha de casa, obrigado aos nossos ministros, seminaristas, obrigado ao Ministério de Música, Deus abençoe. Também quero fazer um convite para a Casa de Missão lá de Curitiba, semana que vem, nos dias 12, 13, 14, estarei lá no Cerco de Jericó, sexta, sábado e domingo. Então você pode participar conosco deste tempo de graça, deste tempo de Cerco de Jericó, na comunidade Canção Nova de Curitiba. O Senhor esteja convosco.
1: Ele está no meio de nós.
0: Por intercessão de Nossa Senhora Auxiliadora e de Dom Bosco, desça sobre a sua vida, o seu coração, a bênção do Deus que é Todo-Poderoso, Pai, o Filho e o Espírito Santo.
1: Amém.
0: Glorificai ao Senhor com vossas vidas, e de em paz, e o Senhor vos acompanhe.
1: Graças a Deus.

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12: Bom dia, você que está sintonizado na rede Canção Nova de Rádio. Sou Luciana Paula, missionária da Canção Nova. Estarei com você agora, nesta manhã, até o início do acampamento de oração. Você sabia que estamos no acampamento de Corpus Christi? Corpus Christi significa o corpo de Cristo. Temos hoje uma programação toda especial para você que virá, ou que já está aqui, ou que acompanhará de casa o nosso acampamento. Logo mais nós teremos cânticos, oração e uma pregação com o nosso querido Padre Roger Luiz. Sem a Eucaristia não existe igreja. Olha a importância da Eucaristia, meu irmão. Olha a importância da Eucaristia na nossa vida e na sua, na minha vida e na sua vida. Fique na sintonia que daqui a pouquinho nós vamos ter músicas, cânticos, pregação e oração para você que nos acompanha pela rede Canção Nova de Rádio. E aí, gente, aqui tá um friozinho. E aí, onde você está? Tá frio? Manda uma mensagem para nós. Estou aqui aguardando sua mensagem pelo nosso WhatsApp 12 991455871. Diga para mim de onde você está acompanhando a Rádio Canção Nova e como está o tempo aí na sua região. Aqui, gente, hoje amanheceu um friozinho, tá bom? Tava bom para ficar na cama, mas eu já participei da Santa Missa e já tô aqui com você. Diga aí para nós de onde você está escutando a Rádio Canção Nova. Vamos de música, daqui a pouco a gente volta.

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1: Você acabou de ouvir Adoremos o Sangue de Jesus com Anjo de Resgate. Antes, Fátima Souza, O Valor do Sangue de Jesus. Você sabe que a Eucaristia é um remédio para a nossa alma? O nosso saudoso Padre Jonas dizia assim: a Eucaristia nos recompõe. Ela é um ponto de união em nossas vidas, uma força em nós para nos... Há uma força em nós para nos desunir. Mas a Eucaristia é a força divina, o poder de Deus para nos unir. Sabendo disso, o inimigo de Deus entra numa guerra e infelizmente já conseguiu atingir a muitos que não acreditam na verdade da Eucaristia. Você sabe que a Eucaristia é muito importante para nós cristãos. Então você precisa dizer, você precisa proclamar para todos ouvir que a Eucaristia é a fonte de amor, é uma fonte e um remédio para a nossa alma. Você que está em casa, você que tem uma pessoa aí na sua casa que não comunga, que não vai à Santa Missa, reze. Peça a Deus na Eucaristia, quando você receber a Eucaristia, para que Deus possa tocar o coração desse seu irmão, desse seu filho, desse seu esposo, desse seu amigo, desse seu parente, que hoje está longe da Santa Eucaristia. A Eucaristia nos une. A Eucaristia é fonte de união para nós cristãos. Por isso nós nos reunimos no banquete da Eucaristia na Santa Missa. Então você que está em casa, que tem uma pessoa que não participa, reze por ela. Reze, convide, mas sobretudo reze. Peça que Jesus possa tocar o coração dessa pessoa para que ela se volte novamente para Deus na Santa Eucaristia. Santo Agostinho dizia assim: a Eucaristia é o pão de cada dia, que se toma como remédio à nossa fraqueza de cada dia, para a nossa fraqueza de cada dia. Então hoje, você se sente fraco? Receba a Eucaristia. A Eucaristia é a força que você necessita. Ele diz assim também: a Eucaristia é como um remédio, o qual temos que tomar constantemente até ficarmos curados, principalmente quando a nossa luta é contra um determinado pecado que não conseguimos vencer. Só assim venceremos nessa luta, se frequentemente recebermos o corpo do nosso Senhor. A cura e a libertação irão acontecer. Então, meu irmão, se você está numa situação parecida, receba a Eucaristia. A Eucaristia é fonte de cura e libertação. Porém, você precisa, meu irmão, estar em estado de graça. O que é estar em estado de graça? É estar com a sua confissão em dia. Confesse os seus pecados, para que assim você receba a Santa Eucaristia na Santa Missa. E você que está em casa, você que tem algum impedimento canônico para receber a Santa Eucaristia, não fique triste. Tente colocar sua vida em dia. Se não der, faça sua comunhão espiritual. Não deixe de participar da Santa Missa, porque a Santa Missa ela tem o banquete da palavra e o banquete da Eucaristia. Então, se você não pode comungar, vá à Santa Missa e participe do banquete da palavra. E na hora da Santa Eucaristia, faça sua comunhão espiritual. Porque mesmo assim, Deus vai ainda dar forças para você continuar, forças para você não desistir, força para você lutar contra as situações que hoje te fazem pecar, te deixam mal, te deixam doentes. Então é isso, meu irmão. Hoje é dia de rezar, pedir a Deus, clamar aos céus, para que todos da sua casa possam se entregar e viver a Eucaristia. Hoje é sábado, mas amanhã é domingo, dia do Senhor. Se prepare para amanhã receber a Eucaristia. Se você não pode ir à Santa Missa hoje, só irá amanhã, então prepare o seu coração desde já para receber Jesus Eucarístico no seu coração. E nós aqui na Canção Nova estamos no acampamento de Corpus Christi. Teremos uma pregação logo após o início do acampamento com o Padre Roger Luiz. Ele vai falar da Eucaristia. A Eucaristia como pilar da nossa igreja. Sem Eucaristia não existe igreja. porque Jesus veio para ser o nosso pão, ser aquele que nos salva. E ele morreu por nós, mas deixou a Eucaristia, deixou o Espírito Santo, e a Eucaristia que é o alimento da nossa alma. Então, fique na sintonia, que daqui a pouquinho nós teremos o acampamento de oração, mas antes vamos ouvir uma música para alegrar o nosso coração nessa manhã fria.

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1: Essa música que você acabou de ouvir foi Hóstia Santa com Débora Azadinho. Agora eu vou oferecer uma música para Maria Helena de Guaratinguetá, que ela pediu Amor e Adoração a Sós Contigo. Nossa, gente, agora de manhã tá difícil, viu? A Sós Contigo. Ela quer oferecer para suas filhas Jaqueline e Jaine, que estão ouvindo, e os netinhos Luiz Otávio e Heitor Rafael e Maria Fernanda. E para o filho Giovanni e para o esposo Jovino. Para você, seu pedido musical, Maria Helena de Guaratinguetá.

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1: Estamos de volta e agora nós vamos direto para o Rincão do Meu Senhor, para o acampamento de Corpus Christi, com animação, com a nossa irmã de comunidade, que agora eu esqueci o nome dela, gente. Com a nossa irmã de comunidade, Érica. Ela está animando agora. E você vai de

pé, continua de pé. Aqueles que estão sentados, eu quero convidar a se levantar nesta hora, porque é o Espírito Santo que já age no nosso meio, e Ele agindo, nós não podemos ficar apáticos, inertes, né? Paralisados. O Espírito é movimento, o Espírito é alegria, é vida nova. Por isso, já ergue os seus braços e vai pedindo mesmo: vem Espírito Santo, continua a tua obra na minha vida. Não deixa a tua obra inacabada, a obra na minha vida, Espírito Santo. Se você deseja ser essa mulher nova, você homem que aqui está, que nos acompanha também, quer ser esse homem novo, já não aguenta mais as mesmices de uma vida pecaminosa, uma vida distante de Deus, vai mesmo pedindo: Espírito Santo, renova a minha vida, renova o meu ser. Eu preciso de Ti, Espírito Santo. Eu preciso do Senhor agindo aqui poderosamente no meu interior, nas áreas que eu nem consigo denominar, mas que eu sei que tem uma coisa ali enroscada, tem uma coisa que precisa desse dínamo, desse movimento, de sair dessa paralisia. Eu preciso de Ti, Espírito Santo. Vem, ergue os seus braços e cantemos juntos. Espírito, enche a minha vida.

0: Deus a nos derramarmos na presença de Jesus. E a cada momento de oração, nós somos convidados a fazer uma escolha de qual Senhor nós queremos seguir e de qual Senhor nós queremos servir. E diante da presença de Jesus, diante da presença do Pai e do Espírito, convido você a se entregar ao Senhor. Toda vez que nós vamos rezar, meus irmãos, a iniciativa primeira é de Jesus. O salmista fala que o Senhor formou o nosso coração e por cada ato nosso Ele se interessa. O Senhor tem interesse sobre o seu coração e sobre o meu coração. Por isso o convite que o Senhor faz a cada um de nós no início desse dia é verdadeiramente nos entregarmos a Ele. Se te ajuda a rezar, coloque a mão no seu coração, feche os seus olhos. Você que está aqui no rincão do meu Senhor, você que nos acompanha pelo sistema Canção Nova de comunicação, pelo rádio, pela TV, pela internet, independente do lugar onde você se encontra, recolha-se um pouco na presença do Senhor. Recolha-se um pouco na presença de Jesus. E no silêncio do seu coração, com suas palavras, da forma que você se sente melhor para rezar, faça um ato de entrega a Jesus. Entregue o seu coração. Vá dizendo: Jesus, eu te entrego o meu coração.
1: Eu te entrego o meu coração.
0: Eu te entrego a minha vida.
1: Eu te entrego a minha vida.
0: Eu te entrego os meus pensamentos.
1: Eu te entrego os meus pensamentos.
0: Os meus sentimentos.
1: Os meus sentimentos.
0: As minhas emoções.
1: As minhas emoções.
0: Do jeito que eu me encontro.
1: Do jeito que eu me encontro.
0: Porque desejo nesta manhã.
1: Porque eu desejo nesta manhã.
0: Fazer uma nova experiência.
1: Fazer uma nova experiência.
0: Contigo.
1: Contigo.
0: Porque minha alma.
1: Porque minha alma
0: tem sede de ti.
1: Tem sede de ti.
0: Minha alma vos deseja.
1: Minha alma vos deseja.
0: E nesse dia.
1: E nesse dia.
0: Eu quero experimentar.
1: Eu quero experimentar.
0: Da sua presença.
1: Da sua presença.
0: Quero fazer uma nova experiência.
1: Quero fazer uma nova experiência.
0: Como nunca fiz antes.
1: Como nunca fiz antes.
0: Porque desejo o Senhor.
1: Porque desejo o Senhor.
0: E é dessa forma que nós somos convidados a rezar, meus irmãos, com os sentimentos que nós trazemos no coração, independente do que você está vivendo, independente de como você chegou aqui na Canção Nova, independente de como você ligou a sua TV, talvez você esteja rezando conosco de um hospital. É dessa forma que você é convidado a se entregar a Jesus. É dessa forma que você é convidado a rezar, independente do que você vive. E quando nós rezávamos, eu e o João Anderson, o Senhor nos deu uma palavra para nortear a nossa oração. Você que está com a sua Bíblia, ou depois você pode anotar para você rezar, convido você a abrir em Isaías 45, a partir do versículo 18. E esta palavra o Senhor deu a nós como uma direção. Que também no dia de hoje, você tome esta palavra e você faça dela como uma bússola para te conduzir. Isaías 45, a partir do versículo 18. Eis o que diz o Senhor, que criou os céus. Ele, o único Deus, que formou a terra e a estabilizou. Não a criou para que seja um caos, mas a organizou para que nela se viva. Eu sou o Senhor e não tenho rival. Não tenho falado às escondidas, nem em uma terra tenebrosa. Não disse à raça de Jacó: procurai-me no caos. Eu, o Senhor, digo a verdade e me manifesto com toda a franqueza. E escute o convite de Jesus para você: vinde, reuni-vos todos, aproximai-vos, vós que fostes salvos dentre as nações.
2: Talvez, meu irmão e minha irmã, a sua vida se tornou um caos porque você já não procurava mais o Senhor. Talvez porque você colocou a sua esperança em deuses de madeira, em deuses de ouro, em deuses de prata. Isso naquela época eram esses deuses. Hoje em dia são muitos outros. Talvez você colocou a sua esperança no seu trabalho, no seu dinheiro, no seu status, naquilo que você procura. Mas o Senhor hoje nos faz esse chamado, esta palavra de ordem: vinde. Vinde vocês que estavam dispersos. De onde você veio, da sua cidade, o Senhor te trouxe até a Canção Nova, neste fim de semana de Corpus Christi, neste fim de semana onde nós fazemos a nossa entrega àquele que se entregou por primeiro, a mim e a você. Então, de forma muito concreta, você que está aqui, você que está em casa, eu convido você a entregar o seu coração, porque é aí a sede dos seus sentimentos, é aí a sede do seu governo. Então, com suas palavras, agora fala para Jesus: eu te entrego o meu coração, Senhor. Se eu busquei fora, se eu busquei em outras pessoas, se eu busquei em outros deuses, se eu confiei mais em mim mesmo do que no Senhor, hoje eu quero pôr um fim a isso, a este caos que eu vivia. Hoje eu quero pôr um fim à bagunça que minha vida vivia, porque eu te tirei do centro do meu coração, porque eu te tirei do centro da minha vida. E você pode ir falando para Jesus, porque agora o Espírito Santo está te iluminando e está te dando a clareza de quem você colocou no lugar de Jesus no seu coração, ou o que você colocou no lugar de Jesus no seu coração. Às vezes que você se afastou, às vezes que você culpou o Senhor pelas desgraças que aconteciam na sua vida, pelo caos que te acontecia, mas na verdade fomos nós que abandonamos. O Senhor permanece fiel, mesmo quando nós somos infiéis. Mas hoje é o dia, meu irmão e minha irmã. É agora o momento de nós voltarmos para o Senhor. Eu convido até mesmo você a abrir os seus braços aonde você estiver e falar: Senhor, eu quero voltar. O Senhor me aceita se eu voltar, Jesus? Eu quero voltar para o meu lugar no teu coração. O mês de junho, um mês repleto de dias santos. Comemoramos Corpus Christi, logo comemoramos o Sagrado Coração de Jesus. E o Senhor te trouxe aqui para isso, para você estar no coração dele e ele estar no seu coração. Nós vamos cantar essa música, que será uma oração para mim e para você. Música muito conhecida, e que você reze cantando. Que você fala: Senhor, de fato, eu estava com saudade da tua presença. Eu confesso que eu me afastei, Jesus, mas a tua presença me atraiu e eu não posso mais ficar aonde eu estava. Eu preciso voltar para o teu coração. Você quer voltar para o coração de Jesus?
3: Sim.
2: Você quer que ele volte para o seu coração?
3: Sim.
2: Então vamos cantar juntos.
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2: Estava com saudade.
4: Estava com saudade de ti.
2: Eu me afastei. Confessa isso para Jesus.
4: Eu me afastei.
2: Não te procurei, Senhor.
4: Não te procurei.
2: Quando eu mais precisava.

Vamos rezando no Espírito. Convido você que reza no Espírito. Nessa oração do Espírito,

sabe, como um idólatra. Deixe que o Espírito Santo de Deus vá iluminando as áreas sombrias do seu coração, preenchendo os espaços vazios, os espaços desabitados. Deixe que o Espírito Santo também purifique o seu coração.

estava envolvido em trevas. Pessoas que não mais adoram a Jesus, que foi deixando com que a sua mentalidade fosse ficado embotada. Uma mentalidade morta, uma mentalidade com espírito de idolatria. Até convido você a colocar a mão na sua cabeça e a rezar no espírito, para que essa mentalidade anti-evangélica saia de nós, para que essa mentalidade que não é católica saia de nós. Você que tem buscado preencher um vazio do seu coração longe de Deus,

0: casa, sobre o lugar onde você se encontra.
1: Amém.
0: E que todo espírito de morte e todo espírito anti-evangélico bata em ordem de retirada, porque nós somos do Senhor, nós pertencemos a Jesus e nós queremos viver submetidos ao senhorio de Jesus. Nós queremos viver debaixo do senhorio de Cristo. Nós não queremos viver debaixo de outros deuses, mas queremos viver debaixo da luz de Cristo. Por isso, solte a sua

0: Eu quero confirmar essa grande libertação de trevas. Pode continuar rezando. O Senhor trazia no meu coração a palavra do Evangelho de São João, especialmente aquele cenário da Santa Ceia. Mas uma pessoa se destacava no meu coração, a pessoa de Judas. O Evangelho fala que, tomando então um pedaço de pão, Judas saiu imediatamente, porque era noite, era trevas no coração de Judas. E o Senhor me fazia pensar e sentir que muitas vezes nós vamos até a Santa Missa, nós vamos até a presença de Jesus, mas não conseguimos estar inteiramente com Ele de coração. O nosso corpo está, o corpo de Judas estava naquela Santa Ceia, mas o coração já não estava mais ali. Era corrompido, pensava no dinheiro, pensava na traição. E quantas vezes, meus irmãos, eu e você vamos para a presença de Jesus, pensamos em tudo, menos em ficar com Ele, menos em adorá-Lo, em recebê-Lo na Eucaristia. O Senhor também colocava no meu coração que muitos de nós estamos desperdiçando o pão do céu, o pão que se oferece para nós, que se entrega para nós, e nós desperdiçamos. Continuando nessa condução do Guilherme, eu convido você a dobrar o seu coração agora. Se imagina mesmo nessa Santa Ceia, mas se imagina dobrado, com seu coração, com seu ouvido, com seu rosto reclinado neste peito eucarístico de Jesus. E fala, meu irmão e minha irmã, para o Senhor, que você não quer mais desperdiçar o tempo, os tempos de adorações que você pode ter, os tempos que você tem de ir à Santa Missa, de ouvir bem a palavra, de estar atento, de adorar, de amar Jesus na Eucaristia. Abraça mesmo este coração eucarístico e fala o seu desejo, meu irmão e minha irmã. O desejo que você tem de ser um homem mais adorador, uma mulher adoradora, de ser uma pessoa que ama mais a Eucaristia, que faz da Eucaristia o centro da sua vida, que não faz do dinheiro o centro da sua vida, que não faz do status, das opiniões dos outros o centro da sua vida, mas unicamente Jesus, e Jesus presente na Eucaristia. Vem, Senhor Jesus, nos ensinando a te adorar, nos ensinando a te amar, a não perder o tempo e as ocasiões, Senhor, de estarmos reclinados na tua presença, de estarmos dobrados diante do teu altar. Vem, Senhor Jesus.
1: Eu sinto que Deus toca também muitos corações. Que você até reza, você comunga, você adora, mas você sente o seu coração frio, indiferente. E você sente uma grande angústia porque o seu coração é assim. Meu irmão, minha irmã, se você deseja que o seu coração seja inflamado de novo pelo fogo do amor de Deus, se você deseja sair dessa frieza, dessa indiferença, dessa dicotomia, ora você ama Deus e ora você não ama mais a Deus, peça a Jesus.
0: Sim, Senhor Jesus.
1: Peça ao Senhor que atraia o seu coração de novo.
0: Coração,
1: peça a Jesus que resgate o seu coração de novo. Se de fato você deseja, se de fato você quer de novo amar a Jesus,
0: inflama-nos, Senhor Jesus.
1: Peçamos ao Senhor que venha inflamar o nosso coração.
0: Esquenta de novo.
1: É o que nós pedimos a Ti, Jesus.
0: Abrasa o nosso coração.
1: Que inflames o nosso coração com o fogo do Teu amor. O mesmo fogo, Jesus, que envolve o Teu coração.
0: Vem, Senhor.
1: Que o Senhor também venha inflamar o nosso coração, dando a nós a graça de termos um coração sintonizado com o Seu. Um coração, Jesus, que bata no mesmo compasso do Teu coração, na mesma frequência. Um coração, Jesus, que se transborde em amor e em adoração. Eu sinto também Deus tocando em algumas pessoas consagradas. Meu irmão, faz muito tempo que você não sabe o que é dobrar o seu coração e os seus joelhos mais na presença de Jesus. E o Senhor trouxe você na Canção Nova para

0: Sinto que Deus inflama muitos corações nessa linha da adoração, de retomar, de voltar. Convido até o ministério a cantar de novo esta canção. E agora você vai cantar, meu irmão, como de fato quem deseja ter um coração adorador. Amém. Só cante se você deseja. Talvez você se conformou a viver assim. Talvez viver assim para você tá bom. Mas se você deseja, de novo, ter um coração inflamado, se você deseja ser um homem, uma mulher, adorador, adoradora, cante essa canção, reze com esta canção, se derrame na presença de Jesus com essa música, com essa canção.
1: Antes do ministério começar, me vem no coração que tudo vai começar a partir deste momento. Me vinha que não necessariamente apenas quando você estiver diante da presença de Jesus Eucarístico, mas esse momento já é uma libertação na sua vida. É como se tudo começasse no coração. Se você dobrar hoje, agora, meu irmão e minha irmã, o seu coração, a luz entrará aonde existia trevas. Então, até mesmo antes de Érica partilhar o que Deus traz para ela, eu quero convidar que enquanto o ministério for cantando, aqueles que sentirem a já começarem a se ajoelhar, será um ato de libertação e de grande graça na sua vida. Até mesmo aqueles que estão em casa, diante da televisão, não temam em dobrar os seus joelhos, porque isso será fisicamente um ato de adoração a Deus.
2: Quero confirmar isso que o João Anderson traz a nós, porque o próprio Deus também revelava o meu coração na condução da imaginação da Santa Ceia, né? Que os meninos iam conduzindo a gente. Ali na Santa Ceia nem todos entendiam. Acredito assim, que nem todos entendiam aquilo que Jesus estava ali fazendo, né? Judas deixou seu coração se corromper, se afastou, mas os demais permaneceram firmes, permaneceram com o Senhor, mesmo sem entender, mesmo sem compreender, mas porque eles haviam experimentado Jesus, que é o caminho, a verdade e a vida. O que te ajuda, né? Daqui de cima a gente pode ir observando e a gente quer promover esse encontro mesmo com Jesus a você, na medida que nós experimentamos. Então eu peço, em nome de Jesus, que você não desperdice esse momento de graça. Como João Anderson enfatizou, e é isso mesmo que Deus coloca no meu coração. Feche os seus olhos, peça a Deus a graça, ao Espírito, essa docilidade de coração. Porque com os olhos abertos, nós nos dispersamos. Olhos fechados ou cabeça baixa nos faz nos encontrarmos conosco mesmo e com o próprio Deus, com este momento que Ele deseja que experimentemos. Por isso cantemos com essa postura de desejar voltar aos braços de Deus.
1: Amém.

0: palavra que vem no meu coração é entronização. Quando nas nossas casas, em alguma igreja, fazemos aquele rito de entronizar uma imagem. O Senhor está agora entronizando a sua presença em seu coração, meu irmão, minha irmã. É a entronização de Jesus eucarístico na sua vida. E é como se fosse de fato a casa onde Jesus quer habitar o seu coração. Monsenhor Jonas falou para nós que a Canção Nova é um território eucarístico, mas agora o Senhor quer fazer do seu coração também um território eucarístico, um território consagrado à Eucaristia. E eu convido, meu irmão e minha irmã, você a colocar a mão no seu coração, e aí falando isso: Jesus, o meu coração está consagrado a ti. Eu te entronizo, Jesus, no meu coração. Eu te entronizo na minha casa, na minha alma, nos meus pensamentos, nas minhas emoções, nos meus sentimentos. Eu sou um território eucarístico, Jesus. Eu sou uma morada tua, Senhor. E a imagem que me vinha era de uma casa que estava agora abrindo as janelas, as portas. E aquela casa que antes era escura se torna iluminada. É o seu coração, meu irmão. É o seu coração, minha irmã. E neste ato de liberdade, de luz, de entronização de Jesus, vamos cantar mais uma vez, Eric, esse refrão. Vamos cantar com toda a nossa alma, com alegria. Você já está liberto, liberta. E canta com todo o seu coração. Recebe, Jesus. Recebe o meu coração, a minha adoração, Senhor.
1: E vai ficando de pé, já proclamando mesmo essa graça na tua vida. Sim, esse rompimento daquilo que passou e essa vida nova. Obrigada, Senhor. Ergue bem alto os seus braços e canta com a gente.

Senhor introduz para nós também nesse dia é permanecer. Nós somos convidados a permanecermos, a vivermos na presença do Senhor. Não só quando estamos diante do Santíssimo Sacramento, mas viver toda a nossa vida na presença do Senhor. Em tudo que nós fazemos, em tudo que nós vivemos. Por isso, aceite o convite que o Senhor faz a você hoje, a viver todo esse dia na presença de Jesus. E para permanecermos na presença do Senhor, nós queremos escutar aquilo que Ele quer dizer a nós na Sua palavra. Nós queremos rezar e convidar o Padre Roger a estar aqui e pedir também ao Espírito Santo que derrame sobre ele nesse dia

Que a pregação do Padre Roger desperte nos corações nesse dia um espírito de adoração, de rendição e de permanência. Por isso nós pedimos, Jesus, que tu inflames o coração do Padre Roger, dando a ele toda a graça, toda a eficácia, toda a palavra de soeguimento, para que a pregação do Padre nessa manhã desperte os nossos corações.

0: dores.
1: Queremos ser, Senhor Jesus, nesta pregação, como João, o discípulo que permaneceu, o discípulo que ouviu, que foi atento, que não perdeu nenhuma palavra do Mestre. Nos colocamos, Jesus, diante da Tua Palavra, como aqueles que têm ouvidos de discípulos, e Te consagramos, Virgem Santíssima, a vida do Padre Roger, esta pregação, as pessoas que estão aqui no rincão, que estão nas suas casas. Abri os caminhos, Nossa Senhora, abri os corações. Ave Maria, cheia de graça, o Senhor é convosco. Bendita sois vós entre as mulheres, bendito é o fruto do vosso ventre, Jesus. Santa Maria, Mãe de Deus, rogai por nós, pecadores, agora e na hora da nossa morte.
2: Amém.
1: Rogai por nós, Santa Mãe de Deus,
2: para que sejamos dignos das promessas de Cristo. Amém.
3: Rogai por nós, Santa Mãe de Deus,
2: para que sejamos dignos das promessas de Cristo.
3: Pelo sinal da Santa Cruz, livra-nos Deus, nosso Senhor, dos nossos inimigos, no nome do Pai, do Filho e do Espírito Santo. São Miguel Arcanjo, defendei-nos no combate. Sede o nosso refúgio contra as maldades e as ciladas do demônio. Ordena-lhe Deus, instantemente o pedimos, e vós, príncipe da milícia celeste, pela virtude divina, precipitai no inferno a Satanás e a todos os espíritos malignos que andam pelo mundo para perderem as almas. Amém. Meu Deus, eu creio, adoro, espero e amo-vos. Peço-vos perdão por aqueles que não creem, não adoram, não esperam e não vos amam. Graças e louvores se deem a todo momento. Graças e louvores se deem a todo momento. Graças e louvores se deem neste momento. Bom dia! Que alegria nós estarmos aqui neste nosso acampamento de Corpus Christi. E que bom que você está aqui. Eu queria que você aplaudisse quem está aí do seu lado, porque está conosco. Aqui em Cachoeira Paulista está fazendo um friozinho gostoso. Para aqueles que não estão acostumados com o frio, não é gostoso, né? É um desafio. Mas é melhor que aquele calorzão que a gente tem que ficar se abanando o tempo todo, né? Mas a gente dá a glória a Deus em tudo, no calor, no frio, em qualquer momento. Gostaria que você abrisse a sua palavra no Evangelho de São Mateus, no capítulo 26, a partir do versículo 26. Evangelho de São Mateus, capítulo 26, versículo 26. Nós vamos tratar nessa pregação de algo que é importantíssimo que nós compreendamos. E aí quero dar crédito também, né? A gente precisa dar crédito quando a gente prepara algo e que a gente usa de alguém aquilo que nós estamos citando ou que vai ser ali o coração da pregação. Eu quero dar crédito a São João Paulo II, porque eu baseei essa pregação num documento que ele deixou de herança para nós, chamado Ecclesia de Eucharistia, um documento, a Igreja vive da Eucaristia. Então eu quero basear essa pregação nessa realidade central que São João Paulo II nos deixou como herança. Mas o tema é esse: sem a Eucaristia não existe igreja. Declara comigo: sem Eucaristia não existe igreja. Vamos lá. Versículo 26 do capítulo 26 de São Mateus. Enquanto estavam comendo, Jesus tomou o pão e pronunciou a bênção. Partiu e deu aos discípulos, dizendo: tomai e comei, isto é o meu corpo. E tomando na mão o cálice, deu graças e passou a eles, dizendo: bebei dele todos, pois este é o meu sangue, da nova aliança, que é derramado em favor de muitos para o perdão dos pecados. Eu vos digo De hoje em diante, não bebereis deste fruto da videira até o dia em que convosco eu beber de novo no reino do meu Pai. Palavra da salvação. Vai um pouquinho mais à frente, é um texto que é similar, que está fazendo a mesma narrativa da instituição da Eucaristia, Lucas capítulo 22, versículo 19. Lucas capítulo 22, versículo 19. Na verdade, vamos começar no versículo 14. Se você abriu aí, Evangelho de São Lucas, capítulo 22, versículo 14. Quando chegou a hora, Jesus pôs-se à mesa com os apóstolos e disse: tenho desejado ardentemente comer convosco esta ceia pascal, antes de padecer, pois eu vos digo que não mais a comerei até seu pleno cumprimento no reino de Deus. Então, recebendo um cálice, deu graças e disse: tomai este cálice e partilhai entre vós, pois eu vos digo que de agora em diante não mais beberei do fruto da videira até que venha o reino de Deus. A seguir, tomou o pão, deu graças, partiu e lhes deu, dizendo: isto é o meu corpo que é dado por vós, fazei isto em memória de mim. Depois da ceia, fez o mesmo com o cálice, dizendo: este cálice é a nova aliança no meu sangue que é derramado por vós. Todavia, a mão de quem vai me entregar está junto de mim à mesa. Sim, o Filho do Homem parte, como está determinado, mas ai daquele por quem ele é traído. Então começaram a perguntar uns aos outros qual deles haveria de fazer isso. Este cálice é o cálice da nova aliança do meu sangue que é derramado por vós. Palavra da salvação. Vamos num texto agora do apóstolo Paulo, na primeira de Coríntios. Abra em 1 de Coríntios, capítulo 11, primeira carta de Paulo aos Coríntios, no capítulo 11, a partir do versículo 23. É bom a gente encomendar o rolo, não é verdade? A Bíblia é o rolo, para que a gente vá alimentando a nossa alma. A palavra, ela vai alimentando a nossa alma e principalmente vai gerando em nós a fé, que entra pelo ouvido, como o próprio apóstolo Paulo vai nos ensinar. Versículo 23: de fato, eu recebi do Senhor o que também vos transmiti. Vamos lá, vamos pensar numa coisa aqui importante. Paulo estava lá no cenáculo na última ceia? Não. Amém? Quem estava? Os 12, inclusive Judas. Judas fez uma comunhão errada, ele não deveria ter comungado, ele estava em pecado mortal. Ele já tinha traído o Senhor, ele já tinha ido lá conversar com os sumos sacerdotes, ele já tinha organizado na mente dele, o coração dele estava apartado. Então Judas faz uma comunhão sacrílega, ele comunga, ele estava lá com os 12, ele estava tendo oportunidade, ele estava ali na ceia. Jesus deu inúmeras oportunidades, apesar dele estar naquela condição, mas ele estava lá. Paulo estava? Não. Então, o que Paulo está dizendo? Eu recebi do Senhor. Olha que coisa importante. Ele é um apóstolo, ele vai dizer que ele é um abortivo, ele vem depois, mas ele recebe do próprio Senhor, o Senhor que apresenta para ele aquela verdade. Verdade absoluta, verdade irrevogável, irrefutável, que é a verdade da Eucaristia. E aí ele começa, na noite em que ia ser entregue, agora ele está olhando lá para trás, pelo que aconteceu com os apóstolos. Vamos falar a linguagem correta. Pedro não sentou com Paulo, Tiago não sentou com Paulo, nenhum dos outros apóstolos sentou com Paulo para falar da Eucaristia. Foi o próprio Senhor. Amém? O próprio Senhor, isso é muito importante. Vou repetir o versículo 23. De fato, eu recebi do Senhor o que também vos transmiti. Na noite em que ia ser entregue, o Senhor Jesus tomou o pão e, depois de dar graças, partiu e disse: isto é o meu corpo entregue por vós, fazei isso em memória de mim. Aqui o verbo ser ele está dizendo, apontando para isto é, não está aqui o verbo representar, está? A ceia eucarística, a eucaristia é uma representação? Está escrito representar? Está escrito é, amém? Então não é uma representação, não é um momento onde a gente se reúne em assembleia e cada um pega lá um pedaço de pão e um cálicezinho com o vinho e ali está representando a ceia, não. Jesus disse, isto é o meu corpo, e fazer isto em memória. A memória na linguagem judaica é presentificação. Se você for, espero que em breve essa guerra acabe para que a gente possa voltar à Terra Santa. Se você for na festa das tendas, você vai num período em Israel, eu já estive lá nesse período. Se você for lá na Terra Santa na época da festa das tendas, você vai ver que os judeus até hoje, durante aquele período inteiro, eles vivem a festa das tendas dormindo em barracas. Quem não monta a tenda lá, né, com a madeira, com a questão de algum galho de árvore, ele vai montar uma barraca, mas todo mundo dorme aquele tempo da festa na barraca, para mostrar a vida é transitória, ela é passageira. O Senhor cuidou de nós no deserto quando nós não tínhamos nada, quando nós estávamos desprotegidos. Eles vão fazendo memória. Memória é trazer presente, é presentificar. A linguagem teológica, ela é atualizar. O que é a Eucaristia? É quando o padre celebra a Eucaristia. A Eucaristia é única, né? Até que o Senhor venha, é o sacrifício de Jesus no Calvário. A igreja utiliza a palavra atualizar, atualizado no altar da sua paróquia, nos altares aqui da Canção Nova, no santuário, nas capelas onde é celebrada a Eucaristia, numa capelinha lá numa fazenda, quando o padre uma vez por mês junta aquela comunidade para celebrar a Eucaristia, ali é atualizado o sacrifício da cruz. Dom Henrique Soares, que do céu intercede por nós, ele mudou um pouco a linguagem, porque você tem celular? Quem tem celular aqui, diga eu. Quando um aplicativo fica obsoleto, qual é a palavra que você tem, aparece lá no celular? Você precisa a programação do celular, né? Às vezes o celular lá, o iOS ou os outros, tem que atualizar aquela programação por conta de segurança, de uma série de erros que foi ali. O que diz lá? Você precisa atualizar aquela configuração. Então a palavra atualizar para nós, ela parece que demonstra que aquilo ficou velho. Só que não é isso. Claro, atualizar lá é trazer presente. Dom Henrique usava essa palavra, presentificar. Então a missa é a presentificação do sacrifício do Calvário. Por isso que a gente precisa deixar bem claro, até mesmo para aqueles que não podem comungar, que às vezes se sentem excluídos, você é chamado a estar no Calvário, porque ali a salvação está acontecendo. Amém? Ah, mas padre, eu me sinto, não sei. Não, não se sinta. Se sinta participante do processo da salvação. Deixa com Jesus ali naquele processo a obra dele na sua vida. É ele que vai fazer na sua vida essa obra. E o apóstolo Paulo continua, versículo 25: do mesmo modo, depois da ceia, tomou também o cálice, dizendo: este cálice é a nova aliança no meu sangue. Todas as vezes que dele beberdes, fazei-o em memória de mim. De fato, todas as vezes que comerdes deste pão e beberdes deste cálice, proclamais a morte do Senhor até que ele venha. Amém? Palavra do Senhor. Agora eu vou num outro texto. Você vai voltar um pouquinho atrás, nos Atos dos Apóstolos, no capítulo 2, no versículo 42. Qual é o tema da minha pregação? Sem a Eucaristia não existe a igreja. Então vamos lá olhar, depois de tudo, vamos lá. Paulo fundamentou, nós olhamos o evangelho, os apóstolos estão ali relatando o que Jesus fez na última ceia. Ele institui a Eucaristia ali no cenáculo, eles estão no cenáculo. Se você quer saber o que Jesus falou com os apóstolos no cenáculo, depois estuda João, capítulo 13, 14, 15, 16 e 17. antes de celebrar a ceia do Senhor, aquele é o último discurso de Jesus. João capítulo 13, 14, 15, 16 e 17. Ali está o discurso da última hora. Antes de ir para o Horto das Oliveiras, Jesus falou aquelas palavras ali para os apóstolos. E aí ele institui a Eucaristia. Ao instituir a Eucaristia, eles descem cantando os salmos. Eu já passei várias vezes por essa estrada. E chegam lá no Horto das Oliveiras. E ali no Horto das Oliveiras existem ainda oliveiras que têm mais de 2000 anos, que foram testemunhas disso. E aí Jesus vai rezar sozinho num lugar à parte, chama Pedro, Tiago e João, e ali ele sua sangue. Então começa o processo. Ele institui a Eucaristia, e aí começa o processo da revelação do que é a Eucaristia, que é o sacrifício de Cristo. Então, esse mistério é mistério pascal. A Eucaristia, ela é instituída dentro do mistério pascal. E aí ele vai para o horto. Chega Judas com os outros ali guardas para prender Jesus, levar Jesus. Ele vai ser julgado, condenado, vai ser pregado na cruz, morre, ressuscita no terceiro dia. Mistério pascal, amém? Agora vamos ver a comunidade depois que aconteceu isso. O que a comunidade vive?

ressurreição, a ascensão e derramamento do Espírito Santo. Como que vivia a comunidade? Eles eram perseverantes no ensinamento dos apóstolos, na comunhão fraterna, na fração do pão. Diga comigo, fração do pão. Diga mais forte, fração do pão. O que é a fração do pão, senão a Eucaristia? Então, os apóstolos pregavam para a comunidade enquanto eles estavam ali vivos, antes do martírio. Eles viviam essa experiência da comunhão fraterna, da fração do pão, da Eucaristia e da oração. Essa era a vida espiritual da igreja. Então, é importante que eu e você assimilemos isso. Olha o que São João Paulo II, no número 1 da Eclésia de Eucaristia, ele vai dizer: a igreja vive da Eucaristia. Essa verdade não exprime apenas uma experiência diária de fé, mas contém a síntese, em síntese, o próprio núcleo do mistério da igreja. O núcleo do mistério da igreja está vinculado profundamente à Eucaristia. A Eucaristia é a vida da igreja. A Eucaristia é a existência da igreja. A igreja existe na Eucaristia. A igreja existe nesse mistério. Então, na Eucaristia, pela transubstanciação do pão e do vinho no corpo e no sangue do Senhor, a promessa de Jesus, ela se cumpre. Qual é a promessa de Jesus? Mateus 28, 20: estarei convosco todos os dias até o fim dos tempos. Aleluia. Olha para quem está do seu lado e diga: é bom demais ser católico. Olha para quem está do outro lado e diga: é bom demais ser católico. Vamos imaginar, numa assembleia que está reunida em nome de Jesus e que não tem Eucaristia, tem uma promessa. Qual é a promessa de Jesus? Onde dois ou mais reunirem em meu nome, ali eu estarei. Mas é só na igreja católica que ele está presente, vivo e ressuscitado, real, em cada sacrário, em cada Eucaristia celebrada, ele está vivo. A igreja vive da Eucaristia, amém? Lá na sua casa, se você se reúne com seu marido, já tem dois, aleluia, igreja doméstica, com seus filhos, e você ora, Jesus está presente lá, espiritualmente. Mas aqui ele está de corpo, alma, sangue. Vamos lá. Corpo, sangue, alma e divindade. Meu Deus do céu. Deixa eu te dizer, nunca deixe a igreja católica, ainda que eu te decepcione, ainda que qualquer padre te decepcione, ainda que qualquer coordenador te decepcione, porque aqui você tem a garantia do cumprimento da promessa. Você pode estar sozinho, não cumprindo aquela palavra de Jesus, de onde dois ou mais, sozinho ali na capela, ele está lá presente, vivo, ressuscitado, concretamente, materialmente, ativamente. Quem estava aqui na missa de Corpus Christi, levanta a mão. Maioria. Eu disse lá que no sacrário não tem um corpo humano empalhado, amém? Nem um corpo congelado. Ou como nas universidades de medicina, um corpo no formol. Tem um corpo vivo. E eu fico, quando eu chego numa capela, eu sempre fico admirado. Falo: Jesus, o Senhor me ama mesmo. Mas como é que você aceita ficar dentro desse negócio aí, dessa caixinha, me esperando para me amar? Gente, é muito amor. Como pode um Deus tão grande ficar lá te esperando, esperando a mim, ativo, vivo? Às vezes você chega com a cabeça quente, né? Sai de lá com a cabeça refrescada. Às vezes você chega lá com o coração aflito, sai de lá com o coração em paz. Às vezes você entra lá com um peso, sai de lá leve. Porque não é um corpo empalhado, não é um corpo no formol, não é um corpo congelado. É um corpo vivo, corpo, sangue, alma e divindade de nosso Senhor Jesus Cristo. Católico, católica, essa é a verdade da Santa Igreja, e essa é a verdade. A igreja vive da Eucaristia, nós vivemos da Eucaristia. Meu irmão, minha irmã, a igreja existe na Eucaristia, e

0: A base da vida, da existência da igreja é a Eucaristia. Sem Eucaristia não existe igreja. E aí isso torna-se real, ativo, concreto. E a igreja goza dessa presença em sua intensidade plena, uma intensidade que vai sem par, cada vez mais se estendendo. Desde Pentecostes, quando a igreja, ela, povo de Deus, povo da nova aliança, ela iniciou a sua peregrinação terrestre, né, para a pátria celeste, esse sacramento divino foi ritmando os seus dias, foi enchendo-os de consolação, os apóstolos, de consoladora esperança. Essa é a vida da igreja. Então o sacrifício de Cristo, a Eucaristia, é a fonte e o centro da vida cristã. Vai dizer a Lumen Gentium, número 1, documento do Vaticano II. Na Santíssima Eucaristia está contido todo o tesouro espiritual da igreja. Isso é o próprio Cristo, a nossa Páscoa, o pão vivo que dá aos homens a vida mediante a sua carne vivificadora pelo Espírito Santo. Presbiterorum Ordinis número 5. Ou seja, a Eucaristia me dá a vida. Bate no peito e diga: eu preciso de vida. De vida em abundância. E a promessa de Jesus em João 10:10: mas eu vim para que todos tenham vida e tenham em abundância, acontece na minha vida, na Eucaristia. João 10:10a diz: o ladrão veio para roubar, matar e destruir, mas eu vim para que todos tenham vida e a tenham em. É por isso que o diabo fica querendo roubar de você a fé eucarística. É por isso que o diabo fica tentando roubar de você a comunhão eucarística, te levando ao pecado, te amarrando a vícios, te amarrando a situações, porque ele sabe que ele vai roubando isso de você, ele está roubando esse influxo de vida. Por isso que ele veio para roubar, matar a fé eucarística, a partir do contra-testemunho, muitas vezes de nós, da minha classe. Verdade ou não é? A partir de muitos homens que deveriam ser modelo de piedade eucarística, mas trata a Eucaristia como se fosse um pedaço de pão, sem importância. E aí a tentação do demônio é matar a piedade eucarística, que é a vida da igreja, que é a existência da igreja. E nós devemos tomar cuidado com isso. Nós devemos pedir todos os dias ao Espírito Santo vida eucarística, fervor eucarístico, alma eucarística, para que a gente não se deixe seduzir. Ele quer destruir a piedade eucarística na igreja. E aí eu pergunto para você, e eu me pergunto, eu tenho uma capela dentro da minha casa, do Santíssimo Sacramento, e eu moro no andar de cima. Quando eu desço as escadas, a capela está na minha frente. E qual é o meu comportamento diante da capela, ainda com a porta fechada, sem entrar lá? Deve ser de piedade. Quando eu não faço uma vênia bem feita ou uma genuflexão, a piedade eucarística está distante do meu coração. Não estou mais reconhecendo quem está ali, quem está me esperando. Ou quando eu não entro naquela capela, imagina, eu tenho uma capela dentro de casa e eu não entrar dentro dessa capela para adorar. Imagina, que absurdo. Por quê? Aquele que veio para matar, roubar e destruir, ele quer destruir a piedade eucarística. Ah, a gente está cansado, não tem tempo, não sei o que lá, tem tempo para tanta coisa. Mas é importante que nós compreendamos isso. E a igreja, ela foi sustentada, consolada na esperança. E deixa eu dizer, nos momentos de maior perseguição, a gente vê as catacumbas onde nunca se deixou de celebrar a Eucaristia, ainda que o império perseguisse a igreja, aonde os apóstolos celebravam a Eucaristia, onde também os homens e mulheres piedosos iam viver a experiência eucarística, a vida eucarística, a comunhão eucarística, porque não se interrompeu até o ano de 2026 o único e eterno sacrifício de Jesus Cristo. Ainda que tenha havido perseguições, ainda que tenha havido martírio, gente aqui no Brasil mesmo, os mártires lá do Rio Grande do Norte, morreram na celebração eucarística, arrancaram o coração de um dos mártires pelas costas, e o que que ele estava declarando com os lábios dele? Eu creio na presença de Jesus na Eucaristia, graças e louvores se deem a todo momento ao Santíssimo e Diviníssimo Sacramento. Isso deveria corar nossa cara de vergonha. Um homem e vários outros homens e mulheres morreram por um ataque de uns protestantes loucos naquela época, que vieram naquela região e foram lá, né? Nada contra os protestantes, foi uma realidade daquela situação específica. Não estou dizendo que eles são assim, que são agressivos, que vão matar, que vão fazer, não é nada disso não. Mas foi numa realidade específica de um momento de perda de lucidez que eles matam os católicos dentro da igreja celebrando a Eucaristia. Então, não deixe o diabo roubar de você a piedade. Não deixe o diabo destruir na sua vida a comunhão eucarística. Não deixe com que ele mate aquilo que é a vida, aquilo que é a essência, aquilo que é a existência da igreja. Diga comigo: eu não vou permitir que o meu inimigo destrua em mim a piedade eucarística. Vamos lá, no tríduo pascal, a instituição da Eucaristia, paixão, morte, ressurreição de Jesus Cristo, está contido ali o mistério pascal. Nós celebramos isso há pouco tempo, amém? Mas ali está o mistério da igreja, o mistério da eclesia. Diga comigo: o mistério da igreja. Então fique atento, quem é católico aqui, diga eu. É do mistério pascal que nasce a igreja. Amém? Dá uma boa notícia para quem está de sala, diga: é do mistério pascal que nasce a igreja. Amém? Diga: eu amo a minha igreja. E eu vou morrer na minha igreja. Aqui eu tenho vida. Vida em abundância. Dada por Jesus. Ofertada por Jesus. Na instituição da Eucaristia, aqui eu tenho consolação, fortaleza, disposição, coragem. É por isso, diga, que eu amo a minha igreja, e é por isso que com a minha vida, vivendo a fé, eu defenderei a minha igreja. Eu quero ser daqui para frente ainda mais um homem cheio de vida, transbordando de vida, porque eu estou assumindo que essa vida em abundância que Jesus prometeu, ela me é dada gratuitamente no mistério da Eucaristia. Aleluia, aleluia, aleluia. No mistério da Eucaristia nos é dada essa graça. Então, do mistério pascal nasce a igreja, e é por isso que a Eucaristia, que é por excelência o sacramento do mistério pascal, está colocado no centro da vida da igreja. A Eucaristia é o centro da vida da igreja, e é com o dom do Espírito no Pentecostes que a igreja nasce e se encaminha pelas estradas do mundo num momento decisivo para a sua formação. E ali foi a instituição da Eucaristia no cenáculo, esse momento decisivo, quando Jesus forma a sua igreja junto com os 12 apóstolos, instituindo o santo sacrifício, a Santa Missa. E o fundamento e a fonte do tríduo pascal, que é o tríduo pascal, que é o fundamento da igreja, vai nos ensinar São João Paulo II. Ali está guardado e concentrado para sempre no dom da Eucaristia essa vida, este fundamento, esta fonte que é a igreja. E aí, a beleza que nós podemos experimentar dessa contemporaneidade, deste hoje, deste agora, diga comigo: deste hoje, deste agora. Diga mais uma vez: deste hoje, deste agora. É exatamente isso que a Eucaristia ela faz. Ela nos coloca na atualidade entre aquele tríduo vivido lá no Calvário, né, começando ali no cenáculo, indo para o Horto das Oliveiras, depois naquele processo da prisão, do julgamento, da condenação, da morte do Senhor, ele é colocado com o seu corpo santíssimo no sepulcro. No terceiro dia ele ressuscita. Aquilo que nós vimos, vivemos, experimentamos, tocamos no mistério pascal, acontece hoje, neste hoje e nos séculos dos séculos. Quantos séculos ainda nós tivermos para frente, se tivermos? Quantos milênios nós tivermos para frente, se tivermos? Se Jesus não voltar na nossa geração, nós vamos experimentar essa presença, essa atualização, essa realidade concreta, real, na nossa contemporaneidade, até que ele venha. Então não há solidão para nós na Igreja Católica. A companhia. Nós temos Jesus sacramentado, vida e existência da Igreja. Por isso que Bento XVI, num determinado momento lá na Spe Salve, citando o Catecismo da Igreja, ele diz: um orante nunca está só, um adorador nunca está só. Diga comigo: um adorador nunca está só. Nunca está só. Se você sentir um momento de solidão, eu uma vez pregando lá no Getsêmani, na Terra Santa, eu falava para os peregrinos que estavam comigo: Jesus aqui sentiu o peso do nosso pecado, sentiu a solidão. Ele chamou 3 dos seus discípulos, seus apóstolos, os mais próximos, Pedro, Tiago e João, para estar com ele, mas eles não conseguiram vigiar. Jesus lá no alto da cruz disse: Pai, por que me abandonastes? Para que nunca mais nenhum cristão, especialmente os católicos, se sintam sozinhos, porque ele estará conosco, ele está conosco, ele está na Igreja, ele é a vida da Igreja, ele é a nossa companhia. Um adorador nunca está sozinho, amém? Então, se você não é adorador ainda neste acampamento de Corpus Christi, você precisa sair com um propósito de vida daqui. Eu daqui para frente serei um adorador de Jesus na Eucaristia. Eu irei na capela do Santíssimo porque ele está me esperando. E eu não o deixarei sozinho, porque ele está lá dizendo: qual é o seu nome? Eu estou te esperando, eu estou te esperando, eu estou te esperando, eu estou aqui por causa de você, eu estou vivo por causa de você, aqui neste sacrário. Vou usar uma palavra forte: aprisionado aqui neste sacrário por causa de você. Ele é a existência da Igreja, ele é a vida da Igreja, ele é a alma da Igreja, ele é a força da Igreja. Deixa eu te dizer algo: a Igreja vive de Jesus Eucarístico, por ele a Igreja é nutrida, por ele ela é iluminada. Então, quando eu falo Igreja, quem aqui é a Igreja? Levanta a mão. Nós somos as pedras vivas, amém? Eu não estou falando de parede, eu estou falando de gente. Dá uma cutucada em quem está de seu lado e diga: é nós, meu irmão. Amém? Eu não estou falando de parede, claro que ele está lá, amém? E nós devemos ter zelo pela casa de Deus, amém? No final vou dar alguns testemunhos de alguns santos, no final da pregação que eu preparei para vocês. Vou falar sobre o santo do sacrário abandonado. Fica, espera, é só um gostinho. Para dizer do zelo que nós temos que ter pela Eucaristia, do zelo que nós temos que ter pela casa de Deus, de como nós devemos cuidar das nossas paróquias. Pelo amor de Deus, só vou dar um exemplo. Às vezes a gente entra em alguma igreja, e às vezes eu faço isso, estou passando em algum lugar, eu parei, tem uma igreja, vou lá, entro, vou na capela, aí se ajoelha assim, tá cheio de chiclete colado debaixo do banco, isso é uma vergonha. Meu Deus do céu. Demonstra perda de zelo. É, parece banco de praça. Para não falar uma coisa pior. Só estou dando um exemplo, eu poderia dar milhares aqui. A gente tem que ter zelo pela casa de Deus. A gente tem que ter zelo. Se você, eu vou lá e arranco, jogo fora. Eu preciso ter zelo pela casa de Deus, né? Eu entro na igreja, se eu estou de boné, de chapéu, eu vou tirar. Ah, mas meu cabelo, não importa o seu cabelo, o que importa é quem está ali, que é reverência. Esses dias eu vi uma realidade, só para você ver como que os antigos, né, trazem a piedade. Veio uma família, eu estava celebrando a missa, e aí eles falaram: nossa, a gente quer tirar uma foto com o senhor, o nosso pai e tal, e ele estava de chapéu. Quando ele chegou perto de mim, porque eu sou sacerdote, o que, que ele fez? Tirou o chapéu. Ele já estava bem, bem debilitado. A filha foi lá, colocou o chapéu na cabeça dele. Ele foi lá e tirou o chapéu. Ela falou: pai, coloca. Não, estou do lado do sacerdote. Você entendeu o respeito? Eu não estou dizendo que é honra para o homem. Ele não estava dando honra para o homem, Roger Luiz da Silva. Ele estava reconhecendo o sacerdócio de Cristo. Amém? Então eu preciso reconhecer quando eu entro na igreja onde eu estou. Eu não estou num bar. As conversinhas que muitas vezes ficam. Esses dias eu fui celebrar. Não vou falar onde não, para não envergonhar aí onde eu estava. Gente, na hora da comunhão, demora um pouquinho, né? Até os padres comungarem, os ministros para sair, parecia que estava na feira. Gente, de quase que eu peguei o microfone e falei: não, eu vou falar agora não. Mas eu já fiz isso em outro lugar. Na hora da ação de graças, eu falei: peraí, eu levantei, eu tive que dar carão. É ruim, mas tem que dar carão. Perguntei assim: a gente está no baile, está na feira, a gente está na praça, eu não estou entendendo. A gente tem que ter consciência. Santa Catarina de Sena, São Francisco de Assis, dizendo do sacerdote, hein? Dizia: se eu encontrar um anjo e um sacerdote, eu me ajoelho diante do sacerdote. Porque é ele que traz o Cristo para a igreja, é ele que traz o perdão dos pecados. Ele é o Cristo, o doce Cristo na terra, ainda que seja um baita pecador. Olha que humilhação que Jesus ainda aceita passar. Tem uma mística que ela não é muito, ela deve ser, a gente precisa estudar mais ela aqui no Brasil, Conchita do México. Tremendos escritos dela. Eu tenho um livro que ela escreveu para os sacerdotes. E aí tem uma meditação que Jesus fala assim: como dói ao Pai, ao coração do Pai e ao meu coração, quando um sacerdote cheio de impureza fica olhando para mim quando ele consagra o meu corpo e o meu sangue, com aqueles olhares impuros, com aqueles olhares impuros que foram colocados em coisas impuras. Como dói no meu coração. Eu gostaria que aquele olhar fosse um olhar de pureza total para mim, para o meu corpo, para a minha presença. E o meu Pai, por amor, ainda aceita aquele olhar impuro. Ai, como a gente precisa se converter, como a gente precisa amar esse Deus. Então, a Eucaristia, ela é essa fonte de nutrição, essa luz, esse poder que vai fazendo acontecer exatamente na nossa vida esse dom. Ela é mistério da fé e ao mesmo tempo ela é mistério da luz. A Eucaristia é a presença salvífica de Jesus Cristo na comunidade dos fiéis. Ela é o seu alimento espiritual. É o que de mais precioso pode ter a igreja no seu caminho ao longo da história. Ela é o de mais precioso. Agora, segura na mão de quem está do seu lado para esquentar o frio um pouquinho, balança a mão dele e diga: meu irmão, você tem o maior tesouro, a maior riqueza. Segura na mão dele. Talvez você não seja um milionário, brinca com ele, talvez sua conta esteja até no vermelho, mas talvez a sua conta esteja cheia de bitcoin. Balança a mão dele e diga: mas você tem a maior riqueza deixada pelo céu na Santa Igreja Católica, que se chama Presença Eucarística de Jesus. Se um dia alguém disser para você: ah, vem aqui para minha igreja, aqui tem uma música legal, a parede é preta, tem uma iluminação maneira, tem banco acolchoado, não é igual essas cadeiras duras. Ainda tá bom essas cadeiras. Quando eu vinha para a Canção Nova, 1996, era banco de madeira que não tinha nem encosto. Talvez tenha ar-condicionado, não sei o quê. Mas aqui existe a maior riqueza que lá não tem. Jesus presente, vivo, real, na Eucaristia. Não troco ele por nada.
1: Diga comigo, a resposta educada que você vai dar para esse convite é: eu não troco meu Jesus por nada. Não troco por conforto, não troco por luz, não troco por música boa. As nossas são ótimas. Amém? Mas eu não troco meu Jesus por nada. Se você vier para cá, você vai parar de sofrer. Ah, se você vier para cá, você vai ter carro, apartamento. Eu não troco meu Jesus por apartamento. Não troco por avião. Não troco por dinheiro. Não troco meu Jesus por nada. Bobo é quem troca. Porque você, eu moro do lado do cemitério. A minha janela, eu vejo os túmulos que um dia eu vou morar. Que é o terreno da Canção Nova, onde meus irmãos estão enterrados. Então eu vejo os nossos túmulos ali, eu falo, é ali um dia, se Jesus não voltar e eu morrer, eu vou para ali. Não vi lá avião, carro, dinheiro, moto, não vi nada, não tem. Ninguém leva nada. Sabe qual é o problema desta geração? Ela está muito fixada no material e está deixando de ser espiritual. Esta geração está muito vinculada à dopamina, por isso que vai lá, tem uma música bonita, emocional, as luzes, elas brilham de acordo com a programação neurolinguística, lalalala, todo o ambiente, lá, mamamá. Aí a pessoa sente uns arrepios, choram. Ah, mas lá na Igreja Católica eu não sinto isso, eu não preciso sentir nada. Porque aqui está o meu Jesus vivo e ressuscitado. Se você vai viver de sentimento, meu irmão, se você for viver de sentimento, você não vai chegar até o fim. Porque eu conheço muitas pessoas que foram para o sentimento e hoje já são indiferentes religiosamente falando. Não são nada, mas também não volta. Olha para quem está do seu lado e diga: você está entendendo? Vamos dizer para o irmão e para a irmã que está aí do lado, diga: eu não troco meu Jesus por nada, não troco, não troco. Você vai trocar?
2: Não.
1: Eu não troco meu Jesus por nada. Não troca. Se o seu irmão falou com convicção, eu vi que algumas pessoas também... Será? Se o seu irmão falou com convicção, eu quero que você aplaude esse irmão que está aí do seu lado. Eu não troco meu Jesus por nada. Com todo amor a qualquer irmão, irmã que não professa a fé católica, com todo amor, eu não troco o meu Jesus por nada. Amém? A Eucaristia é a fonte da vitalidade, da unidade. A Eucaristia, ela é sinal eficaz, ela é causa sublime da comunhão na vida divina e na unidade do povo de Deus. A Eucaristia não apenas edifica moralmente a igreja. A Eucaristia, ela sustenta sacramentalmente a igreja na sua existência e na sua comunhão, na sua unidade. A igreja não tem simplesmente a Eucaristia. A igreja, ela é gerada, ela é alimentada, ela é unificada e ela é enviada pela Eucaristia. Então, a unidade da Igreja Católica está na Eucaristia. Hoje, quando você ouvir as leituras da Santa Missa, celebrada no Santuário do Pai das Misericórdias, pelo Padre José Augusto, às 14 horas, a liturgia que está sendo celebrada aqui nas catacumbas, nos lugares escondidos da China comunista, onde não se pode, a Igreja Católica é perseguida, é a mesma liturgia que está sendo celebrada para os católicos perseguidos de lá. Amém?
2: Amém?
1: Amém? É a mesma liturgia celebrada lá na Ucrânia, onde está acontecendo a guerra. É a mesma liturgia da palavra lá no Japão, aonde você quiser. Essa é a beleza da unidade visível da igreja, corpo místico de Cristo. Mas é também a fundamentação da nossa unidade. Você quer aplaudir? Aplaude direito então. Essa é a beleza. A igreja existe por causa da Eucaristia. A Eucaristia, ela, a igreja é gerada pela Eucaristia, a igreja é alimentada, ela é unificada e ela é enviada. O pão que eu darei é a minha carne para a vida do mundo e a vida eterna. Você não errou, não. A minha carne é a vida do mundo, é a vida eterna, disse Jesus. O meu corpo, o meu sangue são essa vida. Portanto, a igreja nasce. Diga comigo, a igreja nasce,
2: a igreja
1: vive,
2: a igreja
1: existe,
2: a igreja.
1: Do Cristo que se entrega,
2: a comunidade cristã,
1: ela não é reunida primeiramente,
2: ela não é,
1: por uma ideia. Diga comigo, por uma ideia,
2: por
1: uma ética,
2: ou
1: por uma organização,
2: ela é
1: reunida por uma presença. Aleluia. Uma presença entregue em sacrifício. Amém? Gente, isso é maravilhoso demais de nós percebermos, de nós tocarmos, de nós meditarmos, de nós vivermos, de nós experimentarmos. Diga comigo, obrigado, Jesus. Porque hoje eu sou alcançado por esta grande dádiva. Abra aí a sua Bíblia em 1 Coríntios capítulo 10 para você entender essa unidade. Versículo 16. 1 Coríntios capítulo 10, versículo 16. Vamos começar no versículo 14. Por isso, meus amados, fugi da idolatria. Eu vos falo como a pessoas sensatas. Julgai vós mesmos o que eu digo. O cálice da bênção que abençoamos não é a comunhão com o sangue de Cristo? E o pão que partimos não é a comunhão com o corpo de Cristo? Porque há um só pão. Nós, embora muitos, somos um só corpo, pois todos participamos deste único pão. Diga comigo, é pela Eucaristia que a unidade da igreja se estabelece. Um só pão gera um só corpo. A igreja é corpo de Cristo porque ela participa do corpo eucarístico de Jesus. A unidade eclesial, ela não é apenas sociológica, ela é sacramental. Nós não nos reunimos sociologicamente falando como povo. Nós nos reunimos sacramentalmente. Tudo na igreja precisa brotar, vir, surgir, nascer da Eucaristia. Um grupo que acha que a reunião dele é mais importante do que a Eucaristia, ele está fadado a viver uma experiência de infertilidade, infecundidade. Uma pastoral que acha que ela é mais importante do que o sacrifício de Cristo, ela já é estéril, porque tudo brota desta experiência, desta unidade com o corpo de Cristo. A primeira comunidade, nós vimos isso, ela tinha a perseverança na fração do pão, que não é um elemento periférico, é a vida da igreja, é o lugar onde a igreja nascente aprende a ser igreja, é o lugar onde a igreja apostólica aprende a viver a experiência da mesa. É da mesa eucarística que tudo brota, sem a palavra, sem a oração e sem o corpo partido, não é? Não há essa unidade, essa comunhão, essa vida, tudo brota dali. A palavra brota dali, a oração brota dali. Deixa eu te dizer, quando os apóstolos se reuniam para celebrar a Eucaristia, para ensinar aquilo que eles ouviram do Senhor, não tinha a palavra escrita, tinha mesa, tinha Eucaristia, tinha vida. Então, uma igreja sem Eucaristia, ela até pode conservar discursos sobre Jesus, pode, valores de Jesus, pode, memórias de Jesus, pode, mas ela deixaria de tocar sacramentalmente no Cristo vivo que se entrega hoje. Olha para quem está do seu lado e diga: ele se entrega hoje. Segura na mão desse irmão e diga: ele é a vida da igreja. É Ele que mantém a igreja na existência. Esse Cristo vivo, eucarístico. Balança a mão desse irmão e diga: e é Ele que te manterá vivo espiritualmente. Te manterá na existência, na fidelidade, até o fim. Diga para ele, Marcos 13:13. Mas aquele que perseverar até o fim será salvo. Aleluia. Pode aplaudir esse irmão, essa irmã. Então a Eucaristia não é mais uma atividade da comunidade. Isso é uma visão pastoral reduzida. A Eucaristia é o lugar em que a comunidade recebe a sua forma. Diga comigo: eu quero entrar na forma eucarística para receber a forma. O que que a gente recebe quando a gente entra na forma eucarística? Você quer saber? Sim ou não?
2: Sim.
1: Forma de adoração. Diga comigo: forma de adoração.
2: Forma de comunhão.
1: Forma de missão. Forma de santidade.
2: Forma de caridade.
1: Olha que coisa espetacular. A vida eucarística. A partir desse acampamento, das palestras que você tem escutado, daquilo que você viveu aqui na Canção Nova, a missa não pode ser mais um peso no domingo. Ah, eu estou indo porque é obrigação. Porque se eu não for, vou ter que confessar. É a forma de Deus para te formar, para que você seja o corpo de Cristo, para que você se dê em alimento para as outras pessoas e para que as outras pessoas também sejam atraídas para a igreja a partir do seu testemunho eucarístico, da sua vida eucarística, para que elas vejam o brilho de Cristo em você. Moisés não subia no monte e as pessoas tinham que, ele tinha que colocar um pano no rosto, que as pessoas ficavam impressionadas com o brilho que ele refletia. Imagina quando você sai da missa. Por isso que muitas vezes São João Maria Vianney, quando as pessoas saíam antes da bênção, sem consciência do que era a Eucaristia, ele chamava dois coroinhas, colocava uma vela na mão do outro e mandava: vai atrás daquela pessoa que está indo embora. Aí a pessoa: o que que é isso? Você não sabe o que você está vivendo. Você está portando Jesus Cristo na sua alma. E olha, você nem esperou a missa acabar, foi o padre que mandou. Eita, a gente ia ter que fazer uma fábrica de vela em alguns lugares. A pessoa está tão afoita para ir embora que ela não experimenta a missa na sua totalidade. Não experimenta o ide em paz. O ide é o envio. Você agora foi eucaristizado e você precisa levar a vida e a existência para a humanidade. Gente, a consciência dos primeiros cristãos, ela era tremenda. Quando você lê a carta a Diogneto, Diogneto diz: os cristãos são a alma do mundo. Talvez lá onde você mora, o seu bairro está envolto em trevas, em violência, em adultério, em prostituição, em coisas absurdas, em ocultismo. Mas quando você chega eucaristizado, a luz que está em você, ela irradia para todo aquele ambiente de treva, e a luz de Cristo brilha ali através de você. Você é a alma do mundo, o cristão é a alma do mundo. Ou eu entendo isso, ou eu vou viver a Eucaristia como uma obrigação, porque está lá, guardar domingos e festas. Não, não, não, não, não, não. É o amor da minha vida. Ah, mas não tem, o padre lá na minha paróquia não tem uma boa homilia, não fala direito, a música é ruim. Jesus está lá. Ou aquela criatura não dá um bom testemunho, Jesus está usando aquela criatura para estar lá. Por causa de você. Que coisa linda. Um Deus que não abandona o seu povo. Precisa ser diferente. Precisa ser diferente. A igreja sem Eucaristia vira uma assembleia. Com a Eucaristia, ela se torna o corpo de Cristo. A igreja sem Eucaristia vira uma opinião religiosa, cada um tem a sua. Com a Eucaristia, ela se torna a comunhão no corpo e sangue do Senhor, na unidade. A igreja recebeu o mandato de Deus de fazer a Eucaristia, mas ao mesmo tempo é a Eucaristia que faz a igreja. Diga comigo, Padre Roger. A Eucaristia faz a igreja. A igreja faz a Eucaristia. E a Eucaristia faz a igreja. No Código do Direito Canônico está contido que na Santíssima Eucaristia Cristo está contido, oferecido, recebido. E que por ela a igreja continuamente vive e cresce. O sacrifício eucarístico, diz o Código de Direito Canônico, significa e realiza a unidade do povo de Deus e edifica o corpo de Cristo. Por que que somente na igreja católica tem corpos incorruptos? Já pensou nisso? Porque aqueles corpos comungaram o corpo vivo de Jesus. E a incorruptibilidade do corpo, o corpo não se corrompe, para exatamente demonstrar isso. Aquele corpo que recebeu Jesus, se você vir o corpo de Santa Bernadette de Subiru, você fica impactado, porque a unha dela está igual a minha, roxinha, como se ela estivesse viva. Como se ela estivesse viva, um sinal do que a Eucaristia faz no corpo, forma a santidade, gera tudo aquilo que nós precisamos, nos faz crescer espiritualmente. A igreja não constrói, não é construída primeiro por estratégias, ela se constrói no altar. No altar, é ali. A pastoral que não nasce da Eucaristia, ela pode organizar pessoas, mas ela não necessariamente está gerando o corpo de Cristo. Eu estudei em Palmas, no Tocantins. E quando Dom Alberto Taveira foi enviado como primeiro bispo da arquidiocese de Palmas, não tinha padres, ele levou dois padres da diocese de Brasília para começar o trabalho com ele. Tinha um padre. Claro, tinha outros ali nos arredores que ajudavam, mas um padre que faleceu recentemente, que deu aula para mim, ele começava a celebrar a missa debaixo do pé de piqui, 5 horas da manhã, e a última missa que ele celebrava era às 10 horas da noite, para manter a vida da igreja viva naquele Tocantins de Deus. Gente, que coisa espetacular quando ele contava. Não tinha igreja, mas não tinha estratégia. O que tinha? O altar. De onde nasce a igreja? Do altar. Não tinha estrutura, não tinha nada. Tinha o altar, aonde ele celebrava a Eucaristia. E ali a igreja era viva, ali a fé foi mantida, ali Deus aconteceu. E aquele povo não foi abandonado no deserto, ele foi alimentado com o pão que desceu do céu. Ali existia a igreja, não tinha templo. Agora Palmas está linda, os templos, o Tocantins ali todo, né, construído, porque era um estado novo. Agora tem os templos, mas antes de existir aqueles templos, tinha o altar de onde a vida brotava para aquela igreja. Agora eu quero dar alguns testemunhos de homens de Deus. Santo Atanásio, já ouviu falar de Santo Atanásio? Bispo, doutor da igreja, ele viveu ali a partir, ele nasceu no ano 296, né? Santo Atanásio de Alexandria. Veio uma onda de uma heresia terrível naquela região. Atanásio começou a ser perseguido. Ele foi perseguido em 4 etapas da vida dele por imperadores. Atanásio teve que morar no deserto. Ele não podia ter contato com os diocesanos. A igreja dormiu católica, alguns historiadores dizem, e ela acordou ariana, uma heresia. E quem resistiu a essa heresia foi um homem eucarístico chamado Atanásio, que celebrava no deserto a Eucaristia todos os dias, de noite, de madrugada, para que os seus fiéis diocesanos participassem. Era lá que ele dava catequese. catequese, era lá que ele dava a primeira comunhão, era lá que ele confessava, era lá naquele deserto que ele ordenava os padres para manter a fé viva, a fé católica. E esse homem carregou a Santa Igreja, um homem eucarístico, manteve a fé católica num tempo onde a Igreja dormiu católica e acordou ariana, porque os bispos, padres aderiram à heresia. Mas porque ele era um homem eucarístico, ele manteve a fé católica viva. São João Maria Vianney, quem aqui já ouviu falar? Chamado cura de Arnes. Ele foi enviado para esta cidadezinha de Arnes. E ele foi avisado: olha, lá a indiferença religiosa, a vida é tão fria, tome cuidado que você pode perder o seu sacerdócio. Ele vai chegando ali com o burrinho dele, está no caminho, ele encontra um menino e ele diz: para onde fica Arnes? Aí o menininho diz para ele assim, ele fala assim, me diz para onde, como eu faço para chegar em Arnes, que eu vou te ensinar como você faz para chegar no céu. E aí o menino apontou para ele, ele chegou naquela cidade perdida, totalmente secularizada, no pecado. E sabe como ele converteu aquela cidade? Celebrando a Santa Missa todos os dias, expondo o Santíssimo ainda de madrugadazinha. Ele ficava horas e horas de joelhos diante de Jesus Eucarístico, e a cidade toda se converteu a nosso Senhor Jesus Cristo. E ele não se tornou somente o pároco de Arnes, ele se tornou o pároco do mundo, o mundo inteiro. Imagina, na época da Revolução Francesa, a França construiu uma ferrovia para chegar a Arnes, porque gente do mundo inteiro queria ir lá naquela igrejinha, ver aquele padre feinho, na visão humana, que era um adorador de Jesus sacramentado, que celebrava a missa, que atendia o povo, e aquela cidade inteira se converteu. Um outro testemunho se chama do bispo do Sacrário Abandonado, São Manuel Gonzales. Ele tinha uma ideia de que as aldeias estavam todas convertidas, porque as cidades estavam no secularismo. Quando ele chega lá, o sacristão, né, ele é enviado depois da ordenação, o sacristão vai recebê-lo, ele pergunta para ele assim: quantas pessoas frequentam a missa do domingo? Aí ele disse: tantas. Quantas pessoas comungam? De vez em quando, duas, três. Ele já tomou um susto. E aí quando ele chega na paróquia e que ele se ajoelha diante, eu até anotei aqui na minha colinha, deixa eu pegar. Quando ele chega diante do sacrário e ele se ajoelha, olha só que coisa, deixa eu achar aqui na colinha. Ele vê o sacrário todo deteriorado fisicamente, a porta do sacrário carcomida de cupim, o sacrário todo cheio de teia de aranha por dentro. E Jesus disse: tem muito tempo que eu estou sozinho, eu estava te esperando. Tem muito tempo que eu estou abandonado. E aí Manuel Gonzales faz o programa de vida espiritual dele: ainda que todos te abandonem, eu não te abandonarei. Aí ele reflete, ou seja, a repetição constante para o coração de Jesus Cristo do que há de mais triste no seu evangelho. É Belém, sua cidade, com as portas fechadas, sem um cantinho para que ele nasça. É Nazaré, a terra onde ele viveu quase toda a sua vida, tentando lançá-lo no alto do monte. É Jerusalém, o grande palco dos seus milagres, deixando-o sem comida e sem casa para dormir, mesmo no domingo de Ramos. É o abandono, todos fugiram na noite da agonia no horto. É o desolador e tristíssimo, veio para os seus e os seus não receberam. Do Evangelho de São João, repetido todos os dias em milhares e milhares de sacrários, onde vive a mesmíssima vítima daqueles daquelas deslealdades. Da mesma maneira, ele está aqui abandonado num sacrário desta igreja, e ele diz: ainda que todos te abandonem, eu jamais te abandonarei. Oxalá que o fruto dessa pregação, que eu estou aqui uma hora gastando a minha voz para falar para vocês, fosse esse o seu propósito de vida daqui para frente: ainda que todos te abandonem, Jesus, eu jamais te abandonarei, eu serei um adorador, eu te farei companhia na minha paróquia, ainda que seja 5 minutos que você tenha, 15 minutos, ou se você tiver uma hora ou mais de uma, Jesus vai se alegrar com a sua companhia. O último testemunho é de um perseguido pelo comunismo, chamado Van Thuan Nguyen, que vai ser beatificado. Cardeal Van Thuan, vietnamita. Ele foi preso pelo regime comunista há 13 anos. 9 desses 13 anos ele ficou numa solitária. E sabe o que manteve Van Thuan vivo e a igreja viva naquela perseguição? Van Thuan celebrava a missa na palma da mão, com uma gota de vinho e um pedacinho de pão, todos os dias. Todos os dias. E ele foi convertendo as pessoas. Aqueles homens que eram cruéis com ele foram quebrantando o coração, aqueles soldados, porque aquele homem se tornou um profeta eucarístico. Tem um livrinho, talvez tenha até aqui na Canção Nova, 5 Pães e 2 Peixes, onde ele relata o testemunho que eu estou contando para você com mais detalhes. Eu só estou citando. Ah, Deus sonha com homens e mulheres eucarísticos assim, que façam a diferença. E eu estou diante deles. Deus me deu uma hora para eu convencer você a não deixá-lo sozinho. Não o deixe sozinho. O ame de todo o seu coração. E seja muito feliz por ser católico, porque você foi escolhido para ser parte desta igreja una, santa, católica e apostólica, que existe por causa da Eucaristia e que dá todos os dias esse alimento de vida eterna. Ele é a Eucaristia, como dizia nosso pai fundador, é o nosso maior tesouro. Fica de pé. Se você deseja fazer um compromisso com Jesus depois dessa pregação, eu quero convidar você a fazer livremente, porque eu não quero te fazer obrigar a falar o que eu vou falar, não. Porque talvez não saia do coração. Talvez você ouviu tudo isso, né? Mas eu queria que você fechasse os seus olhos, fizesse um pouquinho de silêncio, trouxesse a sua mão sobre o seu coração. Eu quero invocar agora, Jesus, a sua presença eucarística, porque esse território é eucarístico. Eu não sei nem mensurar, contar quantas capelas tem aqui. Capelas de adoração, que são visitadas todos os dias. Aqui na Canção Nova, todo colaborador que trabalha conosco, cada funcionário tem direito de meia hora de adoração, Jesus. Está lá. Eles podem ir adorar o Senhor. Nós, membros da Canção Nova, na nossa regra de vida. Mas para mim não é pesado, não é regra, é amor entrar na capela para estar com o Senhor, celebrar a Eucaristia. Eu quero invocar a sua presença eucarística verdadeira neste território, para que essas pessoas que aqui estão, eu quero invocar a sua presença eucarística, que agora eucaristiza o sinal da rádio, o sinal da internet. As ondas da rádio são eucarísticas, o sinal da internet é eucaristizado agora, o sinal da televisão é eucaristizado, para que agora essas pessoas que estão em casa recebendo esta palavra possam levar um choque de eucaristização, sejam eucaristizadas agora, e aqueles que aqui estão recebam essa força eucarística. E agora, meu irmão, levanta os seus braços, e se você quer, como São Manuel Gonzalez, dizer: ainda que todos te abandonem, eu não te abandonarei, vai dizendo para Jesus agora, faz um compromisso de ser um adorador, faz um compromisso, se você tem condição de ir na missa diária, de fazer comunhões fervorosas diárias, eu garanto para você, a sua vida vai mudar. Eu garanto para você, a sua família vai mudar, vai ser transformada. Eu garanto para você, mas não vá por esse interesse, vá por amor, porque Ele está te esperando. Então fala para Jesus agora: ainda que todos te abandonem, eu não te abandonarei. Ainda que todos te deixem, eu não te deixarei. Ainda que todos se afastem de ti, eu

mesmo, música que às vezes envolve arrepios, emoções. Eu não te deixarei, porque o Senhor quis ficar aqui para me alimentar, para me fortalecer, para me santificar. Eu, Padre Roger, estou dando a minha resposta agora, diante dessa palavra que em primeiro lugar entrou nos meus ouvidos. Eu estou agora fazendo a minha adesão. Eu serei um adorador, eu serei um homem eucarístico, eu serei alguém fiel à sua presença, eu serei alguém fiel à adoração, fiel ao santo sacrifício até as últimas consequências. Doente, com dificuldade, com tantas situações cotidianas, eu estarei ali, Senhor Deus, para te adorar, para te reconhecer, para te amar, para te adorar, para dizer para o Senhor: eu estou aqui, o Senhor não está abandonado, o Senhor não está sozinho. Ainda que todos te abandonem, eu não te abandonarei. Recebe.

0: Eu selo a sua vida nesse propósito que você acabou de fazer com Jesus sacramentado. Nosso Deus amado, certeza do céu, vida da igreja, existência da igreja, mas também vida na sua vida, existência na sua existência. Que Ele sele esse compromisso. Eu nunca mais irei te deixar, ainda que todos te deixem. No nome do Pai, do Filho e do Espírito Santo.
1: Amém.
0: Canta mais uma vez agora.

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2: Jesus manso e humilde de coração, fazei o nosso

para conspirar contra o Senhor e contra seu Cristo. Quebremos seu jugo, disseram eles, e sacudamos para longe de nós as suas cadeias. Aquele, porém, que mora nos céus, se ri, o Senhor os reduz ao ridículo. Pede-me, dar-te-ei por herança todas as nações. Tu possuirás os confins do mundo. Salmo 2.

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4: A salvação não se encontra em palavras vazias, mas na prática da fé, na obediência à vontade de Deus e no amor sincero ao próximo. Santo Irineu.
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12: Bom dia, estou de volta com você, aqui na Rádio Canção Nova da Divina Providência. Acabamos de ouvir a pregação do Padre Roger Luiz, uma pregação muito linda, dizendo sobre a Eucaristia, a importância da Eucaristia. O tema da pregação dele foi: sem Eucaristia não existe igreja. Então, você que é cristão, sem Eucaristia você também não pode se dizer cristão. Você só pode se dizer cristão se você recebe o corpo e sangue do nosso Senhor Jesus Cristo. Interagir com a gente, envie um WhatsApp para nós no 12 991 455 8 71. Você fez algum propósito? O Padre Roger falou que nós precisamos fazer um propósito. Se você quiser, você pode fazer um propósito. Você fez algum propósito com Deus a partir desta palestra? A partir das palavras

palavras sábias que o padre Roger Luiz nos pregou nesta manhã. Então, partilhe com a gente, envie um WhatsApp para nós dizendo o que você vai fazer a partir de agora, quais são os seus propósitos e também faça seu pedido musical. Eu quero dizer para você, no pontificado do São João Paulo II, Papa João Paulo II, ele instituiu um ano eucarístico. O tema do ano eucarístico foi Eucaristia, fonte e cume da missão da Igreja. Pensa, o Papa João Paulo II, mesmo enfraquecido, ele se mantinha firme na Eucaristia, porque ele celebrava com muita fé. E ele tomava verdadeiros banhos de Eucaristia, adorando Jesus no Santíssimo Sacramento do altar. E você hoje? Tem ido à missa? Tem adorado Jesus? Como disse o padre Roger, você espera o envio na missa? Você espera o padre te enviar em missão? Se não, meu irmão, minha irmã, agora aprendemos. Se antes você não sabia, agora você sabe que antes do padre dar o envio, você não deve sair da Santa Missa. Então hoje o padre Roger nos deu uma pequena catequese. Então, meu irmão, minha irmã, meu irmão, não saia da Santa Missa antes do término. Vamos ouvir uma música, já já estamos de volta.

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1: 10h42, nós espalhamos o amor pelo ar. Você acabou de ouvir Fátima Souza e Eliana Ribeiro, Corpo Santo. Antes, Toca de Assis, Sacramento de Amor. Você que está na sintonia da Rádio Canção Nova, nós estamos no acampamento de Corpus Christi, falando sobre o corpo e sangue de nosso Senhor Jesus Cristo. A Eucaristia é o cume e a fonte da nossa vida. Nosso saudoso Padre Jonas, ele escreveu um livro sobre a Eucaristia. Eu quero aqui achar aqui o nome do livro direitinho e para dizer para vocês, a Eucaristia é o cume da nossa vida aqui na Canção Nova. Padre Jonas era um homem eucarístico. Padre Jonas nunca deixou de celebrar a Eucaristia, mesmo estando doente, querendo receber Jesus, ele sempre tinha alguém ali para celebrar com ele, para estar ali com ele. Ele, até os últimos dias, recebeu Jesus. Quando já não podia engolir, recebia pela sonda. Jesus, ele sempre foi presente na vida do Monsenhor Jonas Habib. E ele escreveu um livro chamado Eucaristia, Nosso Tesouro. O livro, ele nos leva a um conhecimento profundo da presença real de nosso Senhor Jesus Cristo em seu sacramento de amor. Ele diz assim: diante de tantas dificuldades e aflições que vivemos no dia a dia, o nosso auxílio está em Jesus Cristo, vivo e presente na Eucaristia, nosso tesouro mais precioso, que contém em si todo o mistério da nossa salvação e introduz-nos antecipadamente à vida eterna. Quem recebe a Eucaristia, recebe o corpo do Senhor. É o Senhor que permanece em nós e nós nele. Então, quando você recebe a Eucaristia, você se torna um sacrário vivo. Jesus está dentro de você. Você é um sacrário vivo. 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Cada dia mais nós precisamos, eu preciso, você precisa ser homens e mulheres eucarísticos. Aqui na Canção Nova nós participamos da missa todo dia. E você aí na sua casa, você tem condições de participar da missa diariamente? Não? Ou tem? Se você não tem, não tem problema. Você participe. Pelo menos aos domingos. A pessoa que não participa, o cristão que não participa da missa aos domingos, pelo menos aos domingos, ele não pode ser chamado de cristão. Se aí na sua paróquia não tem, se na sua comunidade não tem, e só tem uma celebração eucarística, participe da celebração eucarística. O importante é não ficar sem Jesus Eucarístico. Ter Jesus Eucarístico no nosso coração, ter Jesus Eucarístico, o que é o alimento da nossa alma, para que você viva uma semana abençoada, para que você já peça a Jesus, aquele que está no seu coração, que abençoe a sua semana. Então, semana, domingo sem missa, semana sem graça. Então eu te convido, irmão e irmã, a permanecer, a ficar com Jesus Eucarístico. E o Papa João Paulo II, ele também disse assim na sua homilia, no dia 20 de abril de 2004. Ele disse assim: para viver da Eucaristia é necessário também consumir tempo em adoração diante do Santíssimo Sacramento. Experiência que eu mesmo faço todos os dias, tirando daí força, consolação e sustento. O pão e o vinho, fruto do trabalho do homem, transformados pela força do Espírito Santo no corpo e sangue de Cristo, tornam-se penhor de um novo céu e uma nova terra, que a Igreja anuncia na sua missão cotidiana. Então, o nosso santo hoje, São João Paulo II, ele também era um homem eucarístico. Ele se sustentava Ele sustentava também a igreja, adorando ao Santíssimo Sacramento. Não só recebendo, mas também adorando. O Padre Jonas dizia que a Eucaristia é o sol. E nós precisamos estar constantemente diante de Jesus, que é o sol que nos queima, que nos dá força para continuar na nossa caminhada do dia a dia. E eu quero agora oferecer uma música aqui, Frei Gilson, Pescador de Homens, para a Helenice, que mora em Jaguarão, e para o Beto, taxista de São Paulo. Ele disse que a pregação do Padre Roger foi uma bênção. Sair em missão eucaristizado, enviado ao mundo, para transmitir o Cristo que amo e a minha igreja. Esse é o propósito dele a partir desta pregação. Então essa música é para vocês.
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que dia maravilhoso, o dia que o Senhor te chamou. A gente sempre precisa meditar sobre o nosso chamado. A gente nunca pode se esquecer de que um dia Ele nos olhou, de que um dia Ele nos chamou. E Ele não nos chama porque somos os melhores, porque somos capacitados. Ele simplesmente nos chamou porque nos ama. Eu disse sim, e o dizer sim é uma resposta de amor. Ele sempre me amou, Ele sempre vai me amar. E nesse chamado, Ele busca uma resposta. Simão, filho de Jonas, tu me amas? Frei Gilson, você me ama? Eu estou tentando dar essa resposta todos os dias. E que você possa dar essa resposta para Ele todos os dias da sua vida. Porque no final de tudo, só vai adiantar o tanto que você amou a Deus e o tanto que você amou os seus irmãos. No caso da vida, diz São João da Cruz, sereis julgados pelo amor.

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2: Devoção ao Sagrado Coração de Jesus nos recorda de um amor que não desiste. O Coração de Jesus é sinal de misericórdia, perdão e amor pela humanidade. Um coração aberto que acolhe, cura e não nos abandona.
3: 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Sagrado Coração.
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4: Com todo o cuidado, guarda o teu coração, pois dele procede a vida. Livro dos Provérbios, capítulo 4, versículo 23.
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6: Estou de volta aqui com você. Você que ligou seu rádio agora, nós estamos no acampamento de Corpus Christi. E já lá no palco, já começou a animação. Então você que está na sintonia, nós vamos agora direto para o palco do Rincão do Meu Senhor com a animação e logo em seguida uma pregação com o nosso querido Padre José Augusto. Felizes os convidados para as núpcias do Cordeiro. Nossa, gente, de novo. Pregação com o Padre José Augusto. Felizes os convidados para o banquete das núpcias do Cordeiro. Direto lá do palco do Centro de Evangelização, vamos para a animação.
7: Muito bem, você em casa que está aí com os familiares ou está em algum outro ambiente, dá para fazer isso de ir ao encontro de uma outra pessoa, faz isso também aí. Segura na mão dessa pessoa que está do seu lado. Você vai dizer assim para ela cantando: derrama o teu amor aqui, na vida dessa pessoa, tá bom? Posso contar com você também, né? Nesse momento. Ergue os braços assim na direção da pessoa. Que nem eu tô fazendo aqui com a Parla, ó. Isso. Derrama o teu amor aqui, na vida deste irmão, na vida desta irmã. Tá certo? Vamos lá no refrão?

direção da casa desse irmão? Fala aí pra ele. Você vai chutar, talvez, aí, né? Qual a direção da casa? Perguntou pra ele. E você vai ter um intercessor aqui, aí do seu lado. Eu tenho aqui a Farla. Eu vou dizer a direção, né? Cogitar a direção da minha casa. Ela vai também junto comigo na direção da minha casa, erguer os braços, interceder pelos da minha casa, da minha família. E depois eu vou interceder pela família dela, tá certo? Assim vocês também. Combina aí com ele, com ela, onde vai ser a direção, a primeira direção. Pra cá. Nós vamos pra cá, eu e a Farla. E você? Aí você já vai trazendo no coração aí o nome dos seus familiares. Vai dizendo aí pro seu irmão: meu pai se chama assim, minha mãe, eu peço pelos meus filhos, pelos meus tios. Reza comigo nessa intenção, pedindo que o Espírito Santo também repouse sobre a minha família, sobre os meus que tanto amo. Vamos juntos, vai lá. Derrama o teu amor aqui, derrama o teu amor aqui. Vai chover sobre. Acreditando que a bênção está chegando.

A minha eu acho que é pra cá, Carla. Lá no Nordeste, Teresina, Piauí. Vamos cantando? Ergue o braço, sustenta aí os familiares do seu irmão nessa oração, para que sejam também alcançados. Cantemos. Derrama. Derrama.

0: Convido você a estender as mãos na direção do Padre José Augusto. Bem-vindo, Padre, sua bênção. Peçamos que a Virgem Santíssima, nossa mãe, mestra, nossa mãe, rainha, possa conduzir também este momento, a vida do Padre, nos dando toda a graça necessária para esse instante. Ave Maria, cheia de graça, o Senhor é convosco. Bendita sois vós entre as mulheres, e bendito é o fruto do vosso ventre, Jesus. Santa Maria, Mãe de Deus, rogai por nós, pecadores, agora e na hora de nossa morte. Amém.
1: Glória ao Pai, ao Filho e ao Espírito Santo. Então podemos sentar agora. Depois desse momento tão bom de oração, nós vamos nos voltar mais uma vez para esse acampamento de Corpus Christi. Esse acampamento, ele é muito importante para nós católicos, porque aqui está o fundamento daquilo que nos faz ser católicos. E o que nos faz ser católicos é o sacrifício perpétuo de nosso Senhor Jesus Cristo, que se dá na Santa Missa. Eu não ouvi a palestra do Padre Roger, mas a palestra dele falava sobre a questão da igreja, o lugar da Eucaristia, lugar da missa. Sem a Eucaristia, nós viramos protestantes. Sem a missa, nós nos tornamos protestantes. Porque os protestantes não têm a missa. Naquela chamada reforma, que na verdade não foi reforma, né? Foi uma destruição que aconteceu. Porque a igreja, ela sempre foi única. A igreja apostólica sempre foi uma só, única igreja. Mas ali no século XVI, infelizmente, um padre agostiniano chamado Lutero, ele percebeu, ele via que tinha algumas coisas erradas na igreja, e aí aconteceu um cisma, uma divisão. E muitos católicos, porque até então só existia uma igreja, acabaram abandonando a igreja e foram atrás de Lutero. E uma das coisas que Lutero, infelizmente, tirou foi esse sentido do sacrifício. O sacrifício de nosso Senhor Jesus Cristo. Aí o protestantismo foi se dividindo, e hoje nós vemos aqui no Brasil tantas seitas pentecostais que adoram Jesus, sim, mas que falta também o essencial, que é o sacrifício de nosso Senhor Jesus Cristo. Jesus disse: isto é meu corpo, isto é meu sangue, fazer isto em memória de mim. Tiraram, ficaram só com a palavra de Deus. É por isso que os protestantes, tudo deles é: me prove na palavra, me prove na palavra. Tudo para eles é isso. Ficaram sem o sacrifício de nosso Senhor Jesus Cristo. Nós temos dois alimentos quando nós vamos à missa: o alimento da palavra de Deus, que é aquele momento em que, depois que o sacerdote reza a oração da coleta, todos nós nos sentamos, e aí vem uma pessoa, faz a leitura, as leituras da palavra de Deus. Depois nós levantamos, ficamos em pé, aí o sacerdote entra, ou o diácono, para proclamar o evangelho. Ali, naquele ambão lá na missa, Quinhambão, chama-se Mesa da Palavra. O sacerdote, ele nos alimenta com a palavra de Deus. Aí nós ficamos assim, cheios. Tem pessoas que elas entram numa comunhão tão grande com a palavra de Deus que ela perde até a fome. Porque Deus, ele havia falado que ele ia justamente nos dar e nos deixar com fome e sede da sua palavra. Logo depois que a palavra é proclamada, aí começa o ofertório. Aí nós vamos entrar agora no sacrifício de nosso Senhor Jesus Cristo. O pão e o vinho é colocado no altar, que depois vai se transubstanciar no corpo e no sangue do Senhor. E depois nós nos alimentamos agora de Deus. Jesus é o nosso alimento. Alimento da Eucaristia. Alimento da palavra. Deus nos fala, nos alimenta, nos guia, nos leva a dar o sentido da nossa vida. Se nós estamos indo no caminho errado, Deus começa a nos falar através da sua palavra como é que nós devemos caminhar. Depois, nós nos alimentamos dele mesmo. Isto é meu corpo, isto é meu sangue. Alimento da palavra. Agora Deus, na sua presença real, a corpo, alma e divindade, ele se torna alimento para nós. Então nós temos dois alimentos. Os protestantes ficaram só com a palavra. Felizmente eles não aceitam essa questão de que Jesus está presente na Eucaristia. E aqui eu não estou falando mal dos protestantes, eu estou falando uma verdade. Se você perguntar para eles, vão dizer isso. Não estou falando mal, estou falando a verdade. Pergunte um protestante se eles acreditam na presença de Jesus, a presença de Jesus na Eucaristia. Não, eles não acreditam. Mas Jesus disse: eu sou o pão da vida. Eu fiz essa introdução para que nós possamos dar continuidade. Desde quinta-feira, muitos padres já vieram aqui, tem outros padres que estão celebrando, mas eu queria fazer uma sequência daquilo que eu tenho falado com vocês. Na primeira pregação que eu fiz, eu falei sobre Jesus, o pão da vida. Jesus que é alimento. Vocês se lembram? Quem não se lembrar, é só voltar e assistir a pregação que foi feita. Depois, na Santa Missa, eu falei para vocês, como era a quinta-feira de Corpus Christi, eu falei da presença. Jesus que é presente. Não sei se vocês recordam, até o rapaz da comunidade que estava ministrando ali as músicas. Como é o nome dele que eu esqueci? Não, o outro. O André. Ele começou com aquela música assim, cantando assim. Presente.

Senhor, eu pedi que ele cantasse, justamente para que nós pudéssemos nos introduzir dentro daquilo que era o tema central da Santa Missa, Jesus presente na Eucaristia. Essa música foi até feita por Salete, uma música muito inspirada. Aí eu falei de Jesus presente. Agora eu vou falar de algo muito importante que nós também precisamos guardar na nossa memória de católico, que é o tema dessa pregação. O tema dessa pregação é: felizes os convidados para o banquete nupcial do Cordeiro. Olha bem, felizes os convidados para o banquete nupcial do Cordeiro. Quando eu falo isso aqui, vocês se lembram de quê? Em que momento na Igreja Católica se fala essa passagem que eu vou ler para vocês também, e vou pedir para vocês lerem, que está no Apocalipse capítulo 19, vocês já podem até ir abrindo. Mas vejam só, em que momento, dentro de tudo que nós vivemos na Igreja Católica, é falada essa palavra? Não acredito que vocês não saibam. Em que momento? Isso. Antes de nós nos alimentarmos do corpo e do sangue do Senhor, na Santa Missa, o sacerdote pega o corpo do Senhor, que ali também já está o sangue, está unido, ele ergue e diz: felizes os convidados para o banquete nupcial do Cordeiro. Aí depois ele acrescenta: eis o Cordeiro de Deus que tira o pecado do... Aí vocês respondem, respondam agora bem forte: Senhor, eu não sou digno de ser. Olha só, aí nós olhamos, o sacerdote ergue Jesus, que vai se tornar o alimento. Ele diz essas palavras e vocês respondem: Senhor, eu não sou digno. Que é uma palavra que está também no Evangelho, que é de Jairo, quando pede lá para curar, né, a filha dele. Senhor, eu não sou digno de que você entre na minha casa. Olha, Senhor, eu não sou digno de que entreis em minha morada, dentro de mim. Eu não sou digno. Quem é digno aqui de receber Deus? Ninguém. Eu não sou digno de que entreis em minha morada, mas dizei uma só palavra e eu serei. Aí depois o sacerdote se alimenta, depois ele desce para alimentar vocês. Porque no capítulo 6 do Evangelho de São João, quando fala da multiplicação dos pães, que na verdade essa frase está nos outros evangelistas, Jesus diz assim: dá-lhes vós mesmos de... eram 5 pães e 2 peixes, dá-lhes vós mesmos de comer. Então Jesus está dizendo: vocês sacerdotes devem dar de comer a eles. Mas comer o quê? Hambúrguer? Não. Bebeu refrigerante? Não. Dá-lhes vós mesmo de beber. Eu, aquele que desceu do céu, que já existia, que é Deus, dá-lhes vós mesmos de comer. Aí, naquele momento, vocês se levantam em procissão. O termo que nós devemos usar não é fila, é procissão. Em procissão com pão e vinho. Então, em procissão, nós vamos
nos levantamos e vamos agora nos alimentar de Deus. É o alimento. E naquele momento, como eu falei na missa, Deus dentro de mim. Os pastorinhos, quando o anjo apareceu para eles, o anjo apareceu e de repente assim no ar estava o cálice e a hóstia consagrada. Aí o anjo vai e dá para Lúcia o corpo e dá para Jacinta e Francisco o sangue. Aí naquele momento eles foram imbuídos de uma presença tão forte que Francisco disse assim: Deus está dentro de mim. E os três se prostraram em adoração diante daquela comunhão que eles receberam. Então vamos lá, Apocalipse capítulo 19. Esse capítulo do Apocalipse 19, ele vai se referir à vitória de Cristo. Cristo que vence, Cristo que destrói a Babilônia, Cristo que destrói o demônio, destrói a morte, que Ele nos dá a vida eterna, Ele destrói o pecado. Aí vamos a partir do versículo 5. Sabendo que João, ele está mostrando para nós as visões que ele teve em relação à eternidade, ao céu. Apocalipse quer dizer revelação. Deus que revelou a revelação.

Cristo. Aleluia. Aleluia, eis que reina o Senhor nosso Deus. Então o demônio aqui não reina mais. Acabou. É ele. Foi isso que João viu no Apocalipse. Aí ele diz, versículo 7: alegremos-nos, exultemos e demos-lhes glória, porque se aproximam, agora leiam comigo, as núpcias do. Sua esposa está preparada, olha só. Sua esposa está preparada. Foi-lhe dado revestir-se de linho puríssimo e resplandecente, pois o linho são as boas obras dos santos. Ele me disse então: escreve, leiam comigo agora, felizes os convidados para a ceia nupcial do Cordeiro. Felizes os convidados para a ceia nupcial do Cordeiro. E disse-me ainda: estas são palavras autênticas de Deus. Felizes. A felicidade nossa, a felicidade minha, a fidelidade sua, a felicidade de você que está me assistindo em casa agora, a nossa felicidade está em participarmos das núpcias do Cordeiro. A palavra núpcia, ela quer dizer matrimônio, casamento, núpcias. Às vezes nós usamos muito aqui no Brasil, né? A lua de mel. Depois que aquele homem, aquela mulher se casam, casamento é só entre homem e mulher, vocês sabem disso, né? E na igreja, para ser aceito mais aí por Deus, tem que ser na igreja, no religioso, na igreja católica, para ser sacramento. Senão, um homem e uma mulher que não casa no religioso, eles se juntam. Não é casamento ainda. Não é o casamento enquanto sacramento. Mas isso aqui é para um outro momento, não é agora. Porque é só para nós entendermos. Felizes os convidados para as núpcias, para o banquete das núpcias. Vamos primeiro ao banquete. Eu não sei se vocês já participaram alguma vez de um banquete. Como é que se dá um banquete? Geralmente é uma das festas assim mais comemorativas e mais belas e mais bonitas. Por quê? No banquete está ali todo mundo sentado nas suas mesas. E aí vem o garçom. O garçom vem e começa a servir. Primeiro prato, segundo prato, e as pessoas ficam ali conversando na maior animação, na maior alegria. Num banquete, ninguém vai para um banquete para ficar com cara de velório. Num banquete é alegria, é momento de, é comemoração. E aí come, bebe, conversa, fala de coisas boas e tal. Isso é o banquete. Veja que o tema diz o quê? Felizes os convidados para o banquete. O banquete. Você só será feliz verdadeiramente, e eu também, se nós participarmos do banquete. Banquete é momento de alegria, é de festa. Tem vários tipos de comida ali. Nossa, o pessoal sai de lá, a gula toma conta nesse momento, porque cada coisa maravilhosa que vem. Aí eu quero experimentar. Nossa, que coisa gostosa. Nossa, aí fica assim, num banquete. Não é comida de ralé, não, é comida chique no banquete.
os convidados.

para o banquete agora, olha, nupcial. Nupcial significa matrimônio. Então é um banquete de um casamento. Vocês já foram alguma vez num casamento, aí teve a festa e todo mundo lá com cara de velório? Todo mundo lá na maior alegria, comendo do bom e do melhor. Depois as contas vêm pro casal. Mas dá do melhor. Núpcia. Núpcia significa um momento em que o homem e a mulher, o noivo e a noiva, o esposo agora, o esposo e a esposa, eles vão ficar sozinhos na intimidade. Aquele momento que o pessoal fala bem assim, quando depois que acaba a festa, o casal vão embora, não é isso? Viajam. Aí quando eles chegam em casa, aí os casais vão relembrando isso aqui, relembrem para renovar o matrimônio. Mas Jesus está usando uma linguagem humana para mostrar para nós algo maravilhoso que vai estar para nós lá no céu. Aí dizem que quando o casal chega, eu não casei e nem vou casar, graças a Deus, porque eu sou inteiramente de Cristo, nosso Senhor. A minha esposa é a igreja, é Jesus. Então estou feliz, viu? Não fica aí, ah, o padre deveria casar. Não, o padre não deve casar. Ele é de Cristo, é todo de Cristo, só para Cristo, Cristo. Imagine eu casar aí, um padre casado com uma mulher enciumada. Deus que me livre. Como é que eu vou atender confissão depois? Como é que eu vou atender as mulheres? A mulher enciumada. Você só fica agora conversando com essas mulheres. Então me deixe em paz assim, que eu estou feliz da vida com Cristo. Com as tentações próprias que cada um tem, não tem problema. Todo mundo tem, casado ou não casado, vai ter tentação do mesmo jeito. Mas voltemos. Então eu não sei como é que é, porque eu não casei. Mas quem é casado diz que quando eles chegam lá no hotel ou na casa que eles combinaram para ficar, aí eles chegam e dizem assim: enfim, sós. Acabou. Aquela multidão, aquele monte de gente ali com a gente, tudo, aquela festa, tudo, bolo, corta bolo, tira foto, tá? Aí os dois vão e dizem assim: agora sim, enfim, sós, eu e você, você e eu, intimidade. Eles vão para o quarto para viverem aquela intimidade só dos dois. Eu achei interessante que aqui na comunidade teve um casal que eu acompanhei para o sacramento do matrimônio. Eu não me lembro deles. E eles falaram uma coisa para mim que eu fiquei impressionado. Eles disseram assim: padre, hoje, depois do casamento, eu e minha esposa, nós não iremos para o hotel. Nós iremos para a nossa casa. Nossa, mas eu achei isso de uma nobreza grandiosa. Depois disso, outros casais na comunidade começaram a fazer isso. Mas esse primeiro casal, eu não me recordo. Depois eles vão dizer para mim: fui eu, padre, obrigado. Vou para a nossa casa, para o nosso quarto, a primeira noite, não num hotel. E tem pagãos por aí que ainda vai para motel. Deus me livre, coisa horrível, horripilante. Imagine um casal que fica dizendo assim: ai, o meu sonho era ir no motel. Que coisa aberrante. Motel não é lugar para casal cristão, não. É para pagão que não quer saber de Deus e que vai fazer porcarias, orgias.
aqui eu estou falando de intimidade entre dois que por um período se amaram e disseram assim: agora só nós, é nós com nós e mais ninguém, só nós. Aí, como eu estava falando, na casa deles. E depois, sim, passaram a noite nupcial, aí foram viajar. Que coisa sublime. Agora eu sei que vai ter um monte de gente que vai querer fazer isso. É bom fazer. Vai ser bom fazer. Porque aí você lá no futuro você vai dizer assim, né? Depois de muitos anos de casados, aí os dois relembram: foi aqui o nosso primeiro momento. Olha que coisa. Por isso, rapazes e moças, não fiquem pegando o primeiro momento antes de casar, não, porque eu fico pensando assim, aí ficam tendo, vão se relacionando antes de casar, aí vão para a lua de mel. Que lua de mel? Sem graça, não tem graça nenhuma. Que graça vai ter? Nenhuma. Já fizeram tantas vezes que já estou enjoado. Mas quando os dois se preservam e vão ali, a tentação vem e te segura: não, não. Aí extrapolo, confesso e consegue, não, e não, e não. Aí quando vai na noite nupcial, meu Deus do céu, deve ser algo maravilhoso. Eu vou ficar só assim no pensamento, que eu não vou fazer. Eu nunca fiz. Eu nunca fiz. Então, em outras palavras, estou dizendo para vocês: eu sou virgem. Eu nunca fiz. E pelo visto eu vou passar por esta vida sem saber como é que é. Mas, para quem é casado, ok, no matrimônio. Então, aquele momento, meu Deus do céu, deve ser maravilhoso. As núpcias. Jesus está falando para nós, através dessa palavra: felizes os convidados para as núpcias do Cordeiro. Ele está falando que a missa é essa união, porque Jesus é o esposo e nós, igreja, nós somos a esposa. Jesus o esposo, nós, igreja católica, não é qualquer igreja, é a católica, nós somos esposo. Por que que eu estou falando e católica? Porque na profissão de fé nós falamos: creio na igreja. Nós não falamos que é outro nome, não. É a Igreja Católica. É a Igreja de Cristo. Então, nesta Igreja Católica, que é a única Igreja de Cristo, depois teve várias divisões aí, mas nessa única Igreja, é aqui nessa Igreja, que nós somos a esposa. Nós aguardamos, a Igreja de Cristo aguarda a vinda do esposo que virá buscar a sua Igreja Santa e Imaculada. Ele vem nos buscar um dia. É até bonito no sacramento do matrimônio, embora o processo seja meio contrário, você vê, né? O esposo está ali, porque ele é o primeiro a entrar, não é isso? Aí depois a esposa vem, e o esposo fica aguardando a esposa chegar. Aí ela vem com aquela roupa linda. Por isso que aqui está falando de linho. Linho é um dos melhores tecidos existentes, né? O linho. Aí ela vem com aquela roupa dela branca, com aquele véu.
ao encontro do esposo. Aí o esposo vem, fica ali, todo orgulhoso. A mulherada fica tudo curiosando para ver se ficou bonita, se ficou feia ou não. Porque as mulheres são assim. Os homens não, os homens estão vendo. Nossa, tá bom. Não. Nossa, mas você viu o detalhe lá, não ficou bom. Fica assim as mulheres. Mas a noiva, ela está sempre linda, bela. Ela vem ao encontro do Senhor, ao encontro do esposo. Aí o esposo pega, aí fica os dois ali, ele dá um beijo nela. E aí começa todo o rito do matrimônio. Assim, a igreja aguarda o seu esposo. E nós aguardamos ele como? Nós temos que estar numa condição de lindeza. Nós precisamos estar lindos, porque toda noiva é linda. Não tem noiva mocoronga. A esposa é linda, porque assim, feita, ela fica lá. Então, a igreja, que é a esposa de Cristo, ela tem que estar linda. O que é que faz a igreja linda? É não estar suja e manchada pelo pecado. Por isso que quem vai receber Jesus precisa estar em estado de graça, precisa estar lindo, não sujo. Não se comunga em estado de pecado mortal. É a noiva suja. Quem é o noivo que vai querer uma mulambenta dessa? Feia, toda suja. Estou entendendo a analogia? Então a igreja ainda não a celeste, mas a igreja, a esposa aqui, a esposa terrestre. Todos os domingos e quem participa da missa diariamente vai ao encontro do esposo que está ali na mesa. Ele reúne a igreja, ele reúne a sua esposa para as núpcias, para esse momento de intimidade na hora da comunhão. Eucaristia, comunhão, é intimidade. A igreja em comunhão com o seu esposo, o corpo de Cristo. Aí a noiva se alimenta e entra na intimidade. A intimidade do quarto, a intimidade da igreja com o seu esposo. Entenderam? Que coisa maravilhosa, que coisa linda. Se no banquete, lá nos banquetes, nas festas, que eu acabei de narrar, explicar para vocês, lá tem várias iguarias, comidas assim, que tem gente que diz assim: nossa, eu nunca comi isso, o meu sonho era comer isso aqui, nossa, nesse banquete, caviar, né? O pessoal diz assim: caviar. Caviar é aquelas ovinhas de peixe, né? Caviar. Meu pai era pescador, a gente comia tanto isso lá em casa, no tempo de criança, tá? Agora, caviar. Uma coisa assim, né? Aquele negócio que tá ali, acho que é o útero do peixe com os futuros peixes. O caviar. Então vamos no caviar, né? Mas para o mineiro seria o pão de queijo.
lá na Bahia, quem sabe acarajé, e assim por diante. Então, ali em cima, no banquete, no altar, a iguaria que é servida é o Cordeiro. O Cordeiro é Jesus Cristo. É Ele o alimento. Que eu falei esses dias? De nós católicos. O alimento de nós católicos é o Cristo que é oferecido ao Pai. E depois que Ele se oferece, naquele momento em que nós sacerdotes impomos as mãos, Jesus se torna presente no meio de nós. Ali é o sacrifício de Cristo, incruento, sem sangue, porque o sacrifício com sangue aconteceu na sexta-feira, na quinta-feira foi sem sangue. A missa é o sacrifício incruento de nosso Senhor. Aí naquele momento Ele se torna presente. Presença real na hóstia santa, presença real de Cristo Jesus. Pronto. Cordeiro, uba, Cordeiro imolado. Isso é que eu não sei cantar. Eu tenho dificuldade de gravar música. Então tá bom, Cordeiro. Esse é o banquete dos católicos. O banquete dos católicos não é churrasco. O banquete da sociedade católica é Deus, é o Cordeiro. A noiva está ali. Felizes os convidados para o banquete que acontece aonde? Na missa. Esse banquete não acontece fora da missa, é só na missa. Guardai os domingos e festas, mandamento da lei de Deus. A esposa participa do banquete que é o alimento, que é o próprio Cristo. Por isso, repito, quando você comunga, você vai para o banco lá da igreja e fica na sua intimidade com Ele. É você e Ele. É Ele e você. Quem come da minha carne e bebe do meu sangue, Evangelho de São João, capítulo 6. Quem come da minha carne e bebe do meu sangue, permanece em mim, nele, e ele em mim, e eu nele. Intimidade, núpcias, casamento, esposa. A esposa entra na intimidade do seu esposo. Vocês entenderam? Aqui eu quero falar para os namorados, porque eu não vejo isso com os casais. Namorado que vai para missa não vai para missa para ficar namorando. Aí pega na mão da menina, aí depois coloca o pescoço, a cabeça no pescoço dela. E ninguém reza assim. Você nunca vai entrar na intimidade de Deus com Deus na hora da missa esfregando a mão na mão do namorado. Você está tendo contato, não é com Deus, é com o seu namorado ou com a sua namorada. Estão ali os dois, sim, um do lado do outro, rezando para que realmente seja uma escolha correta, para não dar boletim de ocorrência lá na frente. É rezando um pelo outro. Aí estão achando que rezar é ficar os dois ali. Aí na hora da comunhão, porque parece que a música é lenta, aí os dois comungam, aí ela coloca a cabeça no ombro dele e fica os dois ali. Gente, sensibilidade. Ninguém tá sentindo Deus, está sentindo ela e ela está sentindo ele.
Como os casais casados já estão tão acostumados, eu não vejo. Estão os dois lá, um do lado do outro. Agora, o casal de namorado, por que ainda não fizeram, ou já fizeram, sabe lá o quê? Aí fica naquele, aquela coisa, aquele agarradinho. Não, dentro da missa, não. Acabou a missa, pode ir namorar. Mas dentro da missa, não. Fiquem os dois, um do lado do outro. E na hora da comunhão, fica ali quietinho, porque é você na intimidade com Cristo. Ele na intimidade de Cristo, ela na intimidade de Cristo, um rezando pelo outro, sim, pedindo até Jesus, ó, essa bendita que está aqui do meu lado, será que é ela mesmo? Me ajuda aí. Aí fica os dois lá, aí segura na mão, aí fica como dizendo que os dois estão unidos, né? Unido, é unidos com Cristo, não é unido com a sua namorada. Não é unido com o seu namorado, é unido com Cristo, o Cordeiro imolado, é Ele, é com Ele. Entenderam? Agora podem me crucificar. Os namorados podem me crucificar agora, porque eu estou falando uma verdade. Na missa não é momento. Depois da missa, pode ficar os dois lá quietinho. Mas na missa não. E ainda mais na hora que comungou. Intimidade. Enfim, sós. Entendeu? Imagine um casal, casou hoje. Aí vão para a lua de mel, entram no quarto, um monte de gente em volta. Embora a igreja, constituída por vários membros, por uma multidão que está ali, na intimidade é eu, é a igreja, o corpo de Cristo, mas na intimidade eu e ele, ele e eu. Quem come da minha carne e bebe do meu sangue permanece em mim e eu nele. Não é permanece em mim com dois ou três. Entenderam? Eu estou levando vocês a entenderem o que é essa felicidade. A felicidade de eu estar recebendo o meu Senhor na sua, no seu corpo, alma e divindade, aquele que está no céu, que os anjos adoram, no banquete, mas lembrando que é o sacrifício de nosso Senhor Jesus Cristo, neste momento, é eu com ele e ele comigo, é nós com nós, porque é nós conosco, vocês sabem, né? Estou falando assim só para brincar, nós conosco, é eu e ele, intimidade. Essa intimidade que nós estamos tendo ali, na hora em que nós recebemos o Senhor, é a intimidade que nós teremos lá no céu. Lá no céu, seremos íntimos de Deus para sempre. Para sempre seremos íntimo. Toda a igreja, como diz ali no livro do Apocalipse, aquela multidão em volta do Cordeiro, contemplando a face dele e dizendo: aleluia, aleluia, santo, santo, santo, o Senhor Deus do universo. Em adoração, em prostração, olhando aquele que nós passamos a vida toda aqui na terra, vendo ele ali
no véu do sacramento da Eucaristia, e lá nós não o veremos no sacramento da Eucaristia. São Paulo e São João diz: lá nós o veremos como ele é. Mas por enquanto nós o vemos no véu do sacramento, no véu da Eucaristia, ali escondido, e eu como, e ele se torna alimento, é eu, é como Francisco dos Pastorinhos, Deus em mim. Se vocês entenderem bem o que eu estou dizendo, vocês irão participar da missa de hoje em diante de forma diferente. Não é aquela questão, a comunga, aí sai, aí depois fica ali conversando, batendo papo, esperando o padre vir para dar a bênção. Não, é intimidade, a intimidade do casal, é ele, só os dois no quarto nupcial. É você ali, com ele, ele e você, você e ele, na intimidade. Aí você vai crescendo nessa intimidade, e vai cada vez mais, essa intimidade, ela vai se tornando, me desculpe o pleonasmo, a repetição, né? Cada vez mais, essa intimidade, ela vai se tornando cada vez mais íntima. Tão íntima que quando o outro que estiver do seu lado der um toque em você na hora que você está na intimidade, você vai olhar para a cara daquela pessoa e diz assim, faz uma cara feia para ele entender que ele não pode atrapalhar você na intimidade. Imagine o casal nas núpcias, aí na hora que os dois estão lá na intimidade, enfim, sós, aí batem na porta, a campainha, o cara sai, sai com raiva. Me deixa sossegado com ela, com a minha esposa, me deixa sossegado com o meu esposo. Então ali na missa, me deixa sossegado com o meu Senhor, que eu acabei de receber e que está em mim, ele está dentro de mim. Esse é o maior anseio e desejo que nós devemos ter, a intimidade com Deus. Tem gente que vai dizer, ai meu Deus, tanto tempo sem comer, sem tomar sorvete. Ai, meu desejo é tomar um sorvete. O nosso desejo deveria ser sempre esse. Não desclassificando o sorvete para quem gosta, mas num plano mais sobrenatural. Ai meu Deus, quanto tempo sem te receber. Hoje é domingo, acabou a missa, vai embora. Aí segunda, terça, meu Deus, eu quero te receber de novo. Ai, que saudade de me alimentar de Deus. Era assim que São Luís Gonzaga fazia. Ele comungava, e depois da comunhão, quando ele saía da missa, ele já começava a se preparar para a próxima comunhão. Essa é a gula aceita por Deus. A gula do católico é essa. Não é pecado ter gula de receber Deus, não é pecado. Santa gula, santo desejo. Não tem alimento mais importante do que esse. Não tem, nunca vai existir. Porque na missa nós nos alimentamos daquele que é o Criador de todas as coisas. Se o sorvete, ou sabe lá o que que você gosta, existe, foi por causa da fonte. A fonte é ele, ele é o Criador. Então se você tem essa saudade de comer isso ou comer aquilo, que você tenha a saudade de comer Deus, de se alimentar de Deus. Felizes os convidados para o banquete nupcial do Cordeiro. Aí tem uma passagem do Evangelho, eu não sei se eu vou em Lucas ou se eu vou em Mateus.
Mas vamos em Lucas. O Evangelho de São Lucas, lá no capítulo 14. 14, versículo 15. Não sei se o tempo já está. Ah, tá bom. Lucas 14, versículo 15. Começa assim, ó. A estas palavras, disse a Jesus um dos convidados. Leiam todos agora comigo. Felizes daquele que se sentar à mesa no reino. Nossa Senhora, feliz. Feliz é esse. Aquele que se sentar lá no céu, na mesa com o Senhor. E feliz aquele que se senta à mesa, no banquete aqui, no sacrifício da Santa Missa. É feliz. Aí ele fala de um convite que é feito. Eu não vi, não. Mostra aí de novo. Volta 15. É que eu estava de costa. Obrigado. 14, versículo 16 agora, ó. Respondeu-lhe Jesus o convite. Um homem deu uma grande ceia, um banquete, a festa, e convidou muitas pessoas. A missa é esse convite que Jesus está fazendo. Venham para o banquete dos banquetes. Venham participar. E a hora da ceia, a hora do banquete, enviou seu servo para dizer aos convidados: vinde todos, vinde, tudo já está preparado. Mas todos, um a um, começou a escusar-se e disse-lhe primeiro: comprei um terreno e preciso sair para vê-lo. Rogo-te, me deis por escusado. Disse outro: comprei 5 juntas de bois e vou experimentá-las. Rogo-te, me deis por escusado. Disse também um outro: casei-me e por isso não posso ir. Voltou o servo e referiu isto a seu senhor. Então, irado, o pai da família disse ao seu servo: sai sem demora pelas praças e pelas ruas da cidade e introduz aqui os pobres, os aleijados, os cegos e os coxos. Ok, eu só quero ficar com a primeira parte. Convidou para a festa, para a maior festa, para o maior banquete existente na face da terra, e começou-se a dizer assim: não, eu não vou não, eu tenho meus campos. Não, eu não vou não, porque eu tenho que ir na praia. Não, eu não vou não, porque eu tenho que me encontrar com a minha namorada. Não, eu não vou não, porque eu tenho que ir numa festa. Não, eu não vou não, porque eu vou assistir o filme do Michael Jackson. Esse banquete, esse sacrifício de nosso Senhor Jesus Cristo, ele está acima de qualquer outra atividade humana. Está acima de qualquer outra atividade humana. É o sacrifício de Jesus que se dá a nós. Ele se oferece ao Pai em sacrifício pela nossa redenção. E depois ele se dá a nós em alimento. Não tem, ninguém pode faltar. E não se pode colocar nada acima. Se você colocar algo acima disso, que é da Santa Missa, você vai ficar de fora. Não vai entrar no céu.
para participar das núpcias do Cordeiro lá na eternidade, porque você colocou outras coisas acima dele, ficou ele em segundo lugar, você colocou um outro banquete, o churrasco para você foi muito melhor. Ah não, gente, nós já fomos na missa no domingo passado, então agora nós vamos com o churrasco, nossa, está tão saboroso, a picanha que nunca veio. Bem, não era o que eu queria falar, mas saiu da boca. Deixa esse negócio para lá e vou voltar pro banquete. Aí aqui o banquete. Colocou outro. Você viu que ali mostra, o dono da festa ficou irado. Por quê? Você trocou o sacrifício do meu filho, o alimento do meu filho, por esse alimento que perece. Evangelho de São João, capítulo 6. Esforçai-vos pela comida que não perece, que é o sacrifício do Senhor, que é o alimento. Ah, você não quer ir? Não? Tá bom. Não vai participar lá. Não me quis aqui, vai querer lá? Não me quis aqui, eu não te quero lá. É lógico. Estou entendendo? A importância disso aqui, e que nós não podemos deixar isso em segundo plano, sempre em primeiro, a missa, o sacrifício de Jesus na cruz, sempre em primeiro lugar, o alimento que é Deus, sempre em primeiro lugar, alimentar-se de Deus, trocar o alimento que é Deus por um churrasco. Depois que você for na missa, aí você pode ir depois no churrasco. Você só não pode colocar o churrasco acima. Entenderam, né? Olha só. É inadmissível um católico que não se alimente deste banquete. A maior tristeza, um católico vai na missa e não pode se alimentar, porque está numa situação irregular. Está numa situação errada. Imagina, você vai num banquete, numa festa de um casamento, e as iguarias estão todas ali. Oi? Pode tirar a foto. Ela está tirando a foto minha. Aqui é para vocês não dormirem. Aí você vai lá e participam daquele casamento, as iguarias vêm e você não come. Ah, por que você não come? Está com diabetes, não posso comer isso, não posso comer aquilo, tá? A pessoa fica ali. A coisa suculenta está ali, não pode comer. Resolva o problema da diabetes para poder comer. Resolva a sua irregularidade. Tem gente que diz assim: eu não posso comungar mesmo, né? Mas é isso mesmo. Eu comungo espiritualmente. Ah, meu Deus do céu, vem essa história de comer espiritualmente. Como eu já falei aqui várias vezes, vou falar de novo aqui. Tome o café da manhã espiritualmente. Almoce espiritualmente. O lanche da tarde espiritualmente. E à noite, o jantar espiritualmente. Porque eu já vou. Se você for nessa linha de ficar comendo espiritualmente, eu já vou lá na funerária pegar o caixão e já deixar ali do teu lado, porque você está só comendo espiritualmente. Aí na hora que você, a alma sair, você morrer, é só jogar aqui no caixão e pronto, e levar. A nossa comunhão é presencial. Nós comemos. Deus, que é alimento, é presença real, não é imaginária, não é virtual.
Católicos, parem de viver comungando virtualmente. Isso não vai levar você a lugar nenhum. Você tem que comungar é a presença, tem que comer do corpo do Senhor. Virtualmente não. Então resolva o seu problema. Se você está numa situação de pecado que precisa ser resolvida, resolva. Porém, você não pode comungar se não se resolver. Aí você vai viver como? Sempre assim? Até quando? Como é que você vai encontrar força para lutar contra o mal se você só fica comungando virtualmente? Isso é falta de catequese. Como dizia Bento XVI, isso se chama analfabetismo religioso. Está se contentando, aí fica lá, igual um zen lá. Entra na procissão, meu filho. Come, mastiga, engole o Senhor. Não fica só no virtual. Porém, eu estou dizendo, se estiver, enquanto não resolver o seu problema, se estiver em estado de pecado mortal, caiu em qualquer pecado contra os mandamentos, você não pode levantar e ir. Vai ter que ficar quieto, vendo as iguarias e não podendo comer. Resolve a tua vida antes de morrer. É justamente aquele que é convidado e não vai. A comunhão, fui lá em cima, agora vou cair embaixo. A comunhão é para o batizado, é para o católico. No início da igreja, tinham aqueles chamados catecúmenos, aqueles que, o pagão que estava se preparando para ser batizado e depois fazer parte da igreja. Como eles ainda não eram batizados, eles iam, participavam da missa até o momento da catequese. Acabava a homilia, eles tinham que sair, porque só participavam da segunda parte os batizados, os cristãos. O diácono vinha e mandava os pagãos irem embora, porque o banquete é só para o cristão, é só para o católico. O pagão não pode comer, porque ele não sabe distinguir e ele não é batizado. Bendita hora que você foi batizado já na infância, bendita hora. Porque um católico não vive sem o banquete, não vive sem o sacrifício de Jesus, não vive sem a comunhão. Você está ficando anêmico se você não comunga. Mas repito, a comunhão, isso aqui vai dar problema, mas vou falar, não vai dar problema não, porque hoje tudo é corte, né? Então pode fazer o corte. O corte é esse: a comunhão é só para quem é chique, é só para quem é batizado. A comunhão é só para quem está em estado de graça. É para o pecador? Sim. O pecador que criou vergonha na cara, o pecador que está lutando pela santidade, o pecador que se confessa, não é o pecador que quer continuar no pecado, que não quer sair do pecado. O pecador que não quer sair do pecado e está no pecado mortal não pode comungar. É por isso que eu estou dizendo, a comunhão é só para os chiques. Ah, Padre, você está distinguindo? Olha, Paulo distinguiu. Capítulo 11 da primeira carta aos Coríntios. Aquele que toma, que bebe, que come e bebe do corpo do Senhor indignamente, está tomando sua própria condenação. Vão brigar com São Paulo, não vão brigar comigo não. Mas se brigar comigo também não tem problema. 3 minutinhos ele está dizendo.
Olha, pode brigar comigo, eu não estou nem aí. A igreja não é uma bagunça. A pessoa quer, mas também não quer sair do pecado. Tem que sair do pecado, é assim, a lógica é essa. A lógica de Deus é essa. Repito, é para os chiques. Agora vai, podem fazer aqueles os cortes. Aí depois vem aqueles outros que vão ficar comentando, né? Aí vem os comentários. Aí não sei quem pode comentar. Essa é verdade da igreja. E verdade da igreja não... Olha, espera aí. Verdade da igreja não se questiona porque é verdade. Se questiona a mentira, mas a verdade não se questiona, porque verdade é verdade. Jesus é o caminho, a verdade e a vida. E a verdade é essa. A comunhão é para quem está em estado de graça, é para quem foi batizado. A comunhão é para isso. Então vamos sair do estado de desgraça e vamos. E vamos para a graça. Pronto. Espero que você tenha entendido. Porque olha, só em falar já me deu vontade de participar desse banquete. E à tarde eu vou celebrar a missa e vou participar. Espero que você esteja em estado de graça para você participar também. Felizes os convidados para o banquete nupcial do Cordeiro. Teve uma vez que antigamente, quando eu celebrava a missa ali na capela aqui da Sagrada Família, tinha um casal que eles estavam vivendo essa questão de segunda união. E eles sempre vinham participar da missa lá. E eu, ó, só falando, né? A verdade é a igreja. E eles participavam da missa. E um dia, uma pessoa, a Vanúzia, ela começou a perceber, ela disse: mas padre, você viu aquele casal lá? Ele não participa, tal, não sei o quê. Será que está acontecendo? Tá ok. E esse casal sempre vinha conversar comigo. E eu dizia: resolve esse negócio. Aí o homem falava bem assim: ah, não, padre, é que se eu for ver essa questão de nulidade, os meus filhos vão ficar zangados, tal, tal. Mas você já está com ela, outra. Você vê como o inimigo amarra? Tá bom. E eles continuavam participando, sempre que vinham aqui, a gente conversava. Eu não ficava condenando, dizendo assim, nada, você vai para o inferno, falava disso. A gente não pode condenar a pessoa, mas a gente tem que levar a pessoa à compreensão da coisa, que é o que eu estou levando vocês aqui, a compreensão. Aí um dia eles vieram e falaram bem assim: padre, eu estava participando da missa, ele e a mulher que estavam vendo juntos, né? E ele precisava resolver a nulidade. Aí o meu filho pequeno, na hora que o Senhor ergueu a hóstia consagrada, e o Senhor disse assim: felizes os convidados para o banquete nupcial do Cordeiro, eis o Cordeiro de Deus que tira o pecado do mundo. Quando eu falei isso, a criança, que era filho do casal, olhou para os dois e disse assim: é, papai e mamãe, vocês não são felizes.

0: Aqui eu estou com a Elisângela, membro da comunidade Canção Nova. Ela vem trazer um recado para vocês, que é muito importante, porque vocês sabem que a Canção Nova, ela sempre depende de vocês. Não, claro, nós dependemos de Deus, mas vocês são esse auxílio para que nós possamos continuar evangelizando pelos meios de comunicação. E ela vem trazer aqui algumas coisas para vocês adquirirem, porque quando vocês adquirirem, vocês vão estar se fortalecendo na fé e vai estar ajudando também essa obra de Deus. Então dá o recado aí, vai.
1: Mas o senhor fica aqui do meu ladinho,
0: gente. Eu não, vou embora.
1: Vem aqui. Eu falei, padre, me dá a honra do senhor ficar ali do meu lado, que vai ser muito bom, né? Mas olha só que bênção. O senhor fez melhor do que eu poderia fazer, mas fica aqui. Olha só, a gente quer desejar uma santa tarde a todos que estão nos acompanhando. Uma graça de Deus estar nesse acampamento com os nossos irmãos, com o padre José Augusto. E hoje aqui do nosso lado, para falar de quê, gente? Produtos que evangelizam. Padre, esse é o meu mês preferido, sabe por quê? Sou devota do Sagrado Coração de Jesus.
0: Até com a camisa linda aqui.
1: Eu tô com a camisa. Padre, ele é o meu preferido. Meu filho, quando começou a falar, as primeiras coisas que ele dizia era assim: mamãe, olha lá o seu preferido. E hoje, o senhor me deixou muito feliz. Ele olhou para mim e olha como o coração é pequenininho, a camiseta é muito maior, e ele disse: esse coração está se destacando. Falei: pronto, então basta, né? O que precisa de destaque é ele, é o Senhor. Nós somos só meros contribuintes ali. 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Você pode colocar aqui, tanto de seus remedinhos, suas canetas,
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1: Da oração, que é lindíssimo, que eu preciso de uma também, porque eu tinha. 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Muito bem, o padre tá aqui, ó, aprendendo direitinho. Padre, olha que gracinha para colocar lá no criado do quarto. Sabe aquele filho que muitas vezes não quer viver a espiritualidade? Infelizmente, às vezes, fugiu do caminho certo? Coloque ali, ó, lá do ladinho da cama dele, coloca na mesa, né, na mesinha que ele estuda, coloca na sua sala esse quadrinho com esse suporte para que você possa deixá-lo em pé. Vai estar lembrando em todo o tempo que existe um coração que bate de amor por teu filho, além do seu mãe, além do seu pai. E esse terço, padre José, o senhor que graças a Deus é um homem de oração, um homem do rosário, olha que lindo. É do Sagrado Coração de Jesus. De um lado, o Sagrado Coração de Jesus. Do outro, Sagrado Coração de Maria. Gente, ele tá lindo. As continhas do Pai Nosso é vermelha, simbolizando o amor de Jesus. O coração de Jesus por você. As continhas da Ave Maria, uma corofe. Lindo, lindo, resistente. 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Padre José Augusto, é muito importante adorar Jesus, não é? Tem
0: claro.
1: Gente que não sabe. O que que faz?
0: Pega o livrinho.
1: O livrinho.
0: Uma visita ao Santíssimo Sacramento. É verdade, muitas vezes a gente vai para a capela, vai na igreja, Jesus está lá presente na Eucaristia, a pessoa fica pensando, mas o que é que eu vou falar, não sei o que falar. Aqui tem as orações que a própria igreja nos ajuda para que nós possamos fazer uma boa adoração ao Senhor.
1: Que bênção! E tem também esse aqui, que deve ser muito querido pelo Senhor, ó. Eucaristia é o nosso tesouro, né, padre?
0: Esse aqui livro, é do Padre Jonas.
1: Padre Jonas, já começou bem, não já? Padre Jonas Abib.
0: Eucaristia, o nosso tesouro. Eu acho que até que a pregação de amanhã vai ser sobre isso.
1: Olha, só estamos inspirando, gente.
0: O mais
1: olha que
0: importante
1: bênção
0: na nossa vida. Esse é o tesouro da nossa vida.
1: Quem tem ele,
0: ele,
1: tem tudo.
0: É. E aqui o Padre Jonas vai nos ensinar, vai mostrar para cada um de nós o sentido desse tesouro.
1: Isso mesmo, padre, infelizmente o nosso tempinho aqui foi curto, mas eu quero me despedir assim, gente, dizendo para vocês que ser Canção Nova
0: é bom
1: demais.
0: Tchau.
1: E que graças

0: vivendo a presença de Jesus na Eucaristia. 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
16: Olá, meus amigos. Olá, minhas amigas. Esse é o programa Mais Saúde. 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Esse programa Mais Saúde é um programa de utilidade pública que a doutora Gisela Savioli faz durante a semana e eu faço aos sábados. É um programa que leva informação,

0: informações sobre a sua saúde física, sobre a sua saúde mental, psíquica e também sobre a sua saúde espiritual.
1: Hoje eu vou falar sobre uma epidemia silenciosa, muito grave, que rouba os anos de vida com qualidade da gente, né? Faz a gente envelhecer, faz a gente ficar para baixo, faz a gente se sentir mal, que é dor. A dor é um sinal de alerta para a gente que às vezes a gente está envelhecendo antes do tempo. E um corpo dolorido é um corpo inflamado. Tudo, sabe que tudo hoje a gente sabe que tem relação com a inflamação. Inflamação não é essa inflamação quando você bate o dedo e fica inflamado. Não, é uma inflamação crônica, subclínica, que o corpo inteiro responde aos, sabe, responde a situações que levam a tudo isso. A inflamação é a consequência da falta de da oxidação do corpo, é inclusive do próprio envelhecimento. Existe um termo que foi descrito no ano 2000 que chama-se inflamagem, que a gente vai inflamando quando vai envelhecendo. Isso é real. Agora, quanto menos a gente propicia que esse organismo, que esse corpo se inflame, é melhor. Agora, se você já está envelhecendo com a idade a gente já vai se inflamando, com a idade vai envelhecendo, né? A gente vai se tornando inflamado. E se além disso, da idade, a gente tem hábito de vida errado, come errado, dieta com muita gordura, não faz atividade, fica sedentário, evidentemente que essa inflamação é maior. E a inflamação maior vai levar a um envelhecimento precoce. Então, a pessoa com dor é difícil, né? Porque a dor, ela deprime, né? Então, e a dor imobiliza a pessoa. Com isso, você leva, tem as consequências todas, né? Você tem muita dor, você fica sedentário. E se fica sedentário, você tem osteopenia, você tem osteoporose, você tem as doenças do coração, você tem a sarcopenia. Quer dizer, você perde toda a vitalidade. Então, o que acontece? Eu ensino, oriento como é que você pode mudar seus hábitos para você poder ter um pouco mais de vitalidade, segurança, né? Sem dor, né? Sem muita dor. E não adianta você ficar se entupindo de suplemento para isso, para aquilo. Não. Olha, suplementos são importantes quando existe uma grande necessidade. O melhor suplemento, eu sempre falo, é estar na comida, na alimentação. Esse é o melhor suplemento. Para que você vai tomar magnésio se você não come verde? Não é verdade? Então você come verde, come a fruta verde, verdura verde, está cheio de magnésio, cheio de cálcio, cheio de ferro, cheio de vitamina. Só suplementar se eventualmente você, apesar de comer direitinho, está lá com os níveis baixos e tiver sintoma. Agora, ficar suplementando por suplementar, eu acho que você está jogando dinheiro fora. Além do que está tomando coisas que você nem sabe se é real que tem ali dentro mesmo. Atendi uma senhora que estava com uma lista enorme. Nossa, eu nunca vi tanta coisa, tanta. Olha, eu nunca vi uma receita tão cheia de suplemento, de tudo quanto era coisa. Falei, mas ela não come direito? Ah, não. Então, se você. Também depois de tomar tanta pílula daquele jeito durante o dia, não tem como comer mesmo. Veja só, há anos eu venho dizendo que para ter uma vida longa, livre de doença, não basta só olhar para a saúde física, mas para a saúde mental e saúde espiritual. As dores do corpo são o elo com a maior parte dos problemas de saúde. E elas sinalizam os problemas. A dor, na verdade, a gente sente dor para sinalizar que alguma coisa está acontecendo. Por exemplo, o sujeito está andando, subindo a escada, tem uma dorzinha aqui no peito, aí tá, a dorzinha aqui, vai para o braço, aí, mas ele para, passa a dor. Isso é um sinal. Já é um sinal dizendo, olha, você está tendo uma angina de esforço, que daqui a pouco isso aqui pode te dar um infarto. Que muitas vezes o infarto acontece, mas antes dele já tem os sinais, e a dor é um sinal. Angina de peito, é isso. Então ela é um sinal, geralmente a dor é um sinal de que o corpo está sofrendo, que está precisando, que está inflamado. Agora existem ações naturais que podem proteger o seu corpo, rejuvenescer os seus músculos e ossos e também criar um escudo contra diabetes, doença cardiovascular, ansiedade e depressão. É por isso que vocês conhecem, né? Eu sempre falo para vocês das zonas azuis, as blue zones, que são regiões do planeta que concentram o maior número de pessoas com mais de 100 anos, que estão ativas, que se sentem jovens. E lá o que acontece? Tem o menor indicador de doença crônica e também menor incidência de dor e sedentarismo. Então existe lá muitos lugares, né? Pesquisadores mostram que não é preciso morar na zona azul, né, como Icália, na Grécia, Okinawa, no Japão. Você não precisa morar lá para você ter os hábitos de vida que eles fazem, que eles têm, para viver mais do que 100 anos e viver bem. Não precisa estar lá. Você é exatamente isso, adotar os pilares do rejuvenescimento científico que qualquer um pode fazer em qualquer lugar no mundo, na sala, aí na sua casa. Para isso você tem um benefício, né? Um corpo são, a saúde mental são e, por que não, espiritual também. E não importa quantos anos você tem, você pode ter 40, 50, 60, não interessa isso. Você pode começar a partir de agora. Vamos dizer, você tenha 60 anos de idade. Teoricamente, o brasileiro vive até os 75, na média. No mundo inteiro, 75. Só que lá no Japão, na Okinawa, é 90, 90 e poucos anos. Então, quer dizer, você tem mais 20 anos, pelo menos, pela frente. Então, que esses 20 anos sejam de uma forma boa, né? Que você possa viver tranquilo, sem dor, sem nada, sem doença, né? Minimizando os problemas que vêm com a idade. O que eu falo, envelhecer não é adoecer, mas tudo depende da gente, né? Então eu escolhi esse tema de hoje porque eu quero dividir algumas ações que você pode fazer para você começar a evitar esses problemas todos. Bom, vamos lá, vamos falar alguma coisa mais importante para vocês, né? Como é que vocês podem ganhar força nos seus músculos, nos seus ossos, para evitar dor. Então, com 21 minutos por dia, podem restaurar as células dos seus ossos e músculos. Você sabe o que é a sarcopenia? Sarcopenia é um processo de perda de massa e força muscular. Isso acontece após os 40 anos de idade. Então, a pessoa vai perdendo músculo a partir de 40 anos de idade. Isso vai piorando a performance física, né? As pessoas vão parando de se mexer e por isso as doenças podem vir. É encontrado em quase 50% da população acima de 80 anos. E é responsável pela flacidez, enfraquecimento dos ossos, dos músculos, que são aceleradores do envelhecimento precoce. Sedentarismo, má alimentação, sono ruim. Vocês estão em contato direto com a inflamação crônica. Inflamação, estresse oxidativo, desequilíbrio hormonal, isso tudo leva ao envelhecimento precoce da célula. Você veja só, tem gente com 60, 70, 80 anos que tem força muscular, né, de 30. Aí tem gente com 30, 40, 50 que estão totalmente acabados, né? Então é importante que a gente faça algum tipo de atividade para evitar a sarcopenia. Bom, como é que eu faço para prevenir, então? Primeiro, pílula natural do fortalecimento. Imagina você ter acesso a uma pílula natural que fortalece músculos e ossos e evita dor e ainda traz efeito colateral altamente desejável. Então é aquela, não é a pílula mágica, é uma pílula natural que é capaz de estabilizar a pressão arterial, diminuir o açúcar do sangue e ainda faz você dormir melhor. Sabe como é que é o nome dessa pílula? Exercício físico. Olha só, é uma pílula. Na verdade, é uma pílula maravilhosa. Não é vendida em farmácia, a gente tem de graça. É só colocar um sapato confortável e andar, caminhar. Se você puder entrar numa academia, melhor ainda. Se você puder ter um personal, melhor ainda. Mas não precisa muita coisa. Botar um tênis aí e caminhar 20, 30 minutos por dia. 210 minutos por semana são suficientes já para você melhorar. Então, o que que exercício físico faz? Ele aumenta o fluxo de sangue, deixa o músculo mais forte e com isso fortalece os ossos e ao mesmo tempo ele produz hormônios, substâncias que são anti-inflamatórias. O músculo produz uma substância chamada miocina, que é um fator anti-inflamatório importantíssimo. Isso só vai melhorar, né? Só vai melhorar a gente. Porque, por exemplo, a gente sabe que com o envelhecimento as nossas células ficam ficando mais velhas, elas perdem a função. Então, aquela célula que contraía músculo do coração, do pulmão, ou do músculo, ela para de fazer, ela fica quieta. E ela é uma célula senescente. Tem um amigo que chama de célula zumbi, que elas estão mortas, mas elas estão vivas, só que produzindo substâncias inflamatórias, oxidantes. Então elas estão ali só criando problema. Então o que acontece? Quando a gente faz alguma coisa, exercício, tudo mais, essas células vão ser eliminadas pelo corpo. O próprio organismo elimina. Então, reserve 21 minutos por dia só. Então, você começa devagarzinho. Tá? Se você não começa com 21, começa com um pouquinho. Aos poucos, você vai indo. De repente, você está fazendo uma atividade melhor. No começo, pode ter dor. Ah, doutor, a minha dor no joelho. Você imagine uma pessoa que fica sentado o dia inteiro na frente da televisão, sentado no sofá o dia inteiro. Evidentemente que vai ter dor, não é verdade? Tem, não é? Tem que ter dor, não tem jeito. Então aí eu insisto com as pessoas, insisto mesmo, e vocês devem estar cansados de me ouvir falar a mesma coisa. Tem que levantar do traseiro do sofá e tem que sair andar. Ah, sempre tem dificuldade. Um é que é difícil aqui em São Paulo porque a cidade é muito perigosa. Bom, é difícil porque aqui eu moro numa ladeira. É difícil porque não tem ninguém para sair comigo. Porque é lógico, pessoa de idade não pode andar sozinha, né? Tem que andar com alguém. Mas sempre tem mas, porém, contudo, todavia. Nunca. A gente tem que superar essas limitações. Tem que dar um jeito. Se não consegue sair na rua, na volta do prédio. Ah, fica andando. Tem uma senhorinha que não sai de casa porque ela tem medo. Mas ela mora num apartamento que tem um corredor grande, que segundo ela me fala, então ela fica andando no corredor. Ela fala, doutor, parece que eu fico que nem uma louca lá andando, mas olha, é o que eu posso fazer. Então é exatamente, a gente tem que fazer aquilo que a gente pode. Não tem que, não adianta querer imaginar grandes situações, não, porque amanhã eu vou me inscrever na academia, que não sei o quê, papapá, vai lá, paga na academia, tá, só pagou. Quanta gente não faz isso? Então não adianta. O simples é a melhor coisa que tem. O simples é o que resolve. Não adianta ficar inventando moda. Muito. Não, o simples está no olho da gente, na cara da gente. É só querer. É só ter vontade. E o que eu falo? Não adianta você ficar reclamando que dói, que piora, que é isso, que é aquilo. Quantas vezes, quanto tempo você fica sentado, você vai enferrujando de verdade, né? Um carro, eu sempre brinco a mesma coisa, o carro deixa na garagem. Se você não vai usar, não ligar o carro, não andar com ele, você vai perder o carro. Então, importante, olha, é, começa devagarzinho, como eu falei, né? Para o carro longe, desça dois pontos antes, que todo mundo fala, né? Desça, vai no trabalho, desça um ponto antes, anda um pouquinho, na hora do almoço, dê uma caminhada. Olha, quando a gente quer fazer, a gente encontra um jeito. É impossível dizer, ah, não tem jeito. Não tem, só não tem jeito quando você teve um AVC. Tá, aí não tem jeito mesmo. Mas por que você teve AVC? Porque você ficou, você teve escolha de vida errada. Não tem jeito por quê? Porque você tem uma insuficiência cardíaca que você não consegue andar porque dá canseira, falta de ar. Por quê? Porque você teve uma escolha errada. Porque você teve um infarto, porque você teve uma hipertensão, a pressão alta que você não trata direito, porque você está fora de peso. Porque você... Exato. A escolha é nossa. Nós escolhemos as coisas que a gente faz. Vem cá, que custa você levantar mais cedo? Tá, você tá, ah, vou trabalhar cedo, depois quando eu volto, tá, eu tenho que fazer isso, isso, aquilo, já tô cansado. Não, levanta mais cedo, faz um pouco, meia hora a mais, levanta, vai andar um pouquinho, e anda com passo mais rápido, passo de chuva, sabe quando tá chovendo, que você anda mais rápido? Faz isso meia hora por dia, isso vai, o que que vai fazer? Isso vai melhorar só, o coração vai bater mais rápido, vai ficar numa situação melhor. Então, meia hora por dia não vai matar ninguém. Eu duvido que você não consiga reservar meia hora por dia para você se cuidar. Porque mais tarde você vai ter que reservar muito mais tempo para cuidar da sua doença. Não tenha dúvida. Não tenha dúvida disso. Então é importante, né? E ó, o que que tem? O que que tem de diferente andar? Né? A coisa mais simples do mundo, o que eu falo, o simples está na nossa frente. A gente precisa olhar. Precisa tirar aquelas escamas do olho, né? De Tobias, né? Que aconteceu na vida, de Tobias com a escama, né? Aquela que aconteceu com Paulo quando ele caiu do cavalo, que ele ficou cego, né? Tem que tirar essas. E como dizia o Padre Léo, né? A gente tem que tirar a lente do encardido, que às vezes ela atrapalha a gente, né? O encardido, o Padre Léo chamava do demônio, né? Que ele coloca na gente, na frente da gente, uma lente para a gente enxergar as coisas muito maiores do que elas são. E de repente, o encardido está colocando uma lente no seu olho, agora, para você ver que é impossível você sair e andar, porque tá, apareceu um monte de problema. E a coisa mais simples, tira essa lente fora. Tira essa lente fora. Oração vai te ajudar a tirar isso. Reza. Tira essa lente e vai andar. Vai andar. Bom, falei a primeira, né? Caminhada. Segundo, derruba o mito da musculação. Todo mundo que pensa em musculação, pensa o seguinte. Não, porque isso é coisa para jovem, né? Para ficar sarado, para ficar isso, fazer aquilo. Imagina, doutor, eu estou com 60 anos, agora que eu vou começar a musculação. Sim, agora que você vai começar mesmo. Porque a musculação é um antídoto da sarcopenia. Então a musculação vai fazer os músculos ficarem mais fortes, tá? Com isso você diminui aqueles problemas todos da sarcopenia. Além do que, você vai sustentar melhor as suas articulações, vai melhorar a sua dor. Porque o músculo, ele está ligado no osso, o osso na articulação. Você imagina, joelho aqui, ó. Se aqui está doendo, está esbarrando um osso no outro, a hora que você faz uma musculação, que o músculo fica mais forte, ele faz isso aqui, então você não vai ter mais aquele atrito. Então, ó, eu também não gostava de, vou dizer para você a verdade, eu não gostava de fazer ginástica. Até os 50 anos de idade, eu tinha uma vida que era diferente. E depois vieram as dores, né? Dor aqui, dor ali. Sinceramente, eu não achava que também fazia muita musculação, porque comecei fazendo aeróbico. Achava que musculação, ah, é chato, né? Puxa, imagine ficar. Olha, depois que eu comecei a fazer um exercício, os exercícios, assim, funcionais, que é na atividade física funcional, que agrega, mistura musculação com aeróbio, sabe, junto ao mesmo tempo, a vida melhora. As dores vão embora, literalmente. Olha, eu digo para vocês uma coisa. Eu tive um rompimento de um ligamento aqui do ombro, aqui no ombro esquerdo, rompimento total do ligamento, o direito também, rompimento parcial. E eu já estava, muitos colegas, vai operar, opera que você fica melhor. Não, operar para ficar sem, cujo resultado não era muito milagroso, né? Falei, primeiro eu vou tentar fazer um fortalecimento muscular. E comecei. De vez em quando dói um pouquinho, tudo, mas ó, eu não conseguia fazer isso, não conseguia levantar o braço, não conseguia pentear o cabelo. Não tem muito, né? Mas não conseguia pentear o cabelo. Eu comecei, faz 3 anos que eu faço musculação, que eu faço todos os dias. Eu acordo às 5 horas da manhã, das 6 às 7 eu faço, todos os dias. E tem, olha, hoje eu acho que eu estou muito melhor do que eu estava 20 anos atrás, sinceramente. E tem uma coisa interessante, olha, o meu amigo, grande amigo, José Cláudio Casale, um grande oncologista, um cara que conhece muito oncogenética, ele chamou exercício físico de quimioterapia natural, porque dados os benefícios que ele agrega, que o exercício agrega para a prevenção e também no tratamento do câncer. Quando a pessoa faz quimioterapia, com exercício, a quimioterapia se torna mais eficaz. Isso, quem estou falando não sou eu, o Casale, que é um tremendo especialista nisso. Mas antes de você praticar um exercício físico, é importante que você fale com o seu médico. Existem alguns protocolos que a gente tem que fazer antes de começar exercício. Né? Não é daí você vai saindo, pegando, puxando ferro. Não, não é isso. Caminhada tudo bem, caminhada é uma coisa natural. Mas corrida, esteira, não. Você precisa conversar com o seu médico, ele vai orientar direitinho o tipo de exercício que você pode fazer. Veja só, se você tem problema na sua coluna, você nunca vai fazer exercício de impacto. Você nunca deve correr na esteira, fazer exercício de corrida. O que, que você vai fazer? Exercício de água, ele não tem impacto. Onde que é? Piscina, natação, hidroginástica, isso ajuda bastante. Então, e tem outra, exercícios sempre tem que ser adaptados para a idade das pessoas. Você não pode, com 74 anos de idade, fazer crossfit, eu vou arrebentar todos os meus ligamentos. Crossfit, pessoas mais jovens, certo? Então, tudo tem seu limite, de acordo. E olha, existe um programa de idoso aqui em São Paulo, no Brasil inteiro tem esse programa de idoso, onde tem um acompanhamento do exercício físico próprio para cada idade. Então, nada de preconceito contra a musculação. Musculação não é para jovenzinho, não. Terceira recomendação, chinelo. Atenção ao chinelo. Olha, um grande problema da idade é queda. Olha, depois dos 60 anos, todo mundo vai cair uma vez por dia, uma vez por ano. Pelo menos uma vez por ano cai. E se você não tem sua musculatura em ordem, se você não tem seus ossos em ordem, você pode ter fratura. E fratura de fêmur e quadril em pessoa de mais de idade, a mortalidade é grande, é alta, porque ela tem que ficar operada, ficar deitada, aí vem as complicações. Então é importante que você esteja, primeiro não fique usando chinelo é um problema, chinelo de dedo é esse. Olha, ele é um grande inimigo, amigo do tombo, da queda e da fratura. Aposente o chinelo de dedo, esses é perigo para a queda. Substitua por sandália com alça, ou se não, um tênis. E dê volta nos quarteirões da sua casa e passe de chuva, como eu expliquei. Além disso, tire os tapetes de casa. Tapete também é outra coisa. No quarto, o cara acorda à noite, meio sonolento, pega o tapete, o chinelo, então, pum, cai, quebra. Então, tira o tapete da sala, do quarto. Isso é importante, porque você vai evitar a queda. Mas olha, não é só isso. Você tem que também se preocupar com a alimentação. Um cardápio anti-inflamatório que não tem, sabe, aqueles ladrões de cálcio. Uma das coisas que roubam cálcio são os refrigerantes. Refrigerante que você gosta de tomar aí, essas colas da vida, esses nomes todos aí, isso rouba cálcio. E cálcio é importante no metabolismo ósseo. Então, se você já tem osteoporose, já tem menopausa, já está na menopausa, está com sua fragilidade óssea, se você está frágil, mas se você não tem uma alimentação correta, vai piorando cada vez mais.
0: Bom, o programa está chegando ao final. Eu agradeço a participação de vocês. Uma boa tarde para vocês e até a próxima semana, se Deus quiser.
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9: Santa Margarida Maria Lacoque recebeu as revelações sobre o Sagrado Coração de Jesus. As promessas são um convite a viver a fé e a, sem medo, nos aproximarmos do seu amor.
10: O coração do meu Jesus descansará meu coração.
9: O coração de Jesus bate forte por você.
11: Mas eu confiei na tua misericórdia. Alegre-se meu coração na tua salvação e cante ao Senhor pelo bem que me fez. Salmo 13, versículo 6.
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1: Rádio Canção Nova, Rádio do Senhor. Que bom estarmos juntos nessa hora. Agora chegou as mais tocadas. As 10 canções que mais tocaram essa semana na Rádio Canção Nova, você confere agora. Eu, Ingrid Carine, que te faço companhia. É bom a gente estar junto. Você que está pelo site, pelo aplicativo, você pela rede Canção Nova de rádio, você aqui pertinho do Vale do Paraíba. Enfim, vamos juntinhos conferir as 10 canções mais tocadas essa semana. E eu já trago aqui a primeiríssima, né? A 10ª canção mais tocada essa semana foi a canção da Bruna Marta. A gente confere agora, Nascer do Alto.

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1: Tá aí, essa aí foi a 10ª mais tocada. E agora eu já trago pra você a 9ª canção mais tocada. Uma canção que ajuda a gente a fazer a experiência da confiança. Confiar em Deus, confiar naquilo que nosso Senhor tem para nós. Vou confiar com Dunga.

A gente ouviu então a nona colocada dessa semana. E olha, nesse final de semana você está conferindo aqui a Rádio Canção Nova com muito carinho, leva até você a transmissão do acampamento de Corpus Christi. Esse ano o tema tem sido o pão vivo que desceu do céu. Então, um acampamento especial, onde tem uma espiritualidade especial. A gente reconhece, então, na Eucaristia, o verdadeiro alimento que sustenta, que cura, que fortalece o nosso coração. Então, é um tempo provável e favorável para você, para eu, para nós fazermos essa experiência de redescobrirmos o valor do corpo e sangue de Jesus. Essa quinta-feira foi dia de Corpus Christi e a Canção Nova aproveita então não só a quinta, mas a sexta, todo final de semana, para fazer essa experiência de aprofundar na Eucaristia, falando da Eucaristia, falando da adoração, falando ali desse tão importante dessa experiência com a Eucaristia, como nós devemos nos portar, como nós devemos valorizar a Santa Missa, a adoração, enfim. Então a programação tem momentos especiais de pregação, oração, adoração, Santa Missa, conduzindo cada um de nós que estamos acompanhando, seja aqui na sede da Comunidade Canção Nova, aqui em Cachoeira Paulista, no interior de São Paulo, seja você conferindo aí a transmissão nesse Brasil e até além Brasil, a gente fazendo essa experiência de compreender, de viver mais profundamente o dom da presença real de Jesus na Eucaristia. E aí, quem está nos conduzindo, já passou por aqui, vai vir passando por aqui ainda, Padre Sidney, Padre José Augusto, Padre Roger Luiz, Padre Donizete, Padre Ricardo Rodolfo, Professor Felipe Aquino, muita gente boa nos conduzindo a essa experiência profunda com Jesus Eucarístico. Se você quer saber mais, programação, quem vai ainda pregar, quem vai ainda conduzir momentos de oração, acesse eventos.cançãonova.com. eventos.cançãonova.com. E agora eu trago para você a oitava canção mais tocada, a canção Tua Graça Sobre Mim, com Orlando Júnior.

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2: A gente ouviu a oitava colocada e agora chegando para nós a sétima canção que mais tocou essa semana, a canção da Via 78, é a canção Quero Ser Livre. Vamos curtir agora. Música.

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1: Via 78 cantou pra nós, vem chegando Emanuel Estênio com a sexta colocada, Tu És Meu Tudo. Aumenta o volume aí pra você curtir.

Essa foi a sexta colocada. Que bênção estarmos juntos, hein? Já tocamos as cinco mais tocadas, agora já chegando as outras cinco. E é bom estar junto com você. Você que acabou de sintonizar a Rádio Canção Nova, você está conferindo as 10 canções mais tocadas essa semana aqui na Rádio Canção Nova, viu? A gente já tocou cinco, agora vem chegando aqui.

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1: Essa foi a quinta colocada, a quinta canção mais tocada aqui. 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Vamos então à quarta canção mais tocada, a canção do Juninho Casimiro, com participação especial do Frei Gilson, Determinada Decisão.

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1: Essa foi a quarta mais tocada. Vem chegando agora a terceira canção mais tocada. Que santidade de vida. Vamos matar um pouquinho da saudade dele, né? Padre Jonas Abibi.

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1: Aí, a voz do nosso querido pai fundador, a gente matando a saudade dele, cantando para nós, dele rezando conosco. E olha só, você já conhece aqui a Canção Nova? A sede da comunidade Canção Nova aqui em Cachoeira Paulista, aqui no interior de São Paulo. Olha, para você que vem ainda esse ano, para você que está se programando para vir aqui na Canção Nova, a gente deixa a dica para você visitar a Casa de Maria. É um dos lugares mais especiais da nossa história. Foi ali que os primeiros membros da comunidade viveram, rezaram, deram os primeiros passos na missão da Canção Nova. Ali é um espaço simples, mas olha, profundamente marcado pela presença de Deus, pelo cuidado da Virgem Maria. E ao longo do tempo, a Casa de Maria também acolheu confessionários, também foi para acompanhamentos espirituais. Hoje, ela, sobretudo, cuida de atendimentos de oração. Ali é um lugar de escuta, acolhida e também da restauração do homem novo. E ali na Casa de Maria, muitos experimentam o carinho de uma mãe que conduz os seus filhos ao encontro com Jesus. E a gente reconhece que na Canção Nova foi ela quem tudo fez. Em cada encontro, em cada gesto de fé, ela está no meio de nós. Então venha viver essa experiência, você que está se programando ou vai vir esse final de semana, essa semana vai estar conosco, vai vir no PHN, enfim, está se preparando para vir visitar a Canção Nova, a gente deixa a dica aí para você visitar a Casa de Maria e quem sabe receber uma oração, ser atendido, ser escutado, que ali tem membros da comunidade, amigos, pessoas preparadas para te acolher, para rezar por você, tá certo? Então venha estar conosco e também visite a nossa Casa de Maria. E olha só, vamos lá então, a segunda canção mais tocada, a canção dos Gerados pela Imaculada. Ah, eu sou da Imaculada.

gente ouviu aí a segunda colocada e agora vamos à primeiríssima vencedora. A canção que mais tocou essa semana aqui na Rádio Canção Nova, a canção Alvejado com Peter de Laura.

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1: Tá aí, essa foi a primeiríssima, mais tocada. E assim a gente vai chegando ao final das mais tocadas. Eu, Ingrid Carine, vou ficando por aqui. Um abraço, que Deus abençoe você. Deus abençoe a sua semana. Até semana que vem, se Deus quiser.
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2: Junho é o mês dedicado ao Sagrado Coração de Jesus. O coração que tanto amou os homens, que não poupou nada, até se esgotando e se consumindo para manifestar o seu amor.
3: Que não há outro acesso ao coração do Pai se não for pelo coração de Cristo.
2: Rezemos neste mês, doce coração de Jesus, fazei que vos ame cada vez mais.
4: Deem graças ao Senhor, porque Ele é bom, seu amor dura para sempre. Salmo 132, versículo 1.
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você também pelo sistema Canção Nova de Comunicação. Estamos no acampamento de Corpus Christi, entrando no segundo momento deste sábado. O acampamento está bom demais, está ou não está, povo de Deus? As palestras, todos os momentos de oração, tem nos levado a um momento de adoração e louvor a Jesus Eucarístico. Estamos pedindo sobre nós toda a graça e derramamento do Espírito Santo. Levanta seu braço lá em cima e diga: Senhor, eu quero ser cheio do Espírito Santo, cheio da tua graça. Vem me

0: Diz para a pessoa que está do seu lado assim: tudo passa.
1: Tudo passa.
0: Só Deus permanece.
1: Só Deus permanece.
0: As coisas vêm e vão.
1: As coisas vêm e vão.
0: Quem fica é Deus.
1: Quem fica
0: Diga pra
1: é
0: ela,
1: Deus.
0: Quem fica é Deus.
1: Quem fica é Deus.
0: Essa música diz disso. Que o tempo vem e o tempo vai. Mas em tudo nós damos graças a Deus. Ele reina, Ele vence, Ele é vitorioso, Ele é bom. Diz para a pessoa que está do seu lado: Deus é sempre bom. Você só precisa confiar nele. Nas palmas, junto comigo assim, ó.

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0: Levanta seu braço então lá em cima e diga o seu louvor a Deus. Agradeça a Deus pela sua vida. Você está aqui na Canção Nova. Não é uma bênção, gente? É ou não é? Né? Quantas pessoas estão sonhando? E às vezes eu encontro gente do Brasil inteiro. Olha, e diz assim para mim: Rogéria, um dia eu ainda vou realizar meu sonho de ir na Canção Nova. Você já ouviu isso, Patrícia?
1: Já.
0: Eu já ouvi isso muitas vezes. Aí eu digo: sim, você vai realizar o seu sonho de ir na Canção Nova. E você está aqui hoje. Olha que bênção, né? Veja, não é bom, gente? Não é bom a gente se encontrar, a gente cantar, a gente ouvir uma boa pregação, a gente adorar o Santíssimo Sacramento, a gente passear por essa chácara, né? Ir na capela. Quem foi na capela Sagrada Família aqui? Levanta a mão. Quem almoçou aqui na Canção Nova hoje? Comeu um lanche, foi no santuário, foi lá no túmulo do Monsenhor, né? Ou seja, você andou pela nossa casa. Bem-vinda à nossa casa, né? Quero aplaudir você que está aqui. Bem-vindo à nossa casa. Obrigado pela sua presença. Então, louvado seja Deus pela sua vida. Louvado seja Deus por esse dia. Vamos agradecer a Deus. Louvado seja Deus, eu estou viva, eu estou bem, não tenho dor hoje, estou muito bem, graças a Deus, estou aqui com os meus irmãos, estamos aqui com a graça de Deus, tudo é bênção. Vamos aplaudir esse Deus maravilhoso. Deus é bom demais, é bom demais. Levanta seu braço assim comigo e diga: Senhor, eu quero obedecer a sua voz.
1: Senhor, eu quero obedecer a sua voz.
0: Faz-me dócil, Senhor.
1: Faz-me dócil, Senhor.
0: A voz do teu Espírito.
1: A voz do teu Espírito.
0: Eu quero ser mais de Deus, Senhor.
1: Eu quero ser mais de Deus.
0: Vamos cantar isso? As palmas.

meu coração. Coloca a mão no seu peito e diz: Senhor, reacende uma chama aqui dentro de mim. Diga isso. Reacende uma chama dentro de mim, Senhor. Reacende um ardor dentro de mim, uma vontade de ser de Deus. Reacende, Senhor, o primeiro amor. Você lembra o dia que você se encontrou com Deus pela primeira vez? Você lembra que você tinha um fogo, uma vontade de servir a Deus, de ficar 24 horas dentro de uma igreja? Reacende esse ardor. E se você nunca sentiu isso, que Jesus desperte em você um amor apaixonado pelo Senhor, através da ação do seu Espírito. Então levanta seu braço e diga: vem, vem Espírito Santo de Deus sobre mim. Eu te desejo, eu te quero. Vem repousar sobre mim, Espírito Santo.

Diga isso, vem Espírito, vem Espírito, vem Espírito, vem. Mais uma vez, vem Espírito.

sua mão em direção ao Padre William, que ele também seja inundado pelo Espírito, que acenda dentro do coração dele cada vez mais uma chama de amor por Jesus, que só o Espírito Santo pode trabalhar.

0: peça a Nossa Senhora
1: que o abençoe. Peça a Virgem Maria que cuide do seu sacerdócio. Padre William hoje é formador local aqui na nossa missão de Cachoeira Paulista. Cuida de todos nós. Que a Virgem Maria o acompanhe. Vamos rezar. Ave Maria, cheia de graça,
2: o Senhor é convosco. Bendita sois vós entre as mulheres, e bendito é o fruto do vosso ventre, Jesus. Santa Maria, Mãe de Deus, rogai por nós, pecadores, agora e na hora da nossa morte.

Em nome do Pai, e do Filho, e do Espírito Santo. Faça um grande instante de silêncio. Se tem alguém perto de você conversando, peça para essa pessoa também agora se recolher. E vamos rezar juntos.

Meu Deus, eu creio, adoro, espero e amo-vos. Peço-vos perdão para os que não creem, não adoram, não esperam e não vos amam. Boa tarde. Seja muito bem-vindo à Canção Nova. Quero acolher você que está aqui no Rincão do Meu Senhor e a você que nos acompanha também de maneira especial e de maneira espiritual através do sistema Canção Nova de Comunicação. Nesses dias que, pelo menos particularmente, nós vivemos dias muito bonitos na Canção Nova, voltados para a Eucaristia. Eu, de maneira pessoal, até desde antes de vir morar na Canção Nova, tinha este acampamento de Corpus Christi como um dos prediletos, porque a Eucaristia é realmente a nossa maior riqueza, e nós não podemos conceber a nossa vida sem ela. Tira da igreja a Eucaristia e a igreja não existirá mais. Eu posso dizer a mesma coisa do lugar onde nós estamos, a Canção Nova. Se for tirada a Eucaristia da Canção Nova, o que eu espero que nunca aconteça, ou se algum dia nós não tivéssemos mais nenhum padre na Canção Nova para nos dar a Eucaristia, a Canção Nova não existiria mais. Olha para o chão onde você está aí pisando, o lugar onde você está sentado. O nosso fundador chamou todo este lugar de um território eucarístico. Nós respiramos aqui e a nossa vocação sobrevive por causa do mistério eucarístico que aqui todos os dias é celebrado, comungado e adorado. Então você veio ao território eucarístico chamado Canção Nova justamente para ter essa experiência fundamental de que sem a Eucaristia nós não podemos viver. Quero contar para vocês um segredo interno que nós da Canção Nova sabemos, talvez você não sabe. Você não conta para ninguém, tá bom? Vai ficar entre nós aqui. Aqui na Chácara de Santa Cruz existem aproximadamente 40 capelas com o Santíssimo Sacramento. 40 sacrários. Pode aplaudir Jesus Eucarístico. 40 sacrários que guardam a presença de Jesus nas capelas públicas, como a Capela Sagrada Família, que nós temos aqui próximo a nós, onde Jesus é adorado dia e noite, de maneira exposta, no ostensório. No Santuário do Pai das Misericórdias, nós temos duas capelas e mais o sacrário do altar principal. E em todos os lugares onde nós trabalhamos, algumas casas e residências comunitárias, existem capelas onde Jesus é adorado. Nesse momento em que nós estamos aqui ao vivo, muitas dessas capelas estão sendo visitadas por nossos irmãos, e na Canção Nova, o Rei e Senhor Jesus está sendo adorado nesse momento por vocês. Que coisa extraordinária! O pulmão da Canção Nova são as nossas capelas. E se tirar Jesus Eucarístico de nós, nós nos asfixiamos. É por isso que sem a Eucaristia a igreja não vive. E porque a Canção Nova é a igreja, ela é carinhosamente chamada de território eucarístico, porque sem a Eucaristia também nós não vivemos. Eu queria meditar com vocês hoje o Salmo 34, a partir do versículo 9. Se você tem a sua Bíblia, pode pegar comigo, porque a igreja usou este salmo para definir uma das maiores belezas da Eucaristia, falando da bondade de Deus.

0: Deus e da sua suavidade neste sacramento. Salmo 34, versículo 9. Provai e vede como é bom o Senhor. Feliz o homem que nele se abriga. Temei o Senhor, santos seus, nada falta a quem o teme. Os ricos empobrecem e passam fome, mas a quem busca o Senhor, nada falta. Vinde, filhos, e escutai-me. Eu vos mostrarei e vos ensinarei a temer o Senhor. Quem é que deseja a vida e anseia por longos dias para saborear o bem? Preserva a tua língua do mal e teus lábios de palavras mentirosas. Evita o mal e faz o bem. Busca a paz sem desistir. Os olhos do Senhor estão voltados para os justos. Seus ouvidos estão atentos ao seu grito de socorro. Palavra do Senhor. A igreja usa este salmo que exalta a bondade de Deus para dizer desta bondade suprema nos nossos tempos chamada Eucaristia. Quando nós vamos à missa, antes de comungarmos, o padre fragmenta a Eucaristia, coloca um pedacinho daquele pão consagrado dentro do preciosíssimo sangue, ergue o pão consagrado, e uma das antífonas que ele reza é justamente este salmo, quando ele diz assim: provai e vede como o Senhor é bom, feliz de quem nele encontra o seu refúgio. Eis o Cordeiro de Deus que tira o pecado do mundo. O que que nós respondemos? Um aplauso para você que é católico. Que bom que você sabe responder e sabe do valor da Eucaristia. Então vejam, o padre, a igreja através do padre, ergue a hóstia consagrada e diz que ali está a bondade de Deus. Antes de você comungar, ali está a bondade encarnada de Deus, que na sua essência se comunica. A Eucaristia é um mistério pelo qual Jesus deu tudo para provar o seu amor. Verdade ou não é que quando nós temos a Eucaristia nas nossas mãos, Jesus está vulnerável? Jesus está entregue. Imaginem, Deus, que criou o céu e a terra, criou tudo que existe, vulnerável nas nossas mãos, se doando inteiramente, não tinha mais o que dar, e ele se faz fragmento de pão para nos provar como ele é bom. A Eucaristia, portanto, meus irmãos, todas as vezes que nós vamos à missa, todas as vezes que nós comungamos, todas as vezes que adoramos o Santíssimo Sacramento, nós experimentamos este ato supremo da bondade de Jesus. E deixa eu dizer para você que é católico, que veio à Canção Nova viver esse acampamento de Corpus Christi, e que graças a Deus ama a Eucaristia, vai à missa, comunga, adora. Infelizmente, existem aqueles que odeiam este mistério, blasfemam este mistério, abandonam, tratam com frieza, com indiferença. E pensem, meus irmãos, Jesus sabia de tudo isso. Quando Jesus, na noite daquela quinta-feira, instituiu a Eucaristia, ele sabia quem o iria trair e quem o iria acolher. Mas por que é que ele não abriu mão da Eucaristia? Mesmo sabendo que até o fim do mundo ele poderia ficar sozinho nos sacrários, ele poderia ser comungado de maneira sacrílega pelos pecadores, ele poderia ser profanado, por causa de você. Jesus não abriu mão da Eucaristia. Na Eucaristia, Jesus corre todos os riscos, só para ter a oportunidade de estar dentro de nós, ao menos uma única vez. Jesus esperou 20 séculos para que chegasse o nosso tempo e Ele tivesse a graça e a oportunidade de nos alimentar com a Sua presença. Por isso, católicos do Brasil, você que me acompanha pelo sistema Canção Nova de comunicação, você que ouve as ondas eucarísticas da Rádio Canção Nova e você que está aqui, católicos do Brasil, nós nunca seremos tão amados como na Eucaristia. Ninguém terá a capacidade de nos amar e de nos satisfazer quando nós comungamos. A Eucaristia é o amor que supera todos os amores no céu e na terra, disse um dia São Bernardo. Quando nós vamos à missa, quando nós nos preparamos para ir à missa, nós deveríamos pensar: estou indo para ser amado como nunca nessa vida. Ninguém será capaz de nos alimentar, de se fazer pão, de se fazer um fragmento de hóstia, de se fazer um pouco de vinho consagrado para nos saciar. É o amor que supera todos os amores no céu e na terra. Quem experimenta essa verdade sabe de fato que a Eucaristia é o suficiente. Agora, eu quero partilhar com vocês algo que nesses poucos anos de sacerdócio tem me deixado um pouco intrigado. A cada missa que eu celebro, pensando nisso que eu acabei de lhes dizer, eu fico pensando: se a Eucaristia é o amor que supera todos os amores no céu e na terra, se Jesus disse que quem come a sua carne e bebe o meu sangue nunca mais terá fome, por que então que existem tantos católicos que comungam e continuam carentes? Por que é que existe uma multidão de católicos que vão à missa, que comungam, mas ainda continuam com o coração vazio, dependentes das atenções e dos amores deste mundo? Se ali no altar está o amor dos amores, o amor insuperável, por que é que os católicos comungam e continuam na mesma, e desculpa dizer assim, na mesma vidinha? Faça memória agora do dia da sua primeira comunhão. Você se lembra desse dia? Onde você estava? Quantos anos você tinha? Sua mãe te preparou bem, colocou uma roupa bonita em você, tinha uma vela acesa na sua mão, foi uma missa especial. Naquele dia que você recebeu Jesus Eucarístico pela primeira vez, eu quero perguntar para você: daquele dia que você comungou pela primeira vez até o dia de hoje, quantas vezes na sua vida você já comungou? Quantas vezes na sua vida você já foi à missa, recebeu este mistério de amor e comungou? E agora eu pergunto: se foram dezenas, centenas, talvez até milhares de vezes, por que é que a sua vida continua assim? Por que é que você continua carente, com fome, com sede? Se nós ouvimos de Jesus que quem come a sua carne e bebe o meu sangue não tem mais fome, por que é que nós comungamos e não sentimos o sabor profundo na nossa alma deste mistério maravilhoso. Eu quero dar a resposta para você, e que eu sei que é uma resposta trágica, mas ao mesmo tempo verdadeira e libertadora. Nós comungamos tanto, mas continuamos carentes, porque nós comungamos mal. Porque nós comungamos sem amor. Porque nós comungamos sem fé e sem devoção. Ano passado, eu fui enviado pela nossa comunidade Canção Nova para morar na Itália, para viver um tempo de estudo, e depois eu retornei para o Brasil. E em uma das belíssimas experiências que eu vivi na Itália no passado, eu tive a graça de visitar a cidade de Bolonha. Sabe aquele macarrão que tem mais ou menos esse nome? Então, foi ali que nasceu esse macarrão. É uma cidade conhecida pelas massas, mas é desconhecida por uma pessoa, uma menina muito preciosa que viveu ali há muitos anos atrás. Ela tinha 8 anos. E o nome dessa menina é Imelda. Hoje, Beata Imelda. Imelda era uma menina que amava a Eucaristia, desde criança. Ela sabia que Jesus estava ali na hóstia consagrada. Só que na época de Imelda, as crianças não podiam ainda comungar. A primeira Eucaristia dada a crianças é de um século para cá. Imelda viveu na Itália há muitos anos. Então ela tinha sede de comungar, mas ainda não podia porque não tinha idade suficiente para a primeira comunhão. E no seu coração inocente de criança, quando Imelda via as pessoas comungar a Eucaristia, ela fazia a seguinte pergunta: como pode as pessoas comungam a Eucaristia, comungam Jesus e não morrem de amor? Na sua inocência, ela achava que quando nós recebemos Jesus Eucarístico, nós somos tão amados que nós deveríamos morrer, e morrer de amor. E ela sempre perguntava isso para os seus pais e para as irmãs dominicanas que moravam ali no convento próximo à sua casa: por que é que vocês comungam e não morrem? E não morrem de amor. Até que um dia, durante a celebração da Santa Missa, milagrosamente, uma hóstia consagrada se levanta do altar e pousa na cabeça de Imelda. Então o sacerdote que celebrava aquela missa vê como um grande sinal de Deus de que Imelda estava preparada para comungar, e abrindo uma exceção, o padre dá a Eucaristia a Imelda no dia da sua primeira comunhão. Depois da missa, a família de Imelda foi procurá-la entre os vizinhos, amigos. Ela não foi encontrada. Resolveram voltar na igreja, e no lugar onde Imelda recebeu a Eucaristia e fez a sua ação de graças, ela estava morta. Morreu de amor. Morreu no dia da sua primeira Eucaristia, de amor por Jesus Cristo, vivendo aquilo que ela questionava. Para aquela menina de 8 anos, bastou uma única comunhão para se santificar e imediatamente ir para o céu. Tanto que lá na Itália, esse é um segredo que as pessoas não gostam de divulgar. A Beata Imelda é padroeira das crianças que fazem a primeira Eucaristia. Mas os pais não gostam de falar isso, porque tem medo dos seus filhos morrerem no dia da primeira comunhão. Mas pensem, 8 anos foram suficientes para aquela menina entender o que é esse mistério. Quantos anos você tem? Qual é a sua idade? E por que que a Eucaristia ainda não faz os efeitos que deveria fazer na nossa vida? E aqui, eu não estou dizendo que depois da missa de daqui a pouco, eu desejo que você morra, não. Tá bom? O que eu estou dizendo e desejando é que você comungue a Eucaristia com este ardor, com esta fé, experimentando esta certeza de que a Eucaristia nos dá a graça de saborear um amor insuperável. Cada missa que nós vamos deveria ser mais fervorosa do que a anterior. A missa que você vai hoje deveria ser mais fervorosa do que a missa de ontem, e a de amanhã mais do que a missa de hoje, para que de missa em missa, de Eucaristia em Eucaristia, você prove e veja como o Senhor é bom, e que a Eucaristia é o suficiente para você e para a sua vida. Tirar a Eucaristia da nossa vida é tirar o nosso ar, tirar o nosso sustento. Mas eu quero dizer para você que talvez infelizmente constata isso na sua vida: eu vou tanto à missa, eu comungo tanto, mas parece que eu continuo carente, vazio, parece que não faz efeito em mim este mistério. Quero dar para você alguns passos para que você supere estas comunhões mal feitas e alcance a graça de experimentar de fato a grandeza da Eucaristia. Primeira coisa, e a pior coisa que diminui o fervor na comunhão: quando nós comungamos em estado de pecado grave. Aliás, este é um outro pecado, chamado pecado de sacrilégio. Receber Jesus Eucarístico estando com a alma suja, ferida pelo pecado mortal, faz com que a Eucaristia não produza os efeitos desejados em nós. É um crime contra a Eucaristia e contra nós mesmos nos aproximarmos deste mistério com o coração sujo do pecado. Na quinta-feira, na missa de quinta-feira, você que ouviu depois da segunda leitura, nós cantamos a sequência. E um trecho da sequência, que foi escrita por São Tomás de Aquino para exaltar a Eucaristia, diz assim: este mistério é dado ao bom e ao perverso, mas o efeito é bem diverso. São Paulo diz que aquele que comunga a Eucaristia sem distinguir o corpo do Senhor, comunga a própria condenação. Nós não temos o direito de aumentar o número desses criminosos. O confessionário está aí para isso. Os padres estão aí para isso, para purificar a nossa alma e nos preparar bem, com dignidade, para recebermos a grandeza desse mistério, o mistério da Eucaristia. Quem comunga em pecado grave e em pecado mortal, comunga a própria condenação. Deus se dá ao bom e ao perverso, mas com efeitos diversos. O bom, aquele que está em estado de graça, recebe um efeito de graça. Aquele que comunga fora do estado de graça, recebe um efeito de condenação. Se divulga por aí essas ideias hoje, até inclusive dentro da igreja, não tem problema, Jesus veio para todos. Você está irregular, pode comungar. A verdade fundamental da doutrina católica é esta: é condição de comunhão o estado de graça. E o confessionário existe para isso. Não aumente esse crime para com a Eucaristia. Este é o principal prejuízo para o nosso fervor na comunhão: comungar em estado de pecado. Segundo, o apego aos pecados maiores. Sabe aquela fofoca? Sabe aquela maledicência? Aquela murmuração? Aquele apego a alguém? Aquela sensualidade? Aquele olhar impuro? Aquele pensamento impuro? Aquela malícia do coração que você não combate? Talvez até deixou os pecados graves, mas ainda conserva alguns pecados que, de maneira errada, nós chamamos de pecados de estimação. Isso é um erro, porque nós estimamos o que nós amamos. O pecado tem que ser odiado e não estimado. Quando nós nos apegamos a esses pequenos prazeres e não adiantamos a nossa conversão, a Eucaristia não faz efeito em nós. Não adianta só comungar. Não adianta ter a boa intenção de entrar na fila da comunhão e receber a Eucaristia, se nós não entramos também num processo sério e verdadeiro de conversão. Terceira coisa, quando nós comungamos sem fé e sem desejo, com distrações. Qual é a hora mais bonita da missa? Qual é a hora mais importante da Santa Missa? Qual o momento mais profundo da Santa Missa? É o momento da comunhão. E muitas vezes nós nos aproximamos do padre que vai nos dar a Eucaristia, ou do ministro, de maneira fria, distraída, sem fé, sem recolhimento. Não ficamos ali o tempo que temos que ficar com Jesus. Deixa eu dizer para você, aquela hóstia que você comunga na Santa Missa, que está consagrada, que é o corpo de nosso Senhor Jesus Cristo, ela fica dentro de você por mais ou menos 15 ou 20 minutos. São os minutos mais preciosos da nossa vida. E o que é que você faz com esses minutos? Quem é você depois que você comunga? Quem deseja pouco na hora da comunhão não tem o direito de receber muito. Vai receber pouco também. Quantas pessoas comungam e voltam para o seu lugar totalmente distraídas? Sabe o que é isso? É a mesma coisa de você receber um hóspede na sua casa e deixá-lo sozinho na sala. Comunhão mal feita deixa Jesus sozinho dentro de nós, abandonado, e não faz com que esse sacramento produza os efeitos esperados dentro de nós. Quanta gente acha que a missa demora demais, não é assim? O padre fala demais? O padre atrasou demais? A missa foi muito demorada? A missa não acaba? Eu comungo e quero logo ir para casa, porque a missa está demorando. Sabe qual que é a verdade, católico? Não é a missa que é grande, é o seu amor que é pequeno. Não é a missa que demora, somos nós que estamos atrasados no amor. Santa Teresa de Calcutá, ela acordava de madrugada pensando na hora de comungar e perdia o sono. Perdia o sono de desejo de comungar. não via a hora. Quando nós comungamos sem fome da Eucaristia, achando que a missa é cansativa, é longa demais, o padre fala demais, nós perdemos a oportunidade de viver a profundidade do que é este mistério, Deus dentro de nós. É por isso que muitos comungam, mas poucos saboreiam. É por isso que muitos entram na fila da Eucaristia e recebem Jesus como tantos outros, mas poucos vivem o que o Salmo diz: saboreiam quão suave é o Senhor. Quando nós recebemos a bênção do Santíssimo Sacramento, o padre canta: do céu lhes destes o pão. O que nós respondemos? Todo sabor. Todos os sabores deste mundo, tudo aquilo que você já experimentou de prazer e de bom, e até aquilo que você não experimentou, que você não sabe como é, todos os sabores deste mundo estão encerrados naquela hóstia consagrada. Quem comunga tem tudo. Quem não comunga não tem nada. Absolutamente nada. Eu queria fazer um propósito para você, para que você leve esse propósito para sua casa depois deste acampamento de Corpus Christi. Quando você veio no território eucarístico chamado Canção Nova, foi tocado por esse mistério, que a partir de hoje você comungue diferente. Porque esta é uma verdade fundamental: se a Eucaristia não te basta, nada te bastará. Nem dentro da igreja. As pessoas aqui que trabalham na igreja, que cantam, que pregam, que rezam, que assumem pastorais, nada bastará a você se a Eucaristia não te basta. Então, a partir de hoje, comungue diferente, como quem tem fome e desejo da Eucaristia. Eu quero contar uma história pessoal, que não é uma história do padre William, é uma história da Canção Nova, e é também uma história da igreja. Num momento de muita dor, de muito sofrimento, mas também de descoberta da grandeza que é o mistério da Eucaristia. Eu queria que você ouvisse essa história não como a história do padre, mas a história do que a Eucaristia pode fazer na vida de um homem. Hoje pela manhã eu me encontrei com alguns de vocês ali próximo do confessionário, que me abraçaram e vieram me dizer que rezaram muito por mim no tempo que eu tinha sofrido aquele acidente, quando ainda era seminarista. Esse ano, em agosto desse ano, vão completar 10 anos do acidente que eu sofri em 2016. E é claro, eu não vou contar toda a história aqui, a gente pode ter uma outra conversa, numa outra ocasião, para vocês ouvirem a grande obra que Deus fez na minha vida, depois daquele acidente grave. Mas eu quero contar para vocês um detalhe que eu vivi naqueles dias, e que fez a total diferença na minha vida e na minha recuperação. Eu fiquei 16 dias em coma depois que eu sofri o acidente, e quando eu acordei ainda na UTI, eu respirava ainda por aparelhos, tinha uma traqueostomia que foi aberta aqui na minha traqueia para eu conseguir respirar, e eu me alimentava só por sonda. Tinha uma sonda de alimentação que entrava pelo meu nariz e descia até o meu estômago. E eu não podia tomar nenhum tipo de alimento, comer nada, porque existia uma grande obstrução da minha garganta. Então eu não sabia mais engolir, deglutir o alimento. E como existia um risco muito grande de engasgo, durante muitos dias eu fiquei sem comer nada. E aqui na Canção Nova, graças a Deus, nós temos como regra de vida a missa diária, e nós comungamos todos os dias. Isso é uma regra de vida para quem é da Canção Nova. Todo católico tem por mandamento o dever de ir à missa todos os domingos e de comungar todos os domingos. Nós que nos consagramos nesse carisma, além da missa nos domingos, nós também devemos ir na missa todos os dias e comungar todos os dias. Só que naqueles dias, quando o ministro da Eucaristia entrava no quarto de UTI para me dar comunhão, e nós pedíamos para o médico que ele desse a licença para que eu comungasse, qual que era a resposta? Não. Eu confesso para vocês que de todas as dores que eu vivi naquele tempo, todos os sofrimentos que eu vivi, as incertezas, aquelas primeiras sequelas, a coluna que se quebrou, os pulmões, depois a hemodiálise que eu tive que fazer e todo o calvário que foi o tempo da hemodiálise, todos os sofrimentos que eu vivi naqueles dias, naqueles 40 dias, nenhum sofrimento se compara ao sofrimento de não poder comungar a Eucaristia. E quando a Eucaristia chegava no quarto da UTI, o médico dizia que eu não podia comungar, o ministro me dava a teca que tinha Jesus Eucarístico nas minhas mãos, colocava aqui no meu coração. Eu me lembro que eu chorava muito por não poder comungar, com Jesus no meu peito. E quando a gente fazia isso, os meus parâmetros alteravam, meu coração disparava, a pressão alterava. Aí o médico mandava levar Jesus embora. E foram muitos dias assim, fazendo só aquilo que nós chamamos de comunhão espiritual. No 25º dia, uma das enfermeiras, muito católica por sinal, que via todos os dias essa angústia de eu não poder comungar, ela perguntou para mim assim: William, você quer ir na missa? Aí eu respondi: é claro que eu quero. Ela disse o seguinte: o padre Roger, daqui da Canção Nova, ele vai celebrar a missa na capela do hospital, e eu quero fugir com você da UTI para te levar para a missa. Eu não poderia sair, eu era um paciente de unidade de terapia intensiva, uma UTI. Eu não poderia, em hipótese alguma, sair da UTI. Mas ela falou: não, eu vou tentar conversar com o médico para a gente tentar abrir uma exceção. Eu estava só de fralda, de sonda, de traqueostomia. Eles arrumaram um pijama lá, colocaram em mim. O médico liberou e disse que era para ser bem rápido. E ela foi comigo. Quando nós chegamos na missa, perto da hora da comunhão, ela tocou o meu ombro e perguntou assim para mim: você está há quanto tempo sem comungar a Eucaristia? Eu respondi: eu estou há 25 dias sem comungar. Aí eu já comecei a chorar de novo e disse para ela assim: por favor, me deixa comungar só um pedacinho da hóstia. Não precisa me dar a hóstia inteira, Porque eu tenho certeza de que quando eu receber Jesus de novo, eu vou sair de toda essa situação que eu estou. E ela sorriu, disse para mim assim: não, você não vai comungar um pedaço, você vai comungar a hóstia inteira. Mas pelo amor de Deus, não mastigue e não engasgue, porque senão eu estou frita. Eu respondi que sim, e falei para ela: tudo que eu queria era receber Jesus de novo. E vocês sabem que o padre Roger é bem ousado, né? Então ele veio me dar a comunhão sob as duas espécies. Ele mergulhou a hóstia consagrada no preciosíssimo sangue e me deu a comunhão. Meus irmãos, aquele momento na minha vida foi um momento de um encontro tão profundo com Jesus Eucarístico. Naquela missa, naquela condição que eu estava, e ali eu fiz uma promessa a Jesus, que se eu sobrevivesse e se eu saísse de toda aquela situação difícil, dolorosa, eu nunca mais o receberia do mesmo jeito que eu recebi. Todas as minhas comunhões seriam como a primeira, a única e a última. Parecia o dia da minha primeira comunhão mesmo. Só que de fralda, de traqueostomia e de sonda, mas o coração muito cheio de Jesus. Depois da missa, nós voltamos para a UTI. O médico já estava no quarto me esperando. E nós ficamos logo esperando a bronca dele, porque a ordem era: não pode comer nada. E ele, me esperando, me perguntou: você foi à missa? Eu falei: fui. E olhava para a enfermeira, né? Que eu fiquei com medo de sobrar para ela. Ele falou: William, eu estou aqui no seu quarto para fazer um teste com você. Eu vou trazer um alimento, e se você conseguir comer, nós vamos tirar a sua sonda e você vai voltar a comer aos poucos. Mal sabia ele que eu já tinha comungado. Então trouxeram uma sopa, um caldo, e foi me dado aquele caldo, e eu comi uma, duas, três colheres. Ele ficou observando se eu iria engasgar ou se a comida iria vazar pela traqueostomia. E aí ele viu que não aconteceu nada e falou assim: pronto, você passou no teste, nós vamos tirar a sua sonda. A Eucaristia foi o primeiro alimento que abriu as portas do milagre de Deus na minha vida. E desde então eu vivo por causa dela. Quando as pessoas me perguntam qual que é a maior alegria de um padre, a maior alegria de um padre é celebrar a missa. É ter a Eucaristia nas mãos, é alimentar o povo, é consagrar Jesus. E se algum dia neste mundo eu não puder celebrar a missa, não valerá mais a pena estar aqui. Desde aquele dia, a Eucaristia se tornou a paixão do meu coração, o objeto dos meus pensamentos, dos meus desejos, um desejo de amá-la e repará-la sempre. Porque aquela pequena hóstia consagrada contém tudo que um católico precisa. Contém toda a nossa felicidade, toda a nossa vida. Antigamente, quando os inimigos da igreja matavam os cristãos, tiravam a vida dos cristãos, sabe que eles não matavam os padres. Eles arrancavam as mãos dos padres para que eles continuassem vivos neste mundo sem celebrar a missa. Pior do que a morte é viver sem Eucaristia. Mais doloroso do que qualquer sofrimento, mais doloroso do que qualquer dor, solidão, depressão, tristeza, angústia, é viver a nossa vida sem a presença de Jesus na Eucaristia. Que Ele seja amado cada vez mais, adorado na Canção Nova, no Brasil. Que Ele seja bem comungado pelos católicos. Que Ele seja exaltado nesta terra chamada Terra de Santa Cruz. E que Ele seja a razão da nossa vida, a alegria dos nossos olhos, o sentido do nosso coração. Vocês sabem que nós, que somos padres, nós nunca vamos nos casar. Nós somos celibatários. Temos muitos filhos espirituais, que também dão muito trabalho, igual filho biológico. E um dia, uma mulher italiana, que também era celibatária, chamada Chiara Lubich, fundadora dos Focolares, ela, quando decidiu fazer o voto de celibato, disse para as irmãs dela que estava se casando com Jesus e queria viver como celibatária para o resto da vida. As irmãs tentaram tirar essas ideias da cabeça dela e falaram: Chiara, nossos pais já morreram, nós todas somos casadas, você não vai casar, você vai ficar velha sozinha, não vai ter filhos para cuidar de você, nós também vamos envelhecer, o que que vai ser do seu futuro? Vai ser um futuro na solidão. E Chiara respondeu assim para ela: minha irmã, enquanto existir um sacrário neste mundo, nunca haverá solidão para mim. A Eucaristia é o suficiente para afogar toda a solidão. É por isso que eu disse que é inaceitável um católico comungar e continuar se sentindo sozinho, carente, com fome, com sede. Queria que a Eucaristia hoje, nesse dia, abrasasse o teu coração e você redescobrisse a grandeza do que é esse mistério. Que ela seja o amor da sua vida, a sua respiração e o desejo maior do seu coração por todos os dias da sua vida. Faça hoje esse compromisso com Jesus: o Senhor será o amor do meu coração, o Senhor na Eucaristia será o amor do meu coração por todos os dias da minha vida. Quer ser feliz? Quer ser um católico feliz? Corra para o sacrário mais perto de você. Comunga bem. E você saberá e provará quão bom e suave é o Senhor. Vamos ficar de pé. Pode aplaudir Jesus Eucarístico, que está aqui na Canção Nova. Jesus Eucarístico, que está aqui em todas as direções, em todos os lugares. E nós dizemos a Ele mais uma vez, com todo amor, graças e louvores se deem a todo momento.
1: Ao Santíssimo e Diviníssimo Sacramento.
0: Com todo amor e ardor, com toda paixão, graças e louvores se deem a todo momento.
1: Ao Santíssimo e Diviníssimo Sacramento.
0: Graças e louvores se deem a todo momento.
1: Ao Santíssimo e Diviníssimo Sacramento.
0: Levanta os seus braços, nós te adoramos, Jesus.
1: Nós te bendizemos, te exaltamos.
0: Nós te glorificamos. Te erguemos neste Santíssimo Sacramento. Bendito seja o teu nome, Jesus. Pela beleza da Eucaristia, por esse mistério de amor, provai e vede quão suave é o Senhor. Muito obrigado, Jesus. Jesus sacramentado, nosso Deus amado, nós te adoramos.

0: e seja envolvido por esta graça, pelas capelas que nos circundam, onde está Jesus, ativamente, amorosamente, nos atraindo em cada sacrário. Solta a sua voz e adore, adore, adore este mistério. Nos envolve, Jesus, nas ondas eucarísticas deste território que te é consagrado. Dai-nos fome da Eucaristia, sede, desejo, conversão de vida. Vem, Espírito Santo.
1: Sinto que o Senhor, Ele está tirando do meio de nós uma insensibilidade às coisas do alto.

coração, que nos leva a fugir de Jesus, a nos inquietar, nos agitar, levantar depressa de um banco de adoração, de uma igreja, levantar e sair. Jesus está nos libertando neste final de semana, neste acampamento, neste momento. Jesus, que todo torpor, espírito de distração, de agitação que nos quer fazer ir embora, Jesus, nos afastar de vós,

0: coração. Místicos deste século, místicos deste século, não aguentaremos as provações que virão sobre nós. Vem, Senhor Jesus, nos liberta de todo comodismo espiritual, de todo torpor, Senhor.
1: A imagem que Deus me dá é de flechas de fogo atingindo os nossos corações, que nos devolvem essas flechas de fogo, nos devolvem o carisma da adoração. Você que era adorador na sua paróquia, no seu grupo de oração, e parou. Por um motivo ou outro, você não adora mais a Eucaristia. Por essas flechas de fogo, Deus está agora reacendendo em você este carisma, este desejo de estar com Jesus e de adorá-lo, de priorizar a missa, de priorizar a adoração. Deus está encandecendo os nossos corações de novo por essa

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2: 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Caiu? Então te levanta, confia. Com Cristo, a vitória maior é viver com Deus. 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
3: 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São Luís Gonzaga.
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5: Boa tarde, você que está na sintonia da Rádio Canção Nova. Sou Luciana Paula, missionária da Canção Nova, e estou com você neste intervalo do acampamento de oração. Acabamos de ouvir a pregação do Padre William, da importância da Eucaristia. Como ele deu o testemunho dele, de como a Eucaristia transformou, como a Eucaristia o curou. Então, hoje você é convidado a participar da Eucaristia, do banquete eucarístico. Hoje é sábado, muitas capelas têm missa no sábado, não tem no domingo, então você é convidado a ir para a missa. Se aí na sua paróquia a missa é no sábado, vá no sábado. Mas se você tem a oportunidade de ir aos domingos, no domingo, vá também no domingo. Cristão sem missa, não, falar que um cristão não vai à missa aos domingos, então não, ele não pode ser chamado de cristão. Então, hoje Deus nos convida, Deus te convida, Ele nos convida a fazermos parte desse banquete eucarístico. Vamos ouvir uma música, daqui a pouco estamos de volta.

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1: Jesus sacramentado, nosso Deus amado.
2: Você acabou de ouvir Inconfundível com Rodrigo Torres, uma música linda. Jesus está nos esperando, Ele está a nos chamar. Ele me chama todos os dias e também te chama a uma vida de santidade. Você sabia, o Papa, deixa eu lembrar qual Papa que é. Papa Francisco, ele disse que todos nós fomos perdoados no batismo e todos nós seremos perdoados cada vez que nos aproximemos do sacramento da penitência. Ele disse assim, e não se esqueçam, Jesus perdoa sempre. Jesus não se cansa de perdoar. Somos nós que nos cansamos de pedir perdão. Você já cansou de pedir perdão a Deus? Não se canse, porque a misericórdia e o amor de Deus é imensurável. Não tem como medir. Não tem como medir o amor de Deus. Mas Deus espera que nós Deus espera que eu e você, que a gente dê o primeiro passo. Qual que é o primeiro passo? Se confessar, pedir perdão. E não adianta falar que você pede perdão direto para Deus, não, viu? Cristão, católico, que se preze, vai, participa do sacramento da penitência. Se confessa com o padre, com o sacerdote, com o ministro ordenado. Isso é que a igreja pede, confissão. Não fique com vergonha, porque o padre ali, ele é in persona Christi. Ele é a pessoa de Cristo. Ele é o rosto da misericórdia para você. Você é pecador? Eu também sou. Então nós temos que, todos os dias, caminhar rumo ao céu, um caminho de conversão. O Papa João Paulo II, ele dizia também que o santo é um pecador que não desiste. Você desistiu já? Você desistiu de viver um caminho de santidade? Não desista porque você pecou, você caiu, levante e peça perdão. Porque se você pedir perdão, já é um caminho, porque é o caminho da humildade. Quem não pede perdão, os humildes não têm coragem de... Os que não são humildes, os orgulhosos, não têm coragem de pedir perdão. Mas eu e você somos convidados a viver esse perdão todos os dias, a nos humilhar diante de Deus. Você não está se humilhando diante do Padre, você está se humilhando diante de Deus. A pessoa de Cristo está ali no sacerdote, que te dá absolvição, que te devolve ao estado de graça. Então, meu irmão, minha irmã, não desista. Não desista de confessar, não desista de participar da Santa Missa, não desanime. A vida não é fácil para você, não é fácil para mim, não é fácil para ninguém. Mas quando estamos juntos com Deus, quando participamos da Eucaristia, o Senhor nos dá força para continuar nesta caminhada rumo ao céu. Vamos de música, daqui a pouco estamos de volta. Era.

0: promessa do coração de Jesus. Os pecadores encontrarão no meu coração fonte inesgotável de misericórdia. Sagrado Coração de Jesus, nós temos confiança em vós.
1: Canção Nova. 3h44, Canção Nova, nós espalhamos o amor pelo ar. Você acabou de ouvir a música da banda Nova Face, Se Queres Ser Curado. Eu quero ser curada neste dia, e você que está em casa? Peça a Deus, peça agora, é o que diz a música. Daqui a pouquinho, vai se iniciar no acampamento de Pentecostes, a Santa Missa. Eu já quero dizer para você, você que pode, você que hoje tem condição, vá à Santa Missa. Se você não pode ir à Santa Missa, acompanhe aqui pela Rádio Canção Nova. Nós vamos transmitir a Santa Missa direto do Santuário do Pai das Misericórdias, a missa com o Padre José Augusto. A missa é um momento de graça, é o ápice da nossa vida, é o ápice da vida do cristão, a Santa Missa. O Padre William falou muito da Eucaristia na pregação dele. Ele disse da importância da Eucaristia, o que é a Eucaristia na vida do cristão. Mas eu quero chamar a sua atenção para uma coisa importante. Você se prepara para ir à missa? Você chega mais cedo? Ou você chega atrasado, com o canto de entrada começando? Para ir à Santa Missa, você precisa se preparar bem. Se você tem condições, chegue mais cedo, chegue uns minutos mais cedo, chegue uns 10, 15 minutos mais cedo. Faça uma adoração diante do Senhor, o sacrário tá na igreja, pare um pouquinho, acalme o seu coração, porque a Santa Missa ela é muito importante para nós. Nós precisamos, nós que temos uma vida tão agitada. Você vem agitado do trabalho, você vem agitado de casa, você vem agitado da escola e você vai para a Santa Missa. Se tem condições, chegue um pouquinho mais cedo para acalmar o seu coração, para viver o mistério, para viver inteiramente o mistério e poder mergulhar no mistério que é a Santa Missa. Então, fique na sintonia, daqui a pouquinho nós vamos participar da Santa Missa com o Padre José Augusto. Por enquanto, vamos de música, daqui a pouco estou de volta.

0: Sagrado Coração de Jesus. Inflamai o meu coração de amor por vós.
1: Você acabou de ouvir Nada Me Falta, um lançamento do Rosa de Saron. Música bonita, hein? Nada Me Falta, é lançamento. Antes você ouviu Aline Brasil, Não Temerei, remix. Você que está na sintonia da Rádio Canção Nova, eu quero te convidar para vir hoje à noite. Hoje teremos adoração ao Santíssimo Sacramento do Altar aqui na Canção Nova, às 20 horas com o Padre Roger Luiz. Adoração ao Santíssimo Sacramento do Altar. Então, gente, nós falamos hoje tanto sobre adoração, tanto sobre a importância da Eucaristia. Hoje à noite teremos adoração. Daqui a pouquinho nós teremos a Santa Missa com o Padre José Augusto. E à noite nós teremos adoração ao Santíssimo Sacramento. Você que está aqui perto é convidado a vir participar com a gente aqui na Canção Nova. Você que está longe, você pode participar pela televisão ou ouvindo pela rádio, né? Ouça a rádio Canção Nova, a rádio do Senhor. Você pode acompanhar a adoração ouvindo pela rádio. Ou você pode vir aqui se você é de perto. A Santa Missa agora também vai ser transmitida pela rádio. Ouça, participe, mas não deixe de ir presencialmente na Santa Missa. Hoje, se tiver na sua paróquia, não tiver amanhã, vá hoje. Mas se tiver amanhã na sua paróquia, por favor, cristão que se preze, vai à missa aos domingos. E nós estamos no acampamento de Corpus Christi. Amanhã nós teremos mais cânticos, nós teremos adoração ao Santíssimo Sacramento com o Padre Ricardo Rodolfo e Padre Roger Luiz. Nós teremos mais uma pregação com o Padre José Augusto. Nós teremos outra pregação com o Padre Roger Luiz. E no final do dia, nós teremos a Santa Missa de encerramento. Então você que ainda está definindo se vem ou se não vem, se você é de perto, amanhã tem um dia ainda cheio de atividades para você aqui no acampamento de Corpus Christi. Venha para cá, venha para Canção Nova. 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Venha nesse pedacinho do céu. As pessoas que vêm aqui dizem que a Canção Nova é um pedacinho do céu, é um recorte do céu. Venha pra cá você também, venha fazer essa experiência de Deus com a Canção Nova. Não espere fazer a experiência só com os missionários, querendo ver os missionários, não. O território é eucarístico, o território é eucarístico. Então venha de coração aberto para que Deus possa realizar na sua vida e na minha vida também, porque eu estou aqui todos os dias, sou missionária e todos os dias eu preciso experimentar da graça de Deus e experimentar deste território eucarístico. Eu não posso me acostumar com a graça de Deus, eu não posso me acostumar, porque eu moro aqui, eu não posso me acostumar, mas eu preciso todos os dias tocar na graça de Deus, na graça de viver no território eucarístico. E por isso eu te convido, venha também participar aqui na Canção Nova, venha conhecer a Canção Nova, venha fazer uma experiência de Deus na Canção Nova. Agora nós vamos por um breve intervalo, já já estamos de volta.
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8: A devoção ao Sagrado Coração de Jesus nos recorda de um amor que não desiste. O Coração de Jesus é sinal de misericórdia, perdão e amor pela humanidade. Um coração aberto que acolhe, cura e não nos abandona. O Coração de Jesus bate forte por você.
9: Não se perturbe o vosso coração. Credes em Deus, credes também em mim. Evangelho de São João, capítulo 14, versículo 1.
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1: 4:01. Eu te convido agora a permanecer na sintonia da Rádio Canção Nova e nós vamos agora direto para o Santuário do Pai das Misericórdias com o cântico de entrada da Santa Missa. Deus abençoe.

0: Em nome do Pai e do Filho e do Espírito Santo.
1: Amém.
0: A graça de nosso Senhor Jesus Cristo, o amor do Pai e a comunhão do Espírito Santo estejam sempre convosco.
1: Bendito seja Deus que nos reuniu no amor de Cristo.
0: Hoje nós estamos paramentados com a cor branca, bege, dourada, porque hoje é sábado dedicado a Nossa Senhora, mas de modo especial eu quero celebrar a memória de um santo que não é muito conhecido e que na hora da homilia eu vou falar um pouco sobre ele, São Norberto. Ele é o fundador de uma ordem religiosa muito antiga chamada de Premonstratenses. Mas também tem um outro santo que é São Marcelino Champagnat, que é o fundador dos Maristas, lá na cidade mineira, como é o nome? Ele não está ali não. Tem uma cidade aqui de Minas, que me fugiu a memória agora. Lá tem uma escola dedicada a São Marcelino, que é dos Maristas. E também lá também tem essa ordem também dos Premonstratenses, lá em Minas Gerais. Diante desses dois santos, inclinemos a nossa cabeça e peçamos perdão a Deus dos nossos pecados.

0: Deus Todo-Poderoso, tenha compaixão de nós, perdoe os nossos pecados e nos conduza à vida eterna.
1: Amém.
0: Oremos. Ó Deus, que fizeste do bispo São Norberto um ministro admirável de vossa Igreja, pelo espírito de oração e zelo pastoral, nós vos pedimos por sua intercessão, que o rebanho dos fiéis encontre sempre alimento em verdes pastagens e pastores segundo o vosso coração. Por nosso Senhor Jesus Cristo, vosso Filho, que é Deus, e convosco vive e reina na unidade do Espírito Santo, por todos os séculos dos séculos.
1: Amém.
2: Senhor, quer água? Senhor, quer água?
3: Leitura da segunda carta de São Paulo a Timóteo. Caríssimo, diante de Deus e de Cristo Jesus, que há de vir a julgar os vivos e os mortos, e em virtude da sua manifestação gloriosa e do seu reino, eu te peço com insistência, proclama a palavra, insiste oportuna ou importunamente, argumenta, repreende, aconselha com toda a paciência e doutrina, pois vai chegar o tempo em que não suportarão a sã doutrina, mas, com o prurido da curiosidade nos ouvidos, se rodearão de mestres ao saber de seus próprios caprichos. E assim, deixando de ouvir a verdade, se desviarão para as fábulas. Tu, porém, mostra vigilância em tudo, suporta o sofrimento, desempenha o teu serviço de pregador do Evangelho, cumpre com perfeição o teu ministério. Sê sóbrio. Quanto a mim, já estou para ser derramado em sacrifício. Aproxima-se o momento de minha partida. Combati o bom combate, completei a corrida, guardei a fé. Agora está reservada para mim a coroa da justiça, que o Senhor, justo juiz, me dará naquele dia, e não somente a mim, mas também a todos que esperam com amor a sua manifestação gloriosa. Palavra do Senhor.

0: O Senhor esteja convosco.
1: Ele está no meio de nós.
0: Proclamação do Evangelho de Jesus Cristo segundo Marcos.
1: Glória a vós, Senhor.
0: Naquele tempo, Jesus dizia no seu ensinamento à multidão: tomai cuidado com os doutores da lei. Eles gostam de andar com roupas vistosas, de ser cumprimentados nas praças públicas, gostam das primeiras cadeiras nas sinagogas e dos melhores lugares nos banquetes. Eles devoram as casas das viúvas, fingindo fazer longas orações. Por isso, eles receberão a pior condenação. Jesus estava sentado no templo, diante do cofre das esmolas, e observava como a multidão depositava suas moedas no cofre. Muitos ricos depositavam grandes quantias. Então, chegou uma pobre viúva que deu duas pequenas moedas que não valiam quase nada. Jesus chamou os discípulos e disse: em verdade vos digo, esta pobre viúva deu mais do que todos os outros que ofereceram esmolas. Todos deram do que tinham de sobra, enquanto ela, na sua pobreza, ofereceu tudo aquilo que possuía para viver. Palavra da salvação.
1: Glória a vós, Senhor.
2: Quero agradecer a presença do diácono José, lá da Paraíba, junto com um grupo que está aqui com ele. Cadê o grupo dele que está com ele aqui? Sejam bem-vindos, não somente vocês, mas todos também que estão participando desse acampamento tão importante na nossa vida, como eu falava de manhã, que é o de Corpus Christi. O centro da Igreja Católica é Jesus Cristo. É a presença do Senhor que se dá dentro dessa igreja na Eucaristia. Jesus presente na Eucaristia, ele se distingue também daquelas seitas que tem Jesus também como Senhor. Eles têm batizado lá, eles presente na Eucaristia, ele se distingue também daquelas seitas que tem Jesus também como Senhor. Eles têm batizado lá, eles presente na Eucaristia, ele se distingue também daquelas seitas que tem Jesus também como Senhor. Eles têm batizado lá, eles presente na Eucaristia, ele se distingue também daquelas seitas que tem Jesus também como Senhor. Eles têm batizado lá, eles presente na Eucaristia, ele se distingue também daquelas seitas que tem Jesus também como Senhor. Eles têm batizado lá, eles presente na Eucaristia, ele se distingue também daquelas seitas que tem Jesus também como Senhor. Eles têm batizado lá, eles presente na Eucaristia, ele se distingue também daquelas seitas que tem Jesus também como Senhor. Eles têm batizado lá, eles presente na Eucaristia. Ele se distingue também daquelas seitas que têm Jesus também como Senhor. Eles têm batizado.